0: 400 mil brasileiros que morreram, então, aí de Covid-19 no país, a exemplo do Diego, de 39 anos. A data registra a morte da diarista Rosana Aparecida Urbano, que foi a primeira vítima do coronavírus no Brasil. O ministro da Saúde, Alexandre Padilha, diz que relembrar as vítimas é também evitar que novos casos de negligência aconteçam.
1: Na saúde, a gente fala que a memória tem dois papéis fundamentais. Primeiro, acolher o sofrimento, apoiar o sofrimento, poder lidar com esse sofrimento. Mas, sobretudo, o papel da memória é para que a sociedade como um todo nunca mais permita que se repita o que aconteceu durante a condução da pandemia da Covid-19 no nosso país.
0: Para o presidente Lula, a data servirá também para trazer justiça às vítimas.
2: E nós precisamos ter consciência que isso aqui é mais morte do que muitas guerras que aconteceram no mundo. Um dia nós mudaremos esse mundo e a ignorância não vai prevalecer em lugar nenhum. E a justiça será feita.
0: Bom, a partir da próxima semana será realizada uma exposição itinerante que vai percorrer várias capitais brasileiras com obras de artistas que relembram aí a emergência sanitária enfrentada no período da pandemia. Uma réplica foi instalada aqui no Palácio do Planalto. Essa réplica retrata os nomes, idade, também estados das pessoas, a origem das pessoas mortas pela Covid-19. Eu volto com você, ex-Mariana, Inazi.
3: Obrigado, Graziele, pelas informações.
4: E o ministro da Saúde, Alexandre Padilha, reforçou hoje que nenhum dos casos de hantavírus registrados no Brasil esse ano foi transmitido de um ser humano para o outro.
3: Ele disse que o hantavírus já é conhecido e que os casos do Brasil estão dentro do padrão dos últimos anos, não estando relacionados à cepa andina, que é passada entre humanos e foi encontrada em um cruzeiro.
5: Diferente da Covid-19, o vírus do hantavírus é um vírus conhecido por todos nós. Desde os anos 90 nós temos casos de hantavirose no continente americano. Começou os primeiros casos nos Estados Unidos, depois em vários países do continente. Aqui no Brasil nós temos uma série histórica que varia com dezenas de casos todos os anos, em torno de 30, 35, 40. Os 7 casos que nós tivemos esse ano no Brasil, nenhum deles está relacionado com essa cepa andina, até porque ela nunca circulou no Brasil. Essa cepa andina é a única que tem registro até hoje de risco de transmissão interhumanos.
4: Segundo o Ministério da Saúde, o risco global de disseminação do hantavírus permanece baixo.
3: O surto em um navio de cruzeiro que desembarcou na Espanha está sendo investigado, sem impacto direto para o Brasil até o momento.
4: A hantavirose é uma zoonose viral que pode comprometer pulmões e coração.
3: O vírus é transmitido principalmente pelo contato com urina, saliva e fezes de roedores silvestres infectados.
4: No ano, 3.800 unidades básicas de saúde devem receber sinal de internet e equipamentos.
3: A conexão deve chegar também a municípios com menos de 30 mil habitantes.
4: Os editais para os serviços foram publicados pelos Ministérios das Comunicações e da Saúde.
6: O governo do Brasil lançou nesta segunda-feira 2 editais que ampliam o acesso à internet em regiões vulneráveis e conectam unidades de saúde à rede digital. A iniciativa integra os Ministérios das Comunicações e da Saúde com recursos do Fundo de Universalização dos Serviços de Telecomunicações, o FUSC. Um dos editais prevê investimento de R$ 140 milhões para a conexão de 3.800 unidades básicas de saúde. Na prática, o projeto leva internet de qualidade para postos em comunidades rurais, indígenas, ribeirinhas e áreas afastadas dos grandes centros. Destaca o ministro das Comunicações, Frederico de Siqueira Filho.
7: Hoje o governo do Brasil avança na conectividade em áreas essenciais para a população. De um lado, a saúde pública que necessita de informações rápidas, prontuários integrados e atendimento digital. De outro lado, a inclusão em uma condição fundamental para o acesso a direitos, serviços públicos, oportunidades e cidadania.
6: Com a conexão, os profissionais de saúde passam a usar prontuários eletrônicos, exames digitais, trocas de informações em tempo real e teleconsultas com especialistas. Segundo o ministro da Saúde, Alexandre Padilha, a medida reforça o programa Agora Tem Especialistas, que busca acelerar diagnósticos e diminuir a espera por exames no SUS.
8: Para nós é um avanço muito
1: importante. Nós estamos distribuindo mais 10 mil kits de telesaúde para as unidades básicas de saúde comprados pelo Ministério da Saúde. Equipamentos que permitem você fazer uma avaliação no fundo de olho da retina, equipamentos que fazem uma avaliação do pulmão, eletrocardiogramas, né, ultrassom portátil.
6: O segundo edital foca na expansão da infraestrutura em municípios menores e áreas remotas, por meio do programa Acessa Crédito Telecom, com 500 milhões de reais em recursos. Para o secretário de Telecomunicações do Ministério das Comunicações, Hermano Barros Tércios, os editais devem beneficiar cerca de 2 milhões e meio de brasileiros e fazem parte do FUSH 2.0.
8: O público-alvo impacto desse segundo edital, que é o do acesso a crédito, são as cidades abaixo de 30 mil habitantes, as prestadoras com menos de 200 mil acessos, para subir ainda mais esse número de provedores que consigam acessar o recurso do FUSH, provedores pequenos e médios.
6: As empresas interessadas em participar dos editais têm até 22 de maio para apresentar propostas. Reportagem Pablo Mundim.
3: Há 52 anos, uma cooperação entre Brasil e Paraguai transformou uma disputa territorial em um projeto compartilhado de desenvolvimento. Era a criação de Itaipu Binacional.
4: Mais de meio século depois, a empresa olha para o futuro, incentivando pesquisas para novas fontes de geração de energia e atuando como motor de desenvolvimento socioambiental em mais de 400 municípios do país.
3: Em outra frente, Itaipu ainda segue com um papel estratégico no equilíbrio da oferta de energia e do preço pago pelos brasileiros na conta de luz.
4: Sobre tudo isso, a gente conversa hoje com o diretor da companhia, Enio Verri. Boa noite, diretor.
9: Boa noite, ouvintes.
4: Diretor, vamos começar falando daquilo que interessa mais diretamente ao consumidor, que é a tarifa. Brasil e Paraguai estão aí em pleno processo de negociação para redefinição do preço que a gente paga pela energia excedente dos paraguaios, pela parte deles na energia gerada de Itaipu, né? Quais são as expectativas em torno dessa negociação?
9: O presidente Lula nos cobrou em 2023, quando assumimos, que baixássemos o máximo possível a tarifa. Iniciamos uma negociação com o Paraguai e nós conseguimos baixar em 2023 30% do valor que era pago. Além de baixar, nós congelamos a tarifa. Portanto, os anos de 23, 24, 25 e 26, a tarifa está congelada após essa redução. E estamos, nesse momento, numa negociação muito profunda com os nossos sócios paraguaios para baixar novamente. Embora não dê para adiantar qual seria essa tarifa, o que nós podemos afirmar a toda a população brasileira é que a tarifa da energia produzida por Itaipu para 27 será ainda mais barata do que essa que está sendo cobrada hoje. Portanto, julgamos assim um momento histórico. Em 53 anos, conseguimos, depois de tanto tempo, baixar de tal maneira a tarifa e ainda garantir que continue baixando a partir de agora.
3: Pois é, diretor, existe esse papel importante de Itaipu, né? Uma empresa pública na estabilidade e previsibilidade do custo da energia no Brasil. Só pode explicar para a gente, para os nossos ouvintes, como é que ela faz essa contribuição?
9: Essa é a vantagem de ser uma empresa pública. Ela é 50% do Brasil, 50% do Paraguai, mas elas são absolutamente públicas. Ela não tem esse modelo das estatais brasileiras, porque Itaipu tem um tratado que a rege, mas ela consegue com isso atender os interesses dos dois países. E os dois países esperam exatamente isso. Primeiro, um preço justo, condições de garantir o investimento nas políticas socioambientais e, principalmente, previsibilidade. A população saber que pode contar com Itaipu, não só no preço, como na garantia. O termo que se usa muito é o termo de bateria. Eu acho que isso é importante dizer. Hoje, tem muita energia a partir do vento e a partir do sol, que é eólica e fotovoltaica. Essas energias são muito boas, são baratas, são limpas, mas elas são intermitentes. Se não tiver vento e não tiver sol, você não tem a energia. E aí, nesse momento, entra Itaipu, que ela tem uma energia firme e garante. Por exemplo, agora, estamos conversando com o Brasil todo já é à noite, e ele tem uma energia acesa na casa dele. Essa energia é Itaipu que garante. Então, nós garantimos a estabilidade no preço e na certeza que todas as pessoas têm na sua casa a energia.
4: Pois é, eu ia até falar dessas novas fontes, desse momento de transição energética que a gente vive, porque Itaipu marcou um momento quando foi criada, né? Marcou ali essa coisa da cooperação, dessa integração sul-americana, e agora a gente vive um outro momento, que é o momento da transição transição energética. E a empresa também incentiva, né, pesquisas na área de geração de energia, de novas energias, como o senhor mencionou aí, a solar e a eólica.
9: Temos muitas pesquisas. A verdade é que a crise climática, ela é um fato concreto. E essa crise climática, ela exige a transição energética. A Itaipu já é um modelo no mundo de transição energética. Ela produz uma energia limpa, de qualidade e barata. Agora, além disso, nós pesquisamos e produzimos, por exemplo, a energia fotovoltaica no fio d'água. Como nós temos um reservatório gigante, as placas solares ficam no fio d'água produzindo energia solar. Nós temos também experiência com hidrogênio verde, que é uma pesquisa já de 20 anos na Itaipu. Temos também o biogás, que também produz a partir de restos de alimentos e energia. E temos agora também a essência, a matéria-prima para fazer o SAF, que é o combustível de aviação. Então, Itaipu, ela garante a produção de energia firme, mas faz um grande investimento também em energias alternativas para garantir a transição energética que o mundo cobra e o Brasil já está fazendo.
3: Agora, diretor, Itaipu também contribui para o desenvolvimento social e econômico de mais de 400 municípios no país, né? Que tipos de projetos a empresa desenvolve nesses locais?
9: Nós atingimos hoje 434 municípios que compõem o nosso território. Esses municípios, eles emitem resíduos para o reservatório. Para conter a emissão de resíduos, nós investimos muito em políticas socioambientais, ou seja, geração de emprego, renda, com a construção de uma política ambiental. Nós estamos falando de estradas rurais sendo asfaltadas, de investimento em placas solares em prédios públicos, estamos falando, investimos muito nisso, em associação de catadores e catadoras. Isso é um trabalho fantástico, porque os agentes ambientais são os catadores e catadoras no nosso país. E no nosso território, a Itaipu entra com caminhões, com elevadores, com tratores, fazendo não só que essas pessoas associadas, essas cooperativas, recolham o lixo das ruas, como melhorem em muito a sua renda. Além, lógico, da produção orgânica da agricultura familiar. Portanto, são investimentos que mudam a vida das pessoas, mas fazem uma política socioambiental.
4: Agora, diretor, para a gente concluir, que a gente só tem mais um minutinho, a gente mencionou aqui o passado, o presente. Queria que o senhor falasse um pouco do que esperar de Itaipu para o futuro, para as próximas décadas.
9: Olha, o futuro é Itaipu produzir ainda mais energia hidrelétrica. Nós estamos agora com muitos estudos, com consultoria, para aumentar a produtividade. Nós temos 20 unidades geradoras, 18 sempre funcionando e 2 ficam de backup, de reserva. A ideia é fazermos estudos para colocar mais 2 unidades geradoras e aumentar a capacidade de cada uma delas, que já estão instaladas ali há mais de 40 anos. É oferecer mais energia limpa, barata, para a população brasileira e paraguaia, garantindo a transição que tanto o mundo precisa.
3: Bom, conversamos com o NVR, diretor-geral de Itaipu Binacional. Diretor, obrigado pela entrevista aqui à Voz do Brasil.
9: Um grande abraço.
4: Em uma semana, já foram renegociados R$1 bilhão em dívidas por meio do novo Desenrola Brasil.
3: O programa oferece condições facilitadas de pagamento para ajudar os brasileiros a quitarem seus compromissos financeiros e saírem do vermelho.
4: E essa semana, o programa começa a atender os estudantes que contrataram o FIES e estão com parcelas em atraso.
10: Para trazer alívio ao bolso dos brasileiros e diminuir os índices de inadimplência, foi lançado o novo Desenrola Brasil. São oferecidos descontos de até 90% sobre dívidas antigas, prazo de até 4 anos para pagar e juros reduzidos. Desde o lançamento na semana passada, o programa acumula cerca de R$1 bilhão em dívidas renegociadas. E o volume de pedidos segue em expansão, segundo o ministro da Fazenda, Dario Durigan.
11: São 200 mil pedidos já em avaliação dos bancos, desses 200 mil, 100 mil praticamente fechados e em volume crescente. Cada dia a gente tem visto mais renegociações sendo feitas, o que é muito importante.
10: O foco do programa são consumidores que ganham até 5 salários mínimos, o equivalente a R$ 8.105. Aqueles que têm dívidas contratadas até 31 de janeiro de 2026, com atraso entre 90 dias e 2 anos, poderão renegociar diretamente com os bancos dívidas de cartão de crédito, cheque especial ou crédito pessoal sem garantia. O programa também oferece condições especiais para micro e pequenas empresas e produtores rurais quitarem seus débitos. E a renegociação para estudantes com empréstimos no FIES deve começar a valer essa semana, afirmou o ministro.
11: FIES para os inadimplentes

0: da taxa Selic.
1: O Tesouro Reserva tem rendimento a partir do primeiro dia útil após a aplicação. E o valor mínimo para começar a investir é de R$1.
0: A novidade já está disponível para correntistas do Banco do Brasil.
2: O Tesouro Nacional, o AB3 e o Banco do Brasil lançaram oficialmente o Tesouro Reserva, novo título do Tesouro Direto voltado para quem deseja começar a investir e formar reserva de emergência. O produto começa a funcionar nesta segunda-feira 11, com operações disponíveis 24 horas por dia nos 7 dias da semana. O novo título vai ter rendimento indexado à taxa Selic e vai poder ser adquirido com aplicação mínima de R$1. Diferente do Tesouro Selic, o Tesouro Reserva não vai ter marcação a mercado, o que evita oscilações no valor do investimento em períodos de instabilidade financeira. Inicialmente, o produto vai ficar disponível para clientes do Banco do Brasil. Segundo o Tesouro Nacional, a proposta é ampliar o acesso da população aos investimentos públicos e incentivar a educação financeira. O título permite aplicações de até R$500 mil por mês, sem limite para resgates. As operações vão ser feitas pelo aplicativo Investimentos BB, com transferências via Pix. O Tesouro Reserva seguirá as mesmas regras tributárias dos demais títulos do Tesouro Direto. O imposto de renda vai ser cobrado apenas sobre os rendimentos no momento do resgate. Também poderá haver cobrança de IOF em retiradas realizadas em até 30 dias. Claudimário Carvalho, para a Voz do Brasil.
1: A partir de hoje, brasileiros que viajarem para a China por até 30 dias não vão precisar de visto.
0: E o mesmo acontece com os chineses que vêm visitar o Brasil. Também não vão precisar de visto por um período de até 30 dias.
1: Os dois países fizeram um acordo de isenção recíproca de visto que tem validade até o dia 31 de dezembro desse ano.
0: A medida vale para visitas de turismo, negócios, eventos, atividades artísticas, culturais e desportivas.
1: O Brasil apresentou o painel de monitoramento de agrotóxicos na vida aquática, ferramenta que integra dados coletados em diferentes bacias hidrográficas do país, identificando contaminação de águas por defensivos agrícolas.
0: De acordo com os dados, foram realizadas mais de 10 mil análises que apontaram riscos em 1,3% das amostras.
1: Segundo o ministro do Meio Ambiente e Mudança do Clima, João Paulo Capobianco, o Brasil, como grande produtor de alimentos, deve se alinhar com a sustentabilidade, protegendo o solo, as nascentes e as pessoas que utilizam esses produtos.
3: Sabemos que no século XXI, competitividade e sustentabilidade não podem mais caminhar separadas. Produzir alimentos exige também proteger a água, a biodiversidade, os territórios e a saúde humana. Esse é o desafio que está diante de nós.
0: A ministra do Desenvolvimento Agrário e Agricultura Familiar, Fernanda Machiavelli, afirmou que os dados permitem realizar um trabalho de conscientização com produtores para que usem produtos mais modernos e eficazes.
4: A gente não pode seguir botando em risco a vida e a saúde dos trabalhadores rurais, nem a vida das comunidades que estão em volta, usando substâncias lá da década de 70, que seguem aqui em uso, quando nós já temos alternativas muito mais seguras, com a mesma capacidade de garantir a nossa excelência na produção.
1: É, e deixar os espaços urbanos mais verdes e assim fortalecer o enfrentamento à mudança do clima.
0: E uma das medidas é incentivar os planos municipais de plantio de árvores nas cidades brasileiras.
5: O governo do Brasil anunciou o edital Arboriza Cidades, que destinará 19 milhões de reais para que os municípios elaborem ou revisem seus planos e realizem ações de arborização urbana. Outra iniciativa apresentada foi o GeoCal, ferramenta que mapeia as ilhas de calor nas cidades e permite identificar e planejar ações para ampliar e qualificar as áreas verdes. Lançado em 2024, o programa Cidades Verdes Resilientes demonstra avanços expressivos na promoção da qualidade ambiental e no fortalecimento da resiliência urbana frente à mudança do clima, alcançando cerca de 1.300 municípios brasileiros, o equivalente a 23% do total. A iniciativa segue as diretrizes previstas no Plano Nacional sobre Mudança do Clima, o Plano Clima. Para acessar o edital Arboriza Cidades, acesse gov.br/MMA. Thaisa Vitória para a Voz do Brasil.
1: partir de agora, a atividade circense passa a ser reconhecida como uma manifestação

0: cultura e da arte popular em todo o território nacional.
1: Com a nova legislação, o circo passa a contar com um respaldo institucional reforçado como patrimônio cultural brasileiro.
0: E isso amplia as possibilidades de políticas públicas voltadas à valorização, preservação e fortalecimento do setor.
1: Dados da Funarte indicam que o Brasil possui cerca de 800 circos de lona em atividade, responsáveis pelo sustento direto de aproximadamente 20 mil profissionais.
0: Essas foram as notícias do Governo do Brasil.
1: Uma realização da Secretaria de Comunicação Social da Presidência da República.
0: Com produção da empresa Brasil de Comunicação.
1: Fique agora com as notícias do Poder Judiciário e do Congresso Nacional. Uma boa noite.
0: Boa noite para você e até amanhã.
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4: STF valida lei da Paraíba que permite ao usuário usar cartão físico para identificação em planos de saúde.
5: TSE vai realizar a confirmação do teste público da urna de 13 a 15 de maio.
4: STJ publica novo edital de chamamento de juízes para auxílio temporário em sessões de direito público, privado e penal.
5: Boa noite, eu sou Carlos Eduardo Cunha.
4: Eu sou Walter Lima.
5: Supremo Tribunal Federal valida a lei do Estado da Paraíba que obriga planos de saúde a oferecer alternativa de identificação física aos usuários nos casos em que haja necessidade de aplicativo ou token.
4: A decisão foi tomada pelo plenário do STF em sessão virtual. Marcelo Della Libera.
6: A lei questionada garante aos beneficiários do plano de saúde a possibilidade de apresentar uma carteira física como forma válida de identificação diante de falhas técnicas ou impossibilidade de acesso à plataforma digital. Em sessão virtual, o plenário do Supremo Tribunal Federal acompanhou o relator da ação, ministro Nunes Marques, e concluiu que a norma estadual não altera o núcleo dos contratos de planos de saúde, mas atua de forma complementar na proteção do consumidor.
5: TSE vai realizar a confirmação do teste público da urna de 13 a 15 de maio.
4: Os participantes retornam ao tribunal para validar correções e aprimoramentos nos sistemas eleitorais. Fábio Ruas.
7: As investigadoras e os investigadores que participaram da 8ª edição do teste da urna no ano passado agora voltam ao TSE para verificar se as contribuições para o aprimoramento dos sistemas eleitorais foram implementadas. As sugestões de melhoria foram apresentadas pelos participantes do teste. A verificação vai ser de 13 a 15 de maio, sempre de 10 horas da manhã às 6 da tarde, na sede do TSE em Brasília.
5: O STJ publicou novo edital de chamamento público de juízes para preenchimento de 30 vagas para auxílio temporário.
4: Os colegiados são das primeiras, ou seja, são das primeira, segunda e terceira sessões, especializadas em direito público, privado e penal, respectivamente. Fátima Uchoa.
8: Estão previstas 10 vagas em cada sessão. O prazo de auxílio ao STJ é de 6 meses, com possibilidade de prorrogação. Os magistrados convocados atuarão de forma remota e sem prejuízo das atividades na jurisdição originária. Podem se candidatar juízes vitalícios de primeira instância, mesmo que atuem como substitutos no segundo grau ou nas turmas recursais do sistema dos juizados especiais. As informações completas sobre requisitos para participação estão no site do STJ. As inscrições estão abertas de hoje até 17 de maio.
5: A Justiça do Trabalho deu um passo histórico no aumento do acesso de trabalhadores amazônicos a direitos.
4: Em Manaus, tribunais trabalhistas assinaram acordos de cooperação voltados ao atendimento de populações de difícil acesso. William Nascimento.
9: A Justiça do Trabalho quer ampliar o atendimento a trabalhadores que vivem em regiões de difícil acesso na Amazônia. Durante encontro realizado em Manaus, representantes dos tribunais trabalhistas do Norte decidiram unir esforços para levar serviços da justiça a comunidades ribeirinhas, indígenas e às cidades afastadas. Os tribunais também assumiram o compromisso de irem até esses locais com mais frequência para aproximar ainda mais a justiça da população amazônica.
5: Volkswagen é condenada a pagar 15 milhões de reais por fraudes no controle de emissão de gases em veículos.
4: Sentença atende a pedidos do MPF. Vanessa Pereira.
10: Segundo as investigações, a montadora embutiu um software que burlava os testes de emissão de poluentes em mais de 17 mil unidades da picape Amarok, fabricadas entre 2011 e 2012. A prática viola não só as resoluções do Conselho Nacional do Meio Ambiente, como a própria Constituição Federal, e causa prejuízos ambientais até hoje, já que muitos dos veículos continuam em circulação. O Ministério Público Federal recorreu da decisão para que o valor da indenização seja de 30 milhões de reais, quantia que corresponde à gravidade dos atos da Volkswagen.
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5: Boa noite.
4: E até amanhã.
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1: Eu sou Paula Groba.
2: Eu sou Ricardo Nakaoka.
1: E estes são os destaques de hoje do Jornal do Senado, que começa agora.
2: O plenário vota renovação automática da CNH nesta semana.
1: Governo veta projeto que equipara estágio à experiência profissional.
2: Comissão aprova punições a crimes cibernéticos.
1: Boa noite.
2: Boa noite.
1: Golpes virtuais, invasões de sistemas e roubo de dados têm feito cada vez mais vítimas no Brasil. Para tentar frear o avanço dos crimes cibernéticos, a Comissão de Ciência e Tecnologia aprovou um projeto que moderniza o Código Penal e endurece as punições para criminosos digitais.
2: A proposta detalha novas condutas criminosas e estabelece penas proporcionais à gravidade das invasões. As informações com o repórter Bruno Lourenço.
3: O projeto aprovado na Comissão de Ciência, Tecnologia, Inovação e Informática, atualiza a legislação brasileira em um cenário de crescimento das ameaças digitais. Segundo o relator, senador astronauta Marcos Pontes, do PL de São Paulo, o Brasil só está atrás do México, na América Latina, em número de tentativas de ataques cibernéticos. A proposta cria tipos penais mais específicos e aumenta as punições aplicáveis. Marcos Pontes alertou também que o uso de ferramentas de inteligência artificial pode facilitar o desenvolvimento de mecanismos de invasão ainda mais sofisticados e acessíveis a um número maior de criminosos.
4: Diante desse contexto, é necessário dotar os órgãos públicos responsáveis pela fiscalização e investigação e pela persecução penal com os instrumentos jurídicos adequados para lidar com esse tipo de crime.
3: O texto seguiu para a Comissão de Constituição e Justiça.
1: E após denúncias de crise humanitária, avanço do garimpo ilegal e aumento da violência na terra indígena Yanomami, o Senado instalou uma subcomissão para acompanhar as políticas públicas direcionadas ao grupo indígena.
2: O colegiado vai fiscalizar ações do governo e discutir medidas para fortalecer a proteção aos Yanomamis. A reportagem é de Patrícia Oliveira.
5: A subcomissão permanente vai acompanhar, fiscalizar e aprimorar as políticas públicas voltadas aos povos Yanomami. A senadora Damaris Alves, do Republicanos do Distrito Federal, foi eleita presidente da subcomissão. Ela afirma que persistem problemas graves nas comunidades indígenas, como desnutrição infantil, dificuldades de acesso à saúde, além da atuação de redes criminosas ligadas ao garimpo ilegal, dificultando o trabalho de assistência. Segundo a senadora, a infraestrutura de saúde disponível é insuficiente para atender às necessidades das comunidades, especialmente em casos que exigem tratamento prolongado.
6: Informo que nós teremos diligência na área Yanomami e nós teremos, além de diligência de senadores, visita técnicas dos técnicos da comissão.
5: A subcomissão já tem um plano de trabalho pronto para acompanhar de forma permanente as ações governamentais e propor soluções legislativas e administrativas para a proteção desses povos indígenas.
1: Muitos jovens que deixam abrigos e famílias acolhedoras ao completar 18 anos precisam enfrentar sozinhos os desafios da vida adulta sem apoio financeiro, qualificação profissional ou oportunidades de trabalho.
2: Para mudar essa realidade, um projeto em análise no Congresso prevê ações de capacitação, acesso à educação e incentivo à inserção desses adolescentes no mercado de trabalho. Os detalhes na reportagem de Alexandre Campos.
7: Segundo o autor do projeto, o senador astronauta Marcos Pontes, do PL de São Paulo, além de as entidades de acolhimento serem obrigadas a acompanhar os jovens desligados, com foco em sua inclusão socioeconômica, a proposta também obriga as empresas a ofertarem vagas de aprendizes para adolescentes em situação de acolhimento institucional e aos que já tiverem sido desligados desse serviço após completarem 18 anos. Na opinião do senador, essas medidas criam condições para que esses jovens entrem no mercado de trabalho em pé de igualdade com as demais pessoas de sua faixa etária.
8: Imagina o que passa na cabeça de um jovem desse. Como é que eu vou me virar? O que que eu vou fazer? Quando você tem a possibilidade de ofertar oportunidades para que eles possam estudar, estudar, para que eles possam fazer um curso técnico. Aquela preocupação, tudo que eu vou fazer, começa a ter um sentido, ela começa a ver um caminho para frente positivo.
7: Segundo dados do Sistema Nacional de Adoção e Acolhimento do Conselho Nacional de Justiça, o Brasil conta atualmente com mais de 35 mil crianças e adolescentes em serviços de acolhimento institucional ou familiar.
1: E o governo vetou o projeto que permitia contar o estágio como experiência profissional e critério em concursos públicos.
2: O governo argumentou que a proposta descaracteriza o papel pedagógico do estágio e fere a autonomia de estados e municípios. Repórter Márcio Maturana.
9: Foi vetado o projeto aprovado pelo Congresso em que o estágio valeria como tempo de experiência profissional e como prova em concurso público. O Poder Executivo argumentou que isso ia tirar o caráter pedagógico e seria inconstitucional ao ferir a autonomia de estados e municípios. No Senado, o texto foi relatado pela senadora Damares Alves, dos Republicanos do Distrito Federal.
6: Estudos sobre juventude e mercado de trabalho indicam que esse grupo enfrenta um ciclo perverso, não consegue o primeiro emprego por falta de experiência e sem oportunidade de atuação formal. Permanece fora do mercado. Ao reconhecer o estágio como experiência profissional, o PL contribui para mitigar essa desigualdade.
9: Agora, o veto precisa ser analisado pelo Congresso Nacional.
1: A medida provisória que trata da renovação automática da CNH para motoristas sem multa está na pauta do plenário desta semana.
2: Também pode ser votada a criação da Política Nacional para Estudantes com Altas Habilidades ou Superdotação. Repórter Pedro Pincer.
10: O plenário deve analisar nesta terça-feira a medida provisória que prevê a renovação automática da Carteira Nacional de Habilitação para motoristas cadastrados no Registro Nacional Positivo de Condutores. O benefício vale para quem não cometeu infrações com pontuação nos últimos 12 meses. O texto ainda autoriza o condutor a escolher a emissão da carteira apenas em formato digital. Para o relator, senador Renan Filho, do MDB de Alagoas, o fim da exigência da CNH física pode reduzir os custos para o cidadão.
11: A manutenção da opção pelo documento físico assegura a liberdade de escolha. Queria dizer aos parlamentares, protagonismo ao cidadão. A medida barateia, simplifica e digitaliza, desburocratiza e dá protagonismo ao cidadão, sem prejuízo àqueles que preferem, obviamente, a versão impressa.
10: Já na quarta-feira, pode ser votado o projeto que estabelece a Política Nacional para Estudantes com Altas Habilidades ou Superdotação. Também estão na pauta da semana o projeto que dispensa novas provas para a fixação de indenização por dano moral contra condenado por crimes do Código Penal e o texto que define os deveres funcionais e responsabilidades dos membros dos Conselhos dos Direitos da Criança e do Adolescente nacional, estaduais, distrital e municipais.
1: Há 30 anos, a urna eletrônica mudou a forma de votar no Brasil, acelerou a apuração dos resultados e se tornou referência mundial em tecnologia eleitoral.
2: Mas apesar do reconhecimento internacional, o sistema ainda enfrenta a desconfiança de parte da população brasileira. A reportagem é de Raíssa Abreu.
12: A urna eletrônica foi usada pela primeira vez nas eleições municipais de 1996. No ano 2000, 100% das eleições brasileiras foram informatizadas. O país é hoje uma referência mundial no assunto, como lembra o senador Randolph Rodrigues, do PT do Amapá.
13: A democracia brasileira é uma das democracias mais admiradas do planeta, exatamente pelas urnas eletrônicas.
12: Mas apesar do pioneirismo, a urna eletrônica está entre os assuntos que mais dividem opiniões no país. No Senado, está em análise na Comissão de Direitos Humanos um projeto para que o voto seja impresso. Para a senadora Damares Alves, do Republicanos do Distrito Federal, a insegurança tem a ver com a falta de letramento digital da população e com recentes escândalos de corrupção.
14: E esse ano, a dúvida vai ser maior por causa da fraude do INSS, que era tudo eletrônico. E eles disseram, ó, lá no eletrônico eles roubam nós. Então a gente vai ter questionamento, especialmente para o povo que não entende de tecnologia.
12: No passado, quando os votos eram feitos em papel, eram comuns os casos de desaparecimento de cédulas e até de urnas. Como lembrou a professora aposentada da Universidade de Brasília, Jodete Amorim, que chegou a trabalhar como mesária e fiscal.
2: Com edição de Paula Groba e trabalhos técnicos de João Lira, o Jornal do Senado fica por aqui. Acompanhe agora as notícias da Câmara dos Deputados. Boa noite.
1: Boa noite e até amanhã.

0: Câmara dos Deputados. Deputados reconhecem profissão de trabalhador em refeições coletivas.
1: Câmara cria homenagens para destaques na ciência e no meio ambiente.
0: Bancada ligada à segurança pública pede a redução da maioridade penal.
2: Boa noite. Alberto Fraga, do PL do Distrito Federal, cobra do Senado a votação de propostas de segurança pública aprovadas pela Câmara. O deputado cita caso recente de violência sexual contra crianças para defender a redução da maioridade penal em crimes graves.
0: Alberto Fraga também pede avanço de proposta que obriga o Estado a avisar mulheres sobre a saída da prisão de ex-companheiros que representem ameaça. Ele afirma que o Congresso precisa dar prioridade a medidas capazes de enfrentar a violência e proteger por possíveis vítimas.
2: Maurício Marcon, do PL do Rio Grande do Sul, critica o veto do Executivo a artigo de projeto que aumentava a pena para roubo seguido de lesão grave para 16 a 24 anos. Ele afirma que a punição mais severa é necessária para crimes que deixam vítimas com sequelas permanentes.
0: Maurício Marcon também defende a redução da maioridade penal em casos de crimes graves cometidos por adolescentes. Ele sustenta que o Congresso deve priorizar medidas de segurança pública, especialmente diante de casos essências de violência contra crianças.
2: Para Zé Trovão, do PL de Santa Catarina, é preciso reduzir a maioridade, com o argumento de que a legislação atual favorece a impunidade. Na visão do deputado, crimes graves cometidos por menores exigem resposta mais dura do Congresso Nacional.
0: O parlamentar também critica o governo e outros setores políticos por, segundo ele, não darem a devida atenção ao caso. Zé Trovão acredita que a falta de posicionamento reforça a sensação de insegurança e evidencia a necessidade de mudanças na legislação penal.
2: Coronel Crisóstomo, do PL de Rondônia, defende a redução da maioridade penal como medida urgente para combater crimes graves. Ele argumenta que casos de violência envolvendo menores exigem resposta mais rigorosa do Congresso.
0: O deputado afirma que a proposta é necessária para proteger a população e evitar novos crimes, cobrando ação imediata dos parlamentares. Coronel Crisóstomo afirma que a mudança na legislação é essencial diante do aumento da criminalidade e da sensação de impunidade.
2: Sargento Gonçalves, do PL do Rio Grande do Norte, é favorável à redução da maioridade penal, argumentando que a medida é necessária para combater a impunidade. Segundo ele, crimes cometidos por menores têm gerado insegurança e exigem uma resposta mais rigorosa do Estado.
0: O deputado também critica a falta de posicionamento de setores políticos sobre casos de violência e afirma que há pressão popular pela mudança na legislação. Para Sargento Gonçalves, o Congresso deve avançar no tema e dar uma resposta à sociedade.
2: A redução da maioridade penal é uma das pautas defendidas por Dr. Zacarias Calil, do MDB de Goiás. Parlamentar cita dados sobre estupros coletivos contra crianças e adolescentes e afirma que o aumento desses crimes exige resposta mais rigorosa do Estado brasileiro.
0: Dr. Zacarias Calil também cobra o endurecimento das penas para crimes sexuais contra menores e para a divulgação de imagens criminosas nas redes sociais. Ele pede ainda o fortalecimento da rede de proteção à infância, com apoio psicológico às vítimas e assistência às famílias.
2: Juliana Cardoso, do PT de São Paulo, apoia o avanço de propostas de combate à violência contra a mulher e pede a criminalização da misoginia. Segundo a parlamentar, mulheres seguem enfrentando diariamente agressões, discursos de ódio e feminicídio.
0: Juliana Cardoso menciona projetos de autodefesa, afirmando que iniciativas desse tipo ajudam mulheres em situações de vulnerabilidade. Para a deputada, porém, a proteção efetiva depende de políticas públicas e de leis mais rígidas contra a violência e a discriminação.
3: Justiça.
2: Jandira Feghali, do PCdoB do Rio de Janeiro, contesta procedimento adotado pelo Congresso em sessão que derrubou o veto presidencial ao chamado PL da dosimetria. A deputada considera irregular o fatiamento de um veto integral.
0: Jandira Feghali anuncia que parlamentares vão recorrer ao STF para tentar anular a sessão. Ela argumenta que a redução de penas para condenados por crimes contra o Estado Democrático de Direito funciona como uma forma indireta de anistia aos envolvidos nos atos de 8 de janeiro.
2: Bia Kicis, do PL do Distrito Federal, critica parlamentares que recorreram ao STF contra a derrubada do veto à lei da dosimetria. A deputada afirma que a votação no Congresso deve ser respeitada por representar decisão legítima do Poder Legislativo.
0: Bia Kicis também contesta a classificação de manifestantes condenados pelos atos de 8 de janeiro como golpistas. Ela argumenta que a revisão das penas busca corrigir possíveis excessos da justiça.
2: Érica Cocai, do PT do Distrito Federal, critica a condução da votação sobre a dosimetria psiquiatria, afirmando que houve violação da Constituição e defende o direito de recorrer ao Supremo Tribunal Federal. Ela alega que a medida favorece criminosos e compromete a segurança jurídica.
0: Érica Cocai também associa o debate a episódios ligados a ataques às instituições, acusando adversários de incoerência ao defenderem mudanças legais. Para ela, a polarização atual reflete a disputa entre a preservação da democracia e ações que, segundo avalia, colocam o sistema em risco.
3: Saúde.
2: Comissão de Saúde aprova prioridade no atendimento para pessoas com doenças graves. A repórter Sofia Peçanha tem os detalhes.
4: A Comissão de Saúde da Câmara dos Deputados aprovou o projeto que garante atendimento prioritário para pessoas com doenças graves em locais públicos e privados, como bancos, repartições públicas e concessionárias de serviços. Atualmente, a lei já dá prioridade para idosos, pessoas com deficiência, gestantes, lactantes, pessoas com criança de colo e obesos. Com a alteração da lei de atendimento prioritário, os pacientes com doenças graves também passam a ter esse direito. Durante a votação da comissão, o relator, o deputado Célio Silveira, do MDB de Goiás, destacou o objetivo central do projeto.
5: A gente priorizar as pessoas que têm doenças graves no rol das prioridades, porque normalmente essas pessoas não têm a atenção necessária. E com esse projeto de lei aí sendo aprovado, elas vão ter prioridades aí para que tenham um atendimento especializado mais rápido e para que tenham mais atenção do poder público.
4: O texto aprovado inclui pacientes com doenças graves como esclerose múltipla, doença de Parkinson, cardiopatia grave e hanseníase, além de outras enfermidades consideradas graves por avaliação médica. O texto final reuniu outros 22 projetos que estavam sendo analisados em conjunto e que citavam várias doenças consideradas graves. Por isso, o relator fez uma mudança. Em vez de manter uma lista fixa de doenças na lei, ele propõe que a legislação trate de forma mais geral as pessoas com doenças graves e dores crônicas. A definição detalhada de quais doenças entram nessa classificação ficaria a cargo de uma regulamentação. O deputado Célio Silveira destacou que a medida busca garantir mais dignidade e um atendimento mais humanizado para esses pacientes.
5: E nós queremos dar apoio para essas pessoas, para que elas tenham prioridade no atendimento, para que elas tenham prioridade na medicação, no tratamento medicamentoso, porque isso com certeza vai ajudar milhões e milhões de brasileiros que hoje não têm esse atendimento prioritário.
4: O autor do projeto, o deputado Felipe Carreiras, do PSB de Pernambuco, argumenta que o atendimento prioritário consiste em serviços individualizados que assegurem tratamento diferenciado e atendimento imediato. Agora, a proposta que dá prioridade de atendimento a pessoas com doenças graves aguarda análise da Comissão de Constituição e Justiça. Na Rádio Câmara de Brasília, Sofia Peçanha.
3: Direitos Humanos.
0: Tiago Dimas, do Podemos, parabeniza o trabalho da Associação de Pais, Profissionais e Amigos de Pessoas Atípicas de Araguatins, no norte de Tocantins. Ele conta que a iniciativa reúne profissionais e voluntários em ações de acompanhamento terapêutico.
2: Tiago Dimas também defende políticas públicas permanentes e o envio de recursos federais para apoiar instituições voltadas à inclusão. Ele afirma que o fortalecimento dessas iniciativas é essencial para ampliar o acesso a terapias e melhorar a qualidade de vida das famílias atendidas.
0: Maria Reis, do PSB de Pernambuco, comemora o avanço de projeto de sua autoria que estabelece a sobrecarga de quem tem a guarda de filho menor de idade e a comprovação do abandono afetivo por parte do genitor ausente como critérios para fixar o valor da pensão alimentícia.
6: A gente sabe da sobrecarga das mulheres e até de alguns homens quando são abandonados pelos seus companheiros e companheiras, pais ou mães dos seus filhos, que ficam assim com a carga maior, com a educação, com a saúde, com o lazer dos seus filhos. Então, a partir do momento que o genitor abandonar o seu filho, terá que garantir uma pensão maior para que ele possa sobreviver de forma mais condizente com a sua realidade.
2: A medida, segundo Maria Reis, busca tornar mais justa a divisão de responsabilidades. O texto, no entanto, mantém o critério de observar as necessidades do filho e as possibilidades financeiras do genitor alimentante. O projeto agora segue para análise do Senado.
3: Ciência e tecnologia.
0: Câmara cria prêmios para homenagear pesquisadores ou instituições de destaque na ciência e no meio ambiente. O repórter Marcelo Larcher nos conta mais sobre as premiações.
3: A Câmara dos Deputados aprovou a criação de dois prêmios, um para homenagear pessoas e empresas de destaque na área de ciência e tecnologia e outro para reconhecer boas práticas de desenvolvimento sustentável. O prêmio dedicado à ciência e inovação recebeu o nome de César Lattes, físico e matemático brasileiro de renome mundial, conhecido por ter participado da descoberta de uma partícula subatômica chamada Meson Pi, importante para o conhecimento nuclear. O prêmio César Lattes será destinado a empresas e pesquisadores com atuação de destaque em ciência, tecnologia e inovação. Serão até 5 homenageados por ano, escolhidos pela Comissão de Ciência, Tecnologia e Inovação da Câmara. O prêmio é concedido desde 2021 pela comissão. Com a aprovação do projeto apresentado pelos deputados Márcio Gerri, do PCdoB do Maranhão, e Geraldo Rezende, do União do Mato Grosso do Sul, passa a ser um reconhecimento oficial da Câmara a pessoas e entidades que contribuem para o desenvolvimento da ciência, da tecnologia e da inovação no Brasil. O relator da proposta foi o deputado Inácio Arruda, do PCdoB do Ceará.
7: Ao homenagear a figura de Lattes, o projeto torna perene uma premiação que representa um marco simbólico e institucional na valorização da ciência brasileira, por meio da associação do prêmio ao nome de um dos mais brilhantes pesquisadores da história do país. É oportuno lembrar que Lattes é uma das figuras mais emblemáticas da história da ciência do Brasil, tendo desempenhado um papel central na inserção do país no cenário científico internacional e na consolidação das nossas instituições de pesquisa.
3: Também foi aprovado o Prêmio Câmara Ambiental de Desenvolvimento Sustentável, que vai reconhecer até 15 pessoas ou organizações por ano por projetos na área de meio ambiente. Da Rádio Câmara de Brasília, com informações de Antônio Vital, Marcelo Larcher.
8: Desenvolvimento Regional.
2: Após 13 anos, o STF volta a analisar mudanças na lei dos royalties de petróleo. Rosângela Gomes, do Republicanos, defende a manutenção da atual partilha para o Rio de Janeiro, alegando que a Constituição garante o recurso para compensar os danos ambientais decorrentes da extração.
0: A legisladora lembra que o Estado já enfrenta dívidas altas e não pode perder mais receitas. Rosângela Gomes reforça que, apesar de entender a importância da partilha com o restante do país, a verba advinda dos royalties é vital para a saúde, educação e segurança do povo fluminense.
2: Paulo Lemos, do PT, parabeniza 5 municípios do Amapá que fizeram aniversário em 1º de maio. Ao citar a vocação econômica de cada um deles, o deputado destaca a importância da parceria entre o governo estadual e a bancada federal na transformação da realidade da população.
0: Paulo Lemos fala da produção agrícola e das belezas naturais de Porto Grande, que completou 34 anos, da mineração em Pedra Branca do Amapari, da criação de búfalos em Cutias do Araguari, da produção de pescados em Pacuúba e da localização estratégica de Itaubal, todas com 32 anos.
2: Agostinho Ribeiro, do PP, cita investimentos em obras de abastecimento de água no interior de Sergipe, com a inauguração de estações de tratamento e adutoras em municípios do Alto Sertão. Ele conta que as ações ampliam o acesso à água para milhares de famílias da região.
0: Agostinho Ribeiro lembra que os investimentos em infraestrutura hídrica fortalecem a produção agrícola, geram empregos e promovem desenvolvimento no sertão sergipano. Ele defende obras estruturantes como alternativa para melhorar a qualidade de vida da população nordestina.
8: Trabalho.
2: Alfredinho, do PT de São Paulo, comemora a definição de uma data final para a votação do relatório da Comissão Especial sobre o fim da escala 6x1. Ele sustenta que a redução da jornada vai gerar oportunidades de trabalho e que os empresários vão se adaptar bem às mudanças.
0: Sobre o risco de demissões, Alfredinho pondera que o desemprego resulta mais da automação e da robotização da produção do que de direitos trabalhistas e cita exemplos de países que mantiveram o crescimento econômico depois da redução da carga horária de trabalho.
8: Votação.
2: Câmara aprova projeto que regulamenta a profissão de trabalhador em refeições coletivas. O repórter Antônio Vital tem as informações.
9: A Câmara dos Deputados aprovou o projeto que regulamenta a profissão de trabalhadores em refeições coletivas. Esse profissional atua na produção, manipulação e distribuição de refeições em grande escala para empresas em ambiente não comercial, ou seja, não são aqueles que trabalham em restaurantes, mas sim no preparo de alimentos em escolas, hospitais e até em fábricas, ou seja, todos os lugares com refeitórios com capacidade para atender grande número de pessoas. Segundo a Associação Brasileira de Empresas de Refeições Coletivas, o setor emprega quase 300 mil pessoas e em 2025 forneceu mais de 40 milhões de refeições por dia. O texto aprovado trata de piso salarial, jornada de trabalho, adicionais de insalubridade e periculosidade, bem como de aposentadoria especial. O projeto remete essas definições para livre negociação entre patrões e empregados por meio de convenção ou acordo coletivo e para o que determina a legislação trabalhista. Deixa claro, por exemplo, que a jornada seguirá regras da Consolidação das Leis do Trabalho, a CLT, com possibilidade de jornadas diferenciadas e escalas de revezamento por negociação coletiva. E adicional de insalubridade ou periculosidade só em casos comprovados de más condições de trabalho, como explicou o relator da proposta em plenário, deputado João Carlos, do Republicanos do Amazonas.
10: Preserva-se nesse sentido a conformação constitucional da livre iniciativa e da autonomia privada coletiva, com especial destaque para o papel da negociação coletiva. No que se refere à aposentadoria especial, o substitutivo mantém alinhamento com a legislação previdenciária, deixando expresso que eventual reconhecimento do direito depende da efetiva exposição a agentes nocivos e do cumprimento dos requisitos legais e técnicos pertinentes.
9: O texto aprovado também prevê aposentadoria especial para segurados do regime geral de previdência social, desde que haja exposição habitual e permanente a agentes nocivos. Os profissionais de refeições coletivas também são aqueles que trabalham em cozinhas industriais, comunitárias, beneficentes e até em lugares como navios. O projeto que regulamenta essa profissão seguiu para análise do Senado. Da Rádio Câmara de Brasília, Antônio Vital.
8: Economia.
0: Luiz Carlos Auli, do Podemos do Paraná, é favorável ao programa Desenrola 2 do governo federal, mas acredita ser insuficiente se não houver o enfrentamento da cobrança de juros abusivos. Ele orienta as famílias a só aceitarem renegociações com descontos acima de 90%.
2: Segundo o deputado, a dívida de milhões de brasileiros é formada quase totalmente por juros, já que muitas vezes o valor principal é quitado nas primeiras parcelas. Para Luiz Carlos Auli, o governo também é vítima dos juros, o que o impede de formar caixa para quitar a dívida com rentistas.
0: Sanderson, do PL do Rio Grande do Sul, apresentou um projeto para criar o Programa Nacional de Renegociação de Dívida das Famílias, com uso de 100% do FGTS para quitação de débitos. Para ele, o Desenrola 2 é insuficiente para enfrentar o endividamento da população.
2: Segundo Sanderson, além de facilitar pagamentos, a proposta foca em educação financeira para evitar novas dívidas. Ele acentua ainda que o projeto desburocratiza a limpeza do nome do consumidor, facilitando sua volta ao sistema de crédito sem constrangimentos.
0: Vermelho, do PL do Paraná, destaca a importância do projeto que amplia de 81 mil para R$130 mil o teto de faturamento do microempreendedor individual. Segundo ele, a proposta corrige a defasagem do limite atual e beneficia milhões de trabalhadores informais que atuam como pequenos prestadores de serviço.
11: Nós estamos em 2026 e é claro que já estamos atrasados na atualização do valor de faturamento para o microempreendedor individual. Muitas pessoas usam o MEI. É o mecânico, é o corretor, é a manicure, é a cabeleireira, é o prestador de serviço esporádico, o pintor, o encanador, aquele cara que vem te atender na residência. Ele não é um cara fichado.
2: Vermelho também informa que a comissão especial foi instalada para analisar a proposta, defendendo a tramitação rápida do texto. A ideia, segundo o deputado, é atender a demanda dos empreendedores e permitir que a matéria siga o quanto antes para a sanção.
0: Termina agora o Jornal Câmara dos Deputados, com trabalhos técnicos de Everson Urani e apresentação de Márcio Aquilissardi e José Carlos Andrade. Uma ótima noite para você.
2: Você fica com as notícias do Tribunal de Contas da União. Boa noite.
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13: 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Você ouviu a voz do Brasil. Boa noite.

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2: Muito boa noite, gente amiga. Ontem já era, hoje é o dia e o amanhã poderá não mais chegar. Está começando o Love Times, transmitindo para você paz, amor, energia e pensamento positivo. Vamos juntos com você até a meia-noite e aqui a música não para. Aqui no Love Times, a música toca você. Vamos viajar no tempo e ouvir as músicas que marcaram época, que marcaram a sua vida, que marcaram o seu coração. O amor está no ar. Com vocês, Love Times.

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1: E aí, gente, meu nome é Victoria Kill, eu sou da banda Rei Judite. E Brizola, que tal tocar uma música dos Beatles aí, só que na nossa versão? Abraço!

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1: Boa noite, Alberto Brizola. Quem tá falando aqui é o Diguinho, de São Cristóvão, Cabo Frio, Rio de Janeiro. Queria pedir a música Nada Sei, Kid Abelha, e oferecer aí para todos os ouvintes da rádio. Um forte abraço, uma boa noite e fiquem todos com Deus. Valeu.

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2: Só existem dois dias no ano que nada pode ser feito. Um se chama ontem e o outro se chama amanhã. Portanto, hoje é o dia certo para amar, acreditar, fazer e principalmente viver. É por isso que eu sempre digo, ontem já era, hoje é o dia e o amanhã poderá não mais chegar.
3: Palavras

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1: Meu nome é Nelson, de Cabo Frio. Eu gostaria de pedir uma música. Roberto Carlos.
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Esse é o Love Times. Boa noite e vai para você que está ouvindo o Love Times pela primeira vez. Seja bem-vindo. Se gostar, avise aos amigos. Se não gostar, avise aos inimigos.

noite para você que tá ouvindo a gente agora no carro, em casa, para você que está trabalhando, para você que tá de folga, aproveitando o melhor da música. Boa noite para você.

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3: Uma pesquisa do Datafolha mostrou que quase metade dos brasileiros precisou buscar renda extra recentemente para conseguir pagar as despesas da casa. Vale de tudo: vender comida, fazer bico, trabalhar por aplicativo ou pegar serviço nas horas vagas. E o motivo é simples: o salário muitas vezes não acompanha o aumento dos preços. O levantamento também mostrou que muita gente reduziu gastos com lazer, alimentação e até contas básicas para tentar equilibrar o orçamento. A realidade é dura, mas mostra também a força do brasileiro, que corre atrás todos os dias para garantir o sustento da família.
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5: Oi, Alberto. Então, eu queria muito relembrar a minha adolescência, ouvindo Scorpions, estilo Avenida. Aqui quem tá falando é Noeli, do Riachuelo. Beijão, fica com Deus.

Esse é o Love Times. Boa noite vai para você que está ouvindo o Love Times pela primeira vez. Seja bem-vindo. Se gostar, avise aos amigos. Se não gostar, avise aos inimigos.

0: Muito bem, pessoal, chegamos ao encerramento do programa de hoje. Obrigado pela audiência. Voltaremos logo mais às 10 da noite, logo após a Voz do Brasil, com mais um Love Times. Fiquem na paz. Ontem já era, hoje é o dia e o amanhã poderá não mais chegar.
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1: Este samba vai pra Dorival Caymmi, João Gilberto e Caetano Veloso.

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1: E é comigo mesmo. Bom dia, bom dia, bom dia, Rio de Janeiro. Bom dia pra você que tá acompanhando a Manchete Rio através das ondas da internet, tá navegando aí, ouvindo a nossa programação pelo mundo todo. Aproveite hoje para cultivar a gratidão e a fé, hein, gente? Vamos permitir

0: e coragem, o dia será extremamente iluminado e cheio de pequenas vitórias e muita, mas muita energia positiva. Como eu sempre digo, vamos agradecer mais. E esse negócio de reclamar, a gente deixa pra lá, porque reclamar é você andar pra trás. A própria palavra já diz ré. Quando você reclama, você tá andando de ré, você tá dando ré. E aí, quando você clama, você tá clamando por aquilo. Então, pensamento positivo sempre, sempre, sempre é o que eu trago pra hoje. Esse dia 12 de maio de 2026, terça-feira, e eu cá estou com eles. Bom dia, Fernanda! Ela hoje tá
1: bom
0: linda.
1: Bom dia, Pri.
0: Trabalhada naquele look.
1: Trabalhada no look hoje.
0: A paleta.
1: Eu gostei do Fernanda.
0: Da onde Fernanda. Ah, é, lembra o Galvão Bueno?
1: Ah, é.
0: Ele sempre puxa bastante, assim, não é?
1: No R.
0: É, Fernanda. Cacaju! Olha o olhinho!
1: Ele tá meio abacatudo hoje.
0: Hoje ele tá. É. Gente, mas abacatudo é tudo. Hoje ele tomou mistura.
2: Abacatudo é tudo, gostei disso.
0: É, abacatudo é
2: hoje,
0: tudo.
2: Hoje ela tá nessas frases especiais.
1: Essas frases de efeito, né?
0: É, totalmente. Tô inspirada.
2: Bom dia, Pri. Bom dia pra você. Bom dia pra Fê.
0: Dia.
2: Pra todos os nossos ouvintes ligados no 96.1 aqui na Manchete. Um ótimo dia pra gente.
0: Oi, vamos que vamos. Vamos tomar aquele café da manhã encorpado, super especial, cheiroso. Vem com a gente. E eu tava falando do Carlinhos. O Carlinhos hoje, ele tá com os olhos menores do que o meu. E olha que eu tenho o olhinho bem puxadinho, hein, gente? Pequenininho.
1: Gente, eu não sei o que aconteceu hoje, né? Tá todo mundo com muito sono.
2: Motivo.
0: Todo mundo, gente.
2: Início
0: normal.
2: De semana.
0: É, gente.
1: É, mas ontem nós não estávamos assim. E era segunda-feira.
0: Mas é a terça.
2: Mas o dia, o corpo escolhe o dia.
0: É, a terça é diferente da segunda.
1: Hoje eu tô na base da cafeína.
2: Mas a terça tá quase na sexta já, galera.
0: Já.
2: Eu sinto isso.
0: Eu também.
2: É, que a terça já é quase a sexta-feira.
1: Pensamento positivo?
2: Sempre.
0: Mas é o que eu falei sempre, gente. Vamos que vamos. E a gente começa aqui esta manhã, aqui no Café da Manhã, com o Astronauta de Mármore. Amo essa música, nenhum de nós. A gente começa recordando, né?

0: mais o Café da Manhã na Manchete. Nenhum de nós, o astronauta de mármore. 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
0: Diga aí, Carlinhos. O que você traz aí de novidade sobre o mundo da bola?
2: Tem notícia boa pra gente?
0: Diz aí.
3: Agora sim. O microfone
0: é,
3: abriu.
0: Claro, você só vai falar se o microfone estiver aberto, né?
3: É, talvez.
0: Eu tô com o olho miúdo também. Tá pequenininho. Perdoa, amiga.
3: Vamos lá, semana de expectativas, né? Semana de Copa do Brasil. Pessoal virando a chave pra Copa do Brasil. É, na semana retrasada a gente teve. Na semana passada, melhor dizendo. Uhum. A semana da Libertadores. Agora a gente virando a chave pra Copa do Brasil. A gente começa falando do Flamengo. O atacante Gonzalo Plata e o lateral Ayrton Lucas têm causado preocupação, né? Após sentirem dores depois da vitória contra o Grêmio por 1-0 nesse último domingo. Mas a boa notícia é que os dois foram avaliados pelos médicos rubro-negros antes de retornarem ao Rio de Janeiro na última madrugada. Não preocupam para a sequência de jogos. A gente também tem outras notícias. Paquetá e Pulgar têm evoluído, né? Têm voltado a treinar a campo na semana passada. Também foi possível que eles tivessem, que eles estejam, né? Melhor dizendo, à disposição em breve para os próximos jogos, né? Tem expectativas de que o volante esteja disponível para enfrentar o próprio Atlético Paranaense no próximo fim de semana pelo Brasileirão, enquanto o Paquetá deve retornar apenas na outra semana para o jogo contra o Estudiantes pela Libertadores, que é lá no dia 20, ou seja, pouco mais de uma semana. O próximo jogo do Flamengo, como a gente falou, Copa do Brasil, vai ser nessa quinta-feira, às 9:30 da noite, contra o Vitória, fora de casa, né, pelo jogo de volta da Copa do Brasil, que a gente já tá na quinta fase. Lembrando que o Flamengo venceu o Vitória no Maracanã. Vitória tranquila em cima do Vitória.
0: Ah, normal. É o Flamengo, gente. O Flamengo tem vários times aí num só.
3: Ganhou uma vitória tranquila, né, em cima do Vitória. Eu vou ficar repetindo isso várias vezes, que eu acho engraçado.
0: Uma vitória tranquila em cima do Vitória, realmente.
3: Em cima do Vitória por 2-1. Então tá com essa boa vantagem, né? É o Flamengo que geralmente inicia os jogos nesse massacre, né?
0: Uhum.
3: Sempre atacando, então...
0: Também com o time que ele tá, é o que eu sempre falo, o urubu tá voando, gente.
3: O urubu voa, né,
0: voa,
3: galera?
0: Ele tá voando.
2: Tá massa, né?
3: Tá. Vamos falar agora de Vasco. Vasco. Opa. Já iniciou a preparação pro jogo dessa quarta-feira, né? Mais conhecida como amanhã, contra o Paysandu, pela Copa do Brasil. Exemplo, né, dos jogos em que o Renato Gaúcho faz, né, em jogos paralelos, que não são jogos oficiais do Campeonato Brasileiro, que são jogos em que ele dá maior condição, né, maior prioridade, é a melhor palavra, esse jogo que vai ser amanhã às 7:00 PM. Diferente desses jogos do Brasileirão, ele deve optar por um time misto para esse jogo contra o Paysandu pela Copa do Brasil, como eu falei, disputando, né, e priorizando o Campeonato Brasileiro. Mas isso não quer dizer, é claro, que o Vasco não vá somente com jogadores reservas. O volante Thiago Mendes e o meia Rojas, que não enfrentaram o Internacional, que não devem enfrentar, né, não enfrentam no próximo sábado o Internacional pelo Brasileiro, talvez eles possam jogar. Eles ficaram suspensos, já estavam suspensos, e aí perderam esse jogo no Brasileirão e devem provavelmente seguir nesse jogo, né, estarem como titulares nesse jogo contra o Paysandu pela quinta rodada do, né, por essa quinta fase, melhor dizendo, da Copa do Brasil. Provável escalação que a gente traz é Fusato, Paulo Henrique, Saldívia, Lucas Freitas e Cuiabano, Barros, Tietê e Thiago Mendes, Puma Rodrigues, David e Nuno Moreira. Vamos falar de Botafogo agora?
0: Bora pra Estrela Solitária.
3: Pois é. Bora pra Estrela Solitária, agora campeão da Libertadores?
0: Também.
3: Não tem tantas estrelas solitárias assim.
0: Não tem tanto, isso é verdade.
3: Vamos falar de Botafogo após empatar, né? A gente trouxe esse empate do Botafogo com o Atlético Mineiro fora de casa lá no fim de semana. Agora as atenções totalmente voltadas para a Copa do Brasil. Olha que jogo complicado, que esquisito esse horário, né? Vai enfrentar a Chapecoense lá em Chapecó na quinta-feira, melhor dizendo, às 6:00 PM.
0: Ai, gente, estranho, né?
3: Pois é, e por conta disso, a própria Chapecoense comunicou no início, né, da manhã de ontem, que tá em tratativas com a CBF para mudança desses jogos, porque segundo eles, isso afetaria, né, o deslocamento dos torcedores, afetaria também o público.
0: Com certeza, seu horário
3: Chapecó.
0: Pois é. O pessoal tá trabalhando,
2: horário estranho, né?
3: Pois é um jogo
0: mesmo.
3: Bem esquisito.
0: É igual quando às vezes até aqui no Maracanã tem jogo 6:30 da noite.
3: Os jogos de Libertadores geralmente às 6 horas, às 7 horas, melhor dizendo, né?
2: Ah, eu que o digo,
0: pessoal
2: moro do
0: não
2: lado.
0: Consegue. Eu também ali por perto. É difícil, né?
3: Pois é, bem complicado, e eles destacaram exatamente isso. A dificuldade que os torcedores podem ter pra chegar na Arena Condá. E também, né, gente, o pessoal trabalha, né?
0: Sim,
3: isso
0: claro.
3: Isso afeta. Acaba afetando
0: eles estão
3: um
0: achando
3: pouco.
0: Que o povo não trabalha, não, gente. O torcedor trabalha também. O torcedor torce, mas trabalha.
3: Pois
0: Como é que vai pagar o ingresso?
3: Pois é, bem complicado isso. No jogo de ida, né, o Botafogo venceu a Chapecoense por 1-0 no Nilton Santos. Tem essa vantagem, né, mas é uma vantagem mínima, assim como o Flamengo também. Mas a gente sabe que são times, né, o Vitória, por exemplo, no caso do Flamengo, e a Chapecoense no caso do Botafogo, que são times em que eles conseguem. Eles vão conseguir.
0: Com toda certeza. Óbvio que consegue.
3: Se bem que o Fluminense jogou contra o Vitória e não... Enfim.
0: Ah, não. Vem falar agora do Fluminense? Vai falar do Fluminense?
3: Pois é, a gente tem que falar, né, gente?
0: A gente precisa falar do Fluminense.
3: Precisamos falar do Fluminense, que pressionado o Fluminense recebe o Operário nessa terça-feira, mais conhecido como hoje, 9:30 da noite. Pois é,
0: horário
3: pelo jogo...
0: Boa.
3: Pelo jogo de volta da Copa do Brasil, a gente tá falando dessa quinta fase, num momento bem complicado, né, pro Fluminense, porque a gente sabe que o Fluminense vem de uma sequência de jogos um pouco complicada, chegou a ganhar, né, por alguns minutos do jogo contra o Vitória, depois levou um empate de uma forma bem, né... complicada, taticamente.
0: É estranho, os jogos do Fluminense têm andado meio estranhos.
3: Depois levou uma virada
0: Sofridos.
3: E depois conseguiu empatar, então, ou seja, o ânimo do torcedor não tá muito fácil.
0: Tá,
3: depois, no último jogo lá da Libertadores, que também começou o jogo perdendo e depois teve que empatar o jogo pra ter essa sobrevida, mas, querendo ou não,
0: tá estranho.
3: O Fluminense, ele não consegue vencer há muitos jogos. Isso realmente atrapalha um pouco essa cabeça do jogador e também da torcida, né? Fica difícil.
0: Sim,
3: no
0: claro.
3: Último jogo, o próprio Zubeldi, ele foi vaiado, chamado de burro. Então, esse ânimo, né, entre o torcedor e a equipe técnica fica muito complicado e isso afeta, obviamente, os jogadores.
0: O extra-campo acaba influenciando demais da conta, né?
3: Pois é, 0-0 esse jogo, como eu falei... O Fluminense tem uma sequência de jogos muito grandes. Em menos de 9 dias, o Fluminense já jogou 3 jogos. Então, ou seja, mais um jogo. E é isso. 0-0, o Fluminense precisa ganhar para se classificar.
0: Opa! O lema do Fluminense, vencer, vencer ou vencer.
3: Pois jeito. A gente pegou emprestado do hino do outro, do adversário.
0: Do outro, mas tem jeito, gente, tem que ser. Só que
3: isso.
0: O outro tá fazendo isso direto.
3: O outro tá vencendo, vencendo,
0: tá vencendo. Vencendo, vencendo, vencendo e só vencendo. Rádio Manchete, 6:18, ela tá chegando por aqui.
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0: Bom dia, maravilhosa Luciana Paiva.
4: Bom dia, Pria.
5: Oi, agora sim.
0: Foi. A pessoa tá com delay hoje.
5: Bom dia, Pri. Bom dia, Fernanda. Bom dia, Carlos Júnior.
3: Bom dia.
5: Bom dia pra todo mundo que tá sintonizado com a gente aqui na Manchete, nesse café da manhã forte, quente.
0: E encorpado.
5: Pra dar uma aquecida, porque a temperatura caiu, viu?
0: Muito.
5: Ontem a gente tava tendo... A gente, quando começou aqui cedo, falou sobre 19 graus, né?
0: Uhum.
5: Tava marcando aqui no centro do Rio. Durante a madrugada, teve registro aí de 17 graus em algumas regiões. E, então, a gente fala agora, Pri, sobre a previsão do tempo para esta terça-feira,
0: uhum.
5: que segue com temperaturas amenas, segundo o sistema Alerta Rio, com atuação de ventos úmidos, que mantém aí o tempo... nublado, céu variando de nublado a parcialmente nublado, mas sem previsão de chuva para hoje. Ontem teve aqueles chuviscos todos, né, durante boa parte da manhã, mas hoje não tem previsão de chuva. Os ventos variam entre fracos e moderados e as temperaturas dão uma subidinha, mais mínima prevista de 14 graus, tá? Uhum. E a máxima pode chegar aos 28 graus nesse momento no centro do Rio. Melhorzinho que ontem, viu? 21 graus agora, céu parcialmente nublado. Apesar dessa melhora aí no tempo, a Marinha mantém um alerta de ressaca para toda a orla do Rio. Ondas podendo chegar até 3 metros de altura. O aviso segue válido para até quarta-feira amanhã, até às 9 da manhã. Por causa das condições do mar, a ciclovia Tim Maia continua interditada agora de manhã. O fechamento foi feito ontem, por volta do meio-dia, pelo Centro de Operações Rio e permanece em vigor. O trecho interditado fica entre São Conrado e a passarela metálica do Vidigal. Aquela recomendação de sempre para a ressaca do mar, Priscila.
0: Qual?
5: Evitar o banho do mar, esportes aquáticos e também permanência em pedras e mirantes, né? Porque lembra da última vez, do último episódio lá, sim, no Leblon? Sim. Veio aquele ondão arrastando tudo, ainda bem que ninguém se machucou e tal. Mas por precaução é melhor evitar. A gente segue observando tudo, o panorama da cidade, deixando o ouvinte da Manchete muito bem informado. E daqui a pouco eu tô de volta, Pri.
0: Até já, então, Lu. Rádio Manchete, 6h21.
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2: Bora acordar, gente! O Galo já cantou, hein? 6h24, bora, acelera, levanta, porque o dia tá começando, você não pode chegar atrasado aí na escola, senão vai levar aquele puxão de orelha, a diretora não vai deixar você entrar não, hein? Gente, como que isso acontecia comigo?
3: Ai, nossa, comigo já...
4: Gente, vocês acreditam, na minha época existia horário de segundo tempo.
3: Agora não tem mais isso? No meu também existia. Mas aí eu perdi uma aula inteira de 50 minutos, chegava praticamente...
2: Acontecia isso comigo
3: tipo
2: também.
3: Tipo assim, era boa tarde, tudo bem?
2: Era. Minha professora fazia isso.
3: Boa tarde.
4: Mas eu tô perguntando porque no colégio dos meus filhos não tem essa tolerância mais não, viu?
2: Não?
3: Ah, comigo tinha.
2: Não. Comigo tinha também, podia entrar no segundo tempo, mas eu ficava pé da vida, gente. Acordava cedo.
4: E aí a gente ficava
2: Aí às vezes a condução atrasava.
3: Eu morava na rua em frente à escola e eu me atrasava todos os dias.
2: Ah, não, aí não, Carlinhos.
4: Mas geralmente quando a gente mora...
3: Gente, as escolas começam assim. Muito cedo. Eu lembro que nessa escola que tinha o segundo tempo, as aulas começavam 7h10 da manhã.
2: A minha começava às 7h.
3: É muito cedo.
2: Acontecia a mesma coisa comigo.
3: Muito cedo.
2: E eu estudava longe demais. Era 1 hora da minha casa até...
3: Então você
2: ainda pegava
3: 5,
2: duas conduções.
3: Tipo isso, né? 5 horas.
2: Duas conduções.
3: Nossa, quem dera. 5 horas eu já tava... Eu tava ainda dormindo.
2: Morava
3: 6h30.
2: Mas o interessante é que era exatamente assim. Quem morava perto, chegava atrasado. Eu que morava longe, mais alguns outros estudantes, né? A gente chegava lá, aí às vezes a condição que atrasava.
4: É que a gente sempre fica assim, vou dormir mais um pouquinho.
2: É.
4: Quem mora perto.
3: É. E eu ainda tinha um vizinho que ele também morava na mesma escola. Ele estudava na mesma escola que eu e o pai dele ia trabalhar. Então eu levava ele de carona, porque era uma rua muito curta.
2: Uhum.
3: Mas aí eu pegava a carona junto com ele e eu nem andava. E chegava atrasado por causa do sinal. Ainda tinha isso.
2: O sinal que atrasava. Carlinhos, ó.
3: Aí às vezes a gente ficava no sinal, ele falava assim, eu acho que vocês vão se atrasar. Aí a gente descia, a gente andava tipo 10 metros, descia do carro e ia andando. Meu Deus do céu, que fase, pra que eu tô passando por isso?
2: É, mas é bem assim, gente, nós e as nossas histórias. E por falar em histórias, você que tá ouvindo a gente aqui, com certeza deve ter alguma. Então conta pra gente, como que o nosso ouvinte faz pra participar, Fê?
4: Pelo 995070525. Se for fora do Rio de Janeiro, tem que colocar o 21.
2: Lembrando que coloca o 21,
4: e
2: gente.
4: A gente quer saber aí, você também? Também tinha problemas quando ia pra escola?
2: É. Boa pergunta, gente. Conta pra gente, que eu tenho certeza que o povo tem história.
3: Todo mundo tem. Aí, gente, muita gente tem.
2: Todo mundo tem. E é bom demais a gente lembrar. Agora eu vou com ela. Vem comigo. Bom dia!
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2: Roberta Félix chegando por aqui. Bom dia, bom dia.
5: Bom dia, Priscila. Bom dia, ouvintes da Rádio Manchete. Começando mais uma edição do Café Esotérico. Hoje, terça-feira, dia 12 de maio de 2026. A terça-feira começa sob a continuidade da lua minguante no signo de Peixes, ampliando a sensibilidade, a percepção intuitiva e a necessidade de silêncio interior. O céu traz um tom mais introspectivo nas primeiras horas do dia, favorecendo reflexões profundas a respeito de questões ligadas à espiritualidade e também à compreensão de situações que vinham confusas nas últimas semanas. O bom aspecto entre Lua e Júpiter favorece a esperança, a criatividade e a capacidade de enxergar possibilidades onde antes havia apenas preocupação. Já o bom aspecto entre Mercúrio em Touro e Júpiter em Câncer favorece conversas produtivas, planejamento financeiro, estudos e negociações, além de decisões mais maduras. No final da noite e início da madrugada, a lua ingressa em Áries, mudando completamente o ritmo do céu. A energia fica mais impulsiva, ansiosa e voltada para a ação. Marte segue fortalecendo a coragem, a competitividade e a iniciativa, especialmente em questões profissionais e financeiras. Mas o desafio da terça-feira aparece na tensão em

0: entre Lua e Vênus, que pode provocar irritabilidade, desentendimento nas parcerias profissionais e românticas, isso tudo gerando exageros afetivos e pequenas frustrações nas relações. Por isso, a terça-feira favorece o planejamento, a retomada da confiança em si mesmo e também a tomada de decisões mais maduras. E para entender como tudo isso pode te impactar individualmente, então espera só mais um pouquinho, porque já já eu volto com o horóscopo para os 12 signos. Até já.
1: Até já, Roberta. Rádio Manchete 6:29.

0: Manchete 96.1, você conectado com a gente, sintonizado, aquele bom dia, bom dia, bom dia, bora acordar. 6h33, o Galo já cantou, hein, gente? Já cantou, e bora saber do que tá rolando por aí.
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0: Luciana Paiva de volta.
2: Tô de volta sempre. Agora falando sobre as condições do trânsito para quem circula pelas principais vias do Rio. Na linha vermelha, o trânsito apresenta retenções no sentido do centro. O fluxo varia de intenso a lento, principalmente entre o Caju e a chegada à linha amarela. Já no sentido Baixada Fluminense, trânsito segue sem maiores dificuldades. Outro ponto de atenção, agora de manhã, Avenida Brasil. Tem um caminhão enguiçado que ocupa uma faixa da pista na altura da estação BRT de Irajá, também no sentido centro. Equipes da Sete Rio atuam no local para organizar o tráfego de veículos. Em Realengo, na Zona Oeste, motoristas precisam ficar atentos às mudanças provocadas por obras do PAC. As ruas Barão do Triunfo e Marechal Marciano estão parcialmente interditadas, Priscila, e com isso, o trânsito está sendo desviado pela Estrada da Água Branca, que funciona temporariamente em mão dupla entre a Rua Barão do Triunfo e a Rua Marechal Barbedo. Na Barra da Tijuca, a Prefeitura também iniciou a primeira intervenção do plano de mobilidade da Zona Sudoeste. Uma rotatória está sendo construída no encontro das avenidas Ayrton Senna e Lúcio Costa. Essas alterações no trânsito da Barra da Tijuca seguem até o dia 18 de maio. Ali, para a realização dessas obras, motoristas redobrando a atenção, trecho está sinalizado, tem operadores da Sete Rio, mas é bom redobrar a atenção. As informações do trânsito são do Centro de Operações Rio. Volto com você, Priscila.
0: Até já, Lu. Agora vem comigo, Joyce Santos. Bom dia.
3: Bom dia, Priscila Leal, para você e para os nossos ouvintes da Rádio Manchete. O centro do Rio recebe nesta quarta-feira uma das maiores celebrações católicas do país em homenagem à Nossa Senhora de Fátima. A programação acontece no Santuário Arquidiocesano de Nossa Senhora de Fátima, na Rua do Riachuelo, e deve reunir milhares de fiéis ao longo do dia. As atividades começam às 5 da manhã com alvorada, sinos e orações. Ao todo serão 10 missas celebradas durante a programação especial. Entre os destaques estão a Missa das Aparições ao meio-dia, a coroação de Nossa Senhora às 6:30 da noite e a tradicional procissão luminosa às 8 da noite pelas ruas do centro. A celebração marca a aparição de Nossa Senhora aos três pastorinhos em Portugal no ano de 1917. Volto com você, Priscila Leal.
0: Valeu, Joyce. Obrigadão.
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0: E ela tá chegando por aqui, trazendo aí aquela... aquele veneno. Tá até escorrendo ali.
6: Como vocês me caluniam todo dia.
7: Ela já deixou o cansaço, agora ela trouxe esse veneno interno. E a concedeu uma energia extra. Quero também. Eu acho que também vou destilar meu veneno pra poder...
0: Os olhinhos do Carlinhos já abriram mais.
7: Já abriram, né, galera?
0: Já abriram. Acordou.
6: Tá vendo?
0: É que ele tomou café.
6: Vendo?
7: Não tomei ainda não. Ainda não. Depois que eu tomar, a próxima fofoca vai ser feita por mim.
0: Rapaz. Então ele vai vir com tudo. E, Fê, o que é que você conta aí pra gente?
6: Menina, voltou notícia velha.
0: Ué?
6: A circular na internet.
0: Pois, gente.
6: Ano passado... Teve uma polêmica envolvendo Virgínia com o menino Neymar.
0: A menina vê.
6: Por quê? Ela ligou pra ele, isso foi em agosto do ano passado. Ela ligou pra ele às 2 horas da manhã. E ela alega que ela estava vindo de uma festa. E aí viu mensagens antigas dos assessores dele. E aí ela acabou mandando a mensagem pra ele. E adivinha quem atendeu a ligação? A esposa, a Bruna Biancardi. E perguntou pra ela se ela achava que aquilo ali era coisa que de se fazer feito. Uma mulher casada, mandando mensagem pra um homem casado às 2 horas da manhã. Rolou aquele climão. E eu fico me perguntando também como é que uma coisa como essa vai pra internet. Mas foi.
0: É.
6: E agora, um portal de fofocas do Threads da Meta voltou a circular falando sobre isso. Oi? O que tá gerando, assim, vários mal-entendidos, assim, na internet, porque a galera começou a reviver e começou aquele FBI, né?
7: O pessoal, quando revira tudo.
0: É, isso é verdade.
6: Começa
0: gente.
6: A viajar, aí começa as especulações, né?
0: Todo mundo vira 007.
6: Pois é. E aí eu paro pra pensar assim, coitado do Neymar, cara. O cara não pode nem respirar mais.
0: É, o menino nem o negócio pro lado dele é estranho.
6: Tudo vira contra ele na internet.
0: Nesse momento
7: em que ele tá na expectativa de aparecer na lista aí do Ancelotti pra Copa do Mundo, realmente são muitas coisas que acontecem que ele fica... E eu acho, pior que eu acho que vai rolar Neymar na Copa do Mundo, gente.
0: Olha, torcedores, quem é fã do Neymar, que me perdoe. Me desculpem, mas eu acho que, gente,
7: Teria vazado. Na verdade, vazou uma possível lista.
0: Sério?
7: E ele estava nessa lista.
0: Gente.
6: Ah, mas aí ele vai dar um jeitinho de cair de novo.
0: É, porque...
7: Eu acho.
0: Ai, meu Deus. Fernanda. Eu tô falando que tá escorrendo.
7: Se bem que na Copa de 2014, a gente ficou muito... Eu lembro da entrada do Zúñiga no Neymar.
0: Uhum.
7: Que foi, pra gente, foi dilacerante. Porque foi... Tudo tava acontecendo ali, tinha uma energia favorável. Não sei que energia favorável. De nós torcedores, né? Pra que o Brasil fosse campeão.
0: Verdade.
7: Mas acho que tudo começou a desandar ali, né? Com aquela entrada que o Zúñiga deu na coluna, né? Do Neymar.
0: Foi.
7: E aí o Neymar saiu. E depois disso, o Neymar nunca foi mais o mesmo, né? Pela seleção brasileira. Então eu acho que é aquela questão, né? Pô, eu vou tirar o cara da Copa, eu posso deixar ele no banco de reservas. E aí coloco ele em algum momento e tal. Agora, não colocar ele é tipo assim, é dar a cara a tapa, né?
0: É.
7: É.
0: Acontece. Eu acho que é.
6: Na realidade.
0: Mas assim, gente, eu não sei. Eu acho que o Neymar já deu o que tinha pra dar. Pelo menos por enquanto.
6: Eu acho que tudo é uma estratégia de marketing.
0: Eu também acho.
6: Poder ele sempre ficar ali em evidência, não ser esquecido.
0: Tá ali nos holofotes.
7: Mas com essas fofocas ele não deixa de ser esquecido.
0: Com toda essa vida de resgatar um negócio que...
6: A vida do homem é sempre uma novela.
0: É. Total, né?
7: Intensa, né?
0: É.
7: E cada vez mais milionário.
0: É. Olha, se cada um que falasse mal de mim ou que fizesse fofoca a meu respeito, que eu ganhasse um real, rapaz!
6: A gente tava rico,
0: né? A gente tava como?
6: Pensando por esse lado,
0: o caixa
6: assim,
0: tava cheio, hein?
6: Viu como o meu trabalho é importante?
0: Exatamente. Falem bem ou falem
7: com
0: mal, mas
7: certeza.
0: Falem de mim.
7: Que falem
0: de mim. Essa é a Manchete e 96.1. Só por conta disso, anota a hora aí. Não vai perder a condução, não vai chegar atrasado. Principalmente na escola, hein, gente. A diretora não vai deixar entrar, não. 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

0: de Janeiro continua lindo. Não teve jeito, gente. Acabei pegando gancho.
1: Ai, é válido. Continua lindo com frio.
0: É.
1: Mas continua lindo.
0: Continua lindo. Com mar, com ressaca, gente, por favor, se atentem.
1: É.
0: A Luciana já avisou aqui.
1: 3 metros. Eu ia falar 3 quilômetros. É. 3 metros de altura, as ondas.
0: Cuidado.
1: Alerta da Marinha do Brasil.
2: Tem gente que vai à praia num dia como esse?
1: Tem surfista. Tem surfista também que tenta vai se aventurar.
2: Ah, é surfista, verdade. Sim, mas eu acredito que pode.
1: Mas é perigoso mesmo pros turistas,
0: sim,
1: né?
0: Sim, porque
1: ressaca
0: tem muito
1: não
0: turista
1: é pra ninguém entrar
0: que...
1: na água.
0: É, e eles querem ficar ali, às vezes, na orla, querem tirar fotos e tal.
1: E às vezes querem também entrar na água, né?
0: Querem.
1: Independente do frio, porque às vezes chegaram na cidade e já estão voltando.
0: É, acontece.
1: Mas, gente,
0: isso.
1: Não faça isso, pelo amor de Deus.
0: Sabe por que eu tô falando isso? Porque eu sou metropolitana, gente.
1: Ela vai aproveitar toda a oportunidade.
0: E metropolitano, quem tá me ouvindo sabe. Metropolitano pra ir à praia, gente, é um evento. Então, assim, quando a gente ia pra uma cidade de praia, chegava na cidade de praia, e que tava o tempo, você falava, não, tem que ir lá pelo menos pra tirar uma foto, gente. É igual aquela coisa, você vai a Cabo Frio não tirar uma foto na praia.
2: Meu
0: é como
2: Deus.
0: Se você não tivesse
1: você não foi,
0: ido.
1: É.
0: Então, é bem nesse sentido aí. Por isso que eu tô falando, gente, por experiência própria.
2: Sem contar que em alguns países do mundo é proibido entrar no mar, né? Tem algumas praias que são proibidas.
0: Tem?
2: Então, quando eles chegam aqui no Brasil…
0: Eles ficam enlouquecidos, gente. As praias são lindas também, né?
2: A mesma coisa acontece com os petiscos na praia. Eles ficam apaixonados porque lá não se pode comer em algumas praias. Mas acho que a grande maioria das praias, inclusive da Europa, você não pode comer na areia.
0: Ah, sim, e aqui, tem isso.
2: E aqui
0: verdade.
2: É vendido fruta, queijinho, coalho, milho.
0: Tudo de bom. Ah, agora ele tá chegando por aqui pra trazer as atualizações pra você. Tô falando de quem é dele, mas antes, a hora certa. 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
0: Vem comigo, Anderson Ramos. Bom dia!
4: Bom dia pra você também, Priscila. Muito bom dia pra todo mundo sintonizado aqui na Manchete. Já tô de olho no Rio na manhã desta terça-feira, com névoa, um nevoeiro pela orla ali da cidade, entre o Leblon e a chegada à Copacabana, e também na Niterói e Manilha. Esse nevoeiro pode prejudicar um pouquinho a visibilidade do motorista, viu? A orla do Leblon ainda passa por limpeza da via por conta da ressaca que atinge boa parte das praias do Rio de Janeiro. O motorista vai encontrando o trânsito bem intenso na descida da linha Maia em direção ao Leblon. Quem opta pela orla da Lagoa vai encontrando lentidão por conta do excesso de veículos. 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Eu volto já.
0: Até já, Anderson.
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0: Luciana Paiva.
5: Estou de volta, Priscila, agora falando dos transportes. Olha, os trens da Supervia, o ramal Saracuruna apresentou problemas no início da manhã na operação. A primeira saída no sentido central precisou ser reprogramada e, por causa disso, os intervalos estão meio irregulares agora de manhã. Já os ramais de Japeri e Santa Cruz operam normalmente, com intervalos variando entre 9 e 10 minutos. Ramal Belford Roxo, os passageiros encontram os intervalos um pouquinho maiores, intervalo de 30 minutos. Falando agora do BRT, PRI, a linha 73, que faz o trajeto Margarida Gentileza, teve mudanças importantes, isso já desde a semana passada. Começou no dia 4 de maio, né, segunda-feira passada, o serviço passou a realizar parada nas estações Vigário Geral, Mercado São Sebastião e Rubens Vaz, além da estação Fiocruz. Para embarque e desembarque nas demais estações do corredor, os passageiros devem optar por orientação da MOB e utilizar as linhas 60 e 70. Volto com você, Priscila.
0: Valeu, Lu, até já.
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0: Vem comigo, Roberta.
6: Oi, Priscila, tô de volta agora com as previsões para Áries, Touro e Gêmeos. Ariano, a entrada da Lua no seu signo aumenta sua disposição e vontade de agir rapidamente. O dia favorece iniciativa para realizar algo que estava em segundo plano e a retomada de projetos importantes. Touro, Mercúrio em bom aspecto com Júpiter favorece negociações, conversas importantes e planejamento financeiro. O momento ainda traz mais clareza mental e estabilidade emocional. Geminiano, a terça-feira movimenta contatos, mensagens e assuntos ligados a trabalho e também parcerias. O céu favorece novas ideias e decisões mais práticas. Já já eu volto com as previsões para Câncer, Leão e Virgem. Até já.
0: Até já, Roberta. E por aqui a gente vai de quê, ó?
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0: Com ela, a maravilhosa Ana Carolina.

0: super especial em dose dupla aqui na Rádio Manchete em 96.1 com o seu Jorge. Foi bom demais, hein? Eu tenho certeza que você curtiu e muito. A hora certa, 7 horas, e Érico Barreto tá chegando por aqui trazendo pra você a nossa linha do tempo. 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
1: R-101 terá câmeras em toda a extensão e começa a receber obras bilionárias no Rio. 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

0: terça-feira, 12 de maio de 2026. Segundo o Alerta Rio, hoje, em função da atuação de ventos úmidos, o céu estará nublado, passando a parcialmente nublado, mas não há previsão de chuva. Os ventos estarão fracos a moderados. As temperaturas apresentarão leve elevação, com máxima prevista de 28 graus. Neste momento, Rio e Grande Rio com céu claro. Neste momento, aqui no centro, 19 graus. A concessão da Light para a distribuição de energia elétrica no Rio de Janeiro foi renovada por mais 30 anos e seguirá válida até 2056. O novo contrato foi oficializado pelo Ministério de Minas e Energia. Com a renovação, a empresa anunciou investimento de 10 bilhões de reais nos próximos 5 anos para modernizar a rede elétrica em 31 municípios fluminenses. Entre as prioridades estão o combate aos furtos de energia, a digitalização do sistema e melhorias no atendimento ao consumidor, com redução do tempo de resposta em casos de apagão. A Light também pretende reforçar a infraestrutura para enfrentar eventos climáticos extremos, como fortes chuvas e ondas de calor. A oposição no Congresso Nacional articula a retomada da chamada PEC da anistia após o ministro do Supremo Tribunal Federal, Alexandre de Moraes, suspender a lei da dosimetria. A decisão foi tomada até que o STF analise ações que questionam a constitucionalidade da norma. O texto da PEC prevê perdão aos condenados pelos atos de 8 de janeiro de 2023. O líder do PL na Câmara, deputado Sóstenes Cavalcante, afirmou que já iniciou a coleta de assinaturas para acelerar a tramitação da proposta. A lei da dosimetria havia sido promulgada pelo Congresso após derrubada do veto do presidente Lula. Segundo a oposição, a suspensão da norma representa interferência nas decisões do parlamento. A BR-101 Norte, uma das principais rodovias do estado do Rio, vai passar por uma ampla modernização. O ministro dos Transportes, Jorge Santoro, assinou nesta segunda-feira a ordem de serviço para o início das obras entre Niterói e Campos dos Goytacazes. O projeto prevê duplicações, instalação de terceiras faixas e recuperação total do pavimento em mais de 300 quilômetros da estrada. Só nesta primeira etapa, os investimentos chegam a quase 5 bilhões de reais. Segundo o ministro, toda a BR-101 no estado será monitorada por câmeras integradas às forças de segurança. A rodovia também terá cobertura de internet 4G, drones e leitura automática de placas para reforçar o combate à criminalidade. As intervenções começam pelos trechos entre Macaé e Rio das Ostras e também entre Niterói e Itaboraí, região marcada por longos congestionamentos diariamente. Linha do Tempo, atualizando o que é manchete. 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E segue o Café da Manhã Manchete com Priscila Leal.
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1: Bora acordar que já são 7h05, hein? Muita gente tá chegando no trabalho agora. Pra você também que tá chegando aqui, dando aquela carona pra lá de especial pra gente. Quem tá aí no táxi, quem tá aí no aplicativo, né? Você que é motorista de aplicativo, motorista de ônibus. Já ouvi muitos motoristas de ônibus aí, gente, porque eu ando de busão, tá? Me amarro.
2: Andamos.
1: Andamos todos nós, né? Muita gente acha que a gente não anda de busão.
2: Desculpa. Gente, andamos não, nós aqui.
3: É, olha, você não só, sabe o que, que é bom. Eu não quero parecer metida, mas vocês acreditam que eu não sei andar de ônibus?
1: Sim. Escada, para com isso.
2: Subiu, passou o cartão, ou deu dinheiro.
3: Menino, não sei. Se eu entrar num ônibus, eu me perco.
1: Já é.
3: Eu ando de metrô, eu ando de metrô, mas de ônibus eu me perco.
1: Sério?
3: Sério.
1: Já, olha, Fernanda, eu vou te apresentar. Vou apresentar um busão pra
2: mapa?
1: Fernanda. Terminal gentileza.
3: Sério, gentileza, gente, gera, gentileza. Eu já me perdi. Já fui parar na usina uma vez, achando que tava indo pra Tijuca.
1: Ah, deixa eu te contar. Já aconteceu comigo. Quando eu vim morar aqui no Rio, eu já passei das estações de metrô. Uma vez eu ia descer aqui na Carioca, fui parar lá na Uruguai. Gente, vocês não têm noção.
2: Você estava em São Paulo, assim, sabe?
1: Tipo assim, você entra numa estação, aí quando você vê, você tá chegando no final da estação. Peraí, onde estou?
2: Você indo pra Tijuca, você foi ver, você tava no Jardim Oceânico, né? Tava outro sentido totalmente diferente.
1: Se bobear, acontece. Já peguei o pavuna achando que eu tava pegando
2: Meu Deus, o Uruguai.
3: Eu nunca tive esse problema, não. Mas já, ônibus, eu sou terrível com ônibus. Aí eu até evito. Eu quase não ando de ônibus.
1: É, tá vendo? Mas os motoristas de ônibus ouvem rádio. Eles ficam lá com um velho radinho ou colocam no aplicativo. Já ouvi vários. Então, pra eles, aquele bom dia pra lá de especial, aquele alôzão. Pras cozinheiras, professoras, pra quem é profissional de segurança pública, pros vigias, pros médicos, enfermeiros, todo mundo que tá sintonizado aqui com a gente, conectado, os garis, todo mundo. E hoje é terça-feira, dia 12 de maio de 2026. Tá faltando aí 233 dias pra 2027. Daqui a pouco o Jingle Bell já tá chegando por aqui na área, tocando aí os sinais aí, aqueles sinos, né? E hoje é Dia Internacional da Enfermagem, Dia Mundial da Fibromialgia e Dia Nacional do Enfermeiro. E nesta data, em 1941, inaugurado Cristo Redentor como símbolo oficial do turismo brasileiro.
2: Olha que maneiro, em 1965, a banda The Rolling Stones grava um dos grandes sucessos da carreira, I Can Get No Satisfaction.
3: E em 2002, o presidente Jimmy Carter visita Cuba em viagem histórica.
1: Uau! Gente, me deu aqui aquela... Deu uma viajada na hora que você falou aí. I can't get no... Bom demais!
3: Essa música fez história.
1: Amo, gente. Eu amo rock. Coisa boa demais! E pra você que é amante de rock, amante de pop, de boa música... Vem com a gente, vem tomar aquele café aqui super especial. E claro, queremos ouvir você. Participe aqui com a gente. Como é que nosso ouvinte faz, ô?
3: Pelo 995070525.
1: E por falar em música boa, tá chegando ele, o Eterno. E ele quer mais do que mais. Rei do pop, da música internacional, Michael Jackson, Billie Jean. Ai, gente, vocês já foram assistir o filme, gente?
3: Ainda não, acredita?
1: Eu fui.
2: Ai, eu preciso.
1: Vocês vão gostar. Tem que assistir, gente. E aí, então, a gente vai... Você sai do cinema assim, ó. Já, no pique.

0: da carreira de Michael Jackson aqui em 96.1 na Manchete FM, Billie Jean. A gente se empolga, gente. Tem jeito, não. Carlinhos.
1: Faz parte.
0: Michael,
1: né?
0: É, quem não Michael, se empolga gente, com o Michael? Tem como. 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
2: 714. 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
0: Vem comigo, Anderson Ramos.
3: Oi, Pri, tô de volta de olho no Rio, contando tudo aqui na Manchete. Tem acidente na Barra da Tijuca, pelo menos envolvendo 3 carros ali na pista em direção a São Conrado, na altura do Bosque da Barra. O motorista vai encontrando trânsito lento, complicado, difícil por ali, viu? Motorista que opta pela Lúcio Costa em direção a São Conrado vai se encontrando melhores condições. A calha do BRT tá interditada, então, portanto, ônibus articulados, tô tendo que fazer manobras ali na Avenida das Américas em direção a São Conrado. O trânsito já apresenta lentidão e tem problemas. Na Dutra, um caminhão perdeu a direção e saiu da pista, quase que tombou em direção ali ao em direção a São Paulo, no trecho de Nova Iguaçu. O motorista perde tempo e vai, sim, encontrando retenções. Uma correção no local desse acidente, ali na Avenida das Américas, e após o Barra Shopping, em direção à Avenida Ministro Ivan Lins e Armando Lombardi. Realmente, o trânsito está bem agarrado a partir do Bosque da Barra para o motorista que se desloca em direção ao centro da cidade. É melhor pegar a Avenida Ayrton Senna, que tem boa movimentação. 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
0: Valeu, Anderson.
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0: Luciana Paiva de volta.
4: Sim, Priscila, de volta agora falando sobre a operação da Polícia Civil. Agentes da Desarme, a delegacia especializada em armas, munições e explosivos, iniciaram uma operação agora de manhã contra ex-CACs, que tiveram os registros cassados e, mesmo assim, permaneceram ilegalmente com armamentos. CAC, a gente lembra, Priscila, aquela sigla para pessoas registradas como colecionadores, atiradores esportivos ou caçadores, que aí eles podem ter o porte de armas, né? Uhum. As investigações também apuram o fornecimento de armas e munições para facções criminosas que atuam no estado do Rio. São cumpridos 8 mandados de busca e apreensão aqui no Rio e também em Caxias e Nova Iguaçu, na Baixada Fluminense. Um balanço prévio dessa operação: não tem prisões até o momento, mas 6 armas e 10 carregadores já foram apreendidos. De acordo com a Desarme, mesmo após a perda das autorizações que são concedidas pelo Exército e também pela Polícia Federal, parte dos investigados não entregou as armas às autoridades. Agentes tentam localizar na operação de hoje armamentos, munições e outros materiais clandestinos e identificar possíveis vínculos entre os alvos da operação e integrantes de facções criminosas. Operação em andamento, a gente de olho, trazendo qualquer novidade na programação da Manchete. Priscila, volto com você.
0: Valeu, Lu.
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0: Vem comigo, Roberta.
5: Priscila, voltei agora com as previsões para Câncer, Leão e Virgem. Canceriano, Júpiter em bom aspecto continua trazendo boas oportunidades e fortalecendo a sua confiança. O dia favorece o crescimento profissional e a reorganização das emoções. Leão, o momento favorece o crescimento pessoal, estudos superiores e novos projetos para o futuro. Algumas decisões começam a ganhar mais clareza no decorrer do dia. Virginiano, você tende a perceber detalhes importantes que estavam passando despercebidos. O céu favorece organização financeira e resolução de pendências. Já já eu volto com as previsões para Libra, Escorpião e Sagitário. Até já.
0: Até já, Roberta. Tá chegando por aqui, ó, somzão, hein? 718, Swing All City, sir.

0: Breakout com o Swing Out Sister na Manchete. 7h22.
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2: E vem ouvir a Manchete aqui comigo em 96.1. Aquele bom dia, aquele café da manhã para lá de especial para você que está sintonizado e conectado com a gente. E quem quiser participar, como é que faz, Fernanda?
3: Pelo 995070525, você participa com a gente aqui com a equipe da Rádio Manchete Rio.
2: Isso aí, fala com a gente que a gente gosta de hablar.
3: Adoramos a sua companhia.
2: Bora! E tá chegando por aqui ela, a poderosa Isa Causa Sal.

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0: Vem comigo, Anderson Ramos.
2: Oi, Pri, eu tô de volta. A gente vem informando de um acidente grave na Avenida das Américas, na Barra da Tijuca, após o Barra Shopping, na pista em direção à Avenida Ministro Ivan Lins e Armando Lombardi. O motorista perde tempo e vai encontrando retenções, que segue pela orla, saindo ali do trecho da reserva, vai encontrando melhores condições em direção à Avenida Lúcio Costa. Tem boa movimentação nesse caminho, aí foi retirada uma carreta que estava quebrada na altura da Maré, na Avenida Brasil, em direção ao Caju. 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Eu volto já já.
0: Valeu, Anderson.
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0: E ela tá de volta, Luciana Paiva.
3: Priscila, olha que bacana.

0: Cristo Redentor recebeu na noite de ontem projeções com os nomes de vítimas da Covid-19 e também mensagens em homenagem às mais de 700 mil pessoas mortas pela doença aqui no Brasil. A ação faz parte da iniciativa do Ministério da Saúde e marcou o dia da sanção do Dia Nacional em Memória das Vítimas da Covid-19 pelo presidente Luiz Inácio Lula da Silva. A data vai ser comemorada todo ano, no dia 12 de março, além do Cristo Redentor. Centro Cultural do Ministério da Saúde, no centro do Rio, também recebeu as projeções. As homenagens aconteceram simultaneamente também em Brasília, São Paulo, Fortaleza, Porto Alegre e Manaus. As imagens destacaram mensagens de valorização da vida, da ciência, do SUS e dos profissionais de saúde que atuaram na linha de frente durante a pandemia da Covid-19. Volto com você, Priyan.
1: Valeu, Lu.
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3: Opa, tô de volta agora com as previsões para Libra, Escorpião e Sagitário. Librianos, os relacionamentos ganham destaque nesta terça-feira. Conversas importantes podem ajudar a reorganizar acordos e ajustar as expectativas. Escorpião, sua percepção sobre pessoas e situações fica extremamente aguçada. O dia também favorece as atividades criativas, estudos sobre espiritualidade e também projetos que envolvam a sua expressão pessoal. Sagitário, o bom aspecto entre Lua e Júpiter favorece atividades que envolvam a criatividade, as artes e o entendimento emocional. O momento também favorece projetos autorais. Já eu volto com as previsões para Capricórnio, Aquário e Peixes. Até já.
1: Valeu, Roberta. Até já. Agora 7h31 é a vez de Sai Guarabira. Dobradinho.

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0: manhã.
1: E aquele café gostoso, cheiroso, encorpado que você toma todas as manhãs aqui na Manchete com muita alegria. E é pra acordar, pra despertar o seu dia agora, 7h38. Anota a hora aí, hein?
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1: E um sorriso mais branco e saudável segue entre os procedimentos estéticos mais procurados pelos brasileiros. E o clareamento dental virou tendência não apenas pela estética, mas também pelo impacto direto na autoestima, na confiança das pessoas no dia a dia. Como que impacta, né? Mas, apesar da popularidade aí do procedimento, ainda existem muitas dúvidas sobre segurança, durabilidade, riscos e os cuidados necessários antes e depois do tratamento. E para falar sobre esse assunto, a gente vai conversar agora com o Wellington Vasques, mestre, doutor em odontologia, professor da UFRJ e CEO da Odonto Vasques. O Wellington também é especialista em bucomaxilofacial e traumatologia, além de membro da International Dental Show na Alemanha e da American Dental Association nos Estados Unidos. Doutor Wellington, seja bem-vindo aqui à Rádio Manchete. Um bom dia para o senhor, tá tudo bem?
2: Tudo bom, Priscila. É um prazer enorme falar na Rádio Manchete, no café da manhã.
1: É, o prazer...
2: É muito, muito prazer meu te falar. E... É, esclarecer as dúvidas, né? E as indicações de uma coisa tão legal que é o clareamento dentário, né?
1: Sim, sim. E o prazer é todo nosso. Doutor Wellington, clareamento dental, ele continua sendo um dos procedimentos mais procurados atualmente, né? O que explica essa busca tão grande?
2: Então, na verdade, bem antes, a gente tinha um procedimento mais alongado, né? Com remoção de parte do dente, aplicação de resina. E essa revolução com peróxido de carbono do clareamento ficou uma coisa muito mais simples e acessível. Porque você pode fazer um clareamento caseiro, com supervisão, pode fazer um clareamento no consultório com laser, pode fazer um misto um pouquinho no consultório, um pouquinho em casa. E também tem clareamento unitário, que a gente tem que ter um procedimento de tratamento de canal para fazer um clareamento único. Então, essa gama de sugestões, de oportunidade, e são procedimentos efetivos, e diminui muito menos a sensibilidade, já teve uma sensibilidade maior, né? Hoje a gente usa uma concentração menos e um resultado mais efetivo, de uma qualidade bem melhor.
1: Muito bacana. E muita gente tem dúvidas sobre a segurança. O clareamento, ele pode prejudicar os dentes, doutor, quando feito de maneira errada?
2: Sempre ele usa um ácido, né? Esse peróxido, ele é ácido, um pouquinho ácido. Então, sendo feito de uma forma errada ou caseira, igual automedicação, ele pode aumentar muito a sensibilidade e prejudicar o esmalte dentário, né? A primeira camada do esmalte pode ser removida com excesso, uma concentração errada de ácido. Então, assim, é muito importante que tenha uma supervisão de um profissional especialista em clareamento.
1: E existe diferença entre o clareamento feito no consultório e aqueles produtos que são vendidos pela internet ou na farmácia? Eu sei que o senhor já até comentou, né, que tem para ser feito em casa tudo.
2: É tudo o poder de concentração. Agora, existem marcas, né, efetivas, e essas marcas que você acaba comprando, como você está falando, na internet... já é uma concentração diferente e nem sempre é indicada, né? Não é indicada. E os resultados não são legais, Priscila. Geralmente, ou clareia demais, destrói muito esmalte dentário, ou fica uma sensibilidade enorme. O certo é você saber a indicação correta de concentração, quanto que o dentista percebe isso claramente na indicação correta. Dependendo se é caseiro ou se não é dentro do consultório, a concentração, o tipo de clareamento, a dosagem tem que ser bem medida, bem indicada pelo cirurgião. E para manter esse clareamento, por exemplo, tem tempos, né? Você pode usar 24 horas, e aí você tem que ter uma orientação bem para evitar alguma substância pigmentadas, né? Como café, refrigerante, Coca-Cola, Fanta, aqueles similares. E o vinho tinto, ou rosé, beterraba, né? Cenoura, você tem que ir com certo cuidado logo após o clareamento, para você não estragar o que foi feito, não prejudicar no que foi feito. Fumar também não é legal, né? Uhum. Então, assim, nesses primeiros dias, o clareamento pode haver até uma sensibilidade, mas com o passar do tempo, com uso, correção de flúor, tal, você corrige muita coisa, muito legal, mas tem que ser sempre uma indicação correta e uma supervisão do dentista.
1: É, porque é importante isso, né? Porque às vezes a pessoa quer fazer em casa e aí tem também aquela diferença, né? Porque varia de pessoa para pessoa, né?
2: Isso, Priscila, o mais importante é que antes de pensar em clarear, você tem umas contraindicações, né?
1: Sim.
2: É, gestante não pode fazer, quem está amamentando, né? Também não pode. Paciente com gengivite, às vezes você tem uma carezinha que você não está vendo, só o dentista que identifica. Se você faz esse ácido dentro da cárie, é um problema recorrente que vai acontecer e principalmente você vai acabar contaminando.
1: Doutor?
2: Da dor, dá uma série de problemas. Por isso a necessidade de ter uma avaliação prévia para evitar justamente não trabalhar dentro das contraindicações, né? Tem algumas limitações, né? Do gel, né? Ele nem sempre ele dependendo da concentração, ele não, o objetivo você não alcança, né? E ele também não clareia resina, esses dentes como pivô, jaqueta, ele não clareia. Ele clareia só esmalte dentário, né? Então, depois que você faz um clareamento, provavelmente você tem que fazer, trocar de obturações, refazer, para poder ficar uma coisa bem homogênea, bem bacana. Mas o clareamento é uma coisa hoje que atende muita gente, mas bem indicado sob supervisão de um dentista especializado com conhecimento nessa área.
1: Exatamente. O senhor havia comentado, falado, né, de algumas coisas que não pode comer, né, que ele não pode se alimentar. E isso, ele relativamente, ele tem alguma relação, melhor aqui perguntando, o clareamento ele causa sensibilidade? E assim, fala aqui para os nossos ouvintes, se causa essa sensibilidade, como minimizar esse desconforto?
2: Então, mais uma vez, por isso que é a importância de uma avaliação prévia. O esmalte, ele clareia o clareador, né, que é o peróxido de hidrogênio, ele clareia o esmalte. Se esse dente tiver, tipo assim, a gengiva está retraída, aí tem um espaçozinho que não é o esmalte, que é a dentina, né? Fica depois do esmalte. E a gengiva retraiu aquela área, prejudicar aquela parte e ter uma sensibilidade, uma ligação direto com o nervo lá dentro. Então, essa área, se estiver fora do esmalte dentário, ela vai irritar, e você, para terminar essa irritação, essa dor, essa sensibilidade, aí você tem que fazer uso de flúor, bem indicado. Então, geralmente, o dentista, ele aplica o flúor e sensibiliza, deixa essa parte que não era para ter ácido preparada, para depois aplicar o ácido. Então, a sensibilidade geralmente dá lá em cima, que a gente chama colo do dente, onde a gengiva retraiu um pouquinho e está aparecendo uma parte do dente.
1: Doutor Wellington?
2: E é assim, é um inconveniente, mas depois para. Sensibilidade é tranquilo. Mas o problema maior é quando você tem uma gengivite, é mal indicado, às vezes, eu falei, com uma gestante, com um lactente, e quando você tem cárie na boca e você não está vendo e aplica o ácido. É um problema muito grave nessa parte. Por isso, há necessidade de uma avaliação bem legal, bem rigorosa, antes de pensar em fazer clareamento. Agora, tanto clareamento caseiro quanto do consultório, bem efetivo, bem trabalhado, direitinho, indicação, usando na hora exata, o tempo que é de duas a quatro horas por dia. E esse tempo de clareamento, às vezes, dura de duas até três semanas para chegar onde no objetivo do paciente e do profissional. Mas são coisas assim que o grande probleminha, o efeito maior, a reação maior está dentro da sensibilidade. No resto é bem tranquilo, mas é uma coisa transitória que depois com colocação de flúor e tudo mais, ele volta à normalidade. Sensibilidade é transitória, temporária, não é definitivo. E também o clareamento também não é definitivo, né? Você faz uma área, você tem que cuidar direitinho, evitar algumas frutas, café, fumar, né? A nicotina também fica impregnada, o café também, né? E algum refrigerante, como a Coca-Cola, tem que evitar um pouco. Esses vinhos, tinto também, alimentação que tem caroteno, como a beterraba, também tem um processo de contaminação. Então, nesses 30, 40 dias iniciais, a gente tem que evitar isso tudo, porque uma nova cor, uma nova agressão que ela teve com ácido.
1: Entendi.
2: Mas é coisa transitória, a sensibilidade. Os cuidados pós-operatório é bem dado pelo colega, pelo dentista, que tem conhecimento bastante nessa área.
1: Sim.
2: E o resultado, quase sempre, com indicação bem indicada e com controle, supervisão do dentista, vai ser um sucesso total.
1: Com toda certeza. Na verdade, assim, para até fechar, o importante é procurar um profissional, né, fazer uma avaliação adequada para saber o que o nosso ouvinte, né, quem está aqui nos escutando,
2: correto,
1: nos ouvindo e que quiser fazer aí o clareamento, para saber porque cada um precisa ter uma necessidade diferente, né? Doutor, eu quero agradecer demais aqui
2: falar.
1: A participação do senhor aqui com a gente, esse bate-papo e também a parceria aqui com a Rádio Manchete, na nossa promoção do Dia das Mães também, que foi um sucesso, tivemos muita participação. Obrigada,
2: bom, né?
1: Demais, tá? Seja bem-vindo aqui a essa parceria e que seja uma parceria de muito e muito sucesso, doutor.
2: Vai ser sim, Priscila. A rádio Manchete e esse programa Café da Manhã, a gente pega uma gama de pessoas, né? Aquelas pessoas que estão saindo de casa, que estão tomando seu cafezinho agora,
1: sim,
2: que estão no volante do carro, nos aplicativos. Então, assim, é uma área que a gente está aberto. A gente liga o rádio e quer ouvir a Rádio Manchete, porque esse programa Café da Manhã atende milhões de pessoas no sentido do dia a dia, né? É uma coisa bem, assim, bem da gente mesmo, né? São indicações completamente público, né? Porque fala do trânsito, fala de saúde.
1: Tudo.
2: Então, isso tudo está englobado dentro do nosso dia a dia e pode contar comigo sempre, vai ser um prazer enorme estar aí com vocês e dar as indicações, as orientações para os nossos ouvintes da Rádio Manchete, do Café da Manhã.
1: Tá ótimo, doutor, muito obrigada. Um grande abraço para o senhor e muito sucesso aí.
2: Agora... Obrigado, terceiro. Um abraço para você e para os ouvintes.
1: Valeu, brigadão. E por aqui a gente segue de música. Tá chegando por aqui Justin Timberlake, Can't Stop the Feeling.

0: Justin Timberlake com Can't Stop the Feeling. Essa aqui fez parte da trilha sonora do filme Trolls. Bom demais. 7h54, você tá aqui na Manchete Rio. Tá bem parado demais.
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0: Vem comigo, Anderson Ramos. Tá de volta, hein?
2: Oi, Pri, tô de volta, de olho no Rio, contando tudo aqui na Manchete. Olha, o trânsito apresenta lentidão, tem problemas para quem segue em direção ao centro, hein, na Avenida Brasil, na altura de Bom Sucesso. Tinha uma carreta quebrada, agora tem um acidente, o motorista vai encontrando realmente dificuldade e tem lentidão por ali. A Leopoldo Bulhões é uma opção em direção ao Senador Bernardo Monteiro, a área ali da Mangueira tem boa movimentação na manhã desta terça-feira, de sol entre nuvens, mas tem boa visibilidade na Grajaú Jacarepaguá e também no Alto da Boa Vista. 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
0: Valeu, Anderson.
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0: Luciana Paiva de volta.
3: De volta agora falando sobre aquela confusão envolvendo o cantor, compositor Ed Mota. Ele é esperado para prestar depoimento hoje, Priscila, na investigação sobre a confusão que aconteceu lá no restaurante Grado, no Jardim Botânico, no dia 2 de maio. Segundo a polícia, o tumulto envolveu o artista, amigos dele, funcionários do restaurante, clientes também que estavam no local. Nicolas Guedes Copim, que acompanhava o cantor, é investigado por agredir uma pessoa com um soco e também por arremessar uma garrafa durante a discussão, e ele responde por lesão corporal. De acordo com relatos, a confusão começou depois da cobrança da chamada taxa de rolha, que é o valor cobrado quando o cliente leva o próprio vinho para consumir no restaurante. Um dos funcionários lá do Grado disse que o Ed Mota costumava frequentar o restaurante e ele não era cobrado sobre essa taxa, quando ele estava sozinho ou até com a esposa dele. Mas que dessa vez, no dia 2 de maio, havia mais pessoas, mais 6 pessoas com ele, e daí o estabelecimento resolveu cobrar a taxa e o cantor não gostou, começando então aquele desentendimento que a gente acompanhou aí, as imagens pelas redes sociais, que o Ed Mota chega a arremessar uma cadeira. A delegacia da Gávea apura 2 possíveis crimes. Lesão corporal contra um cliente de uma mesa vizinha, caso em que Ed Mota aparece como testemunha, e também injúria por preconceito, após o cantor ter supostamente chamado um funcionário do restaurante Grado de Paraíba. Esse depoimento está marcado para as 11 da manhã, lá na delegacia da Gávea, que investiga o caso. Priscila, volto com você amanhã.
0: Às 6 da matina.
3: 6 da matina, se Deus quiser. Beijo.
0: Juntos e misturados. Beijo, Lu.
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0: Vem comigo, Roberta.
4: Oi, Priscila, tô de volta agora com as últimas previsões do dia, começando pelos capricornianos. Capricórnio, questões familiares e emocionais ocupam boa parte dos seus pensamentos. O dia favorece reorganização doméstica e decisões ligadas à sua estabilidade emocional. Aquário, a terça-feira favorece as interações, os estudos e também novos contatos. O céu amplia sua necessidade de movimento e de mudanças de ponto de vista. Peixes, a lua ainda no seu signo durante boa parte do dia, fortalece a sua intuição e também a sua sensibilidade. O momento também favorece o autocuidado e a compreensão de questões emocionais do passado.
0: Roberta, e como é que os nossos ouvintes fazem para te encontrar?
4: Então, Priscila, para entrar em contato comigo é muito fácil. É só dar uma passada lá no meu canal do YouTube, o Religar e Astrologia. Na descrição de todos os vídeos tem um link que leva direto para o meu WhatsApp, caso haja interesse em um atendimento particular comigo, que pode ser leitura de mapa astral, sim, também leitura de tarô, atendimentos com a numerologia, com a cabalá, aí é de acordo com o interesse e com a necessidade de cada pessoa, tá certo? Bom, lembrando, né, que daqui a pouco, às 8 horas, eu vou postar todo o horóscopo, né, se alguém perdeu o horóscopo, é só dar uma passadinha lá no canal que vai estar tudo lá, tá certo? Bom, eu fico por aqui, desejo para você e para toda a equipe bom descanso e a gente se fala de novo amanhã a partir das 6 da manhã. Beijo.
0: Beijo, Roberta, valeu, valeu demais, você também que tá sintonizado e conectado aqui na Manchete. Obrigada demais aí pela companhia. A gente tá ficando por aqui já com o café da manhã. Ah, passou tão rápido, gente.
5: Tão rápido.
6: Voou, né?
0: Voou.
5: A gente tava com meio com sono, agora a gente já tá elétrico.
6: É,
5: já.
6: Também com a quantidade de café que a gente tomou.
5: Ah, é, gente. É o café da manhã. Gente, tem que ter o café.
0: Tem que ter, não pode faltar o café. E cadê ele?
5: E hoje ele... Oh, ih,
0: e
5: cadê?
0: Gente.
2: Ô, Gasparete!
0: Gasparete, cadê
2: Gasparete, você? Cadê você?
0: É, gente, ele tá vindo aí.
2: Gasparete!
0: O Gasparete, ele não quis falar. Agora ele não quis falar.
5: Hoje ele tá com os advogados dele, uma reunião importante lá em Paris.
0: Ele tá muito chique. Ele tá, ele tá importante.
7: Tá aí eu aqui já botando meu som no telefone.
0: Ah, é, né?
5: Aí ele apareceu.
7: Tudo bem, meninas?
0: Tudo bem?
7: Bom dia, tudo estranho. Não foi, porque eu tava distraída, aquela coisa básica.
0: Normal.
7: Pensando em fazer meu tricô mais tarde. Você... Ó, hoje a gente tem, sabe o que é? Um escândalo, um show. É, o que que é, Carlos? Isso. Você é do time que gosta do frio ou do calor? Gosta de fazer aquele tico-tico, teco-teco embaixo do cobertor, tomar chocolate, ver desenho? Ih, eu adoro ver pica-pau. Embaixo do frio é um espetáculo. Tomando chocolate.
0: Meu Deus.
7: Eu quero saber de você aí do outro lado. Já começa a fazer suas mensagens aí pelo nosso WhatsApp. É isso.
0: Isso aí, participa. Pessoal, tô indo nessa então. Um grande abraço. Até amanhã, até aí.
7: Tá, peraí.
0: Tô indo.
7: Vocês falaram de mim de elegância e vocês são todas elegantes.
0: Ai, obrigada.
6: Chiques.
0: Ó, mas quem vai ficar chique com vocês aí agora é a Linha do Tempo, chegando com o Érico Barreto. Beijo, fui! Tchau, gente!
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0: integração da Baixada ao terminal Margaridas terá continuidade após primeira semana com alta adesão de passageiros.
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0: Terça-feira, 12 de maio de 2026. Neste momento, Rio e Grande Rio com céu parcialmente nublado. Aqui no centro, 19 graus. O homem acusado de planejar o assassinato do presidente dos Estados Unidos, Donald Trump, se declarou inocente das acusações apresentadas pela justiça americana. O suspeito, identificado como Colley Allen, de 31 anos, é investigado por supostamente ter organizado um ataque durante o tradicional jantar dos correspondentes da Casa Branca, realizado no mês passado em Washington. De acordo com promotores federais, Allen responde por tentativa de assassinato do presidente, agressão contra um agente federal e porte ilegal de arma de fogo. A denúncia aponta que o suspeito teria disparado uma espingarda contra um integrante do serviço secreto responsável pela segurança presidencial. A Prefeitura de Maricá, por meio da Companhia de Cultura e Turismo de Maricá, preparou uma extensa programação cultural para comemorar os 212 anos do município. A celebração acontece entre os dias 15 e 26 de maio, com shows gratuitos, rodas de samba, cinema e apresentações culturais. Os eventos estarão espalhados pela Praça Orlando de Barros Pimentel, no centro, e pela Arena da Barra. O primeiro fim de semana da programação será dedicado ao samba e reúne artistas consagrados da música brasileira. A abertura oficial acontece na sexta-feira, dia 15, com a apresentação da União de Maricá, às 19h, levando o clima do carnaval para o centro da cidade. Reunião entre Departamento de Transportes Rodoviários do Rio, Secretaria Municipal de Transportes e representantes do setor avaliou resultados iniciais da operação e confirmou manutenção no serviço com tarifa de R$ 6,70. A integração das linhas intermunicipais da Baixada Fluminense ao terminal BRT Metropolitano Pedro Fernandes Margaridas continuará operando nos mesmos moldes adotados desde o início da operação assistida em 1º de maio. O encontro também apresentou um balanço preliminar dos primeiros dias de funcionamento do novo modelo de mobilidade. A primeira semana de integração registrou mais de 12 mil usuários transportados. Após a avaliação dos resultados, ficou definida a continuidade dos serviços, com os ônibus partindo às 6h de Mesquita, Nova Iguaçu e São João de Meriti. Além do monitoramento das viagens, o Detro-RJ realizou acompanhamento em campo, análise de manifestações de usuários e pesquisa de satisfação no terminal. Linha do Tempo, atualizando o que é manchete. 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E vem aí, Escândalo, com André Gasparetti.
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2: Escândalo. Hoje não comece o seu dia com preocupação. Comece com oração. Entrega tudo nas mãos de Deus e confie, porque Ele está cuidando de cada detalhe, mesmo quando você não vê. Entrega o teu caminho ao Senhor, confia nele e o mais ele fará. Já deu tudo certo. O que você estava esperando já está chegando. Só mantenha a fé. Ah, por quê? Você pode tudo naquele que te fortalece. Nosso Senhor Deus, Pai, Filho e Espírito Santo. Tá no ar o Escândalo Show.
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2: É psicológico, coisinha. Mora mal. Eu sou a pitanga africana do Brasil. Beijo no corpo e deixa ter.

0: janeiro, o sol apareceu, mas tá frio. Seja bem-vindo ao meu, ao nosso vitaminado e apoteótico.
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0: É, aqui na Manchete FM 96,1, até as 10 da manhã com você, com muita música, muita informação. Em tudo que acontece no Rio de Janeiro, você fica sabendo de tudo. No trânsito, é muito bom ficar com você. Bom. Dar ali é legal, dar ali é legal. É sempre bom dar um abraço, amigo, uma palavra, amigo, uma força. Aquela pessoa que tá precisando tá do seu lado e pra você também, né? Certo, Escândalo? Bom dia para o microfone que faz a gente chegar até você. Bom dia pra rádio, aquele aparelhinho pequenininho que te ajuda. Ou aquele grandão que tá na sua casa. Faz as informações, mensagens, músicas boas, coisas positivas, tá bem? Bom dia para a mesa. A mesa nos ajuda a botar os pratos a comer. Trabalhar também. Certo, Escândalo? É isso. Sem muito papo, hoje é terça-feira, dia 12 de maio de 2026. Faltam dois, 233 dias para 2027. Calma, Carlos. Hoje é Dia Internacional da Enfermagem. Parabéns a todos os enfermeiros, pessoal que trabalha no hospital. Dia Mundial da Fibromialgia. Um Dia Nacional do Enfermeiro. Parabéns pra vocês, meus amores. Certo, Escândalo? Até as 10. Muita música. E a gente começa assim. A gente começa assim. Não quer sair não, é? Alagados, os Paralamas do Sucesso, que você tem um dia diferenciado, cheio de vitórias. Seja bem-vinda.

0: 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Avisa para sua irmã, seu irmão, seu primo, Gasparetti está no ar, gente. Sabia que ele voltou? Ele está na Manchete, 96,1. Tá eu, tá Cláudia Jones, está o Pedro Augusto, Rafael de França, Alberto Brizola. Tem tanta gente aqui maravilhosa esperando você. Certo, escândalo? Ó, Gasparetti quer saber o tema de hoje, hein? Presta atenção. Você é do time que gosta do frio ou do calor? Gosta de fazer aquele tico-tico, tico-teco, taco-taco, gostoso, embaixo do cobertor, tomando chocolate quente? E eu adoro. Adoro ver pica-pau, tomando chocolate. E eu gosto de ver também os ursinhos Gummy. Ah, os ursinhos puff, né? E eu não sei porque eu troquei os ursos. Mas é tudo urso. Não tem isso que interessa. Vamos de trânsito. Central do trânsito, escândalo.
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0: É, com ele, o gostoso, vitaminado, apoteótico. Fala comigo, bom dia, Anderson Ramos.
2: Bom dia pra você também, Gasparetti. Muito bom dia pra todo mundo sintonizado aqui na Manchete. Já começa essa terça-feira pedindo muita atenção ao motorista que passa pela Baixada Fluminense na rodovia Presidente Dutra. Um caminhão perdeu a direção, quase saiu da pista central pra lateral, quase que ele tombou na altura de Nova Iguaçu, pista sentido São Paulo. No sentido Rio de Janeiro, nesse mesmo trecho, tem lentidão por conta do excesso de veículos e obras. Também tem obra na altura de São João de Meriti em direção à Avenida Brasil. Falando na Avenida Brasil, dois acidentes na altura de Bom Sucesso, deixa o trânsito complicado em direção ao Caju. 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
0: Valeu! Luciana Paiva, minha amiga querida, pretinha, linda, minha Rupi Golper, bom dia!
3: Bom dia, apoteótico, maravilhoso, vitaminado, escândalo!
0: Somos!
3: Bom dia pra você, pra todo mundo que acompanha o Escândalo Show. Amanhã dessa terça, a gente começa falando que a Polícia Federal tá nas ruas, Gasparetti, deflagrou a operação que investiga um suposto esquema de fraude em contratos ligados à Secretaria de Estado de Agricultura, Pecuária e Abastecimento do Rio de Janeiro. A ação intitulada Castratio, que é castração em latim, investiga um grupo suspeito de fraudes em licitação, superfaturamento e lavagem de dinheiro em contratos para serviços de castração e esterilização de animais. A soma dos contratos sob suspeita chega a 200 milhões de reais, segundo a Polícia Federal.
0: Ui.
3: Os agentes cumprem 12 mandados de busca e apreensão, esses mandados expedidos pelo Supremo Tribunal Federal, em endereços aqui no Rio, mas também nas cidades de Niterói, Macaé e Taucara. Também há mandados para cidades do interior de São Paulo. De acordo com a Polícia Federal, os investigados poderão responder por organização criminosa e fraude em licitação. Volto com você, Gaspar.
0: Valeu, minha mãe. É babado. A gente virou já costume já, né? A Polícia Federal tá na rua, tá indo buscar. Quando volta, tá trazendo. É mole, não. Vamos que vamos. Bom dia, Carlos Júnior, meu produtor. Tudo bem?
4: Tudo bem. Um ótimo dia pra você, Gaspar. Pra todos os nossos ouvintes sintonizados 96.1 aqui na Manchete. Vamos lá de informação e a gente sempre gosta de trazer esse panorama.
0: Exatamente.
4: Da Ponte Rio-Niterói.
0: Fica todo mundo esperando.
4: Pois é, fica todo mundo esperando pra gente trazer esse panorama. Nesse momento, Ponte Rio-Niterói. Niterói, sentido Rio, fluxo com lentidão, retenção nos acessos ao Mocanguê e também na saída para o gasômetro. Nesse momento, travessia de 18 minutos, mas que deve levar em um pouco mais de 20, 25 minutos para fazer a travessia. No sentido Rio, Niterói, nesse momento, fluxo normal, 13 minutos de travessia, como a gente sabe, é o contrafluxo, né? O pessoal geralmente está saindo de Niterói indo pro Rio e não ao contrário.
0: Aquela subidinha ali do Fonseca fica um trânsito,
4: nossa,
0: né? Para quem vem de São Gonçalo.
4: Um abraço, inclusive, para a galera de lá, que é o lugar onde eu moro.
0: Alameda, né?
4: Pois é, vou aproveitar já que você falou, trazer o panorama aqui da Alameda São Boaventura. Quem tá indo no sentido ponte vai encontrar retenção desde a descida da Caixa d'Água, que é aquela ligação lá com São Gonçalo, até a subida da ponte. Isso bastante retenção. O pessoal da Alameda São Boaventura sabe o que é realmente trânsito muito complicado. Quem tá acessando a ponte também pela BR-101, ali os acessos, Avenida do Contorno, também bastante retenção. Isso desde a chegada ali à quadra da Unidos do Viradouro.
0: E vou te falar.
4: Muita retenção.
0: Vai, ó, olha só, o ouvinte, quando tá ouvindo, tá no trânsito, vai mandando mensagem. Os amigos, né?
4: Claro.
0: Acidente na ponte. Agora, saindo sentido Rio, na frente da polícia, da PF, Polícia Federal.
4: Exatamente, acabei de ver aqui no mapa.
0: Exatamente. O Janderson, meu amigo, tava. O motivo do trânsito é esse, Gasparetti. Foi esse problema aí.
4: Aqui, ó, em frente à superintendência da Polícia Rodoviária Federal, um pouquinho antes ali da Praça do Pedágio, indo no sentido Rio. Realmente, tem aqui um acidente, isso tá causando retenção. Exatamente, porque depois disso não tem retenção.
0: Muito carro envolvido que tá?
4: Aqui, ó, a gente vai atualizar, vai trazer mais informações no próximo giro. Muito obrigado por trazer essa informação.
0: Jamerson.
4: Obrigado, Jamerson. Isso é muito importante pra gente, importante que vocês tragam essas notícias pra gente poder informar.
0: O ouvinte tá no carro, tá mandando tudo, é isso aí. Valeu, Carlos. Gente, não sai da Nanca, a gente volta já. A Gasparetti quer saber, é o tema de hoje. Você é do time que gosta do frio ou do calor? Gosta de fazer aquele tico-tico embaixo do cobertor, aquela coisa gostosa, tomando chocolate quente ou suco de laranja? Você prefere suco de laranja no frio ou chocolate quente, Carlos?
4: É o chocolate, não é chocolate.
0: É psicológico.
4: É psicológico.
0: Vamos, tem muita coisa pra você daqui a pouco aqui. Escândalo! Deixa aqui.

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0: escândalo falando pra você, ó. Você tá no trânsito, manda aí a mensagem no ar pra gente saber como é que você tá aí ouvindo o programa, como é que tá o trânsito onde você tá. Pelo 995070525, 995070525 é o WhatsApp da nossa Manchete FM. E você pode mandar a sua mensagem aí que eu quero saber. Gasparetti quer saber. Você é do time que gosta de frio ou do calor? Gosta de fazer aquele esquenta gostoso embaixo do cobertor? Tomando chocolate ou suco de laranja ou água? Não sei. Quero saber a sua resposta. Pode mandar beijos e abraços pra quem você quiser. O Saudade Escândalo. Gente, eu tô esperando a primeira pessoa pra fazer o Paquera Escândalo. Eu preciso botar uma pessoa junto com a outra. Você tá sozinho, quer arranjar um namorado? É só você ligar, a gente fala assim, eu quero participar do Paquera. Você manda suas características pra pessoa e fala a característica da pessoa que você quer. Resultado, aí se você dá o seu telefone no ar, a pessoa vai ligar e você resolve. Eu quero isso de você, tá bom? Certo, Escândalo? 995070525. Tamo junto! Bom dia pra você. Agora tá na hora, sabe de quê? Escândalo meu? Haha! Saudade Escândalo.
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0: Saudade Escândalo é aquela música que mata, marca nossas vidas, né? A coisa gostosa. Agora tem You Are the Sunshine of My Life. Stevie Wonder. Bom dia.

Maravilhosa essa música, né? É, me balançou, Thiaguinho. É, também tem, botei aqui Stevie Wonder, maravilhosa. Só musicão, gente, não sai daí não, porque tem muita música, tá? Gasparetti, quer saber, você é do time que gosta do frio ou do calor? Gosta de fazer aquele tico-tico embaixo do cobertor, tomando chocolate quente ou água, suco? Não interessa, tá certo, escândalo? O importante aqui é você. Manchete FM, 8h35. Agora tem Kiko Zambianchi. Rolam as pedras debaixo do cobertor no frio ou no calor? Bom dia! Ó, mandar um beijo aqui, bem escândalo. Bom dia pra você, saudades de você, meu amigo. Cló, cló, cló, cló, cló, cló. Beijo, cló, cló. Te amo, obrigado pela audiência, tá?

0: maravilha! Kiko Zambianchi, só musicão pra você aqui no Escândalo Show. Antes, Steve Wonder. Haha, Thiaguinho. Gente, muita coisa gostosa, mas ao mesmo tempo a gente não pode perder tempo com a Central do Trânsito.
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0: Escândalo meu, vamos com ele, porque ele tá aqui já no clima pra mandar tudo. Fala comigo, Anderson Ramos.
2: Gasparete, Escândalo, eu tô de volta, de olho no Rio pra tirar nosso povo aí dos engarrafamentos. Olha, o trânsito tá bem agarrado pelos lados da Praça da Bandeira, tá, tem congestionamento na Avenida Francisco Micalho, refletindo diretamente na Praça da Bandeira, na pista sentido centro. Olha, alguns sinais estão apagados, continuam apagados na Marechal Rondon, 24 de maio, muita cautela ao dirigir na saída do Grande Meia, principalmente na pista sentido centro da cidade. Os garis da Colurbe continuam realizando a limpeza na Avenida Delfim Moreira, lá no Leblon, na altura do posto 11, em direção à Copacabana, por conta da areia, meu amigo, que está atrapalhando um pouquinho a passagem dos carros por ali. Eles têm que trabalhar ali, e a ressaca que atinge boa parte da orla do Rio de Janeiro. O trânsito apresenta lentidão e tem problemas. 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
0: Valeu, Escândalo. Tamo junto, Anderson. Aqui a gente não para.
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0: Luciana Paiva, fala comigo.
4: Falo sim, Gaspar. Tô voltando agora, falando dessa operação que a Polícia Federal faz desde o início da manhã, a Operação Castrátil, que investiga aí fraudes em contratos ligados à Secretaria de Estado de Agricultura, Pecuária e Abastecimento do Rio, que entre os principais investigados está o deputado federal Marcelo Queiroz, do PSDB do Rio de Janeiro. Ele é ex-secretário da Secretaria de Estado de Agricultura e Pecuária e idealizador do programa de castração estadual. A investigação aponta suspeitas de desvio de emendas parlamentares e irregularidades em contratos firmados com empresas privadas. Durante a ação de hoje, um aparelho celular já teria sido apreendido. Também já houve apreensão de dinheiro em espécie nessa operação, que acontece aqui no Rio de Janeiro, mas também em Niterói, Macaé, Itaucara e em 2 cidades do interior de São Paulo. Volto com você, Gaspa.
0: Valeu, Escândalo, não sai daí não, gente. Volto já já, tá? O Gasparete quer saber, você é do time que gosta de frio ou do calor? Gosta de fazer aquele esquenta gostoso embaixo do cobertor? Tomando chocolate quente, outros babados, água, o que for? Eu quero saber. 995070525. Daqui a pouco antes, volta de novo, logo depois do comercial, a gente vai rapidinho, porque a gente tem que passar as informações, porque tá, hoje o Rio de Janeiro tá complicado, tem muita coisa acontecendo, hein? Certo,

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1: Escândalo, estamos de volta esperando você aí mandar aquele babado básico. Tá certo? A gente vai de música, daqui a pouco a gente volta do trânsito porque o negócio tá sério. Mas aqui você fica por dentro de tudo, tá bom? Ó, você também pode ligar pro 995070525. Além de mandar sua mensagem, você pode mandar mensagem de amor pra alguém, pra você ama. Quem tá fazendo aniversário hoje pode mandar aniversário pra pessoa que você ama, que você conhece. Tá certo? Você também pode mandar uma língua afiada pra alguém que tá te devendo. Não sacaneia alguém com bom, daquele bom clima, né? Certo, escândalo? Aqui, ó, é assim. Os garotinhos.

0: incrível, né?
1: As pessoas sempre falam, Gasparetti, quando você se montava de drag queen, como você parecia com a Beyoncé? O que vocês acham? Beyoncé maravilhosa, 0-100, garotinhos. Escândalo, o que eu falo aqui, a gente não para porque o Rio de Janeiro tá tão brabo, cheio de notícias, e a gente tem que passar o mesmo tempo. Daqui a pouco tem beijos e abraços pessoal, tá? Os beijos escândalos.

0: Deixar de. Vamos para Central de Trânsito.
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2: Fala comigo, Anderson Ramos.
3: Oi, Gasparetti, eu tô de volta, meu amigo. O pessoal da Colombo tá tendo muito trabalho na praia do Leblon, ali na altura do posto 11. Você conhece bem essa área aí, né, Gasparetti? Olha, o trânsito segue interditado. Conheço. Na pista junto ali à praia, por conta da limpeza da via. O mar tá de ressaca, muita areia na via. O pessoal tá tendo muito trabalho, viu? Quem segue pela orla da lagoa vai encontrando um pouquinho melhor as condições. O motorista perde tempo e vai encontrando dificuldades também para quem se desloca ali Todos os Santos. Tem um ônibus quebrado na José Bonifácio, na altura da Arquias Cordeiro. Tem lentidão por ali, viu? 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Eu volto já já. O que é Escândalo?
2: Valeu, Escândalo!
4: É música.
2: É. Muita informação. Fala comigo, minha Rupi Golpe. Fala, Luciana Paiva.
5: Falo sim, Gaspa, desse frio aí, né? Que chegou na cidade junto com a frente fria. Rio de Janeiro registrou nessa terça-feira a madrugada mais fria do ano, segundo o Instituto Nacional de Meteorologia. Termômetros marcaram 13 graus e 3 décimos lá na estação da Vila Militar, muito na frio. Zona Oeste. Isso por volta das 4 da manhã.
2: Jesus!
5: Hora que a gente está levantando para vir para cá, né, Gaspa?
2: É verdade, eu vou te falar.
5: Além do frio, a cidade também está enfrentando essa ressaca do mar, conforme Anderson Ramos falou aí para gente. Na Zona Sul, um trecho da Avenida Delfim Moreira, no Leblon, precisou ficar interditado.
2: A areia veio toda para a rua.
5: E aí o pessoal tá lá trabalhando, o pessoal da Colube da Sete Rio, aí tiveram que parar porque veio aquela onda grande de novo. A Eita, previsão é o alerta da Marinha de ressaca do mar.
2: É mais de 3 metros, né?
5: É, ondas que podem até passar dos 3 metros Jesus de altura. Esse alerta tá válido até amanhã, quarta-feira, às 9 da manhã. Isso, o Inmet que marcou aquela temperatura lá, né? Mas o sistema Alerta Rio marcou recorde de temperatura baixa no Alto da Boa Vista, Gaspa. 13 graus. E na região serrana também, algumas cidades marcaram 11 e 12 graus durante a madrugada.
2: Jesus!
5: Ui!
2: Deixa eu te falar, Lu, já que você tá aqui...
5: Fala comigo.
2: Você não tá morta, né?
5: Adoro.
2: Você é do time que gosta do frio ou do calor? Gosta de fazer aquele... aquele clima gostoso embaixo do cobertor com chocolate, suco de laranja.
5: Ah, menina, olha só.
2: E ela perdeu o clima.
5: Eu prefiro chá verde.
2: E ela é muito nocenta. E acelerada, deixa
5: arder. Mas tudo depende do clima, menino. Às vezes no friozinho, ó, beleza. Mas às vezes quando tá quente também, que agora corpo suado, aquelas coisas. Chá verde é lá. Ah, perguntou, já viu.
2: Ah, respondi. Deixa arder, meu
5: não
2: amor.
5: Tô morta.
2: Eu tá psicológico, é isso mesmo. Mulher é essa, hein, gente? Um grande abraço aqui do Escândalo Show. Tem muita gente, Gasparete, cadê meu beijo? Beijo, Escândalo Vitaminado. Vou mandar aqui pro menino que ele chega aqui de manhã. Ele fica aqui em frente ao prédio, do outro lado da rua. Ele fica vendendo os pães ali. Cara, é cada pão gostoso, um melhor que o outro. Então, quero mandar um beijo aqui pro Yuri Matheus. O pretinho fica ali vendendo pão pra centro da cidade toda. Yuri, valeu, Escândalo. Beijo pra você. Beijo, Escândalo e Vitaminados pra quem? Vamos lá, pro Jorge Cardoso. Beijo, meu irmão. O Bruno Oliveira, que tá lá em São Paulo, vindo pro Rio. Um beijo pro meu compadre, produtor, né? Peter Correia. O cantor Gian Jade. O Juninho, tá lá na Serra. Valeu, Juninho. Beijo pra Vivi. Beijo pro Ricardo, lá de Rio das Ostras. Todo mundo ligando. Beijo, pessoal de todos Rio das Ostras. Todo mundo mandando aqui vontade. Saudade, né, do Gaspar. Beijo, Jonathan. O Daniel. Um beijo pro Alfredo, lá da Sony Music. Um beijo pro Banana, músico. O Blenner, o Bolinha. Gente pra caramba ouvindo aqui o Escândalo Show, graças a Deus. Tá bom demais. Beijo pro Luciano Rocha, Eduardo Peixoto, Reinaldo DJ. Um beijo pro Carlos Alexandre, o João Marcos Souza. Beijo, Escândalo, pessoal também que tá aqui, ó. Daqui a pouco eu vou mandar mais, tá no WhatsApp também da rádio. O Ribabar Lima, lá de Caxias, do Maranhão. Sempre ligadinho. Daqui a pouco tem mais. Vamos de música.
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0: Hit, Menina Veneno. Quando me chamavam disso, sabe o que eu respondia?

Pensa só, Menino Veneno. Menino Veneno. Um espetáculo, né? Hits! Um Saudade Escândalo. Menino Veneno, toquei também. Menina Veneno. Single Ladies. Com a Beyoncé, 0 a 100. Fala as Pedras do Kiko Zambianchi. Só música gostosa. 995070525. Daqui a pouco a gente começa a botar as participações do tema de hoje. O Gasparetti quer saber, tá bom? Se não você gosta do frio, do calor, você gosta de fazer no, embaixo do cobertor, no frio, tomando chocolate quente, vendo televisão, sei lá. Chegou a hora, meu amor, do nosso Linha do Tempo, nosso jornal, com ele, Érico Barreto. Bom dia.

0: Governo cria Dia Nacional em memória das vítimas da Covid-19.
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0: Terça-feira, 12 de maio de 2026. Neste momento, Rio e Grande Rio com céu parcialmente nublado. Aqui no centro, 22 graus. A Organização Mundial da Saúde afirmou nesta terça-feira que não há sinais de que o surto de antivírus ligado ao navio de cruzeiro MV Ondios esteja evoluindo para uma disseminação maior da doença. Segundo a OMS, o número de casos positivos associados ao surto no navio subiu para 11. A entidade informou ainda que todos os casos suspeitos e confirmados foram isolados e estão sob supervisão médica rigorosa numa tentativa de reduzir o risco de transmissão adicional. O surto começou durante a viagem do MV Ondios, um navio de expedição polar que fazia um roteiro entre a Argentina, a Antártida e ilhas isoladas do Atlântico Sul. A Polícia Civil do Rio, por meio da Delegacia Especializada em Armas, Munições e Explosivos, deflagrou nesta terça-feira uma operação contra colecionadores, atiradores e caçadores que permanecem com armamentos de forma irregular. A investigação apura se há desvio de material bélico para facções criminosas que atuam no estado. Desde as primeiras horas da manhã, agentes mobilizados na cidade da polícia saíram para cumprir 8 mandados de busca e apreensão. Os alvos estão localizados na capital fluminense e nos municípios de Duque de Caxias e Nova Iguaçu, na Baixada Fluminense. Até o momento, o balanço parcial da operação contabiliza a apreensão de 6 armas e 10 carregadores. O presidente Luiz Inácio Lula da Silva sancionou um projeto de lei que cria o Dia Nacional em memória das vítimas da Covid-19. O dia escolhido, esse dia 12 de março, faz alusão ao primeiro óbito por Covid-19 oficialmente registrado no país, o da técnica de enfermagem Rosana Aparecida Urbano, em 2020, em São Paulo. A data visa validar a dimensão do impacto da crise sanitária na trajetória de milhões de brasileiros. Mais do que uma efeméride, a iniciativa estabelece a memória da pandemia como um pilar estratégico para nortear políticas públicas, assegurando que as falhas cometidas anteriormente não sejam replicadas. Essa legislação caminha lado a lado com outros esforços governamentais recentes para salvaguardar esse legado histórico, a exemplo da criação do Memorial da Pandemia no Rio de Janeiro. Sediado no Centro Cultural do Ministério da Saúde, o memorial integra tributos, documentos históricos e projetos pedagógicos que reiteram o papel fundamental da ciência e do acesso a informações confiáveis no combate a emergências de saúde pública. Segundo o Ministério da Saúde, até agosto de 2025, o país contabilizou mais de 716 mil mortes pelo vírus. 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

0: Rio de Janeiro, ouve a manchete, é escândalo. Vamos para a segunda parte do Escândalo Show, com muita informação. E legal que o ouvinte está participando, mandando mensagem, meus amigos. O Edson Rosa mesmo mandou agora. Beijo, Edson. Ele está ali na Gávea, passando pelo Clube do Flamengo, indo para a direção de São Conrado e Barra. Tá tudo paradinho, todo mundo ouvindo a manchete. Valeu, Edson Rosa, Edson Pink. Tricolor, tá meio desesperado, hein? É igual o Carlos aqui. Valeu, Edson. Escândalo. 995070525. Tem pra você aqui no Gasparete e quer saber. Você é do time que gosta do frio ou do calor? Gosta de fazer aquele tico-tico debaixo do cobertor? Tomando chocolate quente, suco de laranja, água, sei lá. Champanhe. Eu quero saber. Já tem muita gente, daqui a pouco vou botar informações aqui, o pessoal já dando informação, dando a sua opinião. Certo, daqui a pouco tem o Escândalo News, sempre uma notícia inusitada. Tem a agenda do Gasparetti, daqui a pouco vou falar da agendinha aí, tá? Minha agenda. Ah, Escândalo, só pra lembrar que hoje é terça-feira, dia 12 de maio de 2026. Faltam 233 dias para 2027. Hoje é Dia Internacional da Enfermagem, Dia Mundial da Fibromialgia. Dia Nacional do Enfermeiro, parabéns para todos. Certo, Escândalo? E é claro, minha equipe maravilhosa, escandalosa, minha equipe que escandaliza tudo. Meu sonoplasta Treme e Clark, o meu produtor Carlos Júnior, a minha direção geral da Rádio Manchete, meus jornalistas Luciana Paiva, Gabriel Machado e Anderson Ramos. Tudo aqui na rádio que é tudo de bom pra você.
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0: Vamos de música? Agora tem Brian Ferry, More Than This.

0: música é uma delícia, né? Bons tempos. Brian Ferry, manda beijo. Manda beijo e abraço aqui pra... Ela mandou uma mensagem aqui, mas não deixou o nome. Bom, fica difícil, né, amiga? Beijo pra você, escândalo. Um beijo também aqui para a Cleide Ferreira. Beijo, mensagens que ela manda pro beijo pro Pedro também. Beijo, meu amor. Um beijo, escândalo, para... Também não deixou o nome. Fica difícil, mas um beijo, escândalo. Deixa... É, beijo. Escândalo é o outro também. Muita gente mandando mensagem, mas sem os nomes. E o abraço aqui. Então, é, fica difícil, né? Eu tô tentando mandar. Oi, sou Adelson, de Jardim Primavera, Duque de Caxias. Toca pra mim, Blackstreet Boy. Ah, então tá. Um beijo pra você, escândalo. Vamos daí, tem mais gente aqui. Oi, Gaspar, não, esse aqui já mandou mensagem, daqui a pouco a gente vai ouvir. Vamos mandar as mensagens das pessoas que estão aqui. Daqui a pouco eu mando mais beijos e abraços, tá certo? Então, vamos escutar o primeiro? Nossa, já tem isso tudo já? Caramba, vai lá, escândalo!
1: Bom dia, Gasparetti.
0: Bom dia.
1: Bom dia, escândalo. Bom dia, Manchete. Aqui na voz, o motorista Wellington Bebezão.
0: Oi, Bebezão.
1: Estou aqui na Praça Paris, vejo aqui o aterro do Flamengo, trânsito bom em ambos os sentidos, ok?
0: Beleza.
1: Eu sou do time que gosta do frio. O frio é tudo de bom. O calor é mosquito da dengue, falta água, chikungunya, o pessoal estressado na rua. O frio é tudo de bom.
0: É verdade.
1: Valeu, Gaspar. Manda um abraço aí pro motorista mais gostoso da Vênus. É o Martins.
0: Beijo, Martins.
1: Adeilson Martins.
0: Valeu,
1: tá
0: Adeilson.
1: No seu programa.
0: Valeu, Adeilson. Beijo pra você. O calor só traz dengue, é verdade. E cara, vou te falar, é cada um. Fala, escândalo.
2: Olá, Gaspar.
0: Oi,
2: bom
0: olá.
2: Bom dia, sou o Thiago de Maricá.
0: Oi,
2: aqui,
0: Thiago.
2: Maricá, de ontem pra hoje e tal. Aquele frio gostoso. Acordei me despreguiçando igual a largata, mas tava frio gostoso. Esse frio é bom pra tomar um chocolate quente e fazer um amor bem gostoso.
0: E azul.
2: Mas escutando a Manchete.
0: Tá bem, meu amor.
2: Escândalo show. Deixa amo você, de... Gaspar.
0: Obrigado. I love you too. Beijo, lagarta. Quer dizer, lagarta, né? Deixa eu ver. Vamos de música. Daqui a pouco tem mais informações aqui. Meu abrigo, Melim. Um bom dia, escândalo.
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0: maravilhosa essa música, né? Seu colo é o meu abrigo. É, a sua audiência é o nosso abrigo. Sem você a gente não é nada, né, meu ouvinte? Vai espalhando pra geral aí, ó. Gasparete, é, Cláudia Jones, Rafael de França, é, Pedro Augusto, Brizola, e assim vai. Todo mundo tá na manchete. É, deixa ter escândalo. Aqui a gente não para a informação também, não, tá?
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0: Fala comigo, Anderson Ramos.
2: Gasparete, eu tô de volta no pique. Atenção, em rodovia Presidente Dutra, sim, ainda com aquele acidente que a gente vem informando na altura de Nova Iguaçu, pista sentido São Paulo. Um caminhão perdeu a direção, quase saiu da pista central e foi parar na pista lateral. Trânsito apresenta lentidão e tem problemas por ali, viu? Atenção, tem um ônibus quebrado na José Bonifácio e em Todos os Santos, na altura da Arquias Cordeiro. Trânsito apresenta lentidão e tem problemas. O pessoal da Clube continua trabalhando lá na Avenida Delfim Moreira, no Leblon, na altura do posto 11, em direção à Copacabana, limpeza da via por conta da ressaca que atinge boa parte da orla em todo o estado do Rio de Janeiro. 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Sujeito à análise, eu volto daqui a pouquinho. Ok, Gasparetti?
0: Valeu! Ouvir esse U foi do Carlos, maravilhoso. Aqui dentro do escândalo show, o clima é esse, meu amor. Aqui não tem aquela coisa de repórter, sério, não faço pergunta, a gente briga da Luciana Pava, minha Rupi Golper, fala o que que tem aí agora.
3: Eu ia tentar até dar um gritinho.
0: Já deu. Fala comigo.
3: Então, vamos dar refrescada nesse noticiário, né, Gaspa? Olha, depois de temporadas de sucesso no Rio de Janeiro e 4 indicações a importantes prêmios do teatro brasileiro, a peça O Formigueiro chega pela primeira vez lá em Niterói, viu?
0: Legal, hein?
3: É, pra uma temporada curtinha, mas que vale a pena chegar pra conferir. Vai ser lá no Teatro da UF, a Universidade Federal Fluminense. A comédia dramática escrita e dirigida por Tiago Marinho, com supervisão artística de João Fonseca, aborda os impactos da doença de Alzheimer dentro de uma família e traz reflexões sobre memória, afeto, traumas e também a finitude da vida. No elenco estão Lucas Drummond, Roberta Prisson, Rodrigo Fagundes e também Diego Abreu. As apresentações acontecem de 15 a 24, 15 sexta-feira agora, né? Até 24 de maio, com sessões às sextas, às 8 da noite e aos sábados e domingos, às 7 da noite. Classificação indicativa, 14 anos.
0: Logo coisa linda. É legal,
3: boa pedida, né?
0: Boa pedida.
3: Daqui a pouco a gente volta.
0: Arrasou, Lu. Escândalo, Carlos, fala comigo.
4: Falo, Gaspa. Bom dia mais uma vez. É. Tudo bem? Você queria pra eu fazer isso?
0: Vai, fala comigo.
4: Vamos lá. Os estudantes com dívidas do Fundo de Financiamento Estudantil, o FIES, poderão renegociar os débitos a partir dessa quarta-feira, mais conhecida como amanhã. Os contratos em atraso poderão ser quitados com descontos de até 99% sobre o valor da dívida. Podem participar do programa estudantes com contratos firmados até 2017 e que estavam na fase de amortização, ou seja, de pagamento, em 4 de maio de 2026. A renegociação pode ser feita até 31 de dezembro de 2026, até o 31 de dezembro do final desse ano. E a gente fala um pouquinho do passo a passo. É só acessar o canal digital, aplicativo ou portal entre esse período de amanhã, 13 de maio, até o dia 31 de dezembro, até o final do ano. Acessar o aplicativo do banco onde o seu contrato foi firmado, né, que foi Caixa ou Banco do Brasil. E o processo é digital, encaminhado o mais rápido possível para você poder fazer essa renegociação. Muito importante, né,
0: Muito
4: Gaspar?
0: Bom, bacana, muito bom. Então, você que precisa disso, acho que já tá na hora já de cair para dentro. Você tá fazendo informações aqui e vai ver os seus direitos, né? Porque isso é bom, né? É bom pra
4: caramba,
0: uma oportunidade. Valeu, Carlos! Coisa linda! É o grito do Carlos, tá? Imitei. Ele pode fazer esse grito melhor em cima de uma música que ele sabe, ele canta muito. O Carlos ainda vai cantar aqui ao vivo, tá todo mundo pedindo. Canta, Carlos. Como é que é?
4: Junto com coisa do FIES, que é 31 de dezembro, até lá vai dar
0: pra... Você vai cantar. Ó, tamo junto. Escândalo, não sai da não que eu vou rapidinho pra começar e volto já, tá?

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0: você aí do outro lado. Meu amor, 995-070-525. Gasparetti quer saber, você é do time que gosta do frio ou do calor? Gosta de fazer aquele amor gostoso debaixo do cobertor, tomando chocolate quente, suco de laranja, champanhe, cerveja? Eu não sei, eu quero saber de você, tá? Vamos pra agenda do Gasparetti.
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0: Escândalo, tá chegando o aniversário de Itaboraí. Dia 17 tem a corrida e caminhada. Dia 21 dos 5 para aquele que gosta da palavra de Deus, o gospel.

O Gabriel, do dia 29 a 31, tem motociclistas e pedal. Ó, dia 20 de junho tem a noite do Escândalo Show, primeiro show do Escândalo Show do ano, com ele, o grande Elimar Santos, no clube Aiperge em Niterói, promoção Manchete FM. Tá bom? Dia 20 de junho eu estarei apresentando a noite do Escândalo Show com o grande Elimar Santos no clube Aiperge em Itaboraí. Tá vindo umas coisas aí, a gente vai levando. Certo, Escândalo? Vamos de música. Leandro Leonardo, não aprendi a dizer adeus. Que você tenha uma manhã maravilhosa, com paz e tranquilidade. Seja bem-vindo à Manchete, ao Escândalo Show.

0: pro seu amigo, seu vizinho, seu colega. Gente, a manchete tá maravilhosa. Avisa aí, 96,1. 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E vê a gente também no YouTube. É um escândalo. Skank, vou deixar. Antes não aprendi a dizer adeus, Leandro Leonardo. Matando um clássico aqui no Saudade Escândalo. Certo, Escândalo? Já tem ouvinte aqui, ó, pra mandar mensagem falando sobre tudo. Tema de hoje, vou fazer de baixo pra cima, tá? Vamos lá, fala aí, Escândalo.
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0: Oi, meu amor.
1: Sim, gosto do frio.
0: Ah.
1: Gosto de chocolate quente. Faço tico-tico nesse frio também.
0: Que delícia.
1: Um abraço.
0: Beijo.
1: Bom programa, meu querido.
0: Pra nós, Ana Gleide. Valeu, Ana Gleide. Te amo, Escândalo. Fala você.
2: Gaspar.
0: Oi.
2: Que saudade.
0: Oi, também.
2: Que bom te encontrar.
0: Ai, que
2: amo,
0: bom.
2: Amo. Tomar um chocolate quente, mas não gosto do frio, não.
0: Também não.
2: Eu gosto mais do calorzinho,
0: eu
2: sim.
0: Eu também.
2: Bem gostosinho, mas... O frio, eu sofro.
0: Eu também.
2: Um beijo grande pra vocês. Bom te encontrar aí.
0: Obrigado, meu amor.
2: programa.
0: Obrigado,
2: beijos.
0: Tá?
2: Jaqueline, tem muita gente.
0: Valeu, Jaqueline, pessoal de Rocha Miranda. Tá todo mundo encontrando a manchete e o escândalo show de todos os locutores. Vai passando, é isso aí. 96,1. Mais um.
3: Ei, Gasparetti, bom dia. Vanderlande, Barueri, interior de São Paulo.
0: Oi, Vanderlão, Barueri.
3: É a cidade mais fria. Aqui tá 13 graus.
0: Meu Deus.
3: Em Santana, Paraíba, tá 11.
0: Meu pai, tá.
3: E aqui é muito frio.
0: 13
3: entendeu?
0: Graus?
3: Sou bem quente. Aqui eu gosto mais é calor, entendeu?
0: É, né? Eu também.
3: Vou sempre aí no Rio de Janeiro, no Carnaval, né?
0: Uhum.
3: Vou sempre todo ano aí. Meus primos moram aí na Zona Norte. Então é isso aí, um abraço pra todo mundo aí.
0: No valeu, gostoso.
3: De vocês, tá?
0: Obrigado,
3: um
0: meu amor, valeu. A participação tá grandiosíssima. Espalha pra geral, manchete tá no meio da rádio 96,1. 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
0: Vamos com tudo com ele. Homem Pássaro. Ele chegou para o futebol. Hoje você está parecendo com o Homem-Pássaro. Só falta botar a máscara. Gabriel Machado, seja bem-vindo.
5: Bom dia, Gaspa. Bom dia também para os nossos ouvintes. Tudo bem com você, Gasparetti?
0: Tá tudo escândalo, feliz. Flamengo bem.
5: Flamengo
0: daqui a pouco
5: bem.
0: Estão dando oportunidade para a gente chegar.
5: Se deixar o Mengão chegar.
0: Mas vamos falar do mais importante. Está chegando a Copa do Mundo. Eu vou te falar uma coisa seríssima. Não tem jeito, a notícia é triste, né? Mas ele é novo e vai ter mais Copa do Mundo pra frente. Fala as informações.
5: É isso, Gasparetti, infelizmente a notícia é triste, né? Ontem o Carlo Ancelotti teve que enviar a pré-lista.
0: Que susto! Eu já ia falar pra ele, Carlos, você quer me convocar?
5: Vamos recomeçar,
0: de novo. Deixa eu botar a vinhetinha pra ficar bonito.
6: Do início...
0: Não, agora vai.
5: A notícia é triste mesmo, Gasparetti. Ontem o Carlo Ancelotti teve que enviar a pré-lista da Copa do Mundo para a FIFA, né? São 55 Sim. jogadores selecionados para depois ele indicar esses 26 que realmente vão para a Copa do Mundo. Essa lista não é divulgada oficialmente, mas né, vão surgindo as informações daí. E a informação é que o Estevão, jogador do Chelsea, a gente falou aqui há um tempo que ele tinha sofrido uma lesão na coxa, e a informação é que o Estevão não está nessa pré-lista, então está fora da Copa do Mundo.
0: Muito triste, né?
5: Ele até teve, o Chelsea queria operar, ele não quis operar, tentou um tratamento mais conservador, porque era o que dava mais chance para ele voltar para a Copa do Mundo, mas não foi o suficiente. Infelizmente, o Estevão deve estar fora da Copa, mas é o que você falou. É novo, ainda 19 anos, ainda deve jogar pelo menos.
0: Copa do Mundo chegando.
5: Pelo menos mais duas ou três Copas, mas a gente sabe que pro jogador é um baque muito grande,
0: né? É verdade.
5: Ele era titular, é o artilheiro da era Ancelotti, tem 5 gols.
0: E é bom lembrar, né, Gabriel? Porque esse é uma pré-lista.
5: Exatamente.
0: Não é a lista.
5: A lista oficial vai ser divulgada no dia 18, segunda que vem, às 5 horas da tarde, no Museu da Manhã. O Carlo Ancelotti vai convocar a seleção brasileira para a Copa. Essa é uma pré-lista, 55 nomes. Estevão fora, Neymar dentro dessa pré-lista, pode aparecer numa lista final, Rayan dentro dessa pré-lista. A informação do GE, do Caio Mota, é que o Flamengo é o time com mais jogadores nessa pré-lista, 7 jogadores do Sim. Flamengo nessa pré-lista: Danilo, Alexandro, Léo Pereira, Léo Ortiz, Paquetá, Pedro e Samuel Lino.
0: Calma aí, tem ex-flamenguista aí também, que tá lá no Roma.
5: Ainda tem o Wesley, que com certeza vai estar nessa Copa do Mundo. Tem outros veículos dando 5, tirando Samuel Lino e Léo Ortiz dessa lista. São provavelmente dois jogadores que não devem ir realmente.
0: Tem oportunidade, pode ir. Ele joga muito.
5: O Léo Pereira, Danilo e Alexandro, provavelmente são três jogadores que vão aparecer. O Paquetá também tem muitas chances de aparecer nessa lista. E o Pedro, né? Então, infelizmente, a notícia ruim é a ausência do Estevão.
0: Coisa linda.
5: Mas de dia 18 a gente vai saber quem vai estar. E hoje tem Fluminense.
0: Tem. Agora sim, essa semana, gente, é bom lembrar, não é Libertadores e nem é a Sul-Americana. É Copa do Brasil. Fala aí.
5: Exatamente. Hoje tem Fluminense pela Copa do Brasil. Fluminense e Operário no Maracanã, às 9:30 da noite. E o Fluminense não tem vantagem. O primeiro jogo foi 0-0. Então, para classificar, para avançar para as oitavas de final, o Fluminense tem que vencer no Maracanã. Claro, o Fluminense é muito superior, o Operário não é nem um time de Série A do Campeonato Brasileiro.
0: Vou falar uma coisa, a Copa do Brasil é igual a Libertadores.
5: É traiçoeira, a Copa do Brasil é traiçoeira.
0: O Fluminense não está bem.
5: O Fluminense não está bem, está pressionado. A gente sabe que numa dessa, quando vem um time menor, né? Quando vem um time menor jogar no Maracanã contra o Fluminense, vai vir mais recuado, vai botar a pressão pra cima do Fluminense. Numa dessa, se não sair o gol rápido, a torcida ainda começa a xingar. No jogo passado, o Luiz Ubeldia foi xingado de burro no Maracanã. Então é um jogo, claro, o Fluminense é favorito, mas pode acabar se complicando.
0: Você viu a cara do Carlos pra mim aqui? Ele ficou sério e falou, ué, tá contra, pô? Fala aí,
5: o Carlos,
0: cara.
5: Não tá muito animado, ó.
6: Poxa, a gente já tá sem expectativa.
0: Ué, eu tô falando que o Fluminense não está bem. Vou torcendo. É time do Rio de Janeiro, vou torcer pro Rio, pô.
6: Ah, poxa, você tava torcendo.
0: Não, mas olha só, eu não sou esses torcedores Nutella de hoje em dia, não. Eu sou torcedor da antiga.
6: Precisamos.
0: Vim pro Maracanã pra ver Fluminense e Volta Redonda, Fluminense e fulano de tal. Não, quando não era contra o Flamengo, meu amigo.
6: Precisamos dessa torcida.
0: Até porque tinha craque, muito craque antigamente. Eu vi a máquina jogar, tá? Você não viu.
6: É, eu não era nascido nessa época.
0: Eu sou uma bicha velha.
5: Vamos trazer aqui então a provável escalação, Gasparetti. Você falou que tinha muitos craques. Vamos ver se esse time do Fluminense te agrada. Fábio no gol.
0: Esse é excelente.
5: Guga, Ignacio, Freitas e Guilherme Arana. No meio de campo, Bernal, Hércules e Lúcio Acosta.
0: Lúcio Acosta, joga muito.
5: Na frente, Savarino, Canóbio e John Kennedy. Um time bom, um time Savarino. Força máxima do Fluminense pra hoje.
0: E eu gosto de John Kennedy.
5: E tem boas informações também pro Fluminense. Hulk já chegou no Rio, se apresentou ontem no CT Carlos Castilho, já começa os trabalhos pelo Fluminense, mas só estreia depois da Copa. E o volante Martinelli, que sofreu uma lesão também na coxa, voltou a trabalhar em campo, claro, ainda não 100%, mas já tá se recuperando. Isso deu um passo novo aí pra recuperação.
0: Botafogo e Vasco
5: joga amanhã, Vasco e Paysandu, também pela Copa do Brasil, em São Januário, às 7 horas da noite. O Vasco tem a vantagem de 2-0. Botafogo enfrenta a Chapecoense fora de casa, às 6 horas, na quinta-feira. O Botafogo tem a vantagem de 1-0. E na quinta-feira tem Vitória e Flamengo lá na Bahia. O Flamengo tem a vantagem de 2-1.
0: Maravilha. Escândalo. Esse foi Gabriel Machado, o nosso Homem Pássaro. Volta amanhã, né?
5: Amanhã eu volto trazendo tudo do Vascão, também do Botafogo e do Flamengo.
0: Valeu, Escândalo. Aqui a gente não para. Escândalo meu, não sai daí não que eu volto já já, porque tem muita coisa gostosa aqui no Escândalo Show.

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0: coisa gostosa pra você, escândalo. Mandar um beijo aqui pro Edson Cardoso lá de Guapimirim. Ele tá filmando tudo pelo YouTube, tá mandando pra gente. Beijo, escândalo. É o Brasil ouvindo, o mundo ouvindo. Mandar um beijo pro meu irmão que tá chegando de viagem, vai vir pro casamento, tá vindo sabe da onde? Antônio, tá vindo lá dos Estados Unidos. Boa vinda, tá lá nos Estados Unidos ouvindo em Orlando. Beijo pra você, pra comadre aí, pro meu sobrinho, tá? Tamo junto! Escândalo, Gasparetti quer saber. Já tem gente mandando mensagens aqui. Vamos lá, tem três mensagens aqui pra gente poder ouvir. Fala, escândalo, meu! Eu quero ver a sua opinião. Fala comigo, coisinha.
1: Ei, Gaspa, bom dia aqui, Rômulo.
0: Bom dia.
1: Aí,
0: Gaspa. Oi, Rômulo.
1: O carioca, ele gosta de verão.
0: É. Né?
1: A estação do ano do carioca é o verão. Mas o inverno, ele tem as suas qualidades.
0: Verdade,
1: né?
0: Verdade.
1: No inverno a gente se veste melhor. No inverno a gente se alimenta melhor. Então,
0: isso.
1: O inverno, ele é uma estação charmosa. Mas o carioca gosta é do verão, né?
0: Verdade,
1: um forte abraço, um beijo, Gaspa, um beijo no corpo.
0: Beijo, pessoal de Itaguaí aí, sempre ligadinho, hein?
2: Mais olá, bom dia a todos, galera da família Manchete FM Rio de Janeiro.
0: Bom dia.
2: Aqui Ribamar Lima de Caxias, Maranhão.
0: Ô, Maranhão, Caxias,
2: como moro na região sempre quente aqui, né? Às vezes friozinho cai bem.
0: Beleza.
2: Um abraço a todos, que Deus abençoe. Uma boa programação pra todos.
0: Pra você também, meu amor. Obrigado, Ribamar lá do Maranhão. Coisa linda. Beijo.
3: Oi. Olá, amigo Gasparetti.
0: Oi, escândalo.
3: E aí, rapaz, tudo beleza? Aqui é o Guarda Marçal, Burungão de Paciência. Mandou um abraço aí pra tu, pra todo mundo que tá ouvindo. Dizer que eu amo o frio, a melhor época do ano. Eu detesto o calor, que é ruim pra tudo.
0: Valeu,
3: no
0: Marçal.
3: No frio a gente se veste melhor.
0: É
3: no frio
0: verdade.
3: A gente come melhor. No frio a gente faz sexo muito melhor.
0: Que delícia.
3: Então, o frio dá de 10 no calor do verão. Tamo junto.
0: Verdade, escândalo. Valeu, beijo. Coisinha, nesse clima aqui a gente vai fazer sabe o quê? O Escândalo News, que tá um absurdo. Escuta isso aí.
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0: Vamos nessa, escândalo. Olha só que coisa gostosa tá o Escândalo News. Escândalo meu. É o seguinte, uma noiva decidiu inovar. Ou exagerar. Na hora de montar o visual do casamento, acabou viralizando nas redes sociais ao trocar o tradicional buquê de flores por um buquê feito de caixa de Monjaro. A cena chamou a atenção justamente porque o remédio virou febre nas redes sociais. E nos últimos meses, por conta do uso associado ao emagrecimento, em vez das flores tradicionais, a noiva apareceu segurando várias embalagens do medicamento organizadas com um arranjo de casamento. A ideia rapidamente dividiu opiniões na internet. Enquanto algumas pessoas encararam a situação como uma brincadeira sobre os padrões estéticos e a obsessão por emagrecimento, outras acharam a escolha exagerada, até problemática, né? Principalmente por envolver um medicamento de uso controlado. O vídeo e as imagens da cerimônia começaram a circular nas redes sociais e viralizaram justamente pelo caráter inusitado da homenagem ao remédio, que hoje é um dos assuntos mais comentados quanto tema e perda de peso. De um lado é bom, de outro lado assim, eu fico meio dividido. Até porque tomar um Monjaro agora seria lindo, né? A gente vai aproveitar rapidinho antes de tocar as últimas músicas. Vamos falar com ele no Central de Trânsito.
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0: Fala comigo, Anderson Ramos.
5: Oi, Gasparetti, eu tô de volta no pique. Atenção, tem acidente no túnel Rebouças em direção à Lagoa. O motorista perde tempo e vai encontrando retenções. Atenção, tem também acidente no viaduto do gasômetro na altura do Caju. Uma viatura da Polícia Militar, parece que tem uma moto envolvida nesse acidente em direção à Avenida Francisco Bicalho. O motorista perde tempo e vai encontrando retenções. Olha, atenção em quem segue pela Rua São Clemente em Botafogo, tem um ônibus quebrado. Tá aí motivo do trânsito bem bem intenso. Intenso também o acesso do aterro do Flamengo em direção ao aeroporto Santos Dumont. A gente vem informando aqui na manchete que o deputado federal Marcelo Queiroz, do PSDB, foi alvo de uma ação contra fraude, suposta fraude, né? Então, com isso, algumas viaturas da Polícia Federal estão ali no aeroporto Santos Dumont. O celular do deputado foi recolhido por ali. O trânsito apresenta lentidão e tem problemas para o motorista que se desloca em direção ao aeroporto Santos Dumont. Se antecipe, hein? Se você for pegar realmente avião ou vai pegar alguém ali no aeroporto Santos Dumont, porque o trânsito está engarrafado, está difícil para o motorista por ali. 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Eu volto daqui a pouquinho junto com o Rafael de França, atualizando todas as informações aqui na manchete. Ok, Escândalo?
0: Valeu, Anderson, valeu, Escândalo!
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0: Luciana Paiva, minha Rupi Golper, fica à vontade.
7: Gaspar, concessionárias Águas do Rio e Rio Mais Saneamento informaram que diferentes regiões do estado enfrentam problemas no abastecimento de água hoje, viu? As ocorrências envolvem manutenções emergenciais e também reparos em algumas adutoras de distribuição. Na Zona Oeste, bairros como Campo Grande, Senador Vasconcelos, Ilhas Guaratiba, além de áreas de Guaratiba e Santíssimo, tiveram fornecimento interrompido. Na Baixada Fluminense, regiões de Nova Iguaçu, Cabo Sul, Campo Alegre, Palhada, Riachão, Valverde, seguem processo de normalização depois de reparos recentes. Em Duque de Caxias, moradores de Campos Elíseos e Saracuruna também podem enfrentar baixa pressão ou até mesmo falta d'água ao longo do dia. Segundo as concessionárias, o retorno do fornecimento acontece gradualmente, pode levar aí até 72 horas para ficar tudo ok, então economizar água, né, querido?
0: A gente precisa, o povo precisa, né, minha amiga?
7: Desse
0: então
7: jeito.
0: Tá, até amanhã, daqui a pouco você volta com o Rafael.
7: Isso, daqui a pouquinho, amanhã com você no Escândalo Show, beijo.
0: Beijo, Escândalo meu, presta atenção, tem pessoas aqui mandando mensagens, as últimas mensagens aqui, vou mandar aqui pra essas duas aqui, né? Só mais uma última. Vambora, fala comigo.
8: André Gasparetti.
0: Oi.
8: Eu amo o inverno.
0: Ah.
8: Inverno, nossa, inverno é maravilhoso, friozinho gostoso.
0: Verdade.
8: Tudo fica bom no inverno.
0: Tudo.
8: Perfeito, perfeito, André. Perfeito, adoro o inverno. A temperatura desse jeito agradável, é bom demais. Sou Luiz.
0: Valeu, Luiz. Ramos. Valeu, Luiz. Beijo, pessoal de Ramos. Ah, Escândalo. Essa música faz parte da minha infância e adolescência. Aqui no Saudade Escândalo.
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0: Olha. Não, essa não é a outra que eu vou tocar. Agora é a Jota Quest, é a última. Jota Quest, Tim Maia, acende um farol. Essa

0: quando eu era garoto. Lá na sede do Pavão, Pavãozinho.
1: Conta essa história, Gasparé, direito.
0: A criança tinha uma sede lá do Pavão, Pavãozinho.
1: Então era criança, não pode fazer piada.
0: É. Aí, resultado. Dancei, ganhei em primeiro lugar.
1: É?
0: Adivinha que eu comprei?
1: O quê?
0: Ganhei 50 centavos. Comprei Maria Mole,
1: Maria Mole. Essa música é o tema da paradinha do Pedro Augusto.
0: É, né? É verdade, a paradinha do Pedro Augusto.
1: É paradinha só.
0: É.
1: Estava politicamente incorreta.
0: Gente!
1: Passamos para a paradinha.
0: Tá chegando ele!
1: Quero que você me pergunte da pesquisa. Tô desde o horário que eu saí de casa querendo saber.
0: Rafael de França. Você gosta do frio ou do calor?
1: Eu gosto do frio.
0: Gosta de uma hora do frio estar ali com chocolate quente, fazendo um amorzinho gostoso?
1: Chocolate quente não, um vinhozinho.
0: Bom.
1: Mas eu transformo o frio em calor extremo.
0: É verdade, até porque.
1: Mas é verdade,
0: até porque quando vem o cobertor, esse corpo cheio de gordurinha aquece a mulher que está do lado.
1: Eu vou te mostrar o bacon, fica tranquilo. Vamos sair do ar aqui que eu te mostro o bacon e a barriguinha do povo.
0: Gente, tô indo embora. Amanhã tem mais Escândalo Show.
1: Nossa, tá chegando bombando, ele, hein? Tá dando eco já na
0: cidade.
1: Graças
0: a Deus.
1: Começando.
0: Estamos chegando. Amanhã eu estou de volta com Escândalo Show.
1: Pode te pedir mais uma coisa?
0: Mas.
1: Fala com o Pedro Augusto pra ele parar de pintar a mesa toda da emissora. Olha lá, toda
0: o Pedro,
1: pintada,
0: é verdade, a mesa.
1: Acho que ele
0: tá
1: tá faltando
0: pintada.
1: Aquelas canetinhas dele de colorir.
0: É.
1: Vamos dar pra ele um kit de canetinha
0: aquela
1: de colorir?
0: Aquela de cera antiga.
1: Você prefere aquela de cera que é mais grossa ou aquele lápis de cor que é mais fininho?
0: É, lápis de cor mais fininha, porque deve calar minha boca, eu fui falar
1: tchau,
0: besteira.
1: Tchau, Gaspar.
0: Tchau, fica com Deus, like hein?
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0: obra do Guandu entra na mira após auditoria apontar falhas e atrasos no INEA.
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0: Terça-feira, 12 de maio de 2026. Neste momento, Rio e Grande Rio com céu parcialmente nublado. Aqui no centro, 22 graus. O futuro político do Rio de Janeiro pode voltar ao centro das decisões da Justiça Eleitoral. Ministro do Supremo Tribunal Federal avaliam deixar nas mãos do Tribunal Superior Eleitoral a definição sobre uma possível eleição suplementar no estado. O julgamento no STF está dividido. Parte dos ministros defende eleição direta para escolher um novo governador. Outro grupo apoia uma eleição indireta, feita pela Assembleia Legislativa do Rio. O próximo passo será a análise dos embargos apresentados pelo Ministério Público Eleitoral no TSE. Enquanto isso, o ministro Flávio Dino ainda tem até 90 dias para liberar novamente o julgamento do Supremo. Os nomes de vítimas da Covid-19 e mensagens em homenagem às mais de 700 mil vidas perdidas durante a pandemia foram projetados no Cristo Redentor e no Centro Cultural do Ministério da Saúde na noite desta segunda-feira. A ação faz parte das homenagens pela sanção do Dia Nacional em memória das vítimas da Covid-19, oficializado pelo presidente Lula. Além do Rio de Janeiro, as projeções também aconteceram em Brasília, São Paulo, Fortaleza, Porto Alegre e Manaus, reforçando a importância da memória coletiva diante dos impactos da pandemia no país. A pandemia da Covid-19 teve estado de emergência sanitária nacional em vigor no Brasil entre fevereiro de 2020 e maio de 2022. Uma auditoria interna do governo do Rio colocou sob suspeita um dos principais contratos ambientais firmados pelo Instituto Estadual do Ambiente nos últimos anos. O foco da investigação está nas obras das unidades de tratamento de rio, as chamadas UTRs, nos rios Poços e Ipiranga, em Nova Iguaçu. Projeto de 108 milhões de reais voltado à melhoria da qualidade da água do sistema Guandu. Os auditores apontam possíveis irregularidades na contratação da empresa responsável pela obra. A principal delas envolve a dispensa de licitação, segundo a auditoria. O INEA justificou a contratação direta, alegando que a tecnologia usada seria exclusiva da empresa DT Engenharia. O problema é que os estudos técnicos usados para embasar essa decisão seriam do início dos anos 2000, considerados defasados pelos auditores. O relatório afirma que em 20 anos, novas tecnologias poderiam ter surgido no mercado, o que colocaria em dúvida a exclusividade alegada pelo órgão ambiental. Outro questionamento envolve a justificativa de urgência usada para evitar a concorrência pública. Para os técnicos, a situação emergencial teria sido provocada pela falta de atualização dos estudos ao longo de duas décadas, caracterizando falha de planejamento. A auditoria também apontou a ausência de orçamento detalhado, fragilidade nos mecanismos de controle e atrasos nas obras. 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E vem aí, show do Rafael de França.
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na cidade que é manchete. 10 horas e 7 minutos. 10 e 7. Alô, alô, meu Rio lindo, lindo, lindo. Alô, fala, meu Brasil. Começa agora o programa Alegria das Manhãs, carinho.

cheguei, cheguei. Abre a janela. Deve estar mais ou menos, né? Começou bonito, mas já tem umas nuvenzinhas aqui pintando. Dá uma olhadinha aí pra mim, Gaspa. É, tá meio nuviado, Gasparete. Tá levemente nuviado, Gaspa, tá? Um cadiquinho. Então, leva o guarda-chuva, por favor, quando sair daqui, tá? Pra você não molhar a rodinha, que eu vi que você veio de bicicleta hoje. Pra não gripar também, tá? Por favor, por favor. Tá tudo bem, gente? Tudo numa legal, tudo manchete por aí. São 10 horas e 9 minutos, 10 e 9. Terça-feira, dia 12 de maio, 2026. Maio tá na pressão, hein, maluco? Botou 12 dias aqui, ó, naquela correria. Botou 20 prata no treme. Voou. Faltando 30 dias para a Copa do Mundo, 237 dias para 2027. Hoje é dia da mulher na matemática e dia internacional da enfermagem e do enfermeiro. Aos enfermeiros e enfermeiras queridos, carinhosos, amados, meu beijo para vocês e muito obrigado. Vocês são a força, vocês são a esperança, vocês são a paz. Quando a gente está no momento de maior aperto, né? O enfermeiro, a enfermeira estão ali sempre acalmando a gente, dando a mão quando a gente está numa solidão, precisando de uma força, né? A vocês, todo o meu respeito e o meu muitíssimo obrigado. Oi, família! Minha amiga dona de casa, sempre começo por você, porque você é quem manda, né? Minha amiga querida beijoca. Mini beijos pra você, my love. Meu irmão, querido trabalhador brasileiro, tudo bem aí? 96,1? Então tá bom demais. Força, sucesso. Vambora, cão, rompendo, né, camarada? Isso. Vozinha, beijos, sua bênção, minha avó. Um beijo nesse rosto macio, cheiroso, gostoso, que só a avó tem. Vozão, firmeza, tranquilo que nem grilo, manso que nem ganso. Tranquilo que nem água de poço, né, meu velho? Vambora. Criançada, rapaziada, gatinhas, gatonas, queridíssima família do rádio. É nesse pique de amor, de alto astral, de respeito por você que está no ar o

0: equipe Alto Astral do Rádio. Bom dia para o senhor Ricardo Alexandre Simão, ó produtor dos produtores. Bom dia para o senhor Luiz Gustavo Águeda, o nosso Gugu do SAMU. Bom dia para o meu sonoplasta Marco Aurélio Cardoso, o Treme Treme. No vídeo, o Sherlon Serene. Na informática, o sempre calmo Ivo Laino. Adriana França toma conta da turma do jornalismo. Nos transmissores, transmissores é ótimo, é nos transmissores, Timaço, do Dr. Jairo, do João, Charlinho, Ivan, toda a turma. E aí do outro lado do rádio tem você, o mais importante, o meu melhor amigo, a minha melhor amiga.
1: E pra comandar na festa, você, Rafael de França.
0: E sem dúvida alguma, você é o melhor ouvinte de rádio desse mundo todo.
2: Amigo, estou aqui.
0: Eu tô aqui, tô na mansão.

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1: Olha a hora, gente, 10 horas e 12 minutos. A manchete é música, esporte é notícia. Rafael de França. Eu começo com o panorama da cidade. Trens, barcas, metrô, aeroportos, VLT. Alô, Carlos Júnior, bom dia.
2: Alô, Rafael de França, um ótimo dia pra você e pra todos os nossos ouvintes sintonizados no 96.1 na Rádio Manchete. A gente começa falando dos trens. Até o momento não há registro de ocorrências nos ramais da Supervia. Fluxo normal dentro do previsto pela concessionária. Falo também do Metrô Rio, panorama de agora, com o fluxo dentro do padrão de tempo previsto nas linhas 1 e 2, com os intervalos ali habituais entre 4 e 6 minutos. Falo também do VLT, linha 1, terminal Gentileza Santos Dumont, intervalos de 8 minutos. Linha 2, Praia Formosa, Praça 15, intervalos de 1 hora. Linha 3, Santos Dumont Central, intervalos de 8 minutos. E linha 4, terminal Gentileza, Praça 15, intervalos de 8 minutos. Falo também das barcas. Quem utiliza as barcas hoje não tem enfrentado dificuldades nos deslocamentos ali para Cocotá, Praça 15, Araribóia, Charitas, Paquetá e também para quem está indo entre Ilha Grande e Mangaratiba. Falo agora do BRT. A Mob Rio informa que, por conta de serviços de manutenção, as estações Recanto das Garças, sentido Santa Cruz, Guinhard, no sentido Santa Cruz, e Dom Bosco, no sentido Santa Cruz, estão parcialmente interditadas para a realização de serviços de manutenção. Os embarques e desembarques estão temporariamente suspensos nesse sentido, como eu falei, sentido Santa Cruz. Falo também dos aeroportos, aeroportos Internacional do Galeão e Nacional Santos Dumont, nesse momento com operação normal. Rafa.
1: Valeu, obrigado, Carlos Júnior, pelas informações. 10 e 14.
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1: Ela não para, tá em cima do fato. Aconteceu, virou manchete, minha querida Luciana Paiva. Bom dia, Lu.
3: Olá, muito bom dia, Rafael de França. Bom dia para todo mundo que acompanha a nossa programação. A Polícia Federal deflagrou na manhã de hoje, Rafael, a Operação Castrátil, que investiga um suposto esquema de fraude em licitações e contratos da Secretaria Estadual de Agricultura do Rio, voltados para serviços de castração e esterilização de animais. Os contratos investigados somam cerca de 200 milhões de reais. São cumpridos 12 mandados de busca e apreensão aqui no Rio de Janeiro, mas também em cidades do interior de São Paulo. Entre os alvos está o deputado federal Marcelo Queiroz, ex-secretário da Secretaria Estadual de Agricultura e Pecuária do Rio. Ele foi abordado por agentes da Polícia Federal no aeroporto Santos Dumont, quando seguia para Brasília, e teve o celular apreendido para a perícia. Segundo a investigação, não há mandados de prisão e, até o momento, ninguém foi preso. A Polícia Federal também ressaltou que as investigações não têm relação com emendas parlamentares, apesar de informações iniciais divulgadas durante a operação. Em São Paulo, os agentes apreenderam dinheiro em espécie no endereço de um dos investigados durante as buscas da Polícia Federal. De acordo com a PF e o Ministério Público, há indícios de direcionamento de licitações, superfaturamento e falta de controle sobre os pagamentos feitos às empresas investigadas. Os envolvidos podem responder por organização criminosa, lavagem de dinheiro, peculato e fraude em licitação. Volto com você, Rafael.
1: Obrigado pelas informações, Luciana. Não é a primeira operação recente envolvendo o nome do deputado Marcelo Queiroz. Vamos aguardar. Na primeira, nada ficou comprovado, pelo menos, né? Não foi à frente. Espero também que não fique essa. Não pelo deputado Marcelo Queiroz, mas por todos os deputados, por todos os políticos, porque cada vez que a gente vê uma operação atingindo, indo de encontro alguém da política, a gente fica um pouco mais descrente num futuro melhor. 10 e 16.
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1: Ele tá de olho em tudo, ele é Anderson Ramos. Tá com ou sem ressaca hoje, hein, seu Ramos? Bom dia!
4: Bom dia pra você também, meu amigo Rafael de França. Salve, salve! Muito bom dia, amanhã de terça-feira, com ressaca em boa parte da orla do Rio de Janeiro. Avenida Delfim Moreira, no Leblon, na altura do posto 11, permanece interditada na pista junto à orla. Muita areia na pista, meu amigo, e o trânsito apresenta retenções e tem problemas, viu? Tem vários acidentes envolvendo motos, para variar um pouquinho, agora no elevado do gasômetro, acidente com moto na rua José do Patrocínio, no Grajaú, pista em direção até Teodoro da Silva, também acidente com moto. na Avenida Ayrton Senna, também tem acidente com moto na altura do Giro de Cebolinha em direção à Orla. E olha, Rafael, a gente vem informando de uma ação da Polícia Federal no aeroporto Santos Dumont. Esse engarrafamento, o trânsito está bem difícil no acesso ao aeroporto Santos Dumont por conta da movimentação de viaturas da Polícia Federal. A gente vem informando que o deputado Marcelo Queiroz foi alvo da PF numa operação contra a suposta fraude em um programa de castração de animais. O motorista realmente tem que se antecipar na chegada ao aeroporto Santos Dumont por conta dessa ação. Muitas viaturas ali nos acessos ao aeroporto Santos Dumont. 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Eu volto já.
1: Agora, só uma pergunta. Se o deputado tem residência fixa, se ele estava indo para Brasília, para o gabinete dele, precisava fazer isso tudo no aeroporto? Precisava mobilizar tudo isso? E outra coisa, não é nem para a prisão do deputado ou de qualquer pessoa, foi para apreensão de um telefone celular. E aí começa a vir aquele ar de espetacularização, ou seja, transformar em espetáculo uma investigação. Se é para prender o celular, fosse a residência do deputado e aprendesse o celular lá. Ponto, aprendesse na chegada ao aeroporto de Brasília. O trânsito ficou um caos aqui no centro da cidade. Eu levei mais de 20 minutos para chegar na rádio hoje, num trajeto que eu levo 3, 4 minutos. E aí todo mundo comentando, perguntando o que está acontecendo, e agora a gente está entendendo o que está acontecendo. Aí você logo imagina, não prenderam alguém, não, para apreender um celular. Sim, é uma investigação, sim, tem que ser visto, mas é muito espetáculo, é muito foguetório para pouca coisa. 10h19. 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Girando com a notícia, o destaque de Gabriel Machado.
5: Ministério Público prende PM e denuncia outros 10 policiais por corrupção em Belfor Roxo.
1: Adriana França, o seu destaque.
6: Integração da Baixada ao Terminal Margaridas terá continuidade após primeira semana com alta adesão de passageiros.
1: Rodrigo Machado, o seu destaque.
7: Justiça arquiva processo contra ex-presidentes da Alerge, acusados de receberem propina de empresas de ônibus.
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1: Luiz Gustavo Águeda, bom dia, Gugu.
9: Bom dia, Rafael de França. Bom dia, ouvintes da Rádio Manchete.
1: A tranquilidade?
9: Super tranquilidade com você, meu amigo.
1: Tudo bem também, graças a Deus. Me diga o que é destaque no nosso portal radiomanchete.com.br.
9: Lula sanciona a lei que cria Dia Nacional em Memória das Vítimas da Covid-19. Nesta data foi o registro da primeira morte por Covid no Brasil, em 2020, em São Paulo.
1: Mais um, Gugu.
9: Integração da Baixada Terminal Margaridas terá continuidade com alta adesão de passageiros. Ficou decidida a manutenção do serviço com tarifa de R$6,70.
1: Muito bem, me dá mais um destaque do nosso site, radiomanchete.com.br.
9: Nomes de mais de 700 mil vítimas da Covid foram projetados no Cristo Redentor. As projeções também aconteceram em Brasília, São Paulo, Fortaleza, Porto Alegre e Manaus.
1: Mais um destaque, radiomanchete.com.br.
9: Dinheiro esquecido não resgatado será usado para abater dívidas das famílias. Balanço do Banco Central aponta que 10 milhões e meio de reais estão esquecidos em bancos.
1: Muito que bem, essas e outras notícias você acompanha
9: radiomanchete.com.br.
1: Repita:
9: radiomanchete.com.br.
1: Porque sou só.
10: Aconteceu, virou manchete.
1: Valeu. Previsão do tempo. Segundo o Instituto Nacional de Meteorologia, Rio e Grande Rio terão céu parcialmente nublado, passando a nublado, mas não há previsão de chuva. Ventos fracos a moderados e temperatura em ligeira elevação. Máxima prevista para hoje, 28. A mínima, 13 graus. Ai, ai, ai, friozinho na madruga. Neste momento, aqui no centro do Rio, os termômetros marcam treme.

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5: É a nossa pesquisa do dia de hoje, minha família, porque o Brasil bateu o recorde de transplantes de órgãos e tecidos no ano passado. Ainda assim, 45% das famílias não autorizam a doação. Isso acaba sendo um obstáculo. Por isso eu quero saber de você, da família Manchete. Você pretende doar seus órgãos? Se você não pretende doar, qual o seu maior medo? Conta pra gente. Tá valendo de presente um par de ingressos pro trenzinho do Corcovado. Aquele passeio lindão que a gente vai e volta, vai e volta, vai e volta e chegou. Passeio lindo, ver o Rio todo lá de cima e o Cristo de braços abertos. O Zap Zap da Manchete, solta pra mim.

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1: Oi, bom dia, bom dia. É sempre bom demais. O quê? Vivemos, minha família, a terça-feira, dia 12 de maio, ano é 2026. De audiência nas ondas amigas e poderosas da sua Rádio Manchete. Rafael de França. Rafael de França. Gente, nesse final de semana, sexta, sábado e domingo, acontece a Rio Expo Noivas no estacionamento do Norte Shopping, a maior feira de noivas debutantes do Brasil aqui no Rio de Janeiro, e a Rádio Manchete vai estar por lá, estande da Rádio Manchete, nossos comunicadores vão estar juntinhos de você, você vai poder tirar foto com Gasparetti, com Pedro Augusto, com Alberto Brizola, com Rafael de França. Isso é uma ameaça, tá? Que eu tô fazendo pra vocês, tá bom? Vocês vão poder conhecer mais a Cláudia Jones, a Daisy Ritchie, todo o nosso timaço, nosso stand bonitão, nesse momento que é especialíssimo, né? A Rio Expo Noivas, há mais de 30 anos, ajuda noivas debutantes a celebrarem, a realizarem os grandes sonhos. Então a gente vai estar lá, tá? Sexta, sábado e domingo, presença da turma da Manchete na Rio Expo Noivas. Atenção, sobe o som, treme. Eu já tô vendo o Gasparetti entrando, né, Gaspa? É bom que o som lá tá sempre ligado. O Gasparetti entrando vestido de noiva, de braços dados com o Pedro Augusto. E o padre perguntando se alguém é contra este casamento. Fale agora o cálice para sempre. Você é a noiva ou o noivo, Gaspa?
2: Eu não sei.
1: Você tá indeciso, né?
2: Indeciso, mas sábado estarei lá quando terminar o Black Scandalo.
1: Leva o Black Jay também.
2: Vou levar o Black Jay. Eu vou chegar de noivo, o Black Jay de noivo.
1: Ah, que coisa mais rica.
2: O Pedro Augusto vai estar lá.
1: Vai, vai.
2: Que coisa linda. Ele vai vestir roupa de noiva?
1: Não sei. Você pode cantar pra ele lá, o Pedro Augusto da Manchete é meu marido.
2: É verdade, mas acho que o véu não vai pegar, porque ele não tem cabelo.
1: Para, Gasparetti. Para. Sossega. Gabriel vai também. Gabriel vai levar a namorada. Pra ela escolher já o vestido do noivado. Tá com tudo aí, treino. O que que foi, ô?
2: As mensagens que estão chegando, não é de menina.
1: Não?
2: O Gabriel tá famosíssimo, virou gatinho da Manchete.
1: Para de caô! Para de caô! Que foi? Tem foto minha vestido de noivo? Bota na. Palhaçada do Xena lá. Esse aí é Casobé. Vou mostrar o Homer pra vocês também. Ô, Ricardo Alexandre Simão, bom dia pra você.
3: Bom dia pra você também.
1: Depois desse monte de besteira, né?
3: Eu fiquei aqui, eu tô chocado.
1: Chocado? Você tá parecendo ovo no bumbum da galinha.
3: Pois é, chocado.
1: Chocado. Me diga alguns dos temas que nós vamos...
3: Ou não.
1: ...debater hoje a partir das 11 nos debates populares aqui da Manchete.
3: Donos acreditam que os seus cães conversam com ele através dos olhos e dos movimentos.
1: Eu acredito.
3: O cachorro sabe, né?
1: O gato
3: inclusive
1: também.
3: Ele recita poesia maravilhosamente.
1: Não, fala, também deixa de ser implicante. Mais uma, Ricardinho.
3: Estrangeiros são os principais compradores de apartamentos compactos aqui no Rio. Os famosos estúdios, né?
1: Estúdio. Antigamente era kitnet. Agora é estúdio para vender mais fácil. E me dá aí quem vai estar com a gente na mesa, Ricardo.
3: A jornalista Cláudia Cataldi, o empresário e presidente do Trem do Corcovado, Sávio Neves, e o procurador do estado, Sérgio Pimentel.
1: Muito bem, essa turma vem de perto. Eles não vêm lá de onde Judas perdeu as botas e tudo mais, não, né?
3: Não, claro que não.
1: Falando nisso...
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1: Como é que surgiu essa expressão, Ricardo? Onde Judas perdeu as botas?
3: Eu vou explicar. Não há qualquer registro, nem mesmo indícios nos relatos bíblicos de que Judas Iscariotes, o discípulo que delatou Cristo, usasse botas.
1: O Sherlon usa.
3: Só o Sherlon.
1: Aquela bota dele bonita, rapaz. Ele vai casar com aquela bota, inclusive.
3: Tem um odor terrível, né?
1: Pana, cheirosa. A Gabriela, a noiva dele, que vai no Rio Expo Noivas, né? Falou que se ele for com aquela bota, ela acaba o casamento.
3: Existe na hora. Bom, mas voltando à vaca fria. Uma antiga história popular diz que Judas escondeu a recompensa que ele recebeu por trair Jesus Cristo justamente numa dessas botas.
1: Num par das botas?
3: Como até hoje ninguém conseguiu encontrar as botas.

0: botas recheadas de moedas. Disse que onde Judas perdeu as botas é um lugar muito longe, onde ninguém consegue encontrar qualquer objeto perdido.
1: Muito bem. E hoje, com o trabalho que a turma tá fazendo lá, João, Jair e tal, a rádio vai pegar em até onde Judas perdeu a meia. E a bota é um pouco antes. Né? A bota é um pouco antes.
0: Com certeza.
1: Você usa mais sapato, tênis ou bota?
0: Os três.
1: Os três. Bota em você, machuca, Ricardo?
2: Que
1: machuca. Machuca, claro, né? Então a gente coloca não? Com carinho. Não, não, não. Eu coloco com aquele calçador.
0: Ah, sim.
1: Tchau, entendi. Ricardo.
0: Tchau.
1: Tchau, hein? Vai lá, hein?

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1: Já ao meu lado, pela manchete no show do Rafael de França, Dr. Luiz Aimbinder. Bom dia, meu amigo.
2: Bom dia, Rafael.
1: Dr. Luiz Aimbinder, nosso ouvinte Ângelo de Madureira, diz que a vida tem sido muito cruel com ele. Ele foi criado por uma mãe solo e não teve um modelo de pai. Conseguiu se formar em direito, já fez inúmeros concursos, mas não conseguiu ser aprovado. Ele disse que já pensou em atentar contra a própria vida, mas logo desistiu e pediu orientação profissional de como deve agir. Dr. Luiz Aimbinder.
2: Na vida, para crescer, Rafael, é preciso superar obstáculos. Superar não só obstáculos, circunstâncias e tempo. E às vezes esses elementos estão contra nós. Cada obstáculo que você supera, você cresce. É um desafio, você ganhou mais uma habilidade, alguma coisa que você não sabia fazer e passou a saber fazer. E dentro das dificuldades existe uma semente de oportunidade. Você sabe como são feitas as pérolas?
1: Como?
2: Na ostra entra um elemento agressivo, por exemplo, um grão de areia. Aquele agente irritante que é a areia, a ostra produz nácar, uma substância que cobre aquele grão de areia. Ela produz várias vezes aquele nácar. Produzido vai virar a pérola. Ostra feliz não faz pérola. Pessoas que não enfrentam dificuldades na vida não fazem pérola, não crescem, não evoluem. As pipas sobem contra o vento. Se você não tiver essas dificuldades, você não vai crescer. Você vai medir, a tua força é pela superação dos desafios. Um avião também não decola no início da pista. Ele vai lá na ponta para pegar a distância, tempo, velocidade para poder subir. Tudo é contra a natureza nesse sentido, né?
1: E nada como um dia após o outro, né, doutora Aimbinder? A gente vai superando e vai aprendendo.
2: O problema do dia após o outro é que a maioria desiste. No primeiro obstáculo desiste. O obstáculo faz parte do caminho. Você não, para chegar onde você chegou hoje, você não passou por muitos obstáculos?
1: Com toda certeza. E aprendi a levantar porque eu caí.
2: Pois é. Esses obstáculos não fizeram parte do teu caminho, da tua história?
1: Sem dúvidas.
2: Se ninguém fica forte se não fizer exercício, né?
1: Nossa reflexão do dia de hoje, Dr. Luiz Aimbinder.
2: Rafael, a vida te apresenta obstáculos, mas seus limites são criados pelos seus pensamentos.
1: Repita, por favor.
2: A vida te apresenta obstáculos, mas seus limites são criados pelos seus pensamentos.
1: Viva muito a vida. Até amanhã, Dr. Aimbinder.
2: Até amanhã.
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2: 10h38 no pique da informação, a Luciana Paiva, diga, Lu.
3: Rafael, a Polícia Civil investiga um ataque a tiros contra uma escola lá na Baixada Fluminense. O crime foi contra a escola Doutor Rubens Falcão, bairro Santa Eugênia, em Nova Iguaçu, e foi registrado por câmeras de segurança da unidade. As imagens mostram dois homens em uma motocicleta parando em frente ao colégio e efetuando pelo menos 4 disparos contra o portão da escola. Havia funcionários na unidade no momento do ataque, na noite de ontem, mas ninguém se feriu. Após o acionamento da polícia, equipes do programa Patrulha Escolar reforçaram o policiamento no entorno da escola. O caso é investigado pela 52DP, a delegacia de Nova Iguaçu. Agentes recolheram imagens das câmeras de segurança que possam ajudar na identificação dos autores do ataque. Volto com você, Rafael.
2: Valeu, obrigado pelas informações, Luciana. Vamos falar de trânsito.
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2: Direto da Central de Trânsito da Manchete, o meu querido amigo Anderson Ramos. Diga, Ramos.
4: Tô de volta, meu amigo Rafael de França. Garis da Colurbe continuam trabalhando lá da Avenida Delfim Moreira, do Leblon, na altura do posto 11, em direção à Copacabana, por conta de muita areia na pista, rapaz. Depois do início de manhã, onde as ondas atingiram ali a Avenida Delfim Moreira, aí realmente o pessoal tá fazendo a limpeza da pista para liberação. O trânsito apresenta lentidão e tem problemas em alguns pontos. Olha, trânsito ainda apresenta dificuldade na elevada do gasômetro na altura do Caju, um acidente com moto, deixando reflexo, inclusive, na ponte Rio-Niterói na pista sentido Rio de Janeiro. Na Barão de Itapajipe, outro acidente com moto lá na Tijuca, carro e moto, motorista perde tempo e vai se encontrando retenções por ali. 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Eu volto já!
2: Ok, obrigado, querido Anderson Ramos. Gabriel Machado me chama. Ministério Público. O público prende PM e denuncia outros 10 por corrupção em Belford Roxo. Bom dia, Gabriel.
5: Bom dia, Rafael. Bom dia também para os nossos ouvintes. Exatamente isso. O Ministério Público prendeu na manhã de hoje o cabo da Polícia Militar, Michel Maia Rodrigues. Outros 10 PMs também foram denunciados por suspeita de integrar um esquema de corrupção em Belford Roxo, na Baixada Fluminense. Por decisão da Justiça Militar, os envolvidos foram afastados das funções e tiveram o porte de arma suspenso. De acordo com o Ministério Público, os agentes recebiam pagamentos semanais de comerciantes para realizar a segurança armada durante o horário do oficial de serviço. As apurações apontam que o esquema operou entre outubro de 2021 e fevereiro de 2024. Segundo a denúncia, Michel era responsável por intermediar os repasses e distribuir os valores entre os policiais. O Ministério Público também investiga uma suposta ligação do cabo com uma milícia que atua na região. Mensagens obtidas pelos investigadores mostram comerciantes cobrando a presença de viaturas e policiais nos pontos de interesse. A quebra de sigilo bancária revelou ainda dezenas de transferências entre os envolvidos, com datas e valores compatíveis com o esquema. Volto com você, Rafael.
2: Valeu, obrigado pelas informações, Gabriel.
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2: 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Gente, aquele chiado, apito, aquele barulhozinho constante no ouvido, ele pode parecer algo simples, mas ele é um sinal de alerta para diversos problemas de saúde. Vamos conversar mais sobre esse apito, aquele apitinho mala que fica no nosso ouvido, com o brilhante clínico geral, endocrinologista, querido doutor Silvio Provenzano. Como vai, doutor Provenzano? Bem-vindo ao nosso programa, bom dia.
7: Bom dia, Rafael. É um assunto interessante.
2: É um assunto interessante que tem muito pano para manga, como diz o outro. Doutor Provenzano, vamos lá. Quais são os principais motivos desse zumbido no ouvido da gente?
7: Bom, em primeiro lugar, lembrar que no Brasil, aproximadamente entre 20 e 30 milhões de pessoas sofrem de zumbidos. Portanto, é uma situação muito comum. Felizmente, na maioria dos casos, sem maior gravidade, viu, Rafael?
2: Uhum.
7: Porém, se você tem um zumbido que começa a se tornar incomodativo, procure um otorrino laringologista, que ele irá fazer o exame do ouvido e imagine, pode ser uma cerinha que tem ali, que está dando um zumbido, ele faz a limpeza da cera, o zumbido desaparece, parece um milagre. É uma coisa simples, é uma causa comum. Outra causa muito comum, essa um pouco mais complicada, é o estresse.
2: Uhum.
7: A gente sabe que pessoas com nível de estresse crônico, elas podem ter como manifestação, além de outros sintomas, é claro, zumbido no ouvido. Eu tenho que fazer exames de sangue, por quê? Colesterol elevado, triglicerídeo elevado, glicose elevado, pode provocar zumbido no ouvido e a gente tem que controlar esses fatores, não só para diminuir o risco de outras doenças, mas para aliviar também o sintoma do zumbido.
2: Uhum.
7: Zumbido, portanto, como você está vendo, tem várias causas. Mas, e eu faço questão de alertar os ouvintes da Manchete, do teu programa, se porventura você não tinha zumbido nenhum e surge um zumbido num ouvido só, seja o direito, seja o esquerdo, intenso, procure o mais rápido que você puder o otorrinolaringologista, porque tem uma condição, felizmente, não muito comum, mas é um tumor benigno do nervo do ouvido, esplanoma.
2: Uhum.
7: Chivanoma do acústico, olha o nome.
2: Caramba, é um palavrão,
7: é porque o nervo tem uma bainha que a gente chama bainha de Schwann. E nessa bainha de Schwann pode surgir um tumor benigno e é causa de zumbido. Geralmente de um lado só, onde está o tumor, e é um zumbido muito intenso. E a remoção desse tumor é relativamente simples, é um procedimento cirúrgico realizado com absoluta tranquilidade. Como eu disse, é um tumor benigno, portanto o crescimento dele é local, não se espalha, mas tem que ser removido, porque senão a pessoa pode perder a audição. Lembrando que ouvido é causa sempre de perda de audição. E por falar em audição, viu, meu querido Rafael? Aqueles auriculares que a gente usa com som muito elevado, isso pode levar à perda auditiva e ao zumbido.
2: Hein?
7: É bom alertar que não...
2: Hein?
7: Alô?
2: Hein? O quê, doutor? Fala mais alto, por favor.
7: Pois é, Rafael, exatamente isso. Aqueles auriculares, eles, principalmente quando tem um som muito elevado, o pessoal ouvindo música, tá andando bem alto, isso pode cronicamente levar à perda auditiva e ao zumbido.
2: Uhum. E quando é que a gente diferencia, doutor Silvio, um zumbido passageiro, de repente, por ter ouvido algo muito alto ou por ter um momento de estresse, de um zumbido que mereça, que careça dessa procura rápida ao médico?
7: Então, veja bem, Rafael, como eu disse, se o zumbido for unilateral, procure imediatamente o otorrino. Mas se além do zumbido você começa a perceber que o som da televisão, o som do nosso rádio AM, FM, manchete, você precisa aumentar muito no dial do teu carro, porque você já não está ouvindo naquele som que você ouvia, procure um otorrino, porque a perda auditiva é certa. E aí você tem, inclusive hoje, alguns aparelhos que não só aliviam o zumbido, como melhoram a perda auditiva, que é evidentemente que um sinal de maior gravidade quando vem acompanhado o zumbido dessa perda auditiva. Esses aparelhinhos são colocados e melhoram significativamente. Mas sempre, eu repito, sob a orientação do especialista, que no caso deve ser um otorrinolaringologista.
2: Eu já ouvi, doutor, aquela lenda urbana, doutor Silvio Provenzano, de que cada vez que a gente ouve um zumbidinho no ouvido é uma célula que morre. Isso é lenda, né?
7: É, mas de certa forma a gente perde a audição à medida que o zumbido permanece. Por isso que eu digo, se você tem zumbido, mesmo que seja um zumbido leve, nos dois ouvidos, procure um otorrino. Às vezes um pouco de cera ali acumulada, ela é removida com bastante facilidade. Uma coisa que você vai me permitir falar com os nossos ouvintes. Tem pessoas que têm o hábito de limpar com cotonete o ouvido diariamente. Vou tirar toda a cera. Não faça isso. Aquela cera, aquela substância, ela é protetora. Então você deve tirar quando houver excesso, estiver coçando. E se possível, sempre sob a supervisão do médico especialista, que eu repito, é o otorrinolaringologista.
2: Querido doutor Silvio Provenzano, clínico geral, endocrinologista, sempre dando aula. Obrigado pela participação aqui no nosso programa. Não vamos nem falar de Fluminense, porque não está valendo a pena. Está dando zumbido na nossa cabeça.
7: Se amanhã você acordar com zumbido, deve ser por estresse.
2: Provavelmente.
7: Relaxa, é apenas um jogo.
2: Um beijo, doutor. Até a próxima.
7: Até a próxima. Um beijo para você e para os nossos ouvintes.
2: Muito obrigado. Tchau, tchau.
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2: Faltando 12 minutos para as 11 no Rio.
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2: Essa música é linda e essa aí é uma das que tocam no Alberto Brizola, no Coisas de Casal. Ah, coisa linda da gente ouvir.

0: Ô, Gaspar, você chora de rir?
1: Choro de rir.
0: Você fica de mal?
1: Eu fico de mal.
0: São coisas de casal.
1: Coisas de casal.
0: Falando em coisas de casal, atenção, família Manchete. Nesse final de semana, sexta, sábado e domingo, tem Rio Expo Noivas. Sabe aonde? Lá no estacionamento do Norte Shopping. Nós vamos, né?
1: Vamos. Sábado eu saio do Black Scândalo, 1 da tarde às 3. Saio do programa, vou direto pra lá.
0: Sexta eu vou também. Mas vou também no sábado e no domingo. Você vai vestidinho de noiva?
1: Não, chega de vestir de noiva.
0: Vou botar você e Pedro Augusto vestidos de noiva. O que você acha?
1: Não vai ficar legal, não.
0: Não?
1: Acho que o Pedro Augusto vai ficar legal porque é falta de cabelo.
0: Para!
1: Da parte de trás, dá pra onde tem um pouquinho de cabelo, dá pra botar
0: o véu. Cláudia Jones estará lá também. Também, né?
2: Estaremos.
0: Você não tá de férias?
2: Eu tô de férias, caramba.
1: Eu tenho
2: o tempo todo, gente.
0: Ó, atenção, Rio Expo Noivas. Sexta, sábado e domingo, no estacionamento do Norte Shopping. Tudo pra noivas debutantes. Tudo mesmo. E a feira mais importante pra turma que tá nessa época feliz, né? De casamento, de 15 anos e tudo mais. A gente vai estar lá, não vai?
2: O nosso stand vai estar lá lindo, esperando por você, pra falar com os nossos locutores ao vivo. Inclusive, pedindo pra poder divulgar os modelitos novos da Expo. A gente pode. Quem tá assistindo pelo YouTube, dá uma olhadinha.
0: Deixa eu ver.
2: Vamos jogar
0: atenção
2: no YouTube
0: pelo YouTube. Ah, que lindo!
2: Olha que lindo!
0: Você que tá no YouTube, Manchete 96,1. A noiva mais bonita é você, Gaspar.
2: Escolhe.
0: Quem tá acompanhando a gente pelo YouTube, colocaram Rafael de França, o André Gasparetti e o Pedro Augusto de noivas. Olha que lindo,
2: Gasparetti. Vai lá votar. Quem você acha que tá a noiva mais gostosa?
0: Eu gostei disso, acho bom. E sabe o que é o melhor disso, Gaspar? A gente vai abrir 3 vagas aqui na Rádio Fácil agora, tá?
3: Gostosa!
0: Quem você acha, Trem, que é melhor? Eu, né? Tá bom, malandro. Então, Rio Expo Noivas, sexta, sábado e domingo. Eu preferi o meu de debutante, meu vestidinho. Que as paredes vai chorar de rir, meu Deus do céu. 10h53 no Rio.
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0: Ah, o Anderson Ramos de noiva também ia ficar lindo, ia ficar uma riqueza. Tira isso da tela aí, ô Xelo Xerene. Alô, Anderson Ramos.
5: Oi, meu amigo de França, eu tô de volta, de olho no Rio, contando tudo aqui na Manchete. Rapaz, o trânsito continua intenso no gasômetro em direção à Avenida Francisco Bicalho. Lembrando que mais cedo teve um acidente com moto por ali, deixando um reflexo da ponte Rio-Niterói. Quem segue do Caju, por baixo, tem melhores condições, passando pelo Into em direção à Rodoviária do Rio. Tem melhores condições. Mais cedo também teve um acidente na Avenida Repelé, envolvendo 2 motos na altura da General Canabarro em direção à Praça da Bandeira, mas esse acidente já foi desfeito. A tendência é que melhore a situação, viu? 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
0: Até já, meu amigo Anderson.
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Povão, amanhã, dia 13 de maio, é uma das datas mais importantes da nossa história. É o dia que marca o fim da escravidão no Brasil. A abolição não foi um presente, mas sim o resultado de muita luta, revoltas, resistências e coragem. Homens e mulheres negros enfrentaram castigos, perseguições e morte para defender o direito mais básico de todos, a liberdade. Quilombos surgiram como símbolos de resistência. Vozes negras ecoaram contra a crueldade dos senhores. Mães protegiam seus filhos da brutalidade enquanto os pais sonhavam com um futuro sem correntes. A assinatura da Lei Áurea em 1888 representou uma conquista histórica. Embora a liberdade tenha chegado sem igualdade, sem direitos, sem terra e sem oportunidades. O povo negro foi abandonado à própria sorte. O preconceito atravessou gerações, aliás, continua atravessando gerações. Porque hoje a luta continua. O racismo ainda machuca, exclui e mata. Ainda existem olhares de desprezo, palavras cruéis e muitas, muitas oportunidades negadas pela cor da pele. A luta por respeito, meu povão, persiste e não pode parar nunca. Por isso, todo lugar, toda hora, a todo momento, é dia de falar. E não basta apenas você ser antirracista, não basta apenas você não praticar, você tem que falar, explicar, ensinar que está errado aqueles que ainda persistem em achar que cor de pele define salário, oportunidade ou tratamento. Por isso, inclusive, a gente fala desde agora. 13 de maio deve ser lembrado e festejado. Mas lembrado também como um momento de continuidade, porque todo dia é dia de resistência e reflexão. É uma data, sim, para honrar quem sofreu, para honrar quem lutou, mas também para lembrar da luta diária de cada um contra preconceitos hediondos e desumanos. Por isso, a todos que lutam por igualdade, sejam brancos ou negros, respeitando demais a nossa história, eu envio hoje o meu abraço, a minha solidariedade e essa lembrança do amigo Rafael de França. Ai, ai, ai, ai, ai, uma hora passa muito rápido, né? Como é que voa, meu povo? Voa demais, demais, demais. Daqui a pouquinho tem o nosso debate. Dr. Sérgio Pimentel, Sávio Neves e Cláudia Cataldi são os nossos convidados de hoje aqui dos debates da Rádio Manchete. Tem o nosso jornalismo tomando conta da cidade, o timaço de Adriana França em cima do fato, enfim. Tem muita coisa boa pra rolar até o meio-dia. Lembrando que meio-dia tem show do Pedro Augusto, o homem alegria do rádio, o Romeiro de Aparecida. Às três tem o Alberto Brizola com Recordações Manchete. Às cinco, Rodrigo Machado, tomando conta do Rio no Panorama Manchete. E hoje tem jogão de bola, hein? Tem o meu Flusão na parada. É vencer ou vencer, hein, Flu? É vencer ou vencer, hein? O timaço do Sidney Marinho vai contar tudo no nosso som. Mas agora notícias. Vem aí a Linha do Tempo, Jornal da Manchete, na comunicação do Érico Barreto. E eu volto rapidinho.

0: governo lança hoje o programa de combate ao crime organizado.
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0: Terça-feira, 12 de maio de 2026. Neste momento, Rio e Grande Rio com céu parcialmente nublado. Aqui no centro, 23 graus. A Procuradoria-Geral da República pediu a condenação do ex-deputado federal Eduardo Bolsonaro por coação no curso do processo. O filho do ex-presidente Jair Bolsonaro é acusado pela PGR de atrapalhar o processo sobre a tentativa de golpe de Estado. Para a PGR, Eduardo buscou, junto ao governo Donald Trump dos Estados Unidos, levantar sanções e tarifas ao Brasil e autoridades do judiciário como represália ao julgamento. Após manifestação da PGR, o ministro Alexandre de Moraes, relator do caso, deu prazo de 15 dias para que a defesa, a cargo da DPU, entregue sua última manifestação no processo. O Ministério Público do Rio de Janeiro prendeu nesta terça-feira o cabo da Polícia Militar Michel Maia Rodrigues. Outros 10 PMs também foram denunciados por suspeita de integrar um esquema de corrupção em Belfor Roxo, na Baixada Fluminense. Por decisão da Justiça Militar, os envolvidos foram afastados das funções e tiveram porte de arma suspenso. A investigação faz parte da Operação Patrinos, que apura irregularidades envolvendo policiais do batalhão do município desde 2024. De acordo com o MPRJ, os agentes recebiam pagamentos semanais de comerciantes para realizar segurança armada durante o horário oficial de serviço. O governo federal anuncia oficialmente nesta terça-feira um pacote de segurança pública de 960 milhões de reais destinado ao combate ao crime organizado no país. Batizado de Brasil contra o Crime Organizado, o programa será lançado em cerimônia no Palácio do Planalto e inclui ações e recursos que começam a ser executados imediatamente após o lançamento. O pacote integra recursos previstos no orçamento e será gerido pelo Ministério da Justiça e Segurança Pública, em conjunto com estados e municípios. O foco é enfrentar facções criminosas, tráfico de armas, homicídios e fortalecimento das polícias. Entre as medidas estão a asfixia financeira de organizações criminosas com rastreamento de ativos e bloqueio de recursos ilícitos e o reforço das forças integradas de combate ao crime organizado. As autoridades ressaltam que o pacote visa responder à crescente preocupação da população com a violência e fortalecer a cooperação entre diferentes forças policiais no enfrentamento às organizações criminosas. A iniciativa também está alinhada à recente lei antifacção e pode ser complementada por decretos e portarias que detalham a execução das ações previstas no programa. Linha do Tempo, atualizando o que é manchete. 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E segue o show do Rafael de França.
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3: Alô Rio, alô Brasil! Tô de volta aqui na Manchete.
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3: São 11 horas e 5 minutos, 11:05, programa Alegria, programa que a família compartilha com você até o meio-dia. Meio-dia tem show do Pedro Augusto, o homem alegria do rádio.

0: você pela manchete, mais um debate com muita opinião para compartilhar, recebendo hoje, que é terça-feira, dia 12 de maio de 2026, o querido amigo Dr. Sérgio Pimentel, procurador do Estado do Rio de Janeiro, a jornalista Cláudia Cataldi e o Sávio Neves, presidente do Trem do Corcovado. Mas só quem chegou no horário hoje foi o Dr. Sérgio Pimentel, porque o pneu do metrô do Sávio furou e a Cláudia está estacionando o helicóptero dela por aqui, pela região. Tudo bem, doutor Sérgio? Bom dia.
1: Pois é, eu sou o único que vem, né? Bom dia, Rafael. Eu sou o único que vem de transporte coletivo.
0: Você vem daquele, o Jumbo, aquela barca Jumbo?
1: É, não, eu venho de ônibus.
0: De ônibus, né? Entendi. Tá tudo bem, doutor?
1: Tudo bem, tudo na correria de sempre, mas tá tudo ótimo.
0: Muito bem. Doutor Sérgio, queria começar, e é bom que você está aqui, que você está acompanhando tudo por dentro do nosso... Chegou a Claudinha Cataldi. Pronto, vou dar bom dia para a Cláudia Cataldi primeiro. Senta aqui, pode sentar com calma, tranquila. Seja bem-vinda mais uma vez, minha amiga Cláudia Cataldi, ao nosso programa, ao nosso debate.
2: Bom dia, Rafael. Que alegria, que prazer ter conseguido esse milagre, porque eu tenho que dividir contigo. Eu que sou a pessoa mais previdente do mundo, saio sempre com muita antecedência. Hoje o Botafogo tá parado, me lembrei tanto do Miguel Falabella.
0: Mas por quê? Porque tem uma operação contra um deputado especificamente, que fizeram, queriam pegar o celular dele no Santos Dumont e pararam tudo.
1: Em Botafogo?
0: É, não, tá parado na cidade toda, por causa do Santos Dumont. E aí pra pegar um celular de um cara que tem residência fixa, estava indo para Brasília. Eu não consigo entender, às vezes, enquanto essa espetacularização, não.
2: E eu que sou a pessoa mais previdente do mundo, né? Eu sempre saio com muita antecedência, hoje aconteceu isso. Mas eu posso fazer uma saudação?
0: Pode, deve.
2: E dizer um negócio extraordinário. Eu tenho que compartilhar, Sérgio, que alegria estar contigo. Você sabe que eu fui numa peça de teatro que eu julgaria ser uma das melhores do mundo? Eu queria dizer isso aqui em público, porque é muito raro eu fazer uma propaganda dessa. Mas ela fala sobre a vida, sabe? Sobre a vida de todo mundo. É a Cláudia Mauro, que está em cartaz lá no Fashion Mall, com A Vida Passa. E aí ela tem um texto que é alegre, triste, emocionante. No meio da peça ela dança, uma bailarina exímia. E eu fiquei emocionada, então eu queria sugerir a todo mundo que está alegre, que está triste, que vá lá. Vale a pena, é um preço muito justo e é um espetáculo que é espetacular, eu acho que até...
0: E a vida passa mesmo, né?
2: Não é?
1: A vida passa.
0: A vida passa e passa rápido. Vamos falar sobre internet. É um tema crônico. A venda do sinal da internet hoje é uma das principais fontes de renda do crime. Traficantes estão explorando a comercialização. E aí até a TV Globo fez uma reportagem muito interessante, se eu não me engano foi no último domingo, no Fantástico, falando sobre o uso dos postes, o quanto os postes viraram valiosos para o tráfico de drogas, porque através dali eles passam o cabeamento da internet, clandestina e tal, e mesmo com todo o trabalho, a Rio Luz, por exemplo, faz um trabalho de tirar aqueles fios que não servem para nada dos postes, eles vão e colocam de novo. Aí se falou na possibilidade de colocar a internet a rádio, mas aí entra no problema, o ICMBio proíbe hoje o uso das torres que você tem no Sumaré e por aí vai. Internet, doutor Sérgio Pimentel, virou artigo hoje fundamental na vida das pessoas. E o tráfico, malandramente, como sempre, escolheu o que ali dá a renda e o controle da informação também, né?
1: É, a verdade é que hoje eu acho que ninguém consegue viver sem ter um acesso à internet minimamente razoável. Por quê? Porque tem alguns serviços que você só consegue fazer digitalmente. Então, eu vejo minha mãe, que tem 78 anos e que não é uma pessoa tão avessa assim à tecnologia, ela consegue operar no celular, ela consegue pagar as contas dela, ela consegue resolver grande parte da vida dela pelo computador e especialmente pelo celular, mas ainda assim tem muita dificuldade. Vou te dar um outro exemplo, advogado. Advogado hoje, se não tiver internet, você nem sabe o que está acontecendo no processo, porque o processo hoje é todo digital. E se você não acessa, é desesperador. E às vezes o sistema cai. Então, esse controle do tráfico é mais uma daquelas questões complicadas que colocam essas populações indefesas sob esse jugo do crime. Eu ontem fiz uma reunião lá no Palácio Guanabara e o pessoal da área de segurança estava falando das barricadas que hoje os caras enterram as dormentes fundo no solo, então o blindado não consegue passar. É uma tática para poder dar tiro na polícia. E aí eles sugerem que a gente compre blindados que a Marinha tem, blindados de guerra, mas olha que ponto que a gente chegou. Porque o blindado de guerra, ele passa por cima disso, ele derruba. Só que a Marinha não deixa o Estado comprar. Então é um problema sem solução.
0: Quer dizer, o que chama muito a atenção aqui, Cláudia Cataldi, é o seguinte, porque além dessa exploração para fazer o dinheiro e controlar tudo, o tráfico de drogas está indo para cima de quem opera o serviço legalmente. Botando fogo em carros de empresas legalizadas, tomando empresas legalizadas. É o quê? O crime que avançou e o Estado recuou, os caras estão se adaptando e a gente não.
2: Sim, Rafa, eu falo isso com muito pesar, porque eu sou carioca, sou fluminense, apaixonada pelo Rio de Janeiro, a cidade mais bonita do mundo. E estar diante disso, nós estamos de pés e mãos atados. E aqui eu quero saudar a polícia. Eu sou daquelas que passa na rua e hoje em dia está quase beijando e abraçando o policial. Porque eu antes agradecia, já estou no nível de bater palma. Porque são pessoas que dedicam as suas vidas às nossas. E eu sinto aqui, os municípios são de Cachoeira de Macacu, Japeri, Paracambi e Maricá. Uma saudação a você que mora nessas cidades. Agora está chegando. Será que nós vamos esperar chegar na capital para ter uma ação efetiva? Porque é necessário. Eu acho que o brasileiro tem um mau hábito, uma coisa meio cultural, de quando não é consigo, ele fala, tá muito ruim, mas tá lá longe. Mas está chegando. Então, Sim. Ainda que não seja por solidariedade ao parceiro, ao irmão, ao confrade, que seja por defesa própria. A gente tem que fazer alguma coisa. Então, alô aos governos para que efetivamente hajam, porque isso daí tá tomando um vulto que vai haver um momento que o crime vai ser maior do que o Estado aqui.
0: Sávio Neves se junta a gente nessa mesa de hoje, a gente já falando sobre o tráfico dominando a venda de internet. E aí, Sávio, nos principais bairros do Rio de Janeiro, né, do Grande Rio, nós temos algumas empresas já conhecidas, as grandes, né, a Vivo, a Nio, que é a antiga Oi e coisa e tal, mas vamos atravessar a ponte, vamos a Niterói, por exemplo. Em Niterói você já tem empresas que eram legalizadas, que foram tomadas pelo tráfico de drogas. E não pelo tráfico de drogas, pela bandidagem totalmente. Vai escapar alguma coisa ou os caras daqui a pouco vão dominar tudo, Sávio? Bom dia, bem-vindo, meu irmão.
3: Bom dia, Rafa. Bom dia, família da Rádio Manchete. Que alegria aqui reencontrar minha querida amiga Cláudia, doutor Sérgio, Marquinho aqui representando todo o time da Rádio Manchete. Ô, Rafa, quando fala que quatro municípios, tá sendo...
0: Bonzinho,
3: porque os 92 municípios estão tomados, tem mais de mil, né, mais de mil comunidades tomadas pelo tráfico, onde o Estado não entra. E hoje tem presente aqui, tem da gifts, Claudinha. Gifts. Hoje tá muito luxo.
2: É um doce para tornar você ainda mais doce.
3: Coisa linda. Mas a gente falando aqui de um tema tão, tão brabo, né, cara? É porque a gente... Esse é o maior problema do Rio de Janeiro, a nossa grande mazela. Você imagina, o Rio de Janeiro hoje acordou com esse céu azul lindo, um azul de outono, e a gente convive com esse problema de insegurança. Esse é um ano eleitoral.
0: Sim.
3: A segurança é da competência do governo do Estado. Então, esse é o tema principal. Não adianta ficar falando de outro, fugindo para outros temas, disfarçando.
0: E não adianta achar só que segurança pública é o assalto. Não. É isso aqui que a gente está falando. É o domínio da internet, é o domínio, é o gato net da televisão, é o domínio do gás, é o domínio das taxas para você ter comércio.
3: Água, correio. Só vende a água que é liberada pelo tráfico ou pela milícia. Então, é tudo. Está tudo dominado. E o Estado assistindo, né? A gente precisa... Realmente de uma atitude agora séria. Eu acho que os eleitores têm um papel fundamental agora para saber escolher bem. Vamos ver quem é que vai aparecer nesse cenário, porque esse é o tema central e principal esse ano de 2026.
0: E aí ontem surgiu um outro assunto de alguém que eu adoro dar umas puxadas de orelha e que vacila bastante, que é a Light. Que a Light anunciou que pretende investir 10 bilhões de reais no Rio de Janeiro nos próximos 5 anos e nos 31 municípios da sua área de atuação. Isso porque o plano de renovação da concessão para Light foi dado. Mais 30 anos de Light no nosso Rio de Janeiro. Doutor Sérgio Pimentel, que é morador do Leme, já estamos rindo aqui, que lascou-se lá com... aqueles geradores gostosos. A gente já falou desse tema. Ou é a Light antes ela do que uma outra que não saberia operar? Ou é uma vergonha a gente ver um serviço que não está funcionando, que está colapsando, renovado por mais 30 anos? Porque se a gente botar aqui 10 bilhões nos próximos 5 anos, 2 bilhões de investimento em iluminação pública é quase nada.
1: É pouco, enfim, eu não tenho a informação específica para discutir o tema, mas isso me chama a atenção para o seguinte: se eles anunciaram 10 bilhões de investimentos agora, isso significa que o investimento estava represado, porque Sim. eles estavam esperando uma posição quanto à renovação, ou seja, quase que um reconhecimento de que tinha necessidade de fazer determinadas coisas. E ver, reparo não é investimento, reparo é condição para que o serviço seja prestado de uma forma minimamente eficiente. A coisa dos cabos, a substituição dos cabos, que a Light mandou mensagem, o serviço deles de esclarecimento aos consumidores começou a funcionar depois daquela loucura que foi o Leme no período ali pós-carnaval. Sim. Mas eles não deram uma justificativa, por que que eles não fizeram antes?
0: E chamou a atenção de ser no Leme, porque o Leme tá na Zona Sul, tá à beira da praia,
1: cheio de hotéis enormes.
0: Porque isso já vem acontecendo, mas já vem acontecendo na Zona Norte, na Zona Oeste, em diversos municípios. Hoje eu vi uma publicação do prefeito de Paraíba do Sul, Júlio Canelinha, por exemplo, falando: quanto tempo a gente não vem cobrando da Light aqui?
3: Não, mas lá é Enel.
0: Não, lá é Light.
3: Lá é Light.
0: Paraíba do Sul é Light.
3: Do lado ali, Arial é Enel.
0: Aí que é a maluquice, vizinho. Que você, um lugar é uma, outro lugar é outra. E na boa, pra mim as duas são ruins.
1: Agora, isso chama atenção também pra uma outra questão, né, Rafa? Tem alguns veículos de imprensa falando muito sobre isso. A Secretaria de Educação tava com 60 escolas sem aula porque os cabos foram roubados de conexão das escolas com a rua, né, com o serviço de energia de distribuição da Light, mas também cabos internos. E aí tem uma investigação no Ministério Público sobre isso, porque há uma suspeita, inclusive, de que os cabos eram roubados com uma certa conivência de pessoas dentro da Secretaria de Educação. Para quê? Para eles poderem contratar as empresas que iam reparar depois e
3: você acha,
1: substituir os cabos.
3: Cadê as câmeras?
1: Isso é uma loucura.
3: Cadê as câmeras? A investigação,
0: mas se não, tem, tem luz, não tem câmera.
1: E é um mercado, esse mercado desses cabos, isso é uma loucura. Todo mundo sabe como é que isso funciona. Por que que isso não está sendo reprimido? Isso sim é um ponto.
0: E aí, pegando esse gancho do Dr. Sérgio, sabe, a gente entra num ponto também interessante, que até o Ricardo colocou aqui. Seria a Light ou as concessionárias também vítimas, como os clientes são, do poder paralelo?
3: Eu vejo aqui dois aspectos. Primeiro, que aí nós estamos aqui com um especialista aqui da área da área da justiça, do jurídico, né? O Dr. Sérgio, que é um craque, já tem...
0: Um grande causídico.
3: Conhece muito isso. Como assim renovação de concessão? É por inelegibilidade? Como assim concessão?
1: Tá previsto no contrato, né?
3: Renovação de 30 anos? Não, normalmente tem um bônus.
1: Eles fizeram uma avaliação, enfim, eu não conheço o processo.
3: Existem concorrentes, né? Enfim.
1: Não, com certeza.
3: Existem concorrentes, sim. Não podia ser uma renovação automática.
0: Quanto tempo? Nossa, acho que desde que eu me entendo por gente.
3: Desde o início do século passado, sim. Desde o início do século XX.
0: O Ricardo Alexandre tava lá, quando era na implantação.
3: Quando era Distrito Federal, que era a capital, a Light já tinha chegado aqui. Mas enfim, isso me chama atenção, mais 30 anos. Estava represado, o doutor Sérgio matou a charada, estava represado o investimento, porque a gente vê que a própria Light, por exemplo, lá no trem do Corcovado é Light.
0: Uhum.
3: E como é uma unidade de conservação ambiental, que é o Parque Nacional da Tijuca, eu não posso ter uma usina de gás ou, enfim, de outra forma de energia
1: que não seja
3: refém da Light. Ou seja, quando a Light me falta, ficam 300, 400 turistas lá em cima.
0: Você não pode colocar nem um gerador.
3: Que no dia seguinte entrou com uma ação contra mim.
0: Ai. Ô, Cláudia Cataldi, 30 anos é um prazo muito longo?
2: É imenso, muito mais do que a nossa idade aqui junta. Agora, brincadeiras à parte, eu tô aqui esmagada entre feras, né? O Sérgio, que sabe tudo de governo e tá em todos os governos, já foi em todos os cargos, então é um cara experientíssimo, sabe, contando aqui da imensa experiência dele no trem do Corcovado. O que mais me chama atenção é, embora existam outras empresas, a Ampla, a Enel, a própria Light, quer dizer, ele falou, porque existe concorrência? Mais ou menos, porque se você na sua casa ou no seu negócio, no seu próprio negócio, resolver falar, não gosto dessa empresa não, você eu não quero outra, trocar. Você não pode, então que concorrência é essa? É. Então, já que você não tem concorrência, faz-se o que quer.
0: E aí, é? Doutor Sérgio Pimentel, já que se fala tanto em contratações de empresa e tudo mais, por que que, por exemplo, nas escolas, nos hospitais, nos serviços básicos, não se pensou até hoje, ou provavelmente se pensou e não se executou, de colocar energia, por exemplo, solar?
1: Pois é, esse é um projeto que a gente, inclusive agora, nesse governo de transição, encomendou para que esse estudo seja feito. E ele está sendo produzido dentro do Palácio Guanabara, dentro da Casa Civil, mas para a gente expandir. A Secretaria de Educação tem um potencial gigantesco.
0: Se dentro da casa da gente hoje, né? Não é um serviço barato, mas é um serviço que em longo prazo, para quem tem condições de pagar, você economiza pra caramba. O Estado tem condições de investir em longo prazo, ainda mais no momento de austeridade e de reorganização financeira. Imagina cada escola produzindo a sua própria energia.
3: Só uma explicação, Rafa. Na verdade, quando você faz a captação solar, a energia solar, isso entra dentro do sistema de energia, o sistema público, que no caso, a transmissão é da Light.
0: Uhum.
3: Então, de qualquer maneira, se a Light não te devolve, por exemplo, você pode ter uma fazenda de captação de energia solar ou eólica, ou o que seja, em
2: Paracambi.
3: Paracambi. Sim. E usar aqui no teu apartamento, aqui na tua casa.
1: Você joga dentro do sistema, você produz e joga dentro do sistema. Hoje o que acontece
0: você pode fazer um armazenamento também.
1: Então, antigamente não tinha essa tecnologia, agora parece que já estão desenvolvendo.
3: Você não tem autonomia
1: para usar. Umas baterias de armazenagem, mas autorização, primeiro que é caro, segundo que a autorização para colocar isso não é simples.
0: Aí é que
3: não,
0: tá.
3: E tem uma questão de segurança também.
0: Sim, sim.
1: É isso.
0: Aí é que tá, Cláudia, vai tirar a boquinha. Você imagina se os grandes contratos deixarem de ser da Light ou da Enel ou quem quer que seja?
2: Pois é. Socorro aqui, a boquinha não, a bocona.
0: Hoje eu tô provocativo, sabe?
2: Né? Uma delícia.
3: Só pra completar o que a gente tava falando, o negócio das câmeras lá das escolas, que o pessoal roubando fio e tal. Quando falta luz, você não vai ter energia para alimentar as câmeras. Mas existem já tecnologias de no break, de pequenas baterias, que permitem você ficar 12 horas sem energia.
1: Não, e câmeras gravando. Até com painelzinho solar, que alimenta elas.
3: E gravando.
0: Mas não tem a tal das câmeras da polícia, por exemplo, que não funcionam quando a gente precisa? Você tá querendo que... Você tá me pedindo muito que uma câmera de segurança numa escola funcione, sabe? Poxa, você tá vendo como é que você tá exigente, sabe?
3: Isso é básico, isso é básico.
0: Tem ironia no meu comentário, tá, gente?
3: Isso tem que ter, porque...
0: Você agora vai querer que a gente tenha professor em todas as salas de aula, sabe? A que a merenda esteja em todas as salas.
3: Isso.
0: Que ninguém roube nada.
3: O comportamento da garotada lá que não respeita professor. Acho que tudo isso, a câmera é fundamental.
0: Você agora vai me dizer que o bandido... Você vai querer que o bandido também não roube mais na rua, sabe?
3: E não vai roubar a câmera da escola.
0: Não, porque que mundo é esse? É um mundo em que a gente sonha, mas que eu acho que a gente vai chegar lá se Deus quiser. Pelo menos se depender da vontade... Acho que desses três da mesa aqui, a gente chega lá, né?
2: Exatamente.
3: E esse é o ano da virada, hein? 2026 é importante a gente cobrar isso dos candidatos a governador.
0: Daqui a pouquinho no nosso debate, amanhã, 13 de maio, dia da abolição da escravatura no Brasil, pelo menos no papel, né? Vamos falar de um dado importante, porque a Caixa Econômica Federal localizou 158 poupanças abertas por escravizados. Isso lá no século XIX. Vamos falar também aqui na manchete sobre, deixa eu ver um tema mais leve aqui, sobre os cães. O que os cães dizem? Daqui a pouquinho, Sávio Neves, Cláudia Cataldi e Dr. Sérgio Pimentel nos debates da Rádio Manchete.
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0: 11h25, alô, câmbio, Anderson Ramos.
5: Oi, Rafa, tá uma beleza o trânsito agora na Avenida Rei Pelé, viu? Melhorou bastante depois daquele acidente envolvendo dois carros na pista sentido centro. O trânsito apresenta lentidão e ainda tem dificuldade para o motorista que se desloca nesse exato momento em direção ao centro da cidade. Trecho final da linha vermelha na altura do Caju, a engarrafamento por conta do acesso ao elevado Rufino Pizarro. Mais cedo teve um acidente envolvendo uma moto no viaduto viaduto do gasômetro em direção à Avenida Brasil está em motivo do trânsito lento no trecho final da Ponte Rio-Niterói e acesso ao gasômetro. 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Eu volto já.
0: Obrigado, Anderson Ramos.
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0: Luciana Paiva no plantão da redação. Câmbio, Lu.
6: Sim, Rafael, a gente obteve nota da defesa do deputado federal Marcelo Queiroz, alvo da operação de hoje da Polícia Federal. A defesa afirma que são infundadas as tentativas de associar o parlamentar a irregularidades investigadas pela Polícia Federal na operação Castrático realizada nesta terça-feira. Em nota, os advogados disseram que as acusações surgiram ainda durante a campanha para a Prefeitura do Rio em 2024 e teriam motivação política após o

0: oficiais. Os fatos apurados são do período em que Marcelo Queiroz comandava a Secretaria Estadual de Agricultura, entre 2019 e 2022, quando foi implementado o programa. Volto com você, Rafael.
1: Obrigado pelas informações, querida Luciana Paiva. Gente, a integração da Baixada ao Terminal Margaridas terá continuidade após primeira semana com alta adesão dos passageiros. Tem que botar uma adesão aqui também na minha dicção. Adriana França, bom dia.
2: Bom dia, Rafael e ouvintes da Rádio Manchete. A integração das linhas intermunicipais da Baixada Fluminense ao terminal BRT Metropolitano Margaridas vai continuar funcionando no mesmo modelo adotado desde o início da operação assistida no último dia 1º de maio. A decisão foi confirmada pelo DETRO-RJ após reunião com a Secretaria Municipal de Transportes e representantes das empresas de ônibus. O sistema mantém então os coletivos saindo da Baixada Fluminense em direção ao Terminal Margaridas a partir das 6 da manhã, com tarifa fixada em R$ 6,70. A proposta é ampliar a integração entre os ônibus intermunicipais e o sistema BRT, facilitando o deslocamento até a capital. Segundo o DETRO, os números da primeira semana apontam aumento significativo na procura pelas linhas integradas, como destaca o presidente do DETRO, Rafael Salgado.
3: Com o fim da primeira semana de operação dos ônibus intermunicipais que chegam no terminal Margaridas, nós tivemos um número bem satisfatório, um total de 12 mil passageiros transportados. Importante dizer que a tarifa permanece R$ 6,70 para as linhas que saem de Nova Iguaçu, São João de Meriti e Mesquita. Isso causa uma economia direta no bolso do usuário e garante também que ele tenha celeridade na sua viagem até o Terminal Gentileza.
2: O DETRO informou ainda que vai manter o monitoramento diário da operação e estuda ampliar o modelo de integração para outros municípios da Baixada Fluminense. Segue com você, Rafael.
1: Muito obrigado pelas informações, Adriana França.
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1: De volta com as nossas feras, 11h30.

0: 32, doutor Sérgio Pimentel, Sávio Neves e Cláudia Cataldi. Amanhã, 13 de maio, data simbólica, muito importante, abolição da escravatura no Brasil. A gente sempre fala, né, que é uma data para a gente lembrar, tem que ser lembrada todo dia, tem que ser falada todo dia. Mas a Caixa Econômica Federal localizou 158 poupanças abertas por escravizados no século XIX. As contas foram identificadas em levantamento do banco após o início de uma investigação por parte do Ministério Público Federal, que cobra respostas sobre o destino do dinheiro. E a ação abre caminho para a indenização dos herdeiros. As poupanças foram abertas a partir de 1871, ainda na lei do ventre livre. Cláudia, é uma forma de reparação, mas também é fantástico a gente ver como a gente tem hoje ainda registros de um tempo sombrio, mas também de um tempo que abriu um caminho de esperança.
1: Você sabe que eu tive a oportunidade de fazer matéria na Cúria Geral do Estado, no subsolo da catedral. Saí dali intoxicada, aliás, até recomendo que as pessoas usem máscaras e luvas, porque há todos os tipos de micróbios, bactérias, mas olha, o nosso poder arquivístico é enorme. E o arquivo geral, tanto do Estado quanto da cidade do Rio de Janeiro, são riquíssimos, então... Parabéns a essa instituição, deixa eu ver como é que é o nome.
0: Quilombo Raça e Classe.
1: Quilombo Raça e Classe, que fez um trabalho espetacular de fazer o levantamento desses dados, capazes de ver essas 158 poupanças abertas ainda pelos seus ascendentes.
0: Agora a pergunta do milhão, Sávio Neves. Não sei se tem milhão aqui, mas como é que um dinheiro desse some e ninguém vê?
2: Na verdade, não sumiu, né? Ele foi perdido. Como tem muito dinheiro nos bancos privados e públicos, que as pessoas não pegam. Às vezes é um pouquinho daqui, um pouquinho dali, quando soma, dá daquela quantidade. Agora, isso aqui deve estar uma fortuna.
0: Sim.
2: Eu estava olhando aqui, por curiosidade, o ano de fundação da Caixa Econômica, né? 1861. E essa história aqui é de 1870. Portanto, a Caixa tinha 10 anos já, né? Isso deve estar uma fortuna.
0: Não é? E aí, para alguém estar mexendo nisso, provavelmente... Né? Tem uma, não é só questão histórica, mas tem uma questão da reparação para as famílias e para os herdeiros. Imagina aparecer lá a poupança, um dinheirinho, né? Como diz a minha mãe, meu padrasto comunicando, quando entrar aquele dinheirinho lá, a gente resolve. Imagina aparecer um dinheirinho de 1871, doutor Sérgio Pimentel.
3: Não, e antigamente era a caderneta de poupança, né? Quer dizer, você anotava, eu tive
2: não
3: isso.
2: Sou dessa época, hein?
3: Eu tive isso, a minha avó me deu uma caderneta de poupança. Também. Que ela colocava dinheiro na poupança desde que eu tinha nascido. Era uma merreca, tadinha. Mas quando eu fiz 18 anos, ela me deu. Ó, meu filho, agora isso aí é seu. Eu peguei o dinheiro, fui pra Porto Seguro passar o carnaval.
0: Gastou tudo. Cachaça. 18 anos de economia de vovó. E ele pegou e detonou tudo. Você tem poupança, Cláudia Cataldi?
4: Eu tenho.
0: Mantém o hábito da poupança?
4: Minha avó fez a mesma coisa. Não. Hoje em dia a gente faz CDB, faz outros tipos de aplicações.
0: Faz quem tem dinheiro, Cláudia Cataldi.
4: Pouquinho. É pouco zero.
0: Investindo nem na bolsa. Na bolsa, eu aplicava muito no bolso, Sávio Neves, no bolso do meu avô. Eu pedia, avô, dá 10 pratas aí. Aí tinha uma nota de 20, eu vou, só tem 20. Ele, tá bom, pode pegar. Sempre no jeitinho, assim. Vô, dá 50 pratas aí. Aí, poxa, dá duas notinhas de 50 aí, vô. Ah, tá investindo no meu bolso, hein? Eu falo, não, tô resgatando o seu bolso. Você ainda conserva a poupança, Sávio Neves, ou acha que a poupança já é um...
2: Não, a poupança, a remuneração ficou muito baixa perante os outros produtos financeiros, então ela perdeu muito essa popularidade.
0: Uhum.
2: Mas eu sou da época do cofrinho.
0: Sim!
2: Tinha um cofrinho que era, você pegava as poupanças, davam de graça pra você, num cofinho de papelão com a tampinha de ferro, lembra disso? Você botava a moedinha ali.
0: Tem um porquinho. A minha filha tem um porquinho e eu estimulo ela a botar moedinha. Na casa da minha mãe, por exemplo, todas as moedas, doutor Sérgio, que sobram de troco, eles vão guardando e vão deixam pra Sofia. Quando vai lá, Sofia sempre se dá bem na história.
3: Esse aí eu tinha também quando eu era criança e eu me lembro que eu fui com uma babá minha. Eu devia ter uns 7 anos. Eu peguei o dinheiro do porquinho e fui na Taberna Atlântica ali no Leme comer batata frita e tomar refrigerante.
0: Olha, eu tô adorando a destinação do dinheiro do Dr. Sérgio, porque eu não estou me
2: sentindo bem o dinheiro.
0: Eu estou me sentindo bem, porque eu fiz coisas similares.
2: Batata frita.
0: Era aquela coisa assim, meu avô me dava, vovô, aquela coisa, toma, pô, vamos botar aí há 10, há 20 anos, né?
5: você ganhar R$200, por exemplo, era um dinheiro. Aí eu pegava e gastava tudo com besteira, batata com porcaria, também. Há 20 anos já era com a cervejinha, né, Sávio? 18 anos, tô com 38, há 20 anos já era maior.
4: Agora tem um outro aspecto, gente, dessa história do cofrinho, que eu fui fiel do Tesouro lá da Casa da Moeda do Brasil. Existe um processo que chama entesouramento, que é um prejuízo pro país. A gente
5: as moedas que a gente guarda, né?
4: Você sabe que a moeda é muito mais cara do que a produção de nota, né? Em média, uma moeda custa 36 centavos. Quer dizer, ela só começa a se pagar a partir da de 50, né? Que a de 25 não se paga. Enquanto a nota, média, 26 centavos a produção de cada uma na Casa da Moeda. Então, na medida que a gente acumula moeda em casa, a gente está fazendo o Brasil produzir mais. Sabe quantas moedas são postas no mercado diariamente pela Casa da Moeda do Brasil? E eram, né? Até 2018. 18 milhões.
5: Caramba.
4: Diariamente. A gente não tem essa ideia, né?
5: Não tá na hora da gente começar a rever algumas moedas também, ô Cláudia? Por exemplo, eu acho uma afronta ao consumidor a questão da promoção. R$14,99. Se você não tem mais moeda de um centavo no mercado, vamos partir do pressuposto, da premissa, que você paga no Pix, você paga no cartão, sabe? Eu quero pagar no dinheiro. Eu não tenho um centavo.
4: É uma verdade absoluta.
5: Aí vai somando de centavo, em 5 centavos, ninguém tem mais a moeda. Tô sendo muito mala, doutor Sérgio?
3: Sempre foi assim, né? Aliás, sempre foi assim, muito mala.
2: Não,
5: também!
3: Eu tô sendo fiscalizado aqui pela minha esposa, Thaís, um beijo, dizendo assim, pô, só fala de comida, só gasta dinheiro com comida.
5: E aí,
3: bem aquele restaurantezinho japonês, né?
5: De novo. Qual lugar que ela mais gosta de dinheiro? Custa dinheiro. Aquele vinho do final de semana.
3: Pois é.
5: Não me convidaram, tá vendo, Sávio Neves?
2: Rafael, essa mesa não pode mais acontecer sem a presença da Cláudia.
5: Porque
2: ela traz os detalhes aqui.
5: Sórdidos, como diz o outro.
2: Detalhes da moeda, da emissão, do valor do papel moeda. É cultura pura. Tem que estar sempre presente aqui.
5: Vamos falar um pouquinho do que os cachorros dizem? Porque com os olhos, os cães dizem se estão com fome ou estão querendo atenção. Essa é uma pesquisa de uma empresa de ração canina que ouviu 1.100 donos de cachorro, tá? Não os cachorros, lá no Reino Unido. 2/3 disseram que seus bichos usam a aparência para comunicar as necessidades, junto com latidos, cutucadas e tudo mais. 9 em cada 10 afirmam que seus cães são ótimos em comunicar o que desejam. Sávio Neves, você entende o que um animal quer dizer?
2: Mas isso aqui...
5: só o que eu falo, mas o que os animais de quatro patas querem dizer, Sávio?
2: Rafael, essa pesquisa aqui nem precisava, porque claro que os animais, os cachorros, né? Eles se comunicam com a postura, com o jeito, com o olhar, com latido.
5: Você tem cachorro
2: toque,
5: em casa, né?
2: Dois.
5: Como é que eles se comunicam com você?
2: Pugs.
5: Os pugs, eles são bem invocados, né?
2: Nada, são amores, são super dóceis, carinhosos.
5: Qual é o gesto deles, assim, que você mais significa pra você?
2: Se é um casal, né? Se ele tiver muito chateado, ele vai lá e faz xixi na casa toda.
5: Meu
2: já
5: Deus.
2: Pra conversar, conversa.
5: É mesmo?
2: Depois ele vem pra conversar.
5: Ô, Cláudio, eu não tenho cachorro, eu tenho 2 gatos em casa, mas o meu mais velho, o Bart, ele parece um cachorro. Porque ele vem, aquele que vem, que cheira, vem pelo nome. Ele é um cachorro, é o Bart, é o Bartolomeu e a Soba Esteves de França. Ele era do meu amigo Mário Esteves. Quando o Mário se mudou para Portugal, não conseguiu levar. Era uma questão burocrática e muito cara e eu adotei o Bartolomeu. Olha. Ele é uma mala, um ranzinza. Conversa, resmunga, bate na porta do meu quarto. Ele é um senhor. Uma mala, mas ele se comunica. Você acha que os cachorros se comunicam também? Porque segundo o Ricardo Alexandre, os bichinhos recitam até poesia.
4: Sim, eu não vou tão longe. Ricardo é muito mais sábio do que nós, né? Ele deve conhecer melhor dos poetas caninos. Mas eu realmente vejo assim, cada vez mais impressionante. Os pais de humanos dizem, não, porque as crianças agora já nascem sabendo fazer a troca da tela do celular. Os cachorros também, os cachorros estão evoluindo de uma forma.
5: O meu tá sem WhatsApp ainda, Cláudio. Eu tô tentando tirar de tela.
4: O que eu quero dizer é que os animais estão evoluidíssimos, até porque os humanos estão tratando os animais como filhos, né?
5: Mas
4: gente,
5: agora,
4: a gente
5: vi um meme
4: visto...
5: ontem, Cláudia, que eu queria muito que meus bichinhos tivessem o Instagram, pra eu ficar mandando igual a gente faz com um amigo, os memes, os reels, pra eles falando, olha aí você! Ou igualzinho você faz comigo! Seria, acho que, do cacete, né?
2: Mas tem personagens famosos no Instagram, né? Muitos personagens, cachorro, gato.
4: É, existe.
2: Mandam frase todo dia.
5: Eu sigo uma moça que ela tem o Leonardo. O cachorro, eles moram na Alemanha. É o Leonardo. O Leonardo só faz lambança, sério.
3: Olha, o mais legal...
5: O Leonardo, ele apronta cada uma. Eu choro disso, porque ela faz tão bem feito o vídeo. E é um cachorro extremamente expressivo.
2: Famoso,
5: sem,
2: né,
5: vergonha. E é com aquela carinha dele, ela... Estou falando com você, Leonardo. Ele abaixa. Abaixa, não sei o quê. Você, Sérgio, que é especialista nos cães, você gosta muito... Seus se comunicam muito com você?
3: Olha, se comunicam demais, né? E não é só com o olhar, eles se comunicam com orelha. A Sim. orelha diz muito do que o rabo, cachorro, né, vai fazer. O rabo. E as minhas cachorras agora, elas aprenderam a vocalizar. Elas falam mesmo e reclamam. Então você consegue descobrir se o que ela quer é água, se ela quer comida ou se ela quer simplesmente atenção. A Estela... que é a minha vira-lata caramelo, ela ainda vai falar.
5: É a Estela...
2: Estela Artois?
5: É, eu ia perguntar se ela é Artois ou Puni Gold. Deixa eu perguntar pro Rafinha. Rafinha, você que é entendido do assunto, entende de bichinhos, o seu cachorrinho fala?
6: Ah, eu não tenho cachorrinho. Eu tenho gatinho.
5: E como é que o seu gatinho faz?
6: Miau!
5: Ah, meu Deus do céu.
6: Sabe qual é o nome do meu gatinho?
5: Qual?
6: Tico.
5: O Tico?
6: É, o Tico mia na sala, o Tico mia no quarto, o Tico mia em qualquer lugar.
5: E o Loló, que é o gatinho do Pedro Augusto, tá aí?
6: O Loló, ele trouxe o Loló hoje.
5: Trouxe o Loló hoje?
6: Eu vou botar o Loló e o Tico juntos.
5: Juntos, né? Então tá bom. Então, Rafinha, o que que você, se fosse um cachorrinho, e você é um gatinho, o que que você falaria pro Dr. Sérgio Pimentel?
6: Doutor Sérgio Mentel, vamos dar uma voltinha no Corcovado. Au, au, au.
5: Mas o Corcovado é do Sávio Neves.
6: Mas aí ele ia junto.
5: Ah, entendi. E pra Cláudia Cataldi?
6: Cláudia Cataldi, eu ia latir assim, ó.
5: Meu Deus do céu, meio-dia começa o show do Pedro Augusto. Você já reparou, sabe, quando a gente tá meio triste, meio desanimado, os bichinhos ficam mais próximos da gente? Eles vêm pra pertinho. Não esse bichinho tipo Rafinha.
2: Você viu o que esse do Rafinha é uma loba, né?
5: Loba?
2: A loba da Shakira.
5: A da Shakira? Isso não é um bichano, como diz o Pedro Augusto. Isso é uma bichona mesmo. Você quando tá meio triste, meio irritado, os seus dois vão pra pertinho de você ali e ficam fazendo uma...
2: Sem dúvida. Eu não falei o nome dos meus cachorros, né? Wilson Charles... E Dolores Regina.
5: Wilson Charles e Dolores Regina. Meu Deus do céu. Você é Estela e...
3: Estela e Suzy.
5: E Suzy, mas tem sobrenome também?
3: Não, Estela Artois. Suzy veio de Belfort Roxo, da Baixada Fluminense, é só Suzy. Suzy Silva.
5: O meu, os seus, Cláudia, você tem cachorrinho, Cláudia?
4: Não tenho cachorrinho, eu tenho dois adolescentes.
5: Ah, quem que dá mais trabalho?
4: Sem dúvida alguma. Klaus e Luca, um beijo, meus filhos.
5: Os meus lá são o Bart, que o Bart veio primeiro, Bartolomeu e Yaxob Esteves de França, que é como eu tinha que seguir a dinastia, depois veio Homer, é o contrário, né, lá o Homer é pai do Bart, é o Homer Fettuccine de França. Tinha que botar um segundo nome ali, né, pra que combinasse. Lá na minha mãe a gente tem um menino, que é um Bernese lindo, maravilhoso, é o menino segundo, e o primeiro menino era do meu avô, e eles homenagearam o menino segundo, e a Vandinha, que é uma cachorra sem vergonha, uma vira-lata, que é uma essa ligada no 220.
4: É um canil, né?
5: É um canil, ainda tem meu padrasto, Ricardo. E ainda tem mais três gatos, enfim, a casa, beleza, ainda vou eu de vez em quando. Já, minha família, a gente vai falar sobre doação de órgãos aqui no nosso programa, um tema da maior importância, com o Sávio Neves, a Cláudia Cataldi e o Dr. Sérgio Pimentel.
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5: Eu quero ouvir você, meu amigo Anderson Ramos.
8: Oi, Rafael, tô de volta, de olho no Rio, contando tudo aqui na Manchete. O motorista perde tempo e ainda vai encontrando retenções no trecho final da ponte, acesso ao gasômetro, por conta daquele acidente que a gente vem informando envolvendo uma moto em direção à Avenida Francisco Bicalho. Olha, um poste com risco de queda na rua São Luís Gonzaga, em São Cristóvão, pista sentido centro da cidade, hein? E olha, o pessoal tá trabalhando lá, viu? O pessoal da Rio Luz estão por lá. O trânsito segue com boa movimentação para quem se desloca em direção à Barra da Tijuca pelo elevado do Joal, quem segue do Jardim Oceânico na pista em direção à Autoestrada Lagoa Barra, hein? 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Vem pra Rede Manaus e eu volto amanhã, porque mais tarde tem a Deise, né? Atualizando todas as informações aqui na Manchete.
5: Valeu, obrigado, Anderson Ramos. Desocupa a moita pra Deise de Assis. Chegar, o Leãozinho tá de férias, né? Aí a nossa Deisezinha querida é quem fala sobre o trânsito aqui na Rádio de Verdade. Justiça arquiva processo contra ex-presidentes da Alerj acusados de receberem propina de empresas de ônibus. Rodrigo Machado, bom dia.
9: Bom dia, Rafael de França. A Justiça do Rio de Janeiro arquivou o processo da Lava Jato, em que os ex-deputados estaduais Paulo Melo e Edson Albertassi tinham sido condenados em 2019 pelo Tribunal Regional Federal da 2ª Região a mais de 10 anos de cadeia. A decisão do órgão especial do Tribunal de Justiça do Rio de Janeiro atendeu a um pedido do Ministério Público Estadual que requeriu a anulação das provas e consequente arquivamento da ação penal com base em decisões do Supremo Tribunal Federal. Em novembro de 2017, os ex-deputados estaduais do MDB, Jorge Pisciani, Paulo Melo e Edson Albertassi, foram presos na Operação Cadeia Velha, desdobramento da Lava Jato aqui no Rio de Janeiro, que desvendou um esquema de corrupção na Alerj. De acordo com as investigações, deputados da Alerj recebiam propina de empresas de ônibus em troca da aprovação de leis de interesse do setor. Em março de 2019, Edson Albertassi e Jorge Pisciani, que foi presidente da Alerj, foram condenados pelos crimes de corrupção passiva, organização criminosa e lavagem de dinheiro. Pisciani pegou 21 anos de prisão e Albertassi 13 anos e 4 meses. Já Paulo Melo, que também presidiu a Alerj, foi condenado a 12 anos e 10 meses de cadeia por corrupção passiva e organização criminosa. Pisciani morreu em 2021 durante tratamento do câncer na bexiga. Por isso, a decisão que agora arquivou o processo menciona apenas Albertassi e Paulo Melo. Segue com você, Rafael de França.
5: Obrigado pelas informações, querido amigo Rodrigo Machado. Rodrigo volta às 5 aqui na Manchete, comandando o Panorama, logo depois do Alberto Brizola. 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
5: Faltando 9 minutos para o meio-dia, 9 minutos para Pedro Augusto. Vamos à rodada final do nosso programa.
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5: Gente, o Brasil bateu o recorde de transplantes de órgãos e tecidos no ano passado. Ainda assim, 45% das famílias não autorizam a doação e a fila de quem espera por um transplante só cresce. Para a gente esclarecer, eu já trouxe essa pauta aqui em outros programas, mas é importante esclarecer que não basta eu dizer assim, sou doador de órgãos. A minha família tem que autorizar quando acontece, né, todo o procedimento e tudo mais. Cláudia, você pretende doar seus órgãos?
4: Todos. Todos. E cuido deles para que sejam bem doados. Então, não vou doar um fígado comprometido, córnea, esferrado.
3: Eu já querido... não tenho essa possibilidade.
4: Mas eu estimulo muito, sabe, Rafa? Sim. Porque isso daqui é só quem já precisou. que é sabe verdade. O valor de um órgão. Então eu estimulo a você, nosso ouvinte, a você que está em casa, você que está no carro, que não só você doe, mas que cumpra todo o rito necessário, comunicando a sua família, o seu amor, a pessoa que compartilha a cama com você, para que, de fato, os seus órgãos todos possíveis sejam doados. Só quem já precisou sabe, por favor.
5: Sávio Neves.
2: Ainda existe um grande preconceito, né? Quer dizer, a cultura, né? Aqui dos brasileiros e tal, de não fazerem doação e tal. E como a Cláudia falou, é fundamental, é muito importante. Só quem precisou que sabe disso. Eu não vou poder doar porque eu tive câncer. Quem tem câncer nunca mais pode fazer doação. Mas quem tem possibilidade de fazer doação, seguir aqueles pré-requisitos lá que, da saúde, né? Eu acho que é fundamental.
4: Nem a córnea não pode, quem teve câncer?
5: Não, não, não pode curado? Nada. Não pode nada.
4: Uau.
5: Doutor Sérgio Pimentel, tirando o fígado, que a gente gasta bastante, né? Pretende doar algo?
3: Eu sou doador de órgãos, enfim, acho que isso é fundamental. Acho que a carne, ela vai apodrecer e vai, enfim. Então, se você tiver a possibilidade de salvar uma vida... Eu acho que é um ato, assim, absolutamente racional, né? Porque, assim, depois que você morreu, o corpo já não serve mais pra nada. Tem o espírito, tem a alma, e aí é uma outra história. Mas o corpo é ali, então, se a gente puder, tem tantas histórias maravilhosas de doação de órgãos. Eu conheço gente que trabalhou no sistema de transplantes e que fala da gratidão dos pacientes que recebem, às vezes, um rim, às vezes, um fígado, às vezes, até uma córnea. Imagina, Rafa, a pessoa que não enxergava voltar a enxergar. Imagina o que seria isso. Deve ser uma coisa, assim, absolutamente mágica,
5: e
3: né?
5: E acho que a gente podia também começar a pensar, né? Porque se a pessoa autorizou, por que a família... não autorizaria. Se é um desejo da pessoa, está lá, está explícito, por exemplo, em documentos você tem isso. Você pode registrar no próprio documento do doador de órgão, sim ou não. Eu acho que não é um direito da família.
3: Eu também acho.
5: Deveria ser um direito meu, seu, individual de cada um, né?
3: Minha carteira da OAB tem lá escrito, doador de órgãos. Minha carteira de procurador, doador de órgãos. Minha carteira... Acho que na carteira de motorista não me lembro.
5: Na de motorista não tem.
3: Acho que na CNH não tem. Mas na nova carteira de identidade, que o Detran está buscando ver se consegue regularizar agora com o presidente novo, a fila para emitir essa nova identidade, lá tem. Você fica no teu registro que você é doador de órgãos. Isso
5: seria
3: é
5: uma boa, né, Sávio?
2: De burocratizar, facilitar, né? Isso é tão difícil.
5: É. Sim, e eu acho
2: pra
5: que
2: você convencer as pessoas.
5: E o nosso papel é sempre falar, né, Cláudia Cataldi, como jornalistas, como formadores de opinião, eu também não posso doar, mas eu acho que é importantíssimo, é demais, porque são várias e várias histórias que nós já contamos aqui no rádio, que eu já contei ao longo da minha vida, e são histórias que emocionam, que mudam, né? Imagina você ver o coração de alguém que você tanto ama batendo no peito de outra pessoa, dando vida para outra pessoa. Deve ser um dos gestos mais lindos, né?
4: O Sérgio falou muito bem. Ele falou, imagina uma pessoa que não vê, passa a ver. Imagina uma pessoa que ia morrer e aí recebe um fígado, um rim, um coração. Agora, o Sávio também lembrou um aspecto importantíssimo. A dificuldade que é a gente é uma gincana.
5: Sim.
4: Porque a pessoa tem um prazo de tempo para aquele órgão ser utilizado, transporte. Então, assim, tudo que puder ser facilitado no caminho do doador até o receptor, que todo mundo que esteja incluído nessa movimentação contribua, porque...
5: A gente teve recente um caso de que o trânsito estava parado, né? O helicóptero da Secretaria de Saúde pousou no meio da linha amarela para pegar o órgão e levar até o hospital, levar até o destino, e graças a Deus deu tudo certo.
2: Porque tem isso, a pessoa... é doadora, quer doar, tem essa intenção, mas a morte dela não permitiu que fosse doado, porque tiveram situações que não permitiram. Tem que ter uma situação dentro de um acidente.
5: Sim.
2: Enfim, não é fácil não. Então, por isso que tem que desburocratizar, facilitar para quando puder ser realizado com eficiência, né?
5: Muito bem. Luiz Gustavo Águeda, o nosso Gugu, chega mais para dizer quem tá levando o par de ingressos para fazer o passeio mais bonito do Rio de Janeiro, que é subir o trenzinho do Corcovado, vai e volta, vê aquela vista bonita, tira foto, presentaço por conta da Manchete.
11: Vamos lá, Rafa, quem tá levando é a Daniele Lopes, de Campo Grande, que disse: Rafa, eu quero doar sim os meus órgãos, acho que salvar vidas é algo muito importante. Eu se eu estou viva hoje, devo graças ao meu primo que me doou um rim. Então, quero doar sim, salvar vidas é muito importante pra mim.
5: E ainda tem isso, né? Tem órgãos que você pode doar em vida, como o rim, por exemplo. Querido amigo, irmão Sávio Neves, semana que vem estaremos aqui, apostos?
2: Se Deus quiser, Rafa, que alegria hoje começar o dia nesse astral aqui com a Cláudia, você, doutor Sérgio, Marquinhos e toda a equipe aqui da Rádio Manchete.
5: Leva um beijo pra nossa turma querida lá do trem do Corcovado. Vamos botar nosso programa pra frente lá, hein?
2: Vamos fazer lá em cima.
5: Vamos fazer lá. Querida Cláudia Cataldi, até semana que vem. Beijos e abraços pra Quen.
4: Ah, eu também quero dar beijo de novo. Vou começar e terminar igual, pode?
5: Deve.
4: Fazer um sanduíche aqui. Quero mandar beijo. Claro que pro Sávio, que há tanto tempo eu não vejo. Sávio, que alegria você que comanda o trem do Corcovado com maestria. O Sérgio, extraordinário também, que é um mestre do serviço público. Pra minha amiga Cláudia Mauro, a quem eu tanto admiro, que tá em exibição lá no Teatro do Fashion Mall, a melhor peça dos últimos tempos. Um beijo, Cláudia.
5: Querido doutor Sérgio Pimentel, nos vemos semana que vem.
3: Um beijo, Rafa, até semana que vem. Um beijo pra Thaísa.
5: Tem que mandar o beijo pro mozão.
3: Tô senão... certinho aqui, hein, Thaísa.
5: Tá, né? Então tá bom ir pras meninas também de casa.
3: As cachorras.
5: A Estela e a Suzy que estão ouvindo a gente.
3: Isso aí.
5: Gente, obrigado pelo carinho, pela audiência. Eu volto quinta, se Deus quiser, depois do Gasparete, porque amanhã é quarta. Amanhã é dia de Rádio Cacetada com o trio Hubert, Beto Silvio, Cláudio Manuel, de 10 ao meio-dia. Então, nosso encontro quinta-feira, depois do Gaspa. Saúde treme, depois do espirro. Vem aí o show do Pedro Augusto.
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0: Flamengo. Hoje não tem Flamengo, Rafa?
1: Hoje não, Pedro Augusto. Só na quinta-feira, Flamengo e Vitória lá em Salvador.
0: Nem amanhã?
1: Amanhã também não.
0: Só na quinta?
1: Só na quinta.
0: Flamengo e quem?
1: Flamengo e Vitória.
0: Vitória. Bom, se o Flamengo vencer o Vitória, nós temos 3 pontos mais. Depois tem um jogo contra o Palmeiras. Nós vamos vencer o Palmeiras. São 6 pontos. Né? E depois o Flamengo joga com quem?
1: Na verdade, esse jogo de quinta-feira contra o Vitória é pela Copa do Brasil, Pedro. O primeiro jogo aconteceu no Rio de Janeiro. O Flamengo venceu por 2-1. Tem a vantagem do empate. Pode até empatar que se classifica para a próxima fase da Copa do Brasil. E aí, no outro final de semana, o Flamengo vai a Curitiba enfrentar o Atlético Paranaense. E aí, depois sim, o Palmeiras no Maracanã.
0: Bicho, eu não tenho a menor dúvida de que o Flamengo vai atropelar o Palmeiras, que nem no ano passado. Gente. Mas nós estamos no ar. Ontem foi um sucesso, né? O confessionário do Pedrão. Como é que você tem que fazer? Manda uma mensagem para mim no WhatsApp. O meu zap é 21 995 07 0525. Já que é um confessionário, você não precisa se identificar, né? Não precisa se identificar. Se quiser mandar um áudio para mim, pode mandar, mas não há necessidade de você se identificar. Se você tem qualquer dúvida, ontem, por exemplo, qual foi a historinha de ontem, o Rafael Melo?
1: A historinha de ontem, Pedro, era um rapaz que tinha um fetiche de ir em banheiros públicos manjar, assim, o outro que estava ao lado, né?
0: Muito bem, ele ia ao banheiro, por exemplo, tinha um jogo do Flamengo, ele ia ao jogo apenas então somente, porque ele aguardava o intervalo, né? Porque ele tinha o fetiche de ir ao banheiro do Maraca, olhar, assim como direi, manjar a rapaziada que estava lá no banheiro, não é isso?
1: Mas jurava que não era gay, muito bem casado, 2 filhos, ele só tinha essa tara, esse fetiche.
0: Então, aí ontem nós narramos aqui a história deste rapaz, e olha, foi impressionante, as pessoas respondendo, uma coisa assim impressionante. Hoje no confessionário, atenção, hein? Atenção, no confessionário de hoje, uma mulher, preste atenção, ô Pedro, eu revelo o nome dela? Eu não posso, não posso. Ela pede aqui para não revelar o nome dela, né? Sabe, Pedro Augusto, eu preciso me desabafar, porque não tô mais conseguindo dormir em paz. Sou casada há 13 anos, tenho filhos e sempre tentei ser uma boa esposa para o meu marido. Acontece que o meu casamento foi esfriando com o tempo. Meu marido vive para o trabalho, ele só sabe trabalhar, chega em casa cansado, mal conversa comigo, não quer papo, não quer fazer amor comigo. Parece que eu virei uma mulher invisível dentro da minha casa. Pedro Augusto, no começo eu achava que era só uma fase, né? Um momento que ia passar, mas os anos foram passando, eu fui me sentindo cada vez mais sozinha dentro desta casa. Não aguento mais. Pedro Augusto, sem carinho, sem atenção, sem diálogo, eu não podia continuar. Pedro, nesse tempo, acabei me aproximando do irmão do meu marido. Olha aí, gente. Ela acabou se aproximando do irmão do marido dela, ou seja, do cunhado dela. O meu cunhado, Pedro Augusto, ele começou a me ouvir, me fazer rir, perguntar como eu estava, me dando carinho, atenção, coisas simples que eu não tinha mais dentro do meu casamento. E o que era só conversa foi virando sentimento. O que era só conversa foi virando sentimento. Eu e o meu cunhado, Pedro Augusto. Enquanto meu marido trabalhava, eu e meu cunhado começávamos a nos encontrar escondidos. Isso mesmo, aqui mesmo, na minha casa, na cama de casal, onde eu sempre dormi com o meu marido. 2 vezes por semana, Pedro Augusto, 2 vezes por semana, enquanto meu marido trabalhava, eu transava com o meu cunhado. Isso foi se tornando uma paixão louca. Pedro Augusto, até hoje, isso vem acontecendo. Eu me encontro até mesmo no motel com o meu cunhado. Enquanto o meu marido trabalha, eu estou com o meu cunhado. Estou apaixonada. Não sei o que fazer. Olha que coisa impressionante. Ela pergunta, o que fazer? O que fazer diante de uma situação dessas? Eu nunca imaginei viver isso, Pedro Augusto. Eu tenho medo da família descobrir e depois de destruir tudo. O que meu marido pode fazer? Me matar? Matar o irmão dele? Sinceramente, eu não sei mais o que fazer. Não consigo mais fingir. Pedro Augusto, o que é que eu faço? Estou vivendo uma guerra dentro de mim e não sei mais o que fazer. Meu Deus do céu, o caso é sério, hein? Esta ouvinte que não se identifica aqui, porque aqui é um confessionário, então o que acontece? Você não precisa declarar, deixar o seu nome, nada. Apenas, talvez um pseudônimo, alguma coisa assim. Mande um zap para 21 995 07 0525 e deixe aqui, a sua opinião sobre o que essa mulher deve fazer. Ela diz que está apaixonada pelo cunhado, não sente mais.

0: vivem um amor às escondidas. Ela se encontra com o próprio cunhado dentro da casa dela. Enquanto o marido trabalha, ela faz sexo com o cunhado em cima da cama dele. Mande um zap pra mim. Ô, Paulo Eduardo, qual é a sua opinião? O que que ela deve fazer, hein, ô Paulo?
1: Olha, antes de tudo, ela deve se separar. Mas é claro que tudo isso aí aconteceu por culpa do marido e não soube dar atenção, amor pra mulher dele. Então abriu um espaço e ela ficou ali largada. E o cunhado chegou, o irmão dele é um safado também. Ela não culpo ela, não. Eu não culpo ela, não. Tudo
0: ela
1: isso,
0: não é safada.
1: Ela não é safada.
0: Só o cunhado.
1: Só o cunhado que é safado, que é o irmão do marido da mulher. Então, o marido deixou ela largada, não deu atenção devida, ela com a sua carência estava fragilizada. E o cunhado foi lá e começou a ter uma relação. Essa paixão dela...
0: Pode parar. Agora eu quero saber a opinião dos ouvintes. Né? Mande um zap pra mim agora. Né? Você pode mandar um áudio, claro, né? Pode mandar aí um zap pra mim, 21 995 07 0525. Ô Rafinha, qual é a sua opinião, hein, ô Rafinha, em relação a isso?
2: A minha opinião é que ela tem que acabar com o casamento dela, falar a verdade pro marido e conversar, porque a traição não leva a nada, Pedro, traição não é de Deus. Ela tem que conversar com o marido e falar: meu amor, eu me envolvi com seu irmão e eu não gosto mais de você, quero terminar.
0: É, pode ser um bom caminho, de repente, né, cara? Ela se separar do marido, mas e depois? E depois? Será que ela deve continuar com o cunhado dela?
2: Ué, se ela vai terminar o casamento, é pra ficar com o cunhado dela, com o irmão dele, Pedro.
0: Mande um zap agora pra mim, pro nosso confessionário. 21, que é o DDD, 995-07-0525. Já tem gente aí, ô Rafinha?
2: Tem áudio aqui, pode ouvir.
0: Pode botar no ar, bota no ar. Bota o áudio no ar aí. Deu um probleminha técnico aí, daqui a pouquinho você coloca no ar. A males que vem pra bem, não é? A gente não sabe o que a pessoa que está do outro lado vai falar, né, cara? Né? De repente é o próprio marido que tá aí na linha, vai saber. Pelo amor de Deus. É por isso que a gente não divulga o nome nem nada. E o nome desta aventura do programa chama-se Confessionário do Pedrão. Aqui você pode se confessar. Tá bom? Tá certo? Atenção, tem algum recadinho aí? As pessoas mandando recado?
2: Estão mandando texto.
0: Vamos lá.
2: José Carlos de Padre Miguel. Pedro Augusto, fala pra essa mulher parar enquanto ainda dá tempo. Porque hoje ela tá sofrendo escondido. Mas essa história aí, se vazar, vai virar uma confusão dentro da família. Vai saber o que o marido dela vai fazer com o irmão. Imagina dois irmãos brigando por causa dela. E os filhos no meio disso tudo. Ela tem que se afastar do cunhado e decidir primeiro se ainda quer salvar o casamento. É o José Carlos de Padre Miguel.
0: Muito bem. O Luiz tá aqui no meu Instagram. Aliás, as pessoas podem responder no meu Instagram também. @ Pedro Augusto Show. O Luiz está dizendo o seguinte: é melhor que ela se separe do marido antes que dê merda, antes que algo pior possa acontecer, né? Quer dizer, antes de dar merda é melhor se separar, né? É o que o Luiz está dizendo aqui no meu Instagram. Você pode participar também. O Bruno Miguel está dizendo que colocou aqui, mandou uma mensagem no meu zap ontem e que a produção não colocou no ar. Ô, Bruno, porque você é uma mala sem alça. Por isso que o cara não te jogou no ar, tá bom? Tu é chato pra cacete, velho. Vamos lá, tem um áudio aí, bota no ar.
3: Pedro, boa tarde, Pedro. Eu sou a Valéria de Maricá, tô escutando essa história aí da moça aí. Eu só sei dizer, isso vai dar morte.
0: Olha, é uma ouvinte lá de Maricá. Ela tá dizendo o seguinte, que todo cuidado é pouco, porque isso aí pode terminar muito mal, né? Até em morte. Tem mais aí, ô Rafinha, bota no ar.
4: Boa tarde, Pedro Augusto. Aqui é um ouvinte de Resende, Rio de Janeiro. No caso, o cunhado é o errado. Aproveitou a fragilidade dela e está mantendo um relacionamento com ela. Então, ela teria que terminar e assumir a responsabilidade. Os dois, entendeu? Agora, o que vai dar, fim, só Deus sabe. Um abraço.
0: Que Renato, coisa horrorosa! E outra coisa, quando você for gravar um zap, você tem que abaixar o volume do rádio. Senão acontece o que aconteceu com esse morcego aí. Ele ficou falando e o fundo, no fundo estava ali o programa, né? Então tem que abaixar o volume do rádio para você gravar o zap para mim. Terminado, aí você aumenta o volume novamente e manda o zap para mim, ô imbecil, estúpido, animal. Tem mais um aí, bota no ar.
5: Eu vou te falar, na minha visão, ele é um safado. Esse maluco aí é um safado, esse cara aí. E ela foi uma cachorra, pô. Ela foi uma cachorra, pô, de fazer também esse negócio desse, entendeu? Tá errado, pô. Ela, por mais que tá com carência, traía o cara com cara de fora, pô. Traía com cara de fora, mas, pô, com o irmão do cara, pô. Aí é esculambar o cara, pô. Entendeu? E vai estragar a família toda agora, né? A família vai desandar toda. Irmão não vai falar mais com o irmão, entendeu? Olha a discórdia que causou. Esse é o meu ponto de vista.
0: Bom, tá aí a opinião deste nosso ouvinte, né? Ele diz que tem que o cunhado é um safado, ou seja, imagina um irmão meu fazer isso comigo, me trair com a minha mulher. Aí, né? Safadeza tanto da minha mulher quanto do meu cunhado. Não é verdade? É o que esse rapaz aí acabou de dizer, né, Rafinha?
2: É verdade, Pedro Augusto. Aqui, ó, o Carlos de Santa Cruz, no Oeste. Pedro, essa mulher é muito sem vergonha. Trair já é feio. E com o próprio irmão do marido, é o fim da picada. Pedro, eu vou falar uma coisa. Essa mulher não tá precisando de julgamento, não. Ela tá precisando de ajuda. Porque solidão dentro de casa é uma das piores coisas que existem. Mas ela precisa ter coragem de conversar com o marido. Tá faltando isso, diálogo. Porque viver duas vidas ao mesmo tempo vai acabar com a própria vida. É a Roseli de Anchieta.
0: Olha a opinião aí da Roseli de Anchieta, hein? Muito bem, hein? Tá certo, é isso mesmo. Tem que saber qual o caminho que você quer seguir, né? Tem mais um áudio aí, bota no ar.
6: Ô Pedro, boa tarde, Pedro. Pedro. É o seguinte, Pedro. Esses dois aí estão de brincadeira, né? Todo mundo sem caráter. É, dando bobeira assim, vai virar estampa de camisa. O cara tá vacilando com a família, Pedro. Um abraço, Badeco aqui de Juiz de Fora, Minas Gerais.
0: Olha aí, Juiz de Fora, alô Badeco de Juiz de Fora, Minas Gerais. Ele tá dizendo que vai dar estampa de camisa, é isso? Se continuar essa sacanagem toda. Pô, a mulher tá casada, né? Se não tá feliz com o marido, o que que você tem que fazer? A opinião da galera aqui é que você tenha que terminar o casamento com seu marido e depois escolher o caminho que você queira seguir, né, ô Rafinha?
2: É verdade, Pedro, e como o ouvinte aqui disse, vai trair, trai longe, né? Se for trair, já é algo errado. Agora vai trair com o irmão? Qual é a chance disso dar?
0: E na cama dele.
2: Na cama dele, Pedro.
0: É, bicho, aí é um saco, né? Tem um cara aí que quer participar do confessionário. Ele tem um probleminha, um problema de estética, sei lá o quê. Bota ele no ar aí, bicho.
7: Ô, Pedro Augusto, boa tarde. Eu não vou me identificar por questão assim de vergonha, sabe? Eu tenho 29 anos, Pedro, e a verdade é que eu nunca fiquei com a mulher, Pedro. É verdade. Eu tenho um problema assim desde criança que mãe não conseguiu tratar. Eu tenho o que chama é fimose. E até hoje, Pedro, eu tenho vergonha até de ir em médico, entendeu? Eu trabalho na área da construção civil, sou ajudante de pedreiro. Ô, Pedro, e ontem eu ouvindo o seu programa, eu vi que o rapaz aí, né, teve a coragem de dizer que tem, assim, não sei se é problema, se é fetiche, né? Mas eu tive, assim, a coragem de gravar esse áudio. Anonimamente, né? Aproveitando aí os seus ouvintes, Pedro, queria assim que eles me ajudassem, dando uma opinião, o que é que eu faço, se eu procuro um médico, Pedro. Eu passo muita dificuldade. Às vezes eu aqui na obra, aqui, os meninos chegam falando que ficou com uma, ficou com outra, Pedro. Eu só queria só ter, assim, como é que eu posso dizer, ter a sensação, né, Pedro, de ficar com a mulher. me ajuda aí, Pedro Augusto. Sou muito seu fã e agradeço aí por ter ouvido aí o meu áudio, viu? Obrigado, Pedro.
0: Ok, agora você quer que eu faça o quê, bicho? Que eu tire a sua fimose, cara? Hein, bicho? Tá com 29 anos, não é? Ainda não transou. Olha que coisa impressionante. O cara tem 29 anos, não é essa a idade dele? E nunca transou com uma mulher por vergonha. Porque ele tem aquela a fimose. Você sabe o que é fimose, ô Rafinha?
1: Não sei, Pedro.
0: Fimose é aquela pelezinha que cobre o, assim, como direi. A bicha, é difícil explicar isso, cara. Que é uma pelezinha do pinguelo que acaba encobrindo a glande. Sabe o que é glande, não?
1: Também não.
0: É a cabeça, pomba. É uma pele que fica sobre a cabeça do cara, a cabeça de baixo. E ele não consegue transar porque ele tem vergonha, muita vergonha. Agora, com 29 anos, bicho, você ligando aqui pra rádio, no nosso confessionário, olha, vocês podem ligar à vontade, seja lá qual for o problema que você está vivendo. Agora, em relação a você, o que nós vamos fazer? A produção já está anotando o seu telefone aqui direitinho e a produção vai te levar a um médico para você ser examinado direitinho e operar esta merda dessa fimose, cara. Porra, bicho, você tem que levar uma vida normal. Onde já se viu esperar 29 anos e nunca deu uma pimbada por causa dessa porra dessa fimose, cara? Não tem vergonha, não. Vai operar esta merda, cara. Ora, bolas. Produção, por favor, anota o telefone dele aí, ó. Ô, Gugu, anota o telefone direitinho. Vamos levá-lo. Você vai levar ele ao médico, né? Pra ele fazer ali um exame direitinho. Vai ser avaliado e vai fazer a cirurgia por conta deste programa aqui. Tá certo? Por conta deste programa, você vai operar esta maldita fimose e vai poder fazer um sexo à vontade. Vai até lembrar de mim. Né? Vai até lembrar do Pedro Augusto.
8: O doutor João Antônio, mesmo que fez seu exame de próstata ao vivo, lembra? É. Aquele mesmo? Ele mesmo vai fazer a operação, Pedro. Acabou de mandar mensagem no nosso WhatsApp.
0: Olha aí, o meu médico, doutor, qual o nome dele?
8: Doutor João Antônio.
0: Doutor João Antônio, que fez o meu exame de próstata ao vivo, né? No estúdio da outra rádio, vocês se recordam disso, né? Pô, bicho, tem que ser macho, né, pra fazer isso. Eu fiz o exame da próstata, né, ao vivo, no estúdio da outra rádio onde eu trabalhei, certo? E pro mundo inteiro assistir. Vocês podem até buscar aí no YouTube, é só colocar Pedro Augusto faz exame da próstata no estúdio da rádio. Vocês vão poder avaliar se este cara aqui é macho pra dedéu ou não é. Porque fazer um exame da próstata no estúdio da rádio, eu vou te contar, hein, ó.
1: Ai, que bom, Pedro, que o médico que te deu a dedada vai operar a fimose dele. Agora ele vai perder a virgindade.
0: Ô, bicho, para de palhaçada, cara. Então, o jovem mancebo, você que acabou de participar, né? Vai ser avaliado pelo Dr. João Antônio e depois ele vai tirar esta pelezinha que você tem aí. Já era pra ter tirado, né, cara? Porra, 29 anos e nunca transou. Fala aí, ô Paulo Eduardo.
1: O José Carlos de Petrópolis está perguntando se você já fez a operação da fimose, Pedro Augusto.
0: Eu não precisei fazer exame de fimose, cara. Vai tomar banho, rapaz. Para de palhaçada comigo. Ora, tem mais alguém aí, ô Rafinha? Vamos lá.
9: Boa tarde, Pedrão. Boa tarde, toda a equipe do programa Pedro Augusto. Aqui é o Wallace, taxista da Central do Brasil. Ô, Pedro Augusto, a questão aí é que o marido não deu assistência, abriu espaço para concorrência e tá todo mundo errado nessa história. O marido, a mulher, o irmão, enfim, primeiro ela tem que separar, ela tem que se curar, tem que se cuidar, para depois, então, ela iniciar um novo relacionamento, porque isso aí tá cheirando a tragédia, e tragédia feia. Ô, Pedrão, manda um abraço aí para Lelete, é o taxista aqui do ponto, que tá com rádio alto, escutando aqui o seu programa. É, Paulinho, Lelete, estamos aqui ligadão no seu programa, um abraço a todos.
0: Alô, Lelete, tá ouvindo a manchete, né, ó? Nojento, muito obrigado, viu? é taxista, está acompanhando o programa, está todo mundo migrando aqui para Manchete. Olha que legal. O Lelete também. Né? Vê se isso é nome de homem, né, cara?
2: Lelete rima com Manchete.
0: É, ele acabou de virar Manchete. Não. Ah, gente. Oh, tem mais alguém aí? Bota no ar.
10: Boa tarde, Pedro Augusto. Aqui é o Orlando de Maricá. Eu tenho um caso igualzinho a esse, Pedro Augusto, mas só que eu tô pegando o namorado da minha irmã.
0: Como é que é o negócio? Você tá pegando o namorado da tua irmã? Bota novamente aí no ar aí, por favor, quero ouvir.
10: Boa tarde, Pedro Augusto. Aqui é o Orlando de Maricá. Eu tenho um caso igualzinho a esse, Pedro Augusto, mas só que eu tô pegando o namorado da minha irmã.
0: Que coisa horrorosa! Você tá pegando o namorado da tua irmã, cara?
2: Aê, viado!
0: Viado é o teu pai que te abandonou na curva, seu estúpido!
11: Uma bicha foi detectada.
0: Então, cara, e olha, nesse caso aqui, né? Ele tá pegando o namorado da irmã. Rafinha, como é que pode uma coisa dessas, cara?
2: Ah, Pedro, olha só. Eu não consigo imaginar uma cena dessa, ele pegando o namorado da irmã. E o namorado pegando a irmã e o irmão.
0: Meu Deus do céu. Olha. Ai, gente. Que coisa horrorosa, né? Essa é boa, o cara tá pegando o namorado da irmã. E a irmã tá pegando o namorado, né? E quem mais? Só tá pegando o namorado mesmo. E não sabe que o irmão tá pegando o namorado dela. Você que acabou de ligar o rádio agora, na Manchete, pegou o bonde andando. Estamos no nosso confessionário de hoje. E no confessionário de hoje tem uma ouvinte dizendo que está apaixonada pelo cunhado dela, certo, bicho? O casamento esfriou.

0: e o cunhado ficou naquela casa. O que que aconteceu? O que que aconteceu? Os dois chegaram às vias de fato, meu velho. Ó. O pau comeu literalmente. Acontece o seguinte, bicho. A mulher não sabe mais o que fazer. Porque, olha só, o cunhado dela vai pelo menos duas vezes por semana na casa dela e transa na cama onde ela dorme com o marido dela, que é o irmão do cara, o irmão do cunhado dela. Os dois transam ali, certo, bicho? E ela diz que tá apaixonada pelo cara, bicho.
1: Pedro, eu tenho uma dúvida.
0: É.
1: Nessa história, quem é o mais cafajeste? O irmão dele ou a mulher dele?
0: Olha, cara, eu, sinceramente, eu acho que o irmão é um tremendo cafajeste, desgraçado, vagabundo. Porque se um irmão meu faz isso comigo... vai ter que correr. Porque vai tomar-lhe umas porradas, velho. Agora não pode partir pra violência, evidentemente, né? Se eu descubro que minha mulher tá me traindo, e ainda mais com um irmão meu, pô, bicho, eu não vou chegar às vias de fato. Não vou em cana devido à irresponsabilidade e à sacanagem dos dois. Né? Ela vai morar com ele. Vai morar, mas não dentro da minha casa, não. Ela vai se pirulitar com ele pra outro lado.
1: Se eu descubro que a minha mulher tá me traindo com meu irmão, eu agradeço ele. Leva bem longe de mim.
0: Tem mais alguém aí, Rafa? Bota no ar.
2: Boa tarde, Pedro Augusto. Jorge, de Nova Iguaçu. Tudo bem, Pedrão? Pedrão, minha opinião é a seguinte... essa mulher, Pedro, ela tinha que terminar esse relacionamento o mais rápido possível, antes que isso vire uma tragédia familiar, e deveria, após a cirurgia desse mancebo, se juntar com esse jovem de 29 anos, dar-lhe uma birimbada e ser feliz, Pedrão. Manda um abraço pra todo mundo aqui da obra, Pedrão. Um abraço.
0: Abraço, os caras da obra, né? Então, o que tem de pedreiro ouvindo esse programa, eu vou te contar uma coisa, né? Vou até fazer um quadro aqui pros pedreiros, né, bicho?
1: Inclusive o que mandou aqui da Fimose, ele também é pedreiro.
0: É pedreiro também, olha aí. É uma audiência com esses caras que não é brincadeira, né? Então, bicho, o que que ele acabou de falar? Olha, pega esse cara aí que vai operar a fimose, né? Ele tá dizendo isso pra moça que tá traindo o marido com o irmão dela, né? Aliás, com o irmão dele. Tá dizendo pro cara operar a fimose e dar uma bimbada logo com ela, aí mata a vontade dos dois. Tem mais alguém aí, Rafinha?
1: Tem aqui uma opinião feminina da Regina de Engenhoca. Pedro, difícil vai ser o marido aceitar essa traição, ainda mais com o irmão traíra. Ela deveria já ter se separado, já que o casamento não está bem.
0: Muito bem, o Jonatas, né? Tá dizendo aqui pro cara que quer operar a fimose, tá dizendo, vai ao médico, porra, tá dizendo aqui, ó. O cara mandou uma mensagem, você que ligou o rádio agora e não ouviu, acredite se quiser, o cara, bota ele no ar aí, por favor, bota ele no ar.
3: Ô, Pedro Augusto, boa tarde, eu não vou me identificar por questão assim de vergonha, sabe, eu tenho 29 anos, Pedro. E a verdade é que eu nunca fiquei com a mulher, Pedro. É verdade. Eu tenho um problema, assim, desde criança, que mãe não conseguiu tratar. Eu tenho o que chama é fimose. E até hoje, Pedro, eu tenho vergonha até de ir médico, entendeu? Eu trabalho na área da construção civil, sou ajudante de pedreiro. Ô, Pedro, e ontem, eu ouvindo o seu programa, eu vi que... O rapaz aí, né, teve a coragem de dizer que tem, assim, não sei se é problema, se é fetiche, né? Mas eu tive, assim, a coragem de gravar esse áudio anonimamente, né? Aproveitando aí os seus ouvintes, Pedro. Queria, assim, que eles me ajudassem, dando uma opinião, o que é que eu faço. Se eu procuro um médico, Pedro. Eu passo muita dificuldade. Às vezes eu aqui na obra, aqui, os meninos chegam falando que ficou com uma, ficou com outra, Pedro. Eu só queria só ter, assim, como é que eu posso dizer? Ter a sensação, né, Pedro, de ficar com a mulher. Me ajuda aí, Pedro Augusto.

0: sou muito seu fã e agradeço aí por ter ouvido aí o meu áudio, viu? Obrigado,
1: Pedro. Nada, bicho, tá aí. Eu fiz questão de repetir, isso é caso de saúde, né, cara? Você tem que cuidar da tua saúde, bicho. Isso é falta de higiene, inclusive. Você não consegue nem lavar o pinto direito, cara, né? Porque tem essa fimose. O que dirá transar com a mulher com fimose, né, bicho? Você pode até transmitir uma doença pra mulher. Tem que, olha, é por isso que nós já resolvemos o problema dele. O Gabriel Martins está dizendo, esse cara tem que operar o mais rápido possível, até por questão de saúde, está dizendo aqui o Gabriel Martins, né? Quem mais aqui? O Rubens Coelho. Pedrão, agora eu sou manchete. Tá aí os ouvintes dizendo que eles também viraram manchete, né, cara? O Jorge tá dizendo aqui, bom dia a todos os ouvintes aí do programa, né, ó. É, Pedro Augusto da Rádio, um abraço pra você, meu irmão, meu querido irmão aí da Rádio Manchete. Abraço pra você, ô Jorge Luiz Palarete. Tem mais alguém aí? Bota no ar, bicho.
2: Fala, Pedrão. Boa tarde. É aqui Marcelo de São Gonçalo. Aí esse rapaz aí da Efimose aí, o lugar certo pra ele ir é o cabaré. Se ele quiser, eu levo ele. Só ele pagar uma mulher pra mim.
1: Olha o outro. Olha o outro aí, cara de pau, né? Ó. Tá pedindo pro cara da Fimose pagar um cabaré pra ele, uma mulher, né? Ó, que ele leva ele no cabaré. Mas o problema dele, bicho, é a Fimose. Ele tem que passar por um médico e depois o médico vai avaliar direitinho e depois passa por uma cirurgia e tira logo essa pelezinha aí, bicho, pra inaugurar logo esse pinto. Porque o cara diz que não transa há 29 anos. Ele nunca transou com uma mulher. Pelo amor de Deus, já você fica velho, morre e não vai transar com ninguém, cara. Toma vergonha, pomba.
3: É verdade, Pedro. Uma das melhores coisas da vida ele ainda não conheceu por conta dessa pelezinha na cabeça, que é a fimose. Mas você já arrumou o médico da dedada que vai resolver isso pra ele e ele vai poder perder a tão sonhada virgindade.
1: Muito bem. Nós já o doutor João Antônio, que é um médico que cuidou exclusive de mim, não é? Quando eu fiz o exame da próstata, não é isso? E ele quem vai operar este rapaz, vai tirar a pelezinha do pinguelinho dele.
3: Você acha que eu já preciso fazer o exame?
1: Como assim?
3: Da próstata.
1: Você tem quantos anos?
3: Eu tenho 40.
1: 40 anos. É, eu acho que você, pela situação, né, você come muita comida assim em bares, restaurantes.
3: Ah, eu como, eu gosto, Pedro.
1: Muito bem, então você tem que operar, quer dizer, você tem que passar por uma avaliação. Tem que fazer o exame do toque para saber se você tem algum problema, viu?
3: É uma vez por semana que eu tenho que ir lá no médico?
1: Uma vez por semana é o cacete, cara. O exame da próstata é uma vez ao ano. Uma vez ao ano. Não é uma vez por semana. Senão você acaba gostando do negócio, aí já viu, né? Deixa eu mandar um abraço aqui para a esposa Cléo de Caxias. O Rubens tá mandando um abraço para sua esposa Cléo de Duque de Caxias, Saracuruna. Tem mais alguém aí, Rafinha?
3: Tem aqui o Kleber de Caxias. Pedro Augusto, sobre esse rapaz aí da Fimose, ele poderia ter ido pra um cabaré já, ter perdido a virgindade mesmo com essa Fimose. Ah, esperou tanto tempo, 29 anos pra isso. Aqui a Rosângela de Queimados tá falando aqui sobre a mulher que tá traindo o marido com o cunhado. Essa mulher aí é uma, não dá nem pra falar aqui o que ela disse, né? Com todo o respeito, mas ela disse que a mulher tem que terminar o casamento, porque vai dar M.
1: Vai dar merda, com certeza, né? Bicho, você pode mandar também uma confissão pra mim aqui no confessionário do Pedrão, tá certo? Manda uma confissão pra mim, você não precisa se identificar, não precisa ficar com vergonha, nem nada. Mande um zap pra mim, tá certo? Você pode mandar até um áudio se quiser, né? Mas se não quiser, porque tem medo que alguém te identifique pela voz, escreva, pelo menos, escreva dizendo qual é o pó, qual é o teu problema, hein, ó? Manda um zap pra mim, olha aqui, ó, 21, que é o DDD, 995-070525. Eu vou repetir aqui, que é melhor. Depois você bota o coral no ar. 21, que é o DDD, 995-07-0525. Agora o coralzinho, vamos lá.
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1: Ah, que bonitinho, que lindo, que lindo. Esse coral de meninos e meninas cantando no programa Os Pedritos e as Pedretes, né? Bicho, tem mais gente aí não? Ô, Gugu, tem alguém aí, Gugu?
5: Tem sim, Pedro. A Sheila de Bento Ribeiro mandou mensagem falando: Pedro Augusto, olha só, tem muito homem ouvindo essa história e achando que isso nunca vai acontecer com ele. Mas tem homem que esquece a mulher dentro de casa. Não conversa, não elogia, não abraça. Aí quando o outro dá atenção, a casa cai. Mas não justifica a traição, mas serve de alerta.
1: É verdade, olha, gostei. Qual o nome dela?
5: Foi a nossa ouvinte, Sheila de Bento Ribeiro.
1: Sheila de Bento Ribeiro. Fala, Rafinha. Vamos lá.
6: Pedro Augusto, que honra falar com vocês aí, todos os amigos aí da Rádio Manchete. Flávio aqui de Paraty. Que história doida, que loucura é essa, Pedrão do céu. Mas olha, eu acho que o irmão, sabendo aí da situação do casamento, da fragilidade da cunhada, poderia procurar o irmão, né? Poxa, eles são irmãos. Olha, irmão, dá mais tempo aí, né? Procura mais um tempinho aí para sua esposa, ela tá precisando de tempo. Tenta salvar o seu casamento enquanto há tempo. Se depois dessa conversa, né, a cunhada resolvesse se separar, aí ela estaria livre, né, para se relacionar com quem ela quisesse. Agora, dentro do que foi feito, dentro do que aconteceu, aí os dois vão ter que arcar com as consequências. Meu irmão, salve Pedro Augusto, Rafinha, aquele abraço.
1: Valeu, meu filho, gostei do cara, né? Só tem que falar um pouquinho mais alto, né, bicho? Que confessionário aqui do Pedrão não significa que você tem que falar baixinho, né? Você pode falar mais alto pra gente te ouvir melhor. Você gostou dele, ô Rafinha?
7: Ai, gostei. Ele foi bem tranquilo, calmo, sereno, analisando o problema e passando aqui pra resolver a situação.
1: Ele é de Paraty. Tá ouvindo a rádio lá em Paraty. Olha que legal, né?
7: Verdade.
1: É o Flávio, né?
7: Isso. Mandar um abraço pro Flávio, todos de Paraty, que tá com uma enorme audiência já, Manchete.
1: Paraty e para mim também, viu?
7: Isso. Inclusive, eu vou te levar pra comer uma feijoada no próximo domingo lá em Pau Grande. Grande.
1: Ah, é?
7: É, e aí a gente pega aquela estação de ônibus Pau Grande Paraty.
1: Ah, é? Ah, é? Seu vagabundo! Nojento! O professor Avelar tá dizendo aqui, ó. Pedrinho, boquinha de boneca. Ó, ó, porrada nesse vagabundo, tapa na cara dele! Chute no saco, bolada nas costas, bolada no céu da boca. Toma! Vagabundo! Me chamando de boquinha de boneca. Que intimidade é essa, ó? Seu vagabundo, nojento. Quem mais aqui, ó? Tem mais aqui. Todo mundo participando, ó. A Suelen Freitas está dizendo aqui pro rapaz da fimose, que tem fimose no pinguelo. Só pode ser no pinguelo, porque fimose não dá em outro lugar, né? Ela tá dizendo o seguinte: corta fora logo esta porcaria, né? Já tá passado, tá dizendo aqui a... Ah, corta o pinguelo.
8: Ai, socorro!
9: Ai, isso aí, que isso? Grita, grita,
1: grita! Eu acho que, olha, você é um grande operador, mas aí você operou muito mal, pro meu gosto, tá?
7: Tem que botar primeiro.
1: Primeiro você tem que cortar, e depois o cara tem que gritar.
7: Você quer cortar antes?
1: Não, olha só. Você tem que cortar primeiro o pinguelo do cara antes do cara gritar. Vai. Porque ele gritou antes de você cortar. Então vamos lá, recapitulando. Olha só, corta primeiro e depois esse morcego vai gritar. Vai lá, vai. Pronto, é assim que se faz. Viu só? Vai aprendendo, cara. A Mariana, é Maria Eliane, ela está ouvindo o programa também. Tem muita gente. O Marlin está dizendo, será, é homem ou mulher? Acho que é homem. Pedrão, sou seu fã desde pequenininho, muito obrigado. Sinal que eu tô velho pra cacete, né? O cara é de onde?
5: Tem o Rodrigo Matarazzo do Canadá assistindo a gente na live no Instagram, Pedro.
1: Lá no Canadá, que legal, hein, cara. Que legal. O Rodrigo do Canadá, um abraço para você, meu irmão. E a Joyce Santos está chamando. Será que aconteceu alguma coisa? Jornalismo chamando Joyce Santos. Alô, Joyce.
4: Alô, Pedro Augusto. Um incêndio atinge um prédio residencial na rua Ronald de Carvalho, próximo à Praça do Lido, em Copacabana, na zona sul do Rio. Segundo o Corpo de Bombeiros, equipes do quartel de Copacabana foram acionados por volta das 11h15 e seguiram para o local da ocorrência. A Guarda Municipal também está no local, orientando pedestres e motoristas. O trânsito está lento na Avenida Nossa Senhora de Copacabana, desde a altura da rua Fernando Mendes. E a rua Ronald de Carvalho, por conta dessa ocorrência, está interditada. Ainda não há informações sobre feridos ou sobre as causas do incêndio. E como eu falei, por conta dessa ocorrência, essa interdição acontece ali na Ronald de Carvalho, na altura da Avenida Nossa Senhora de Copacabana. A gente volta ao longo da programação com mais informações sobre esse caso.
1: Ok, obrigado, Joyce. Ô, Joyce, na sua opinião, hein? O que que esta jovem deve fazer, já que ela está apaixonada pelo cunhado, né? Ela, duas vezes por semana, ela transa com o cunhado enquanto o marido dela trabalha, né? E ela está apaixonada pelo cara, pelo cunhado dela. O que que ela deve fazer, na sua opinião, hein, ô Joyce?
4: Olha, se ela tá apaixonada, né, se já tá aí cedendo ao pecado da carne, né, ela podia pelo menos tentar resolver as coisas, né, separar do marido e assumir aí o cunhado, então, né, passar ele pro lugar de oficial, né?
1: É, essa é a opinião da Joyce, né? Primeiro separa do marido, né, que ela já não ama mais, porque ele não tá nem aí pra ela, né? E depois, lá na frente, ela se casa com o cunhado, ou sei lá.
4: Ela já tá com ele, né? Ela só ela oficializar agora as coisas, ué.
1: É, tem que tomar cuidado.
4: Tem que ser feliz, o importante é ser feliz.
1: É, o importante é ser feliz, mas não pode também... Né, a gente não sabe o que pode acontecer com o marido com essa notícia aí, lá na frente, de que o irmão passou a namorar com a ex-mulher, isso pode dar merda lá na frente, né, Rafinha?
7: Eu não sei com quem que ele vai ficar mais ódio, se é do irmão ou se é da mulher, Pedro.
1: Um abraço aqui ao pessoal do Morro do Juramento, todo mundo ouvindo o programa, Rodrigo do Canadá, o Jorge Luiz, o Jorginho, que está lá na Flórida. Ei, muito obrigado, olha a audiência aí do programa. Alô, Jorginho, na Flórida. Aquele abraço, Rodrigo no Canadá. Aquele abraço. É a manchete, mamãe, manchete. Né? Ensina o teu filhinho a falar. Manchete. É a rádio do Pedrão. É ou não é? Tem mais recadinho aí, ô Rafinha?
7: Tem mais, Pedro Hugo de Itaguaí. Esse cara da Fimosa é muito acomodado. Tanto inferninho aí no centro, inclusive aí no edifício central. Já visitei todos.
1: Tem aqui no edifício. Aqui no edifício central tem algum inverninho?
7: Tem vários.
1: É mesmo? Mas depois eu quero conhecer um. Você me leva, Rafinha?
7: Te levo.
1: Tá certo. O Ricardo Cataldo, Pedro Augusto, sou amigo do Luiz Fernando. Desejo-lhe muito sucesso. Abraços. O Luiz Fernando que ele tá querendo dizer é o Luquinha?
7: Será? É o Luquinha que trabalhou com a gente.
1: Você é amigo do Luquinha. Ricardo, mande um abraço pro Luquinha, um dos maiores produtores que eu já conheci na minha vida, um cara sensacional, um baita amigo e irmão, né? Bom caráter. Um beijo pro Luquinha, que agora está trabalhando com a Patrícia Poeta. Né?
7: Largou a gente, foi pra Globo.
1: Isso, foi pra Globo com aquela rachada da Patrícia Poeta, né, cara? Tem mais um ouvinte, bota no ar.
10: Pedrão, primeiramente, parabéns pelo programa. Léo Mariano, de Santa Bárbara, Niterói. Em relação aí à mulher, cara, além disso daí dar uma merda federal, tá? Ela vai, no final das contas, ficar sem nenhum dos dois. Escuta o que eu tô te falando, esse cunhado vai sambar fora. E em relação ao cara da Fimose, cara, é melhor ele operar antes que ele mude de ideia. Resolva perder a virgindade de outra forma. Tá bom, meu amigo? Forte abraço, manda um beijo aí pra Thelminha, que tá aqui se acabando de rir com você, cara. Thelminha Sorriso.
1: Ô, Thelminha Sorriso, um beijo pra você, meu amor. E um abraço pra esse cara aí, qual o nome dele mesmo?
7: É, ó. Léo Mariano.
1: Léo Mariano, cara simpático, bacana. E ele disse uma coisa, que é sério. Se você não operar a fimose, bicho, você vai acabar sentindo prazer por outro lado, hein, ó. Pelo amor de Deus. O Thiago de Maricá. Pedro Augusto, manda um alô pra mim. Thiago, Diego, Rosângela e todos de Maricá. Mais alguém aí, ô Gugu?
5: O nosso querido amigo André Gasparetti está no posto Macau, na Niterói Manini, e diz que os fletistas estão todos ouvindo o show do Pedro Augusto. O Carlos, o Silvinho, o Magrinho, o seu xará Pedro Augusto e o Anselmo estão todos lá no posto Macau, na Niterói Manini, no rádio, em 96,1 Rádio Manchete.
1: Oh, me diz uma coisa, Rafinha, existe frentista viado, não?
7: Não, não existe.
1: Nenhum?
7: Não conheço.
1: Locutor de rádio, existe?
7: Existe.
1: E ele está onde?
7: Ele está aqui.
1: Não.
7: Lá na
1: Niterói e Manilha.
7: Niterói e Manilha, nesse momento.
1: Neste momento.
7: Inclusive, sabe o que ele foi fazer?
1: O que ele está fazendo lá com os frentistas?
7: Ele foi lá para tomar mangueira.
1: Ah! Ele foi lá para cuidar da mangueira dos caras, não? Então, um abraço aí pro Gasparetti, que está lá num posto na Niterói Manilha. Os frentistas, tem inclusive um xará meu, que é o Pedro Augusto. Pode ter certeza que a mãe dele era minha fã. Porque ela botou, nasceu esse empiastro, ela botou o nome no filho de Pedro Augusto para homenagear esse comunicador aqui. Que o que tem de Pedro Augusto no Rio de Janeiro, que as mamães, vovós, resolveram me homenagear, eu só tenho que agradecer. Ô Gaspa, dá um beijo nesses caras aí, os frentistas. Agora, que existe frentista viado? Ah, existe. Tem um montão de frentista que fica o dia inteiro com a mangueira na mão, não?
7: Aliás, pra te homenagear, Pedro, eu botei o nome do meu cachorro de Pedro Augusto.
1: Ah, é? Você botou o nome no seu cachorrinho de Pedro Augusto?
7: Qualquer dia eu vou te apresentar ele quando você for lá em casa. Eu fico chamando ele de Pepe.
1: Ah, que bonitinho. Que coisa linda. Mande aqui um recadinho pra mim, né? Participe do confessionário do Pedrão através do WhatsApp 21 995070525. Já deu no saco ou... Me diz uma coisa aí, fala pra mim, ó, produção.
7: Tá bombando, Pedro.
1: Tá bombando? Para por aqui ou continua?
7: Ai, continua.
1: Então, bicho, mande um zap pra mim e dê a sua opinião no confessionário do Pedro Augusto, que hoje é o seguinte: uma mulher, você que ligou o rádio agora, o cara não é obrigado a saber. Então eu vou dizer o seguinte: a mulher mandou um zap aqui no meu confessionário, dizendo o seguinte: Pedro Augusto, eu estou transando com o meu cunhado, o irmão do meu marido, que o meu marido não tá nem aí comigo, só pensa em trabalhar, não quer saber de porra nenhuma, nem faz sexo comigo. Olha, Pedro Augusto, eu só sirvo pra lavar as cueca dele e fazer comida e mais nada. Comer que é gostoso, ele não quer, né? Eu só tenho que fazer comida pra ele, né? Então a mulher tá pau da vida e ela começou a se relacionar com o cunhado dela, ou seja, o irmão do marido. E ela está apaixonada pelo cunhado. Ela não sabe o que fazer. Qual é a sua opinião? Manda um zap para mim. 21 995 07 0525.

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10: Sou eu mesmo, bicho. Sou eu. Eu quero mandar um beijo aqui pra galera lá da Fabulous Doces e Companhia. É Fabulous, né? Doces e Companhia. Lá em Belfort Roxo, no bairro Apolo 12, né? Todo mundo na paquera. Pedro Augusto é só audiência, não tem pra ninguém, tá dizendo aqui o ouvinte da Fabulous Doces e Companhia. Ô, bicho, aproveita e manda um docinho pra gente, pra adoçar a vida, né? Né, Rafinha? O que você acha?
11: É verdade, eu gosto de doce, eu me acabo nos doces.
10: Bom, e atenção, olha, vem aí um dos maiores eventos do ano pra quem sonha com uma grande festa, né, cara? De 15 a 17 de maio, o Norte Shopping vai receber a Expo Noivas e Festas 2026. Um evento sensacional que você não pode perder. Um encontro especial para noivas, debutantes, famílias e todos aqueles que estão preparando um momento inesquecível. Bota a marcha nupcial aí, bicho.

0: verdade, era até vontade de colocar um vestido de noiva desse, né?
1: Dá até vontade de colocar o anel.
0: Cada vestido lindo, só não pode perder o anel, não?
1: É verdade.
0: Bom, serão dias de muita inspiração, novidades, tendências e contato direto com grandes fornecedores do mercado. Um evento cheio de ideias, estilos e possibilidades para transformar sonhos em realidade. E a Rádio Manchete vai estar presente com um super stand para receber todos os ouvintes com muito carinho. Eu quero vocês lá. Eu vou estar lá também. O Rafinha vai, não vai, Rafinha?
1: Só se você me levar.
0: Eu vou te levar. O Gugu também vai, né?
2: Vou, Pedrão, claro.
0: O Paulo Eduardo vai.
2: Com certeza.
0: O Alberto Brizola vai. O Rafael de França vai. Quem mais?
2: A Cláudia Jones.
0: A Cláudia Jones vai. Quem mais?
3: O André Gasparetti.
0: O André Gasparetti. O Rodrigo Machado. Todo mundo vai participar. E o Pedro Augusto vai estar lá, né, prestigiando esta exposição maravilhosa.
1: Eu vou estar vestida de noiva.
0: Para, bicho. Não começa a estragar, não.
2: Inclusive, Pedro, a Expo Noiva já liberou pra gente 3 modelos novos que vão ser apresentados na Expo Noiva. E quem está assistindo agora pelo YouTube vai ver 3 modelos da Rádio Manchete usando os vestidos de noivas.
0: Como assim? Tá de sacanagem, tá de sacanagem. Olha, já começou. Vocês podem entrar aí agora no YouTube, é isso? Entra aí no YouTube da rádio, tira esses caras daí, por favor. Entra no YouTube da rádio e você vai ver aqui os 3 comunicadores da rádio vestidos de noiva. Eu não autorizei ninguém, né, a fazer isso comigo.
1: Eu também não.
0: Então alguém vai pagar por isso.
1: Eu tô devolvendo lá pra outra emissora, hein?
0: É mesmo?
1: Tô mandando de volta.
0: Vixe, pelo amor de Deus, olha só.
1: Eu, pra quem não tá acompanhando, eu, você e Gasparetti, eu, Pedro Augusto, Gasparetti de noiva.
0: É, eu estou ali de noiva e com boquete na mão.
1: O que é buquê, Pedro?
0: Com buquê na mão.
1: Eu acho que ficou uma gracinha, Pedro, ficou, de noiva.
0: Né? É, a do meio eu achei melhor, mais bonitinha. É, né? Certo. Aquele com barbicha tá mais bonitinho.
1: Gordinho, acho que eu tô grávido.
0: Entra aí. Você vai entrar no YouTube, né? Da rádio, como é que faz pra entrar no YouTube, bicho?
1: É Rádio Manchete FM Rio.
0: Isso, e vocês vão ver os 3 comunicadores da rádio, Gasparetti com boquete na mão.
1: O quê?
0: Ah, é o buquê na mão. E o Rafael de França também está ali no meio. No meio do rádio.
1: E no meio é melhor.
0: E no meio é bem mais gostoso, né, cara?
1: E ali parece que você tá raspadinho, depiladinho. Olha lá, Pedro.
2: Gostei do seu penteado, Pedro. Ficou bonito.
0: Olha, depois que inventaram esta... como é que é? O IA.
1: Inteligência artificial.
0: A inteligência artificial. Isso tá levando. Vai levar o mundo, sabe pra onde? Pro fim.
2: É a inteligência artificial e essas antas de verdade fazendo isso com a gente.
0: Exatamente.
1: Hein, Pepe?
0: Olha, para de palhaçada, cara. Deixa o meu anel em paz. Então, você vai conhecer a equipe mais famosa do Brasil, que é a equipe da Manchete, certo? Expo Noivas e Festas 2026, de 15 a 17 de maio, no Norte Shopping. É, qual o horário? É o dia inteiro isso?
2: Isso, Pedrão, o dia inteiro.
0: Tem certeza?
2: Tenho.
0: Mas qual é o horário, cara?
2: Deixa eu pegar o horário aqui.
0: O shopping abre às 10 horas da manhã, né, e fecha às 10 da noite. Pronto, tá dado o recado. Espero todos vocês lá. Aliás, quero mandar um abraço aqui, um beijo pra minha mãe que tá lá no céu. A minha mãe era costureira também, além de lavar roupa pra fora. A minha mãe, ela fazia aqueles vestidos de noiva na fazenda, cara, sabe? Eu era pra ter sido quase que um estilista. Quase que eu virei um Clodovil, né, cara? Meu pai que não deixou, graças a Deus. Mas podia ter sido um estilista e tá ganhando dinheiro, né? Porque eu via a minha mãe todo santo dia preparando aqueles vestidinhos de noiva, vestidinho de festinha de 15 anos, lá na fazenda. Ah, eu olhava pra minha mãe costurando, falava, ah, eu quero ser igual a ela. Aí meu pai, moleque, de tanto meu pai fala, moleque, toma jeito de homem, rapaz. E graças a Deus, eu tomei o caminho certo, né, ó? Ô, Rafinha, tem mais alguém aí, Rafinha?
3: Não dá tempo.
0: Mas por quê, bicho?
3: Jornal.
0: Ah, é?
2: É.
0: O Rafael de França que atrasou tudo aqui, né, cara?
3: Exatamente.
0: Fala, ó.
2: Inclusive, Pedro, o horário da Expo Noiva é de sexta e sábado, das 14 às 22 horas.

0: e domingo de 1 às 9 horas da noite.
1: Repete, das 14...
0: Sexta e sábado, das 14 às 22 horas e domingo de 1 às 9 da noite.
1: Bom, daqui a pouquinho eu volto, não saia daí não, porque tem muita... Olha, o que tem de notícia aqui que você vai se mijar de rir. Já, já.

0: Força Municipal amplia atuação e chega a Bangu, na Zona Oeste.
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0: Terça-feira, 12 de maio de 2026. Neste momento, Rio e Grande Rio com céu parcialmente nublado. Neste momento, aqui no centro, 23 graus. O presidente da Câmara dos Deputados, Hugo Mota, afirmou nesta terça-feira que a casa irá atuar no Supremo Tribunal Federal para defender a validade e a aplicação da chamada Lei da Dosimetria, suspensa no último sábado pelo ministro Alexandre de Moraes. A manifestação do parlamentar ocorre após o avanço da disputa jurídica em torno da norma aprovada pelo Congresso Nacional para reduzir penas de condenados pelos atos de 8 de janeiro. Segundo Mota, a Câmara defenderá formalmente no STF a constitucionalidade e aplicabilidade da legislação aprovada por ampla maioria no parlamento. A Polícia Civil apreendeu mais de 2.300 camisas falsificadas de clubes de futebol e da seleção brasileira durante a operação no Aeroporto Internacional do Rio, na Ilha do Governador. Segundo a Polícia Civil, a carga ilegal foi identificada após um trabalho de inteligência e monitoramento realizado pela especializada. De acordo com as investigações, o material seria distribuído para comerciantes varejistas que atuam no estado do Rio de Janeiro. Todo o material apreendido foi encaminhado para a perícia. As investigações seguem em andamento para identificar os responsáveis pela distribuição dos produtos falsificados. A divisão de elite da Guarda Municipal do Rio, a Força Municipal, inicia no próximo domingo mais uma etapa de expansão do policiamento preventivo e ostensivo na cidade. Desta vez será implantado no perímetro que abrange o Calçadão e o Bangu Shopping, na Zona Oeste. A atuação é baseada na análise de manchas criminais e aloca o efetivo em locais e horários com alta incidência de roubos e furtos, com o objetivo de reduzir esses índices. O anúncio foi feito durante uma reunião nesta terça-feira. O esquema prevê patrulhamento a pé e com viaturas, realizado por agentes em duplas ou trios distribuídos em pontos estratégicos previamente mapeados. As equipes atuarão com armamento de uso individual obrigatório. Os agentes também dispõem de equipamentos de menor potencial ofensivo. Desde o início da atuação da Força Municipal, iniciado no dia 15 de março, os agentes já realizaram mais de 2.500 abordagens, 476 prisões e detenções. 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

0: acerte o seu redondo com o nosso. Ô, Rafinha, que horas são aí no seu redondo, hein, Rafinha?
1: 1:11.
0: Repeta.
1: Aqui no meu redondo, 1:11.
0: Olha o redondo dele. Quer dar pra mim?
1: Aí eu dou, Pedro.
0: Não, para de palhaçada, vai. Deixa eu mandar um beijo aqui pra Maria da Glória. Adoro quando você fica mordendo a perninha do seu óculos. É porque às vezes eu tiro o óculos aqui e fico mordendo aqui a perninha do óculos, né? E ela acha bonitinho isso, ela adora. Que coisa mais fofinha.
1: Ela acha sexy.
0: Isso. Um beijo pra você, Maria da Glória. Obrigado aí pela audiência, pelo carinho. Tem mais gente aí, ô Rafinha?
2: Oi, Pedro Augusto. Aqui é a Glória de Vilar dos Teles. Sobre essa traição aí dessa mulher. Nossa, eu como mulher me envergonho, sabe? Porque tem tantas mulheres cachorras, cretinas, e homens também não fica atrás, né? Mas olha, vou te dizer, ninguém merece uma mulher como essa. Isso aí não é motivo dela colocar galha no marido não, sabe, Pedro? Eu vivo com meu marido que já não tem sexo há 2 anos.
0: 2 anos.
2: E não fico desse jeito, não. Porque, tipo assim, se a pessoa tá afim de foder fora, por que ele não procura se separar, né? Ah, é tanta mulher nessa vergonha. Isso aqui é muita sacanagem vendo um zap. Ficou excitada e é isso aí, meu amigo. O mundo tá podre.
0: Tá aí, qual o nome dessa ouvinte, cara? Glória, não é? Ô, Glória, ela tá dizendo que é uma tamanha sacanagem por parte desta mulher que trai o marido com o irmão dele, ou seja, com o cunhado. Ela está apaixonada pelo cunhado e continua casada com o marido dela, só que o marido não quer mais nada com ela, né? O bicho só quer saber de trabalhar, e ela lava, passa, cozinha, lava as cuecas dele, né, bicho? E ele não quer saber de fazer sexo, cama só pra dormir e mais porcaria nenhuma. Ah, que coisa. Tem mais alguém aí, Rafinha? Bota no
3: Pedrão,
0: ar.
3: Boa tarde. Aqui é o Marlon Vicente de Carvalho, Morro do Juramento. Rapaz, infelizmente essa mulher, ou ela se separa, não tem outro jeito, a separação. Até porque ela se envolveu com alguém da família, né? Ou essa fada, né? Vamos dizer assim. O cara tá trabalhando, não procurou ela, tem algum motivo. E se ela quiser essa família dela, ela tentaria de todas as maneiras, que a mulher tem o esquema todo para deixar para seduzir o seu
0: marido. Ok, pode cortar. Ô Marlon, quando vocês forem participar aqui no programa, falem um pouquinho mais alto, bota um pouquinho de alegria na voz, né? Senão fica meio que boco-moco no ar, né? Não dá para entender muito bem. Então, ô Marlon, eu entendi tudo que você falou, muito obrigado, você é o cara, ele tá dizendo que de repente ela tem que sair fora e cuidar da vida dela. Bota no ar aí.
4: Alô, Pedro Augusto, aqui é o Jorge, aqui do Jardim Iguaçu. Tudo bem, cara? Poxa, cara, essa mulher aí, ela tem que separar, entendeu? A primeira coisa a fazer é separar. E outra, ela também não vai ficar com o cunhado não, pô. Ela tem que seguir a vida dela. Daqui a pouco aparece uma pessoa especial na vida dela, entendeu, Pedrão? Pô, e esse garoto aí, pô, 29 anos, Pedro. Caraca, pô, ele deu esse mole todo, esse tempo todo, Pedro. Ele tem que operar, rapaz, o mais rápido possível, cara. Valeu, Pedrão, tamo junto, hein, seu
0: teu fã. Ok, pode ir. Ô, bicho, você pode participar. Se você tem algum problema, você tá enfrentando um problema sozinho, às vezes, ou sozinha, calado ou calada, entre no confessionário do Pedro Augusto. Você não precisa se identificar, né? Ou você manda um áudio, ou então você manda um zap para mim. 21 é o DDD 995-07-0525. E agora, bicho, neste almoço gostoso, que eu sei que você está almoçando, está aí com a sua marmitinha, que a esposa preparou com tanto carinho, né, cara? Mais tarde você vai chegar em casa, vai dar um coro nela. Um coro, que eu digo, é um coro de amor. Vai encher ela de beijos. Mulher não pode ficar sem beijos, sem carinho. É ou não é? Mulher não foi feita só para fazer comida. A mulher não foi feita só para cozinhar e lavar. passar. Mulher foi feita para ser amada. Mulher foi feita para receber carinho, amor, beijinhos. Não é só na bochecha, não. Em todos os lugares, não é, bicho? Você tem que escorregar e beijar tudo quanto é canto desse corpo, que é isso que a mulher gosta, não é verdade? Fica deixando a mulher de lado, ela arruma um Ricardão e você se ferra pro resto da vida. Todo castigo pra corno é pouco, né, cara? Então, na hora do almoço, que tal uma música... É almoço com música, né? Bota no ar aí, Rafinha.

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0: Stewart. Aqui para o Davi de Jesus, lá de Cachoeiro de Macacu, está ouvindo o programa, está aí na paquera do Pedrão. Tem mais recadinhos aí, ô Rafinha, bota no ar. Tem zap aí, Rafinha?
1: Tem, Pedro. A Rosângela de Niterói tá dizendo pra ela terminar o casamento, senão pode ter problema com o marido e também com o irmão. O Alexandre da Pavuna. Tô te ouvindo, Pedro. Manda um abraço a toda a minha família. Estamos aqui com o rádio na sala ouvindo o programa.
0: Tá aí. Você pode entrar no meu Instagram também, arroba Pedro Augusto Show. O Vidal Paixão tá dizendo o seguinte: amanhã o Flamengo tem que arrebentar o Vitória. Sou de Salvador, torcedor do Bahia. Olha, o cara tá falando de Salvador, na Bahia.
1: Amanhã o Flamengo não vai arrebentar o Vitória, não.
0: Por quê?
1: Porque só vai arrebentar na quinta.
0: Ah, não é amanhã? Ah, é quinta-feira. Isso. É quinta-feira o jogo, cara. Quinta-feira o Flamengo vai partir com tudo e vai ser de goleada em cima do Vitória. As mais da parte.

0: abraço para todos os taxistas na Paquera, os motoristas de aplicativo também, o pessoal do Uber, porteiros de prédios, aquele abraço. Obrigado pela audiência, ô cambada. E a Mega Sena sorteia hoje um prêmio de 52 milhões de reais. A Mega Sena vai sortear um prêmio milionário. O concurso será realizado no Espaço da Sorte, lá em São Paulo. As apostas podem ser feitas até às 7:30 da noite desta terça-feira nas casas lotéricas e também pela internet. A aposta simples custa R$6. Pedro, vamos dar. Vamos dar aqui as dicas das dezenas da Mega Sena, certo? Lápis e papel na mão, você vai apostar conosco, hein? Você já imaginou? Se ganhar 52 milhões, é claro que você não vai esquecer da gente, né? Fala uma dezena aí, Rafinha.
1: Você senta.
0: 60. Como é que é, bicho?
1: Você senta.
0: Você tá de gracinha comigo?
1: Tô falando a dezena.
0: Ah, 60.
1: Isso, você okay. Senta.
0: Muito bem, então anote aí, 60, ok? Ô, Paulo Eduardo, uma dezena.
2: 54.
0: 54, 60, 54. Gugu.
3: 4.
0: 4, 60, 60, 54, 4.
1: Agora você, Pedro.
0: 21. 21. Ok? Ô, Rafinha, você.
4: 12.
0: 12. Falta um número? Gugu, fala mais um número.
3: 35.
0: 35. Passa aqui pra mim, por favor. Deixa eu ver aqui. Deixa eu ver aqui. Então, atenção para os números, hein? Em ordem crescente, atenção. 04, 12, 21, 35 e 54.
1: Faltou o meu.
0: Faltou qual o teu número?
1: Você senta.
0: E 60, né? Então olha aqui, ó, vou repetir. 04, 12, 21, 35, 54 e 60. São os números da Mega, não é? Pra você arriscar e jogar. Mas tem que jogar, né, cara? Se você jogar e acertar, não se esqueçam desses imbecis, desses morcegos que estão aqui na manchete tentando dar carinho e atenção para todos vocês.
1: Pedro, eu vou jogar esses números e se eu ganhar eu te dou tudo.
0: Olha, tá vendo? Aqui, ó, Paulo Eduardo, vamos lá.
1: Mandar um alô aqui pro Carlinhos da Banca, aqui da Carioca, ao lado da saída do metrô, e também pra mãe dele, a Maria das Dores, de Belfor Roxo. Ele tá lá ligado aqui na manchete.
0: Muito bem, um abraço aí pra todos os camelôs, toda essa galera que trabalha, que luta pelo pão nosso de cada dia.

0: Repórter chamando aqui, ó, girando pelo Brasil. Gira, repórter. Vamos direto para Gravataí, no Rio Grande do Sul. Ô, Rafinha, qual é a notícia, hein, Rafinha?
1: Pedro Augusto, rapaz, filma médico fazendo sexo oral nele e entrega as imagens à polícia. Socorro, Pedro Augusto!
0: Olha, atenção, hein? Rodrigo Schneider, 21 anos, ele levou um tombo e começou a se sentir mal. Ele começou a sentir dores pelo corpo, inclusive uma dor na cabeça. Preocupado, ele foi até um posto de saúde, lá na cidade de Gravataí, no Rio Grande do Sul. Acontece que, no local, o rapaz foi atendido pelo clínico geral, doutor Humberto Perrone, de 42 anos de idade e sem vergonhice também. Depois que Rodrigo deitou-se na maca, o médico trancou a porta com a chave, né? Ele fechou a porta, deixando o jovem meio que desconfiado. O cara falou, mas por que será que ele está fechando a porta, né? Em seguida, o doutor Humberto mandou que o rapaz tomasse um remedinho, né? Porque ele tinha que fazer um exame. Falou, mas, ô doutor, esse remédio é pra quê? Não, é pra relaxar. Você vai relaxar. O jovem ficou completamente dopado com aquele remédio, cara. E depois que acordou, foi liberado pelo médico que mandou que o Rodrigo voltasse 2 dias depois. Vai ouvindo aí. Em casa, o rapaz desconfiou que o médico tinha feito sexo oral nele, cara. Olha só, ele ficou meio desconfiado, né? Para esclarecer a dúvida, ele voltou ao consultório do mesmo médico. Aí o médico mandou que ele ingerisse novamente aquele medicamento. E o Rodrigo fingiu ter ficado dopado. Ele fingiu que tomou o remédio, mas não tomou porcaria nenhuma e fingiu que estava dopado. Em seguida, o doutor Humberto arriou as calças do rapaz e começou a fazer sexo oral no rapaz. E naquele momento, olha que coisa horrível. Pode parar com isso. Naquele momento, o jovem passou a filmar o ato com o telefone celular dele. Ele começou a filmar. Após a consulta, Rodrigo foi à delegacia e registrou queixa por abuso sexual. O acusado ainda não se apresentou para prestar depoimento. Mas que médico sem vergonha, cara de pau. Se um cara desse faz isso comigo, bicho, olha, eu acho que eu perco a minha razão, viu, cara? E, ô, Rafinha, que coisa horrível, né?
1: Ah, eu nem sei o que eu faria, Pedro, abusar de mim assim sem o meu consentimento. Eu acho que eu denunciaria ele, colocaria atrás das grades. Ele ia perder o
0: rabisteco.
1: O rabisteco dele lá na cadeia.
0: Por ter abusado de você. É isso? Ô, Ricardo Lopes, boa tarde, Pedro Augusto. Manda um abraço pra minha mãe, Ana Aguiar de Acari. Ela é sua fãzona.

0: Você falou o quê, Pedro?
1: É o Johnny Nash.
0: Não, Jimmy Cliff.
1: Tá mudando... é o Jimmy Cliff?
0: É o Jimmy Cliff.
1: Tá de sacanagem,
0: que
1: cara?
0: Que Johnny Nash é esse?
1: Eu acho que vocês estão blefando, então, que tá tudo errado.
0: Não,
1: aqui,
0: é o Jimmy Cliff.
1: O que que está escrito aqui? Terceiro lugar.
0: Johnny Cash.
1: Johnny Nash.
0: Johnny Nash.

0: Olha, mais uma vez, obrigado pelo carinho, pela audiência. Tem gente no YouTube participando, tem gente aqui no meu Instagram também, arroba Pedro Augusto Show. Quer dizer, olha, tá bombando, né, Rafinha?
1: É verdade, Pedro. Aqui, ó, o José de Macapá, no Amapá. Não perco um programa seu, Pedro. Ouço todos os dias e agora virei manchete.
0: Que gracinha, tá todo mundo virando manchete, né? E o nosso Brasil tá uma gracinha também, olha aqui, ó. Um adolescente de 14 anos roubou um carro com arma de brinquedo. Né? Se a moda pega, né, bicho? Um garoto de 14 anos foi apreendido, porque você não pode prender um camarada desses, né? Porque é de menor. Oi, tio, eu sou de menor. Né? Um garoto de 14 anos com uma arma de brinquedo, né? Ele roubou um carro. Só que ele foi apreendido, porque menor não vai em cana neste país. Lá nos Estados Unidos da América, né, o país, o maior país do planeta, não é verdade? Primeiro mundo, um moleque de 14 anos que faz uma merda dessas, o que acontece com ele? Vai em cana e às vezes até para cadeira elétrica, certo? Ou até prisão perpétua, dependendo do crime que ele comete. Aqui não, aqui vem os direitos humanos. Ah, ele é de menor, ele tem 14 anos, né? Então tem que mudar, bicho. Tem que mudar esse código penal brasileiro, não? Maioridade penal, 14 anos. E acabou. O moleque de 14 anos, hoje ele estupra, mata, rouba e pinta os sete, pinta os caneco e depois ele é apreendido. Ele não vai em cana, né? Ele não paga pelo crime que cometeu e ainda tira onda com a cara da polícia. Né? O cara já vai preso falando, amanhã eu tô na rua. Ele tira onda com a cara do policial. O policial fica como se fosse um otário. Amanhã, tio, eu tô de volta na rua. Então esse moleque aqui, ó, 14 anos, foi apreendido após roubar um carro em Interlagos, Zona Sul de São Paulo. O adolescente, tadinho, ele havia usado uma arma de brinquedo para cometer o crime. Ele roubou um carro. A vítima do roubo foi até uma base da Polícia Militar, onde passou informações sobre esse canalha desse moleque, né? E sobre o veículo. Os policiais foram até o local, localizaram o menor e, pasmem, senhoras e senhores, este é o Brasil, um país de terceiro mundo, e a gente não vai aprender nunca, vai demorar muito, né? O moleque já vai estar nas ruas fazendo merda outra vez. As mais da

0: Edinalva, boa tarde. Família Manchete, aqui é Edinalva de Mauá, Magé, que está na paquera do programa. Obrigado, hein, minha querida Edinalva de Mauá, esse povo querido de Magé. Tem mais alguém aí, ô Gugu?
1: Tem sim, Pedro José, Alcides Nascimento. Pedrão, você é o cara, eu sou aqui de São Gonçalo, tô ligadinho no YouTube da Rádio Manchete. Tem também Vivi Milet, está sempre ligadinha com a gente. Moisés Domingos, Pedrão, estou te ouvindo aqui em Cabo Frio, na região dos lagos, tomando a minha cervejinha e ouvindo o show do Pedrão.
0: Tá aí, um beijo pra toda essa galera aí de Cabo Frio. Aumenta que tá dando ibope, nego velho. O Diogo Brinquinho tá na paquera do programa também. Alô, Diogo! Ô, Diogo Brinquinho, aquele abraço. Quem mais aí, Rafinha?
2: Olha, Pedro, tá pedindo pra mandar um abraço pro Thiago Rosângela e todos do Boqueirão em Maricá e todos da comunidade da Rocinha. Manda um abraço pra eles, Pedro.
0: Alô, comunidade da Rocinha, um abraço bem apertado pra quebrar os ossinhos, viu? Um beijo pra todo mundo aí. Olha aqui, ó, homem matou a namorada grávida no Metel. Conta aí, ô Paulo Eduardo.
3: Olha, Pedro Augusto, um homem matou a namorada grávida dentro de um motel em Fortaleza, no Ceará. Geraldo Rodrigues confessou à polícia ter estrangulado a vendedora autônoma Maria Edna, de 28 anos, que estava grávida de 7 meses. Ele se apresentou à polícia e confessou o assassinato. Ele confessou o crime. O crime foi motivado por ciúmes. Acredita nisso, Pedro Augusto? Ele matou ela por causa de ciúmes.
0: E ele matou essa mulher grávida.
3: Estava grávida de 7 meses.
0: Ela era mulher dele?
3: Era a namorada dele.
0: Tava a namorada dele estava grávida. É? E aí?
3: A Edna estava grávida de 7 meses, ele com ciúmes dela assassinou ela estrangulada.
0: Que desgraçado, né? Isso foi no motel?
3: Isso aconteceu no motel em Fortaleza, no Ceará.
0: Minha Nossa Senhora do Bom Parto. Olha o que que esse sem vergonha, esse canalha fez com a namorada dentro do motel. Ela estava grávida de quantos meses, hein, ô Paulo Eduardo?
3: 7 meses de gravidez.
0: 7 meses, ele matou a namorada estrangulada, né?
3: Estrangulada, ele estava com ciúmes dela e estrangulou ela até a morte e a criança também morreu. E
0: olha, é muito triste isso, muito triste. Tem uma outra aqui, ó. Estudantes foram presos vendendo drogas no colégio. É isso, ô Luiz Águeda?
1: É isso, Pedro Augusto. 3 estudantes foram presos, acusados de comercializar crack, a droga da morte, em uma escola em Maceió, Alagoas. Policiais chegaram nessa escola após uma denúncia anônima. Os alunos, todos de 18 anos, foram encaminhados para a delegacia e estão presos, Pedro Augusto.
0: Bom, isso com 18 anos, já pode prender, né, cara? É isso. Com 18 anos, né, ó, já pode prender. Agora com 14, 15, você que defende esses moleques, vem os direitos humanos, olha, não fala mal das crianças. Isso é um anjinho, então leva pra tua casa e cuida dele, né? Cuida, leva ele pra você, certo? O cara que faz merda e é de menor e não pode ir em cana e vem os direitos humanos pra... Ah, coitadinho, leva pra casa, leva pra tua casa, certo? Cuida dele. A parada das paradas... Parada das paradas e o primeiríssimo lugar. Que rufem os tambores. A campeoníssima de hoje.

0: Maria da Glória está perguntando o que, que está acontecendo com alguns homens. Todos os dias tem um matando uma mulher. É verdade, né, cara? É o feminicídio que a gente fala tanto aqui no programa, você assiste pela televisão. É homens covardes, verdadeiros monstros que estão aí matando mulheres. Tem até atos de covardia, o cara que espanca a mulher em casa. Enfim, infelizmente acontece isso e tem que botar esses canalhas na cadeia. Tem mais recadinho aí, ô Rafinha?
1: Tem sim, Pedro. Tá pedindo pra você mandar um beijo pra ela, Jaqueline Mello de Rocha Miranda. E olha que mensagem legal. Muito bom saber que você está na Manchete. Antes não dava pra ouvir o seu programa, porque no horário eu estava na missa. Agora não perco um. Jaqueline Mello de Rocha Miranda.
0: Ô, Jaqueline. Alô, Jaqueline Mello de Rocha Miranda. Beijocas pra você, ó.
2: Que beijo gostoso!
0: Ô, Gugu, vamos lá, Gugu.
3: Pedro Augusto, manda um abraço pra minha avó, a dona Leir Airola Santos, de Duque de Caxias, que te ouve todo dia. Ela é sua fã há muitos anos e tem até quadro com suas fotos.
0: Olha que legal, né? Que bacana. Ela tem as cartinhas que eu sempre mandei pros nossos ouvintes. Ela transformou em quadros isso. E ela colocou na parede da casa dela. Acho isso muito legal e não é a primeira vez que eu... Não é a primeira vez que eu presencio isso, né? Porque tem centenas, milhares de vovós que guardam as minhas cartinhas com muito carinho. Muito obrigado a todos vocês, viu?
3: E a almoçando agora assistindo a gente.
0: Eu tô vendo aqui pela internet, vó, as cartinhas que a senhora colocou no quadro, né? Tô vendo aqui os dois quadros que a senhora colocou na parede com as minhas cartinhas, né? A foto do Pedro Augusto, a foto do Pedro Augusto com o Papa, com Nossa Senhora. Muito bom, muito obrigado, viu, meu amor? Qual o nome dela?
3: É a dona Leir Airola.
0: Dona Leir Airola. Isso. Um beijo pra senhora. Tem mais recadinhos aí, bicho?
1: Tem aqui a Jaqueline de Bom Sucesso. Pedro, agora que soube que você tá na Manchete, não perco um programa seu e consigo ouvir todos os dias. Manda um abraço pra mim.
0: Olha, o Johnny Garcia. Qual o nome dela, cara?
1: Jaqueline de Bom Sucesso.
0: Jaqueline de Bom Sucesso, beijocas pra você também, ó. Obrigado, viu? Pelo carinho e pela audiência. O Johnny Garcia. Feliz aniversário, Pedrão. Obrigado, Johnny. Johnny tá mandando um abraço aqui e me parabenizando pelo aniversário no último dia 8, agora, dia 8 de maio. Muito obrigado, viu?
1: Olha, Pedro, Deco tá aqui. Como que eu faço pra te conhecer pessoalmente, Pedro?
0: Ah, por que ele quer me conhecer pessoalmente?
1: Ele mandou uma mensagem aqui. Como eu posso ir pra rádio aí e te conhecer pessoalmente?
0: Ó, bicho, é o seguinte. Por enquanto, vocês não vão poder subir aqui na rádio. Porque senão vai encher de gente aqui, né? E aí o pau vai comer aqui dentro. Certo? Por enquanto, vocês vão me aguardar. Quando eu anunciar que vou fazer um show, por exemplo, você pode me ver no Norte Shopping, no sábado agora, né, na Expo Noivas. Vai lá, cara, vai lá e você vai receber um abraço, vou te dar um autógrafo e um tapa na orelha também, tá bom?

0: E olha, tem repórter chamando na cidade de Montanha, no Espírito Santo. Alô, alô! Paulo Eduardo, alô Paulo!
1: Pedro Augusto, cantor de restaurante, é assassinado com gargalo de garrafa por se recusar a cantar a música para cliente. Socorro, Pedro Augusto!
0: Olha o que aconteceu, bicho. Presta atenção, aumenta o volume do rádio aí. O Arlindo de Oliveira, de 37 anos, fica atento. Arlindo de Oliveira, 37 anos, entrou num restaurante na cidade de Montanha, lá no Espírito Santo, amém, né? E começou a beber, feito um imbecil. E no local, o cantor de nome Gilberto Nascimento, de 29 anos, ele se apresentava para animar os clientes daquele restaurante. Acontece que, durante o show, Arlindo, que estava completamente bêbado, pediu ao artista para cantar a música Garçom, do Reginaldo Rossi. O que é que o cara fez? Atendendo ao pedido, né, o cara começou a cantar a música do Reginaldo Rossi, né? Em seguida, Arlindo, o cara que estava completamente bêbado, passou a acompanhar o cantor em voz alta, enchendo o saco do cantor. Imagina, Roberto Carlos outro dia ficou pau da vida, porque ele tava lá, bicho, são tantas emoções, e tinha um imbecil na plateia, falou, Roberto, minha mãe te ama. Roberto ficou pau da vida, cala a boca, imbecil, foi o que o Roberto falou.

0: imbecil que estava bêbado, né? O cliente começou.
1: Já tá andando, José. Para o Celso, José. Celso.
0: Aí, bicho, furioso, né? O Arlindo passou a acompanhar o cantor e o cantor ficou pau da vida com ele e se recusou a continuar cantando. Revoltado com a atitude, Arlindo iniciou uma discussão com o artista, né? E durante o bate-boca, ele quebrou uma garrafa de cerveja e partiu para cima do cantor, acertando dois golpes com o gargalo da garrafa no pescoço do cantor, que morreu na hora. Arlindo chegou a ser linchado, mas foi salvo com a chegada da polícia. É mole ou vocês querem mais, hein? Quanta violência! Meu Deus!
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5: E olha, cara, hoje eu tô recebendo aqui uma visita fantástica. Um cantor maravilhoso. Vocês se lembram dele, né, cara?
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5: Quem é que não vai se lembrar, né? Poxa vida. Essa música foi gravada na década de 80, né, bicho? Marcos Sabino, que prazer te receber aqui no programa. Quanta saudade de você, Marcos Sabino.
7: Pedro Augusto, eu também, pô, muito feliz de estar te revendo, estar aqui nos microfones da Rádio Manchete, essa rádio tão importante da minha carreira. E estar com você é sempre uma grande alegria. Você é um cara sensacional. Eu gosto muito de você.
5: Ei, bicho, eu mais ainda de você, né? Aumenta um pouquinho aí, por favor. Aumenta que tá dando ibope, bicho.

0: aumentaram o sucesso e olha só o que deu. Sucesso! Que saudade do Marco Sabino. E hoje ele está aqui no programa para fazer um lançamento, né, de uma música maravilhosa, de um cantor e compositor que eu também amo demais, que é o Márcio Greik. A música...
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0: Impossível acreditar que eu perdi você. Eu vou tocar daqui a pouquinho na terceira hora do programa, não é isso? Já, no Café com a Vovó, no show do Pedro Augusto, eu vou bater um papo com o Marco Sabino e tocar esta nova música que é do Márcio Greik, né? Que saudade também do Márcio Greik. Impossível acreditar que perdi você. Daqui a pouquinho, na terceira hora do programa, enquanto isso, nós vamos para a nossa corrente de fé, a oração de Nossa Senhora Aparecida. Você é um cara católico fervoroso, não é isso, Marco Sabino?
1: Sou sim, devoto de Nossa Senhora Aparecida.
0: Olha que legal, devoto de Nossa Senhora, como eu, né? E quantas vezes você já deve ter ido à Basílica de Aparecida?
1: Muitas vezes.
0: Com a família, né?
1: Muitas vezes. Tem uma história muito bonita com a Catedral de Aparecida. O primeiro show que eu fiz na minha vida como profissional, depois do disco, foi lá.
0: Você fez o show... Foi o primeiro show?
1: Primeiro show, assim, quando eu lancei o meu primeiro, o Reluz, na verdade um disco antes do Reluz, primeiro, meu primeiro compacto simples, eu fiz um show ali, e a partir daquele show, a minha carreira tomou um outro rumo. Foi assim,
0: então você fez o primeiro show da sua vida, primeiro show da sua carreira, lá na Basílica de Aparecida. Você vê como que Nossa Senhora é maravilhosa, que ela te cobriu com o manto azul sagrado, e você explodiu em todas as paradas do nosso Brasil, né, Marco Sabino?
1: É a força de Nossa Senhora Aparecida. A partir daí, todos os caminhos, todas as minhas estradas, eu sempre peço para ela, para eu estar com ela, para ela estar comigo, me cobrindo com seu manto de amor e de paz.
0: Muito bem. Marco Sabino, essa figura ilustre, querida, né, visitando hoje o Pedrão aqui, brilha no céu de novo uma estrela. Olha, naquela época a gente dançava coladinho com a mulher, né, hein? Com a namoradinha, né, hein, ô Rafinha? Era o famoso mela cueca, não é isso, Rafinha? Hein?
2: É verdade. Ai, que tempo bom. Já dancei muito, Marco Sabino.
0: É mesmo?
2: Dancei muito ao som e fiz outras coisas também ao som de Marco Sabino.
0: O que que você fez?
2: Ai, fiz amor gostoso. Fiz.
0: Imagina você num motel ouvindo a música do Marco Sabino, né? E a mulherzinha do lado.
2: Imagina o clima. Aí você abre o vinho dentro da piscina e aí começa a tocar no som do motel.

estar no Café com a Vovó, do show do Pedrão, já já na terceira hora, logo após a corrente de fé de Nossa Senhora Aparecida, né? Prepare o copo com água e daqui a pouquinho nós vamos rezar juntos na oração de Nossa Senhora Aparecida, a padroeira do Brasil.

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0: acidentes de trânsito seguem alta no Rio e pressionam rede de saúde.
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0: Terça-feira, 12 de maio de 2026. Neste momento, Rio e Grande Rio com céu parcialmente nublado. Aqui no centro, 23 graus. PDT e a federação formada por PT, PCdoB e PV ingressaram com ações no Supremo Tribunal Federal contra a chamada Lei da Dosimetria. A norma prevê a redução de penas aplicadas a condenados pelos atos golpistas de 8 de janeiro de 2023, incluindo o ex-presidente Jair Bolsonaro. Com as novas iniciativas, já chegam a 4 as ações que questionam a constitucionalidade da legislação na corte. Antes, a contestação havia sido apresentada pela Associação Brasileira de Imprensa e pela Federação entre PSOL e Rede Sustentabilidade. Todos os processos estão sob relatoria do ministro Alexandre de Moraes. O estado do Rio de Janeiro ganhou uma super trilha com cerca de 3.500 metros de extensão, conectando unidades de conservação, áreas de mata atlântica e cartões postais fluminenses. O percurso faz parte da Rede Brasileira de Trilhas de Longo Curso e Conectividade, iniciativa voltada ao turismo sustentável e à preservação ambiental. A rota passa por parques estaduais, reservas ambientais, praias, montanhas e áreas históricas, integrando diferentes regiões do estado. Entre os trechos já conhecidos está a trilha Transcarioca, que corta áreas como o Parque Nacional da Tijuca, a Pedra Branca e o Pão de Açúcar, no município do Rio. Os acidentes de trânsito seguem entre os principais desafios de saúde pública no Rio. Durante o Maio Amarelo, campanha de conscientização para redução de acidentes, dados da Secretaria Municipal de Saúde chamam a atenção para o impacto desses casos na rede de emergência da capital. Só em 2025, mais de 47 mil pessoas foram atendidas após acidentes de trânsito. A maioria das ocorrências envolve motocicletas, responsáveis por quase 70% dos casos registrados. Nos 4 primeiros meses deste ano, já foram quase 12 mil atendimentos na rede municipal. Além da pressão sobre o sistema de saúde, os acidentes afetam principalmente jovens, adultos e suas famílias. Linha do Tempo, atualizando o que é manchete. 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E segue o show do Pedro Augusto, o Romeiro de Aparecida.
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cidade, preste atenção. Aumenta o volume do rádio. Vamos ouvir os sinos da maior basílica do mundo. Os sinos estão anunciando que chegou a hora da graça. Chegou a hora do milagre. Pela intercessão de Nossa Senhora Aparecida, a padroeira do Brasil.

viva a Santa Milagrosa, a Santa Mãe de Deus e de todos os brasileiros. Viva Nossa Senhora da Conceição Aparecida! Viva!

0: todos. Ave Maria. Ave Maria, cheia de graça, o Senhor é convosco. Bendita sois vós entre as mulheres. Bendito é o fruto do vosso ventre, Jesus. Santa Maria, Mãe de Deus, rogai por nós, pecadores, agora e na hora de nossa morte. Amém.
1: Maria, Mãe de Jesus.
2: Viva Maria!
3: Viva!
2: Viva Nossa Senhora!
3: Viva!
2: Viva Pedro Augusto, o Romeiro de Aparecida!
3: Viva!
0: Vamos colocar um copo com água sobre a mesa, gente. E nesta água será depositada uma gotinha de luz, uma gotinha do amor de Nossa Senhora. Muita paz, saúde e prosperidade para você e para toda a sua família. E disse o Senhor Jesus: aquele que beber da água que eu lhe der, nunca mais terá sede. Porém, a água que eu lhe der se fará nele uma fonte que vai jorrar para a vida eterna. E viva Jesus Cristo!
3: Viva,
0: viva Nossa Senhora Aparecida!
3: Viva!
0: E um viva para a Manchete, que é a nova rádio do Pedrão, né? Já se passaram 44 anos aproximadamente, só de rádio aqui no Rio de Janeiro, né? Na outra emissora, né? 34 anos que eu estive lá na Rádio Tupi, né? Não tem problema nenhum falar aqui o nome da rádio, né? 34 anos de história lá na Rádio Tupi, e agora nós estamos iniciando uma nova história, é um novo ciclo, né? A nova rádio do Pedro Augusto, que é a Manchete, a rádio de Nossa Senhora Aparecida. Vamos dar um viva à Rádio Manchete? Vamos lá? Viva Manchete!
3: Viva!
0: É a rádio do Pedro Augusto, é a rádio de Nossa Senhora, Jesus. Repita: Jesus Todo-Poderoso, Misericordioso, Maravilhoso. Ele veio para salvar todas as criaturas da terra. Ele veio para perdoar os nossos pecados. Ele é o médico dos médicos, Jesus de Nazaré. Ele veio para curar todas as doenças, todos os males. Ele está no meio de nós. E logo após esta oração, todos deverão beber desta água. Não quebre esta corrente. Somente no finalzinho da oração que você deverá beber desta água, e o milagre vai acontecer, em nome de Jesus, em nome da Virgem Maria Santíssima.

E agora, num gesto de amor, num gesto de muita fé e devoção à nossa mãezinha do céu, vamos colocar a mão sobre o rádio, como se todos nós estivéssemos de mãos dadas com Nossa Senhora Aparecida, com Jesus de Nazaré. Vamos, vamos.

0: Fantástico.
1: E para todos vocês que estão acompanhando esta corrente de fé, nesta tarde gostosa, uma tarde maravilhosa de terça-feira, a todos vocês, a paz de Cristo e o amor de Maria. O amor de Cristo nos uniu.

Tu és, Senhor, o meu pastor e nada me faltará. Você não pode deixar de repetir por várias vezes, né, no seu dia a dia, Tu és, Senhor, o meu pastor e nada me faltará. Né? Peça a Jesus, você que está vivendo um momento de dificuldade, está desempregado, desesperado, né? Você que está aí enfrentando problemas de saúde, né? Creia neste Cristo que é todo a sua bondade, misericórdia. Jesus de Nazaré, Ele é o médico dos médicos. Peça a Jesus e a doença vai passar, a doença vai embora. Tenha fé, Ele é o médico dos médicos. Então é importante você repetir todo santo dia: Tu és, Senhor, o meu pastor, e nada, nada, nada, nada

0: muita gente participando desta corrente de fé no meu Instagram, não é? Arroba Pedro Augusto Show, e também no YouTube da rádio. Ô, meu querido Rafael Melo, tem muita gente aí, Rafael?
1: Muita gente, Pedro. Tem um rapaz aqui pedindo oração para toda a sua família, em especial a sua mãe, Maria Lúcia, de São João de Meriti, de 79 anos. Aqui é o Dário, né? O nome do filho, né? Dário pedindo aí oração para sua mãe de 79 anos, Maria Lúcia, e também pro seu irmão Anderson, pro cunhado e pro sobrinho, para toda a família. Temos aqui também, Pedro Augusto, pedindo oração aqui para a esposa Luciana e pro filho Jonathan, que tá estudando em Niterói. É o Natanael de Visconde de Mauá.
0: Muito bem, quanta gente participando no YouTube e aqui no Instagram também, não é? Todas as redes sociais aqui da Manchete. Eu fico muito agradecido. Inclusive, o WhatsApp da rádio é 21 995 07 0525. Gugu, tem muita gente aí, Gugu?
2: Tem sim, Pedro Augusto. Leonardo Alves, de Campo Grande, tá pedindo oração pela esposa dele, a Fernanda Pereira. A Vanessa Cristina, de Porto Alegre, no Rio Grande do Sul, tá acompanhando a gente pela internet e tá mandando parabéns pelo programa, porque amanhã completa um mês de show do Pedro Augusto na Rádio Manchete.
0: Pois é, hoje dia 12, né? Nós estreamos aqui no dia 13 do mês passado e amanhã completa um mês que eu estou aqui, que nós estamos aqui, né? Essa equipe maravilhosa que me acompanha há tantos e tantos anos, o Rafael Melo, que é uma pessoa assim incrível, que eu amo muito, né? É um grande amigo, em primeiro lugar, um grande amigo, né? E o profissional, então, nem se fala, sem igual. O Rafael Melo. Só tenho que agradecer a Deus por ter pessoas maravilhosas como você, Rafael Melo, como o Luiz Gustavo, que me acompanha desde bebezinho. Ele tinha o quê? Quantos anos na época?
2: De 5 a 6 anos.
0: De 5 a 6 anos, que ele já subia no palco do Maracanãzinho comigo, né? Quando nós fizemos um show, ele era um garoto ainda. E sempre admirou o meu trabalho, sempre me acompanhou e me segue até hoje. Não é à toa que ele está aqui no microfone. E eu fico muito agradecido, muito honrado em poder abraçar estas pessoas que me ajudaram a fazer história no rádio. Como Paulo Eduardo também, que está comigo, é um grande cara, um grande amigo, um grande irmão. A vida é assim, a gente está aqui de passagem. E a gente tem que amar as pessoas, né? Como Jesus sempre nos amou, na verdade, amai-vos uns aos outros como eu vos amo. E a gente aprendeu isso com Jesus, né, cara? Se a gente não amar o próximo, né, nesse mundo tão louco que nós estamos vivendo, né, os valores, infelizmente, as pessoas estão perdendo essa coisa dos valores, a coisa da família. Isso deixa a gente muito triste. E você não pode perder isso. Você não pode perder o amor pelo seu pai, pela sua mãe, pela sua família, né? Curta a sua família enquanto é tempo. Não fique aí só ligado na internet, porque tem gente que está doente. Tem gente ficando maluco porque não sai da internet e só fica mandando beijinhos através da internet. Aquela figura do beijinho, o coraçãozinho, né? E cadê o abraço? Cadê um beijo carinhoso na mamãe, no papai? Né? Será que agora só vale essa coisa de mandar beijinhos com um coraçãozinho, um beijinho na internet? Está perdendo a razão de ser o amor ao próximo. E não é isso que Jesus quer. A internet é tão maravilhosa, tão fantástica, né? Agora chegou o IA, que é a inteligência artificial, que é uma coisa de Deus. E as pessoas usam para fazer coisa errada, usam para o mal. A internet foi criada, né? Deus deu a inteligência para o homem criar essa internet tão fantástica, mas para o bem. E as pessoas estão usando para o mal, né? Principalmente a pornografia. Só tem coisa errada na internet, infelizmente. Então, amai-vos uns aos outros como Jesus sempre nos amou e vai continuar amando a cada um de nós. Não é isso, Rafael?
1: É verdade, Pedro Augusto. E tem muita gente mandando mensagem, acompanhando a oração e pedindo também a Jaqueline Melo de Rocha Miranda, pedindo por Viviane Melo da Silva e a sua neta, né? A saúde está com pneumonia e estomatite viral. Já estamos colocando aqui o nome na oração. Tem que também, coloca meu nome na oração aí, Pedro. Tô te ouvindo muito na manchete, tô desde o início, né? Luciana Paiva, ele tá falando aqui do André Gasparetti, do Rafael de França, de todos aqui da Rádio Manchete. Ele tá muito feliz, Pedro, com o seu programa aqui diário, né?
0: Que bom.
1: De segunda a sexta.
0: Eu fico agradecido. Devagarinho, os ouvintes vão descobrindo o Pedro Augusto aqui, todos os comunicadores, né? Na manchete. A cada dia eu percebo que as pessoas que sempre me ouviram na outra emissora, né, elas estão migrando aqui para a Rádio Manchete. Eu estou muito feliz, muito agradecido por isso. É sinal que a gente merece. Isso é uma coisa que se chama credibilidade, audiência, intimidade com o ouvinte. Isso não é para qualquer um. Ter intimidade com o ouvinte não é para qualquer um. É como se vocês fossem parte da minha família, né? E como se o Pedro Augusto fizesse parte da sua família. É uma troca de energia, certo? Repito, não é para qualquer um. Isso tem que ser de verdade, do fundo do coração, do fundo da nossa alma, né? Então, a Claudinha Costa, Pedro Augusto, peça pelo meu pai, Jair, que está com a saúde debilitada. Luiz Mendes Alves, peço oração pela minha namorada Nayara, de Nova Iguaçu. Ô, Gugu.
2: É a Zélia Carapiá, da Flórida, nos Estados Unidos, mas ela está em Salvador, na Bahia, está acompanhando a gente também pelas redes sociais. Floriano Colasso, de São Lourenço, em Minas Gerais. O Elias Santana, ele é gerente da Colurbe, na Fazenda Botafogo, e ele disse que tá ele, todos os garis da Fazenda Botafogo, ouvindo a maior corrente de fé do rádio brasileiro.
1: Pedro Augusto, eu peço que coloque meu nome na oração e de toda a minha família. É a Jandira de Queimados. O Vanderlânio de Barueri tá ouvindo a gente lá em Barueri, São Paulo, pelo aplicativo da Rádio Manchete, Pedro.
0: Que bacana, hein? Ei, Barueri, São Paulo. Quando eu estive lá, né, na Rádio América de São Paulo, a gente sempre mandava alôzinho para Barueri. Alô, Barueri! Alô, São Paulo! Ei, São Paulo! Saudade, né? Mas agora o meu lugar é aqui, no Rio de Janeiro, né? Mas mesmo assim, nós temos ouvintes desde aquela época e que ouvem o programa aqui no Rio de Janeiro, na Manchete. Anderson Crispim Feijó. O meu irmão, minha mãe e meu pai agradecem a você o carinho. Pena que você não colocou aqui o nome. Oi?
2: É o Crispinho, que foi seu sonoplasta, que tá na Alemanha.
0: Não, esse aqui é outro Crispim. O Alexandre Crispim, né, já foi meu sonoplasta. Anderson Crispim é outro, não tem nada a ver com meu sonoplasta da antiga. A Claudinha Costa, beijo pra você, meu amor. Todos vocês que estão participando, muito obrigado. Mais alguém aí, Rafa?
1: A Regina, ela é da Engenhoca, tá pedindo para colocar o nome de Caixote do Tenente, Jardim nas Orações.
0: Meu pai Jair está com a saúde debilitada, né? Somos do Rio de Janeiro. Cláudia Costa, um beijo para você, meu amor. Estamos pedindo pelo seu papai. E eu quero pedir também por todas as santas almas benditas. Quero pedir por você que é presidiário, que está me acompanhando neste momento. Ô, Pedro Augusto, você vai mandar um alô pro presidiário? Claro que sim. São filhos de Deus. Pedro, será que Deus perdoa aquele que cometeu um erro grave? Está preso? Está atrás das grades? Claro que sim. Jesus perdoa. E só depende de você. Coloque aí os seus joelhos na cela onde você está neste momento, aí na penitenciária, em Bangu, por exemplo, né? Coloca o teu joelho, já que você é temente a Deus, prova para ele que você o ama de verdade e que você quer voltar para casa e que você quer uma chance, uma oportunidade. de se reintegrar à sociedade, voltar para o seio da sua família, dos seus filhos, da sua esposa. Coloque os joelhos no chão e reze comigo. Pai nosso, que estás nos céus. Você que está aí no hospital também, reze comigo. Você que está aí no leito de um hospital, Pai nosso que estás nos céus, santificado seja o vosso nome. Venha a nós o vosso reino. Seja feita a tua vontade, assim na terra como no céu. O pão nosso de cada dia nos dai hoje. Perdoai as nossas ofensas, assim como nós perdoamos a quem nos tem ofendido. Não nos deixeis cair em tentação, mas livrai-nos do mal, Senhor. Livra-nos do desemprego, não é? Quanta gente desempregada, desesperada. Livra este filho que está aí usando drogas, está envolvido com o mundo do crime, e esta mãe chorando lágrimas de sangue, pedindo para o seu filho: volta para casa, meu filho, aqui é o seu lugar, eu te amo, meu filho, volta para casa, meu filho amado, meu filho querido, a mãe te ama tanto, meu filho. Isso é para você que está me ouvindo, onde quer que você esteja. Você pode estar com um fuzil nas mãos, mas Deus te perdoou, Ele te perdoa. Abandona o que você está fazendo e vai cuidar de uma vida digna. Procure um emprego, um trabalho, mesmo que você ganhe um salário mínimo. Mas não tem problema, isso é digno em qualquer profissão. Saia deste momento horrível que você está enfrentando. Abandone o que você está fazendo. Deus já te perdoou. Talvez seja a última chance que Ele está te dando agora. Eu estou aqui como um instrumento dEle, te mandando esse recado. Saia enquanto é tempo. Saia do mundo do crime. Saia das drogas.

está chorando lágrimas de sangue e ele também já te perdoou. Volta para casa. Senhor Jesus, livra-nos de todos

Manchete, Pedro Augusto, o Romeiro de Aparecida. Vamos abrir a porta para Nossa Senhora, vamos? Abra a porta para nossa mãezinha do céu e repita comigo estas palavras. Vem, Nossa Senhora, vem, Santa Milagrosa. Pode entrar, que esta casa é sua, Nossa Senhora. A minha casa é tão simples, tão modesta. Minha casa é pequenina, é de madeira. Mas este é o meu castelo, Nossa Senhora. Cubra o meu lar com seu manto azul sagrado. Abençoe a minha família. Vem cuidar de mim.

Alô, seu Severino, que acompanha o nosso programa, a nossa oração. Ô, seu Severino, obrigado pelo teu carinho, pela tua humildade. Deus era, olha, Jesus era a sua bondade, né? Generoso, um homem humilde. Seu Severino, o senhor também é um homem.

mudar, eu vou conseguir ainda, né, transformar essa casinha de madeira, Pedro Augusto, numa casinha de tijolo, sabe? É o sonho da vida dela. E eu já disse, pode contar comigo, né? Pode contar comigo, que eu quero te ajudar. Dona Francisca, muito obrigado por tudo, pelo carinho com a senhora. Ela cuida de mim como se eu fosse um filho para ela. Um beijo, viu, Dona Francisca? Que Deus abençoe a senhora. Ó Maria Santíssima, que em vossa imagem milagrosa de Aparecida, espalhais inúmeros benefícios sobre todo o Brasil. Eu, embora indigno de pertencer ao número dos vossos servos, mas cheio do desejo de participar dos benefícios de vossa misericórdia, prostrado a vossos pés, consagro-vos o meu entendimento, para que sempre pense no amor que mereceis. Consagro-vos minha língua, para que sempre vos louve e propague a vossa devoção. Consagro-vos o meu coração, para que depois de Deus, vos ame sobre todas as coisas. Recebei-nos, ó Rainha incomparável, padroeira do Brasil. No ditoso número de vossos servos, acolhei-nos debaixo de vossa proteção. Socorrei-nos em todas as nossas necessidades espirituais, temporais, sobretudo, minha mãezinha querida, na hora da nossa morte. Amém. Abençoai-nos, ó Mãe Celestial, ó Santa Milagrosa, Mãe de Deus e de todos os brasileiros. Com vossa poderosa intercessão, fortalecei-nos em nossa fraqueza, a fim de que, servindo-vos fielmente nesta vida, possamos louvar-vos, amar-vos e dar-vos graças no céu por toda a eternidade. Assim seja, assim aconteça, Nossa Senhora, com a bênção do Deus Todo-Poderoso, o Pai, o Filho e o Espírito Santo.

estarei vestido e armado com as armas de São Jorge, para que meus inimigos, tendo pés, não me alcancem, tendo mãos, não me peguem, tendo olhos, não me vejam, e nem em pensamentos eles possam me fazer mal. Armas de fogo o meu corpo não alcançarão, facas e lanças se quebrem sem o meu corpo tocar, cordas e correntes se arrebentem sem o meu corpo amarrar. Ó glorioso São Jorge, em nome de Deus, estenda-me o seu escudo e as suas poderosas armas, defendendo-me com a sua força, com a sua grandeza, e que debaixo das patas do seu fiel cavalo meus inimigos fiquem mansos, humildes e submissos a vós. Com o poder de Deus, de Jesus e do Espírito

0: nossa fé em ação. O que que acontece se a gente colocar a nossa fé em ação? 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Tudo certo.
1: Se a gente colocar a nossa fé em ação,
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1: vai dar tudo certo.
0: 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Retira-te.

Disse Satanás: nunca me aconselhes coisas vãs. 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São Bento da Porta Aberta, rogai por nós. E outra coisa que eu vou dizer a você: o inimigo

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1: Você pode até cair.
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que coisa boa. Alô, Mariano, meu querido amigo de Brasília, Distrito Federal, está pedindo orações pela sua saúde. Mariano foi meu motorista lá em Brasília, enquanto eu fui deputado federal, e é um grande ser humano, um grande homem. Meu amigo Mariano, tenha fé em Deus, na Virgem Maria, que ele já colocou a mão, ele é o médico dos médicos, e você está curado. Mariano, aí de Brasília, viu? Meu grande amigo, meu

0: esta oração maravilhosa do milagre das velas, né? Não deixe de acender a vela de Nossa Senhora Aparecida, do show do Pedro Augusto. 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E você só vai encontrar coisas lindas na loja A Padroeira do show do Pedro Augusto. Minha Nossa Senhora da Conceição, Aparecida, Mãe de Jesus. Ó Virgem Imaculada, Mãe querida, Mãe amada, ao acender esta vela milagrosa, eu creio firmemente no milagre que já aconteceu. Obrigado, minha mãezinha do céu. Com a minha fé inabalável, eu tenho certeza que o fogo que vai queimar esta vela estará queimando todo o mal que quiserem me fazer. Repita, todo e qualquer tipo de doença queimará. O pecado, a inveja, o olho grande, o mal olhado, né? A inveja queimará. Toda a maldade deste mundo, a falsidade, queimará. O desemprego, queimará. Todos os problemas que me afligem terão solução urgente pela intercessão do vosso Filho Jesus Cristo. No prazo de 7 dias, esta vela perfumada, milagrosa, queimará. E o milagre urgente já aconteceu em minha vida.
1: Em nome do Pai e do Filho.
0: Em nome do Pai, do Filho e do

Agora, o milagre vai acontecer. Vamos todos juntos beber desta água. Água da fonte, água milagrosa, que o Senhor Jesus abençoou. E ao beber desta água, agradeça, meu Pai, meu amigo, meu bom Jesus dos perdões. Tu és o médico dos médicos. Opera em meu corpo este grande milagre. Perdoa as minhas falhas, Senhor. Me ensina a amar de verdade o meu próximo. Abençoe os quatro cantos da minha casa. Abençoe a minha família. Eu bebo desta água, pois eu creio ser este o remédio que vai me curar agora. Em teu nome, Jesus. Em nome da Virgem Maria Santíssima.

Pai Eterno. Muito obrigado, pois todos os dias, sob todos os pontos de vista, bebendo desta água, vou...

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3: O trânsito, Deise de Assis. Alô, Deise.
4: Alô, Pedro Augusto, uma ótima tarde para você, para todos os ouvintes da Manchete FM. Eu começo o panorama do trânsito desta terça-feira, destacando a Avenida Brasil, que ainda tem uma faixa ocupada ali na altura de Olaria, por conta de uma carreta que está enguiçada nesse momento. Tem dificuldades nesse trecho da Avenida Brasil, dificuldades também para você, motorista, que segue em direção ao centro, ali na passagem por Bom Sucesso e também na chegada à rodoviária. Linha vermelha com melhores condições nesse momento, tanto para você que segue em direção à Baixada, quanto para você que sai da Baixada e vai em direção ao centro. 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Daqui a pouco eu volto aqui na Manchete FM.
3: Ok, obrigado, hein? Obrigado pelas informações. O trânsito, aliás, hoje a gente chegou um pouquinho mais tranquilo aqui na rádio, né, Rafinha? Pelo menos eu consegui chegar mais tranquilo, sem congestionamento. Não sei o porquê disso, né? Será que as pessoas ficaram mais em casa devido ao tempinho mais fresquinho? Como é que é isso, Rafa?
5: Ai, não sei. Eu só sei que a gente ficou sentado menos tempo.
3: Como assim, bicho?
5: Pra vir pra cá, dirigindo.
3: Ah, sim. É? Chegamos um pouquinho mais rápido. E a Joyce Santos está chamando sobre o incêndio que ocorreu, está acontecendo, né, no Rio de Janeiro. Tomara a Deus que o bombeiro, o corpo de bombeiro já tenha dado solução para esse incêndio aí, né? Joyce, cadê você, Joyce?
6: Pedro Augusto. O incêndio que a gente falou anteriormente aqui na Rádio Manchete, que estava acontecendo em um prédio em Copacabana, aconteceu na churrascaria Carretão, que fica na rua Ronald de Carvalho, na região do Lido. O fogo foi controlado pelos bombeiros e um homem ainda não identificado foi levado para o Hospital Municipal Miguel Couto, na Gávea, após inalar fumaça. O estado de saúde dele não foi divulgado. Imagens compartilhadas nas redes sociais mostram a fumaça saindo das dependências do restaurante e se espalhando pela região. Por causa dessa operação, a rua Ronald de Carvalho chegou a ser interditada para o trabalho dos bombeiros, provocando reflexos no trânsito das vias próximas, incluindo a Avenida Nossa Senhora de Copacabana. Mas a via já foi totalmente liberada, mas ainda apresenta lentidão ali no entorno. Então os motoristas que estão trafegando ali pela Ronald de Carvalho, na altura da Nossa Senhora de Copacabana, ainda precisam ter atenção, Pedro Augusto.
3: Ok, obrigado, Joyce.
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0: mundo cantando com o Pedro Augusto. Bem alto, vai. Vó, bota a bochecha no rádio, vó. Essa bochechinha rosadinha. E o vô também. Ô, vô, bota a carequinha aí no rádio. Olha o beijo do seu neto que te ama. Pra você, vô. E pra você, vó.
1: Que beijo gostoso.
0: Ai, que delícia. Eu vou preparar aqui um cafezinho. Rafa, bota café pra vó aí, Rafa. Ó, ó, ó. Tá cheiroso, tá gostoso esse café. É um café campeão, né? Que delícia, maravilhoso. Bota café pro vô também. Ó. Cheiroso, hein? E algumas gotinhas, três gotinhas pra vó. Uma, duas, três. Pronto. E bota pro vô também aí. Quatro gotinhas. Uma, duas, três, quatro. Pronto. Mas vó, hoje eu tô recebendo aqui uma visita ilustre, é um cara maravilhoso que faz sucesso há quantos e quantos anos, né? Quantos shows por esse Brasil afora, meu Deus, ele é um cara de uma humildade, de uma gentileza com seus fãs, né? Às vezes a pessoa, eu sei disso porque eu conheço o Marco Sabino, é exatamente ele que está aqui. Veio me dar um abraço apertado, né? E olha, vó, que eu saiba, cada vez que a pessoa falou, ô Marco Sabino, me dá um autógrafo, tira uma foto comigo, ele atende todo mundo com carinho. Marco Sabino, que prazer te receber aqui no programa. Marco Sabino.
2: Ô Pedro, pô, tô muito feliz de estar aqui com você, tô assim, muito emocionado, te acompanhando aqui nesse programa, nessa sua nova etapa na rádio, com certeza que vai ser coroada com muito sucesso, que você já é. Você, pra mim, você é uma lenda da rádio brasileira, um cara. Eu gosto muito da sua voz, uma voz que ecoa no Brasil. Eu, como eu sou um cara, um artista que ainda respeito muito a rádio, acho que a rádio vai ser sempre seu, vai ser pra sempre, é uma grande via, principalmente pra música, pra notícia. E você, com tantas mensagens bonitas pro seu público aqui, eu tô emocionado hoje. Muito feliz em estar de novo com você.
0: Poxa, cara, eu mais ainda, né? E a vovó também tá feliz, o vô também, né? E essa música, ó, essa música que fazia o maior sucesso, sempre fez muito sucesso nas paradas de todo o Brasil, Reluz, com o Marco Sabino. Ei, vó, vamos curtir um pouquinho, né? Olha aí, aumenta que dá ibope. Inventaram o sucesso e olha só o que deu. Olha só o que deu.

0: que saudade, hein, vó? Agora, Marcos Sabino, além de cantor, você é um grande compositor também, né? Você já fez músicas para vários cantores da música popular brasileira.
1: Ah, muita gente.
0: Por exemplo?
1: Fábio Júnior.
0: Qual música que você fez pro Fábio que ele fez sucesso?
1: O Fábio Júnior regravou uma música minha que fez muito sucesso com vários outros cantores, que é Uma História de Amor.
0: Uma História de Amor.
1: Uma história de amor não acaba assim. Se não foi bom para você, foi tão bom pra mim.
0: Muito
1: foi
0: bem.
1: Da novela, História de Amor.
0: Uhum.
1: Agora você tá falando das vovós, né? E que já são vovós hoje, como eu sou vovô hoje também.
0: Uhum.
1: Mas, né, no tempo do Reluz, elas não eram vovós, não.
0: Não, na época elas não eram vovós, né? E nem os vovôs eram vovôs.
1: Pois é.
0: Eram jovens, né? É. E eu acho que essa coisa também, a gente pode ficar velho, cabelo branco, a carcaça pode envelhecer. Mas a cabeça, o coração, é uma alma de 30 anos, poxa vida, 20 anos. A gente não pode perder isso, né? Essa juventude do coração da gente, né? E você fez músicas para mais, além do Fábio Júnior?
1: Ah, Asa de Águia, Simoni, Dalto. Ah, tanta gente, fiz tantas canções que foram gravadas por outros artistas. Essa carreira da gente, né, do músico, a gente tem os altos e baixos, né? Porque é uma coisa normal na nossa carreira, né? E teve uma fase que eu fiquei praticamente só compondo. Eu tenho um estúdio de gravação em Niterói, onde eu moro, e eu fiquei muito tempo só compondo e produzindo muitos discos. Assim, a minha carreira como cantor ficou um pouquinho de lado.
0: É.
1: Mas aí foi o tempo que eu tive para fazer essas canções. E
0: hoje em dia você tem uma produtora, vamos dizer assim?
1: É, eu tenho um estúdio de gravação, continuo produzindo, mas hoje em dia para que eu possa viabilizar os meus próprios trabalhos, as minhas próprias músicas, né?
0: Ok.
1: A gente tá assim, né? Eu fiz 67 agora.
0: Olha que legal.
1: Já tô com 67
0: anos. Eu fiz 63 agora, dia 8.
1: Ah, você ainda é um garoto. Então
0: eu tô vendo aqui seu filho também, né, cara? Olha, filho de Peixe Peixinho, ele também é músico, a cara do Marcos Sabino quando tinha aí os seus 21 anos, 23 anos, né, cara?
1: Parece muito comigo. Puxa, eu tenho quatro, né? Todos quatro parecem muito comigo. E
0: que
1: agora
0: legal.
1: Uma netinha, né?
0: Maria ainda bem Clara. Que eles se parecem com você,
1: ainda
0: né, cara?
1: Ainda bem,
0: cara.
1: Isso é importante.
0: Bicho, olha, nós vamos tocar música nova, né? Do Marcos Sabino. Essa música que é de um outro grande cantor, que é o Márcio Greik. Impossível acreditar. Sim. Que eu perdi você.
1: Né? E eu resolvi regravar essa música, Pedro, exatamente para me sentir do outro lado agora, porque eu tenho tido muita resposta dos fãs, né, das pessoas que eu estou reencontrando por via internet, e essa é a coisa da música da afetividade. E essa música, para mim, essa regravação do Márcio Greik, Impossível Acreditar Que Eu Perdi Você, ela tem essa importância afetiva na minha vida. Era uma música que eu ouvi quando criança, que minha mãe gostava.
0: Pois é.
1: Então é por isso que eu regravei essa canção.
0: É uma música maravilhosa. Vamos ouvir? Do Márcio Greik, Impossível Acreditar Que Perdi Você, Marcos Sabino.

0: nas paradas da Manchete. Eu não consigo acreditar que eu perdi você, do Márcio Greck. Muito obrigado, Marcos Sabino.
1: Você, Pedro.
0: Obrigado pela presença. Olha quem tá chegando aqui, ó. O Alberto
1: Nossa
0: Brizola.
1: Nossa senhora.
0: O Alberto Brizola, que te ama muito também, né, cara? Quanta história pra contar, né, bicho?
1: Só queria dar um recadinho, Pedro, rapidinho. Dia 10 de junho eu vou estar no Centro Cultural Calbi Peixoto, em Niterói, num show gratuito por ordem de chegada. Num show com canções e recordações, com a participação do meu querido amigo Marcelo.
2: Marcelo,
1: eu
2: tô muito na Caravana do Amor.
1: É, isso da Caravana aí. Do Amor do Brizola. Poxa, esse cara aqui é outra lenda da rádio, maravilhoso.
0: É verdade. Obrigado. Gente, não há tempo para mais nada. Uma beijoca carinhosa para todos vocês. Ô, Marcos Sabino, muito obrigado. Sempre muito bem-vindo. Tá chegando mais uma lenda do rádio brasileiro. Alberto Brizola. Tá chegando. Amores do rádio.
3: Líder de audiência.
0: Amores do Pedro Augusto.

0: Governo lança programa Brasil contra Crime Organizado, com 4 eixos de atuação.
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0: Terça-feira, 12 de maio de 2026. Neste momento, Rio e Grande Rio com céu parcialmente nublado. Neste momento, aqui no centro, 23 graus. O secretário da Casa Civil do Rio de Janeiro, Flávio Willemann, deu sequência nesta terça-feira ao processo de reformulação administrativa do governo estadual. Com mais de 30 exonerações publicadas no Diário Oficial, o total de desligamentos chegou a 147 servidores em apenas 2 dias. O principal alvo da nova rodada de cortes foi o Departamento de Transportes Rodoviários do Estado do Rio de Janeiro, o DETRI, que registrou 17 exonerações, incluindo cargos de assistência e superintendência na área de fiscalização. Outros órgãos estaduais também foram afetados, entre eles as Secretarias de Planejamento, Ambiente e Educação, além da Fundação para a Infância e Adolescência. O cantor Ed Motta afirmou à Polícia Civil do Rio de Janeiro que se sentiu chateado e desprestigiado após ser cobrado pela taxa de rolha no restaurante Grado, no Jardim Botânico. O artista também negou ter ofendido funcionários e disse que não teve a intenção de atingir ninguém ao jogar uma cadeira durante a confusão ocorrida no último dia 2. Segundo o depoimento prestado na delegacia da Gávea, Ed Motta contou que frequenta o restaurante há anos e costumava levar vinhos próprios sem cobrança. O desentendimento começou após a cobrança da taxa para um grupo que levou 7 garrafas ao local. A polícia investiga possíveis crimes de lesão corporal e injúria por preconceito. Outras testemunhas ainda serão ouvidas. O governo federal lançou, nesta terça-feira, o programa Brasil contra o Crime Organizado. Essa é uma nova estratégia nacional para desarticular as estruturas econômicas, operacionais e territoriais que sustentam as organizações criminosas. A proposta é articular investimentos, inteligência e ação coordenada entre União, estados e municípios para atingir não apenas a ponta armada, mas também a base econômica das facções criminosas. O lançamento reuniu um decreto presidencial, 4 portarias que estruturam os eixos do programa e o anúncio das primeiras entregas e estruturas operacionais. Os 4 eixos são: asfixia financeira do crime organizado para atingir fluxos ilícitos e lavagem de dinheiro, fortalecimento da segurança no sistema prisional para interromper o comando exercido a partir dos presídios, qualificação da investigação de homicídios para ampliar a capacidade de resposta do Estado diante da violência letal e enfrentamento ao tráfico de armas, munições, acessórios e explosivos para desarticular o mercado ilícito que abastece as organizações criminosas. 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

onde quer que você esteja agora, receba aqui o nosso abraço e o nosso boa tarde muito especial. Muito obrigado pela sua audiência. Para você que está sintonizado em 96,1 Rádio Manchete FM, para você que está ouvindo através do nosso site radiomanchete.com.br, para você que está ouvindo pelo nosso aplicativo, para você que está ouvindo pela Alexa, é só dizer Alexa, tocar Rádio Manchete e você ouve a gente. Está começando o desfile das músicas que marcaram época, que marcaram o seu coração, que marcaram a sua vida. Vamos juntos até as 5 horas da tarde, trazendo para você informações, notícias, dicas sobre o trânsito da cidade do Rio de Janeiro e o melhor da música para você. Daqui a pouquinho tem Mandando a Letra, tem uma belíssima tradução, tem poema no Clube do Amor, tem Abrindo o Coração e tem a sua participação pelo 2199-507-0527. É o nosso zap aqui da Manchete para você pedir a sua música, mandar um recado de amor, oferecer e dizer qual a música que marcou a sua vida. Todo mundo tem uma música que marcou a sua vida, não tem? Qual é a sua? Peça e a gente toca para você. A gente começa o programa de hoje, quando são 3 horas e 8 minutos, trazendo uma música do Marcos Sabino. Ele que esteve hoje aqui no programa do Pedro Augusto, abre o Recordações, cantando grande sucesso, Reluz. Boa tarde.

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1: Essa foi a canção do Brad cantando The Guitar Man. Antes, abrimos o Recordações Manchete de hoje, trazendo para você Marcos Sabino cantando Reluz. 15 e 15 agora no Rio de Janeiro. Você está aqui na Rádio Manchete e é hora de ouvir a palavra do amigo. Palavra do amigo de vocês, Alberto Brizola. Hoje, uma parábola do meu livro Parábolas da Vida. Quem está no comando da sua vida? Aumente o volume do seu rádio para você prestar atenção. Em um navio, em meio a uma tempestade, num mar revolto, uma garotinha chamou a atenção de uma senhora. Enquanto todos estavam preocupados com a possibilidade do navio afundar, a menina aproveitava o movimento do navio e brincava numa cadeira de balanço sem se preocupar. A mulher, sem entender tamanha tranquilidade, se aproximou da pequena e perguntou: "Garota, você não tem medo que o navio afunde?" A menina respondeu: "Não." E continuou a brincar. A senhora ficou inquieta, não entendeu a resposta e, não resistindo à curiosidade, voltou a falar com a menina e lhe perguntou: "Menina, por que enquanto todos correm de um lado para o outro apavorados, você está com essa tranquilidade toda?" A menina, que tinha um sorriso nos lábios e uma boneca nas mãos, respondeu: "Minha senhora, eu não estou com nenhum pouquinho de medo. Quem está no comando desse navio é meu pai. Eu o conheço e sei que esse navio não vai afundar." Essa história nos traz uma lição para todos nós. Enquanto Deus estiver no comando, o navio não afunda. E fica aqui a pergunta: quem está no controle da sua vida? Confie realmente quando Deus estiver no barco. Com Ele no barco, está tudo bem. Ele jamais afundará. Pois Ele estava com seus discípulos numa tempestade dormindo, e eles com pouca fé o acordaram. Tenha fé e confie. Se Ele estiver no comando da sua vida, tudo irá muito bem.

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1: Você é linda, Caetano Veloso. Agora são 3h22 no Rio. Muito boa tarde, muito obrigado pela sua audiência. E esse é o Recordações Manchete, você já sabe. Se você gostar, avise aos amigos. Se não gostar, avise aos inimigos. Mas não deixe de avisar que a Manchete está agora em 96,1, no meio do rádio, no coração do Rio de Janeiro. E agora do Recordações Manchete, vamos até a Central de Trânsito com a Deise de Assis. Boa tarde, Deise.
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2: Oi, Alberto Brizola, uma ótima tarde para você, para todos os ouvintes da Manchete FM. Tô de volta trazendo atualizações da autoestrada Lagoa Barra. Ainda tem dificuldades no sentido Barra da Tijuca por conta de um tombamento de um utilitário um pouco depois da saída do túnel dos Anjos. Já tem reflexos desde a Avenida Borges de Medeiros. Você que está saindo da Zona Sul, vai em direção à Barra, dê preferência nesse momento pela Avenida Niemeyer, tem melhores condições. Já você que está saindo da Zona Sudoeste da cidade, vai enfrentando dificuldades apenas na chegada à Zona Sul, no acesso à Avenida Padre Leonel Franca. 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Tena, daqui a pouco eu volto aqui na Manchete FM.
1: Muito bem, são 3h24, 3h24. No Rio sempre é assim, quando a Joyce entra no estúdio, tudo fica mais bonito, é a presença feminina, é claro. Muito boa tarde, Joyce, eu soube que tem festa no Rio de Janeiro, é verdade?
3: Isso mesmo, Brizola. O centro do Rio recebe amanhã uma das maiores celebrações católicas do país em uma homenagem à Nossa Senhora de Fátima. A programação acontece no Santuário Arquidiocesano de Nossa Senhora de Fátima, na Rua do Riachuelo, e deve reunir milhares de fiéis ao longo do dia. As atividades começam às 5 da manhã, com alvorada, sinos e orações. Ao todo, serão 10 missas celebradas durante a programação especial. Entre os destaques estão a Missa das Aparições, ao meio-dia, a Coroação de Nossa Senhora, às 6h30 da noite, e a tradicional Procissão Luminosa, às 8 da noite, pelas ruas aqui do centro. A celebração marca a aparição de Nossa Senhora aos três pastorinhos em Portugal, no ano de 1917. Então, para você fiel aí de Nossa Senhora de Fátima, tem toda a programação lá para você curtir e aproveitar lá em homenagem à Nossa Senhora de Fátima aqui no centro do Rio, Brizola.
1: Maravilha, Joyce, muito obrigado. Você volta daqui a pouquinho,
3: daqui
1: não é?
3: Daqui a pouquinho tô de volta.
1: Então, até já. São 3h25 agora, 3h25 no Rio de Janeiro. Disse alguém certo dia, a vida é um livro aberto de filosofia, cujo epílogo está contido em um volume fechado, a própria morte.

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1: Chegou a hora de mandar a letra. Hoje, a idade do céu. Paulinho Mosca, não somos mais que uma gota de luz, uma estrela que cai, uma fagulha tão só na idade do céu. Não somos o que queríamos ser, somos um breve pulsar, em um silêncio antigo com a idade do céu. Calma, tudo está em calma. Deixe que o beijo dure, deixe que o tempo cure, deixe que a alma tenha a mesma idade.

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1: 3:42 aqui no Recordações é assim, Guilherme Arantes, cheia de charme, antes Madonna, e daqui a pouquinho ainda tem muito mais, viu? Tem Toto, tem Roupa Nova, tem Rita Lee, tem Coen Gang e tem informações sobre o trânsito com Deise de Assis.
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2: Oi, Alberto Brizola, tô de volta aqui na Manchete FM, trazendo atualizações agora da ponte Rio-Niterói. Teve acidente ali na altura da Ilha do Bocanguê, envolvendo 3 carros e uma van. Isso para você que segue em direção ao Rio, ainda tem dificuldades, mais de 40 minutos é o tempo de travessia nesse momento. Você que está saindo de Niterói, utiliza o transporte público, de preferência pelas barcas. Já você que está indo em direção a Niterói, também vai encontrando dificuldades nesse momento, 17 minutos. É o tempo de travessia. Na chegada ao Rio, aí sim o trânsito melhora sem dificuldades. Trânsito bom pelo viaduto do gasômetro e também pela Francisco Bicalho. 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Daqui a pouco eu volto aqui na Manchete FM.
1: Ok, Deise, até daqui a pouquinho, são 3:43. Agora, eu quero que você preste atenção no nosso intervalo, que é feito no capricho, com vinhetas maravilhosas, com comerciais muito bem transados, e você sabe que isso é um quadro importante do rádio. Então, preste atenção, a gente continua aqui, viu? Já tem música.

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1: E eu estou aqui no coração do Rio de Janeiro, no meio do seu rádio, em 96,1. Uma alegria essa troca maravilhosa com você, de energia e de pensamento positivo. São 3 horas e 47 minutos agora. Lembrando que daqui a pouquinho tem Abrindo o Coração. Já já tem a música que marcou a sua vida. Mande a sua mensagem. Fim 21 99 507 0525. A sua participação é sempre muito importante aqui no Recordações Manchete. E essa é para você pensar. A vida é uma troca, troca de energias. Não podemos oferecer um oceano a quem só nos dá um copo de água. Então cultive a reciprocidade e compartilhe com quem valoriza sua profundidade.
2: Oi, Huberto, eu sou Vincent, da Alemanha, de Friburgo, e eu quero desejar uma música para minha namorada Jéssica. Meu amor, eu te amo.

0: obrigado a você pelo convite.
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1: Com roupa nova, cantando sapato velho. Agora 4 horas em ponto no Rio de Janeiro. É hora de você ficar muito bem informado. É hora da Linha do Tempo com Érico Barreto. É com você, Érico. Boa tarde.
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3: Promete criar Ministério da Segurança Pública assim que PEC avançar no Senado.
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3: Terça-feira, 12 de maio de 2028. Neste momento, Rio e Grande Rio com céu parcialmente nublado. Na tarde e noite de hoje, o céu estará parcialmente nublado. Nesta quarta-feira, sol com algumas nuvens durante o dia, passando a nublado no fim do dia, mas sem previsão de chuva. Temperatura máxima prevista de 29 graus. Neste momento, aqui no centro, 22 graus. A Colurbe mobilizou equipes desde o fim de tarde de ontem para limpar trechos das orlas das zonas sul e sudoeste do Rio de Janeiro afetadas pela ressaca. O principal ponto de atuação é a Praia do Leblon, entre os postos 11 e 12. Hoje, cerca de 18 toneladas de areia haviam sido retiradas de áreas atingidas pelo avanço do mar. Na Praia da Barra, o trabalho está concentrado na retirada do lixo de maré levado para a areia pela força da água, principalmente na altura do quebra-mar. A Conlurbe informou que as equipes continuarão trabalhando até que a situação volte à normalidade. O alerta de ressaca na Orla do Rio vai até amanhã. O incêndio atingiu nesta terça-feira a churrascaria Carretão, localizada na rua Ronald de Carvalho, na região do Lido, em Copacabana. A grande quantidade de fumaça escura chamou a atenção de moradores e pedestres que passavam pelo local. Equipes do Corpo de Bombeiros foram acionados para combater as chamas e realizar o trabalho de rescaldo. Por causa da operação, a rua Ronald de Carvalho chegou a ser interditada, provocando reflexos no trânsito de vias próximas. Não há informações sobre feridos. O presidente Lula afirmou nesta terça-feira que o governo federal pretende criar o Ministério da Segurança Pública após a aprovação da PEC da Segurança pelo Senado. A declaração foi feita durante o lançamento do programa Brasil contra o Crime Organizado, iniciativa voltada ao enfrentamento de facções criminosas em atuação no país. Segundo o presidente, a criação da nova pasta dependerá da conclusão da tramitação da proposta de emenda à Constituição, considerada uma das principais apostas do governo federal para reformular a Política Nacional de Segurança Pública. A PEC foi aprovada pela Câmara dos Deputados em março deste ano, mas ainda aguarda despacho do presidente do Senado, Davi Alcolumbre, para começar a tramitar na casa. O texto enfrenta resistência entre parlamentares da oposição e governadores, que avaliam haver risco de aumento da interferência da União nas atribuições estaduais. 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E segue o Recordações Manchete com Alberto Brizola.
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São 4:04 no Rio de Janeiro. Que bom saber que nesse momento você está aqui na Manchete FM 96,1, no meio do rádio, no coração do Rio.

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1: Hoje eu vou abrir o coração exatamente para quem está sozinho. Há uma pesquisa que diz que a grande maioria das pessoas atualmente vive sozinha. A verdade é que nenhum de nós é fácil de namorar. Nenhum de nós é fácil de conviver. Nenhum de nós é fácil de agradar o tempo todo. Temos nossas vozes, nossas vezes, nossas opiniões, nossas atitudes e jeitos únicos de fazer as coisas. Você nunca vai gostar de tudo em alguém. É impossível. A vida não é sobre encontrar a pessoa perfeita, porque ela não existe. Não se trata de viver um conto de fadas, de tentar encontrar a sua outra metade. Você tem que estar inteiro para encontrar outra pessoa inteira. Você tem que estar feliz para fazer outra pessoa feliz. O que realmente importa é encontrar alguém disposto a caminhar ao seu lado e estar disposto a fazer o mesmo por essa pessoa. Parece simples, mas é uma das coisas mais difíceis de conseguir. Abrace as mudanças. É nelas que os melhores momentos acontecem. Não tenha pressa. Tudo está acontecendo exatamente como deveria. Se lembrássemos todos os dias que podemos perder alguém a qualquer momento, seríamos mais amáveis. Amaríamos com mais intensidade, liberdade e sem medo. Porque não há nada a perder. Porque tudo pode ser perdido a qualquer instante. Pense a respeito. Enquanto você pensa, eu deixo para você meditar essa canção da Cyndi Lauper, cantando True Colors.

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1: São 4:15 agora no Rio de Janeiro. Esse é o Recordações Manchete, trazendo para você uma que vale a pena ouvir de novo. Simple Red cantando Holding Back in the Years. Onde você estava quando essa música estava tocando no rádio?

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1: O melhor da música você ouve aqui na Manchete em 96,1. Recomendo você também a ouvir os programas musicais aqui da rádio. Ouvir a madrugada, a programação é simplesmente maravilhosa. O Love Times também, de 10 à meia-noite. Enfim, a programação da Rádio Manchete é muito boa. Experimente ouvir na parte da manhã também, nosso Rafael de França. Depois tem o Pedro Augusto, depois vem eu, depois vem o Panorama Manchete com o nosso querido Rodrigo Machado. A programação é realmente muito boa. Tem futebol e tem música. Aliás, tem informação também. Agora são 4 horas e 20 minutos. Vamos direto à Central Manchete de Trânsito com Deise de Assis. É com você, Deise.
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2: Brizola, tô de volta. Falando agora da movimentação pela autoestrada Lagoa Barra, tem dificuldade para você que segue em direção à Zona Sul. Tá interditado nesse momento o túnel Rafael Mascarenhas por conta de um acidente envolvendo um ônibus e dois carros, isso no sentido da Lagoa. O trânsito tá bem complicado, reflexo já desde a autoestrada Lagoa Barra. Você que segue no sentido contrário, vai em direção à Barra da Tijuca, também vai enfrentando dificuldades. Mais cedo, teve um tombamento de um utilitário logo depois da saída do túnel Zuzu Anjo, ainda tem reflexos desde a altura da Avenida Borges de Medeiros. Está saindo da Zona Sul, vai em direção à Zona Sudoeste, de preferência pela Avenida Niemeyer. 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Daqui a pouco eu volto aqui na Manchete FM.
1: E daqui a pouquinho também tem tradução para você aqui em 96,1. Rádio Manchete no meio do rádio, no coração do Rio de Janeiro. E agora vamos às informações com a Joyce Santos. Joyce, quer dizer que hoje a cidade está em festa. E festa da fé, não é verdade?
3: Exatamente, Brizola. Olha, o histórico Largo da Prainha, na região portuária do Rio, recebe também amanhã o evento Diálogos da Imagem Viva, promovido pelo projeto Afro Imagem na Arte. A programação acontece na Casa Jovino e reúne cultura, ancestralidade e artes visuais no coração da pequena África. As atividades começam ao meio-dia com a tradicional feijoada de preto velho em celebração à memória e à resistência da população negra brasileira. Já a partir das 5 da tarde, o público poderá acompanhar uma projeção especial seguida de bate-papo sobre fotografia com diversos artistas. O encontro vai discutir identidade, cotidiano e resistência através das imagens. O evento é realizado pela revista O Negro em Cena, em parceria com a Casa Jovino e apoio do canal Tuvés. Então, quer dizer, Brizola, amanhã, em plena quarta-feira, tem atividade cultural, tem atividade para quem é, como eu falei no bloco anterior, né? Para quem tem fé, para quem é devoto de Nossa Senhora de Fátima.
1: E de resistência também.
3: E de resistência, exatamente. Então, amanhã, em plena quarta-feira, meio da semana, tem bastante programação rolando aqui no centro do Rio.
1: É verdade. E você já foi lá na Pequena África, Joyce?
3: Ainda, minto, fui uma vez, porque como é perto da Pedra do Sal.
1: É verdade.
3: Uma vez, acho que foi no carnaval, eu fui fazer alguma coisa, conhecer, acho que a Pedra do Sal, e tava tendo Inclusive, era uma banda muito legal, que agora eu não vou lembrar o nome, mas era da tipo uma bateria que era composta só por mulheres.
1: Que
3: eu
1: maneiro.
3: Achei incrível o trabalho delas, o trabalho de percussão, e estava acontecendo ali nesse Largo da Pequena África. Só que como já estava de noite, eu não consegui conhecer a parte histórica, porque tem toda uma parte histórica ali, né, na Pequena África.
1: É verdade.
3: Então eu pretendo, num futuro próximo, também conhecer essa parte mais histórica ali da Pequena África também.
1: Vale a pena. E você está convidado também a conhecer, porque é uma parada muito legal. Inclusive, não só tem a questão da arte, como também tem uma gastronomia muito exclusiva.
3: É, o Rio de Janeiro é cultura pura, é beleza.
1: É verdade.
3: Tem lá as suas mazelas, né? Mas tem muita coisa boa aqui no Rio, né, Brizola?
1: Tem muito mais coisa boa do que coisa ruim.
3: Exatamente.
1: É só amar o Rio de Janeiro. Muito obrigado, Joyce. Agora são 4 horas e 24 minutos. Você está aqui na Manchete. Boa tarde para você.

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1: Hoje, uma canção muito especial de uma banda bastante conhecida do público do mundo inteiro. Bee Gees cantando How Deep Is Your Love. Conheço seus olhos no sol da manhã. Eu sinto você me tocar na chuva. E no instante em que você se afasta de mim, quero te ter nos meus braços.

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Você é a luz na minha mais profunda e escura noite. 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
1: Muito bem, são 4 horas e 35 minutos. Você ouviu Djavan cantando aqui em 96,5 na rádio do seu coração, Manchete FM. Muito obrigado pela sua audiência. Onde quer que você esteja, receba aqui nosso abraço muito especial. Sinta-se abraçado, beijado e tudo mais. São 4h36 agora. Todo mundo tem uma música que marcou a sua vida, não tem? Qual é a sua? Peça e a gente toca.

0: Pois é. E todo mundo realmente tem uma música que marcou a sua vida, não tem? Eu tenho a minha, aliás, eu tenho várias. Mas hoje nós pegamos aqui pelo pé um colega nosso muito querido, que é o Sherlon Cherene. Ele que é um dos apresentadores do programa Coisa de Crente, que acontece aqui aos domingos de 6 às 8 da manhã. Eu mesmo já ouvi o programa realmente é muito bom. Parabéns, viu, Sherlon?
1: Muito obrigado, Alberto Brizola.
0: Você não apresenta sozinho, não é?
1: Não apresento.
0: Tem um outro apresentador com você.
1: Tem um outro apresentador que está aqui conosco, que é o nosso Thiago Gomes.
0: Ah, o Thiago Gomes apresenta com você. Então, parabéns. Parabéns à dupla.
1: Isso aí. É a dupla dinâmica da Manchete.
0: É, dupla de dois. Agora, conta pra mim uma coisa. Ô, Sherlon, você, obviamente, lida com música. Você cria podcasts. Você trabalha nessa área que é da comunicação e obviamente você lida com música.
1: Isso, exatamente.
0: E tem alguma música que marcou a sua vida?
1: Bom, pensando agora, a música que marcou a minha vida foi People Get Ready, de Rod Stewart.
0: Rod Stewart.
1: Isso.
0: Agora, conta aí alguma historinha, como é que foi?
1: Bom, eu acho que pra combinar, né, com um quadro, People Get Ready é a música da minha vida porque ela fala de esperança, fé e salvação. E Brizola, em um mundo tão corrido, cheio de dores, perdas e incertezas, essa canção me lembra que existe um trem espiritual passando, que é a temática da letra, né?
0: Uhum.
1: E que todos são convidados a embarcar. Não importa o passado, não importa o peso que a pessoa carrega no coração, a graça de Deus continua sempre disponível.
0: E aí, você embarcou nesse trem.
1: Exatamente. E quando o Rod Stewart canta essa música, eu sinto uma mensagem muito forte de evangelismo e acolhimento, né? É como se Deus estivesse chamando cada um de nós para olhar menos as coisas da terra e mais para a eternidade. A letra não fala sobre o que é preciso uma bagagem especial para entrar nesse trem. E isso é lindo, porque diante de Deus ninguém compra a salvação e ninguém merece por mérito próprio. É pela fé, pelo amor e pela misericórdia.
0: E pela graça, não é?
1: Exatamente.
0: Puxa vida, parabéns. Então vamos ouvir essa música, People Get Ready, com Rod Stewart. A música que marcou a vida do Sherlon Cherene. Esse é o Recordações Manchete. Obrigado, Sherlon.
1: Obrigado, Brizola.
0: Boa tarde pra você.

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1: Esse foi o Rod Stewart, a música que marcou a vida do nosso colega Sherlon Cherene. Muito boa pedida. E inclusive para você que acorda cedo no domingo, de 6 às 8 da manhã, vale a pena você assistir Coisa de Crente, seja crente ou não. Você é bem-vindo. São 4 horas e 30, já são 4h43. Como a hora está passando depressa hoje, meu Deus do céu. Vamos agora então direto à Central de Trânsito com a Deise de Assis. É com você, Deise.
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2: Oi, Alberto Brizola, tô de volta. Falando agora da movimentação pela zona sul da cidade, tem dificuldades nesse momento no túnel Rafael Mascarenhas. Teve duas ocorrências mais cedo, uma no sentido Barra da Tijuca. Um carro enguiçado que estava ocupando uma faixa da via já foi retirado, mas ainda tem reflexos, congestionamento nesse momento no sentido Barra da Tijuca. Tem congestionamento também para você que segue em direção à Lagoa. Tem acidente no túnel Rafael Mascarenhas envolvendo ônibus e dois carros. Já tem reflexos pela autoestrada Lagoa Barra. Tem dificuldade nesse momento pela Avenida Bartolomeu Mitre. Teve acidente mais cedo também por ali. O trânsito está bem complicado nesse momento pela zona sul da cidade. Você que vai em direção à Barra da Tijuca, dê preferência pelo Alto da Boa Vista ou ainda pela linha amarela. 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
1: Muito bem, agora são 4 horas e 45 minutos, faltam 15 para 5. 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

0: é, quem ama ouve. Meu coração é um barco a navegar no seu mar. E navego em suas ondas, flutuo e naufrago em você. E essa é para você pensar. Esse é um pensamento do meu livro de poesias, lá do início da minha vida de adolescente, quando eu escrevi o livro Memórias de um Esquecido. Agora são 4:47. Tiago Clark, boa tarde.
1: Muito boa tarde, Alberto Brizola.
0: Tudo tranquilo? Gostei da camiseta hoje.
1: É, gostou?
0: Você está com um manto sagrado.
1: É, muito bonita, né?
0: É, a camiseta do Flamengo, nem preciso dizer, não é?
1: É verdade.
0: Ô, Tiago, conta pra mim uma coisa. Olha só, pelo meu zap mesmo, tem um monte de gente mandando pedidos musicais, falando coisas. O Bennett, aqui, que tá trabalhando agora, mandou uma matéria muito interessante, que eu acho que vai ser em primeiríssima mão. Eu até passei pra Joyce Santos. Você imagina só que uma escola fechou, os filhos dele estudando na escola, simplesmente encerrou o ano letivo, olha, fechou, acabou, não tem mais aula amanhã, aí foi todo mundo para casa e ficaram na mão.
1: Ué?
0: É verdade, eu passei essa matéria para Joyce, que nós vamos dar em primeiríssima mão, isso aí vai ser um furo de reportagem. Agora, é um absurdo uma escola fechar do nada e você com seus filhos chegarem, não tem mais aula amanhã. Como a escola faliu, como assim?
1: Fale de um dia da noite,
0: não,
1: um dia da noite.
0: Tem, né, alguma coisa errada por detrás disso aí, não tenha dúvida, não é? Mas o jornalismo vai investigar, vai justamente buscar e apurar na fonte essa matéria. Fique tranquilo, tá bom, Bennett? Ele já inclusive falou que vai botar num grupo aqui de pessoas. E tem muita gente que está passando a ouvir a rádio agora e está divulgando nos seus grupos também. Façam isso, muito legal isso, não é, Tiago?
1: É verdade, é muito legal, Brizola. A manchete está chegando em vários lugares do Brasil e do mundo, através também do aplicativo. As pessoas vão compartilhando o aplicativo pelo WhatsApp, vão indicando a manchete. Olha, estou ouvindo a manchete. Ah, não pega aqui, mas tem um aplicativo, você escuta em qualquer lugar do Brasil, do mundo, até
0: na
1: Lua.
0: É verdade, e é bom lembrar que a Rádio Manchete é uma jovem senhora, não é?
1: É verdade,
0: porque
1: ela renovando, né?
0: Se renovando, ela está no ar agora de volta há bem pouco tempo, há menos de um mês. Em 96,1, é claro, já esteve antes no FM estendido, esteve no AM também, esteve no ar durante muito tempo, depois saiu do ar, voltou. E aí o nosso abraço e o nosso parabéns ao nosso CEO, o Rafael de França, não é, que teve essa coragem de literalmente enfrentar os batalhões, mil canhões e colocar a rádio no ar. E é uma alegria muito grande, é por isso que você pode ouvir hoje a manchete aí no meio do rádio. Bom, vou deixar o Tiago Clark falar, não é? Fala aí, Tiago.
1: Ó, Alberto Brizola, hoje muitas mensagens. Olha só, boa tarde. Eu queria mandar para minha esposa, que já sou casado com ela há 39 anos, a Maria de Belém. Se der tempo de tocar o Be There For You, do Bon Jovi, parabéns, obrigado pela maravilhosa tarde. O Robson mandou aqui, o Robson é bastante romântico, hein?
0: É verdade, obrigado, Robson, um abraço.
1: Tem mais mensagens aqui, o nosso amigo Igor Nascimento mandando um forte abraço.
0: Abraço, Igor.
1: Segue meu trabalho, ele mandou aqui o link do Instagram, do trabalho dele, mandando um abraço para você, Alberto Brizola.
0: Abraço para você também,
1: Igor. Boa tarde, Alberto Brizola e toda a equipe Manchete, vocês estão fazendo as nossas tardes muito mais felizes, hein?
0: Que legal, é muito bom saber disso. Essa é a ideia, inclusive, não é?
1: Essa é a ideia. Tem aqui também uma mensagem da GG, que mandou pra gente. Falou que já botou todo mundo lá do trabalho dela pra ouvir, que tá escutando a Rádio Manchete. E pediu pra você mandar um beijo e um abraço pra ela. Tá, olha, te cobrando aqui, hein?
0: Deixa eu mandar esse beijo, então. Olha, GG, aqui o beijo, ó. Receba. Pronto, muito obrigado. A GG é uma querida que descobriu a rádio agora, há pouco tempo. E agora não só está ouvindo, como está divulgando, colocou o link da rádio no grupo dos amigos lá. E tá, aliás, você deve fazer isso também. Muita gente hoje tem grupos, não é? Coloca o link da rádio, que é www.radiomanchete.com.br. É só copiar no Google. Coloca Rádio Manchete no Google. Vai aparecer. Você copia, cola e manda no zap e as pessoas abrem o link, é só dar play e vai estar ouvindo a manchete no seu celular. Porque, ô Thiago, você sabia que o celular virou o novo radinho de pilha.
1: É verdade.
0: Não precisa mais você ouvir. O cara põe no celular, põe o fone no ouvido e ouve com uma qualidade maravilhosa.
1: Impressionante. Com o aplicativo Manchete, ô Brizola, você ouve a Manchete em qualquer lugar que realmente você esteja ali, vai pegar a Manchete através do aplicativo. E verdade. O que é bom, a gente sempre tem que compartilhar, não
0: é
1: verdade?
0: É lógico. E eu conheço muita gente, por exemplo, que ouve a rádio assim, por exemplo, num quiosque, num barzinho. Então a pessoa ou coloca no celular, põe no Bluetooth e põe na caixa de som.
1: É só alegria.
0: É só alegria, não é? Isso é o que importa.
1: Temos um áudio aqui também, vamos ouvir?
0: Vamos lá.
2: Olá, Alberto Brizola.
0: Olá. Olá,
2: Rafael de França, Eloy de Carlos, todos que fazem a Manchete.
0: Esse é locutor.
2: Manchete FM 96,1. É como se o tempo não tivesse passado, sabe, Alberto?
0: Uhum.
2: É como se nós estivéssemos vivendo os anos 80, final dos anos 90. E é muito bom escutar você, Alberto Brizola, esse projeto do Rafael. Eu sou o Natanael, aqui de Pedra de Guaratiba.
0: Valeu, Natanael.
2: Estou amando ouvir a sua programação, querido Alberto Brizola.
0: Obrigado, Natanael.
2: Um abraço e sucesso.
0: Muito obrigado.
1: Chegando mensagem aqui também do Amapá. Olha só onde que a Manchete está chegando, hein?
0: Puxa vida.
1: Calçoene, no Amapá, o nosso amigo Narciso Martins chegando, mensagem lá do Amapá. Um beijo para o povo do Amapá. E tem uma outra mensagem aqui do nosso amigo Ademar, que ele falou assim: olá, meu grande comunicador Alberto Brizola. Sempre estou com você para matar a saudade. Há 44 anos estava com você lá na Mundial. Grande saudade, um forte abraço. Moro em Angra dos Reis, mas estou na Paraíba. Breve estou de volta ao Rio de Janeiro para matar a saudade. E gostaria de ouvir Biafra, Sonho de Ícaro.
0: Puxa vida, vamos tocar. Como é que é o nome dele mesmo?
1: É o nosso amigo Ademar.
0: Ademar, um grande abraço para você. Seja bem-vindo. E muito obrigado pela sua audiência. Você que está ouvindo pelo nosso site, está ouvindo pelo nosso aplicativo. A todas as pessoas que estão ouvindo, nosso muito obrigado. Então vamos tocar a música do Ademar, Thiago? Já está voando aí, ó. Biafra, Sonho de Ícaro. Agora são 4h55 no Rio de Janeiro. Boa tarde. Uau.

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1: Agora são 4:59 e meio. Biafra, Sonho de Ícaro. Infelizmente chegaram, quer dizer, felizmente, né? Chegaram muitas mensagens. Infelizmente a gente não vai conseguir atender a todos os pedidos agora que o programa já chegou no final. Mas amanhã a gente vai colocar duas edições, viu, Thiago? Desse quadro aí.
2: Boa.
1: Da participação dos ouvintes para poder atender a todo mundo, ou pelo menos a maioria das pessoas. Muito bem. Vem aí. Na Rádio Manchete, mais um campeão de audiência. Rodrigo Machado e o Panorama Manchete. Eu volto amanhã às 3 da tarde, logo após o show do Pedro Augusto, aqui em 96,1. Não esqueçam que ontem já era, hoje é o dia e o amanhã poderá não mais chegar. Até amanhã, pessoal. Tchau, tchau. Bye, bye.
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Esse é o Panorama Manchete, a sua companhia até 7 da noite, na rádio de verdade, na rádio amiga. A partir de agora, estamos juntos, misturados, mixados, manchetados. Esse então, o Panorama Manchete vai te fazer companhia até às 7, porque é tudo nosso, nada deles.

0: 5 e 4. Hoje, em Manchete. Deputado do Rio é acusado de fraudes em contratos de castração de animais que somam 200 milhões de reais. Adriana França pede passagem.
1: Lula promete criar Ministério da Segurança Pública assim que PEC avançar no Senado.
0: Lula sanciona a lei que endurece punição a condenados por matar policiais. Justiça arquiva processo contra ex-presidentes da Alerge, acusados de receberem propina de empresas de ônibus. Confira o destaque de Gabriel Machado.
2: Força Municipal amplia atuação e chega a Bangu a partir do dia 24.
0: Polícia Civil do Rio faz operação contra ex-colecionadores de armas acusados de fornecer equipamentos a facções criminosas. Justiça manda soltar homem preso por assalto na Tijuca após reconhecimento por foto. Policial que matou passageira de aplicativo tem antecedentes criminais. Ouça o destaque de Luciana Paiva.
3: 11 policiais militares suspeitos de receber propina são denunciados pelo Ministério Público do Rio. Cabo foi preso e é suspeito de envolvimento com milícia que atua na Baixada Fluminense.
0: Subtenente reformado da PM é morto a tiros em São Gonçalo. É a vez de Joyce Santos.
4: Ed Mota presta depoimento sobre confusão em restaurante e diz que se sentiu desprestigiado com cobrança de taxa de rolha.
0: Concessão da Light é renovada por 30 anos. Rio registra segundo maior número de mortes por ondas de calor. BR-101 terá câmeras em toda a sua extensão e começa a receber obras bilionárias do Rio. Integração da Baixada ao Terminal Margaridas terá continuidade após primeira semana com alta adesão de passageiros. Alunos da Faetec inventam maca que dá mais autonomia a pacientes e vão representar o Brasil em evento internacional. Panorama pelo mundo, Patrícia Lima.
5: Organização Mundial da Saúde confirma 11 casos por antivírus em navio holandês.
0: Tudo isso e muito mais a partir de agora no ar, o Panorama Manchete, nesta terça-feira, 12 de maio de 2026. Mancheteiros, mancheteiras, boa tarde.

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1: É a primeira vez que você se conecta com a nossa manchete do Rio de Janeiro. Seja muito bem-vindo, muito bem-vinda. São 50 anos de história no rádio brasileiro. 50 anos em prol da cultura nacional. Se você ainda não me conhece, deixa eu me apresentar. Deixa eu falar olho no olho contigo. Eu sou Rodrigo Machado. Mas se esquecer meu nome, pode me chamar de carinho ou me chame com carinho.

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1: Tem um acidente neste momento na via que liga a Praia de Botafogo à Rua Pedro Machado, em Laranjeiras. É o viaduto Santiago Dantas. Uma faixa no sentido centro está ocupada devido a esse acidente envolvendo utilitário táxi. Sete Rios está no local. Motorista encontra retenções com reflexos na Praia de Botafogo. Na Avenida Brasil tem um acidente na altura da Penha. Uma faixa da pista central está ocupada por conta dessa colisão envolvendo três carros e táxi na altura da estação do BRT Lobo Júnior, no sentido centro. Motorista encontra dificuldade, trânsito lento desde o Mercadão São Sebastião. Agora, no Leblon, o motorista encontra na Avenida Niemeyer retenções até a altura do Hotel Sheraton, no sentido São Conrado. A Avenida Delfim Moreira com retenções em direção à Avenida Niemeyer, desde a altura da Avenida Borges de Medeiros. E a Avenida General São Martin, com trânsito intenso, mas sem retenções neste momento. Motorista encontra dificuldade, sim, na Avenida Frânio de Melo Franco e na Rua Carlos Góes. Agora, no Rio 5 e 10. E o filme que conta a trajetória de Michael Jackson, desde os tempos de Jackson 5 até o seu impacto cultural, é um sucesso mundial de bilheteria e fez as músicas do artista voltar ao topo das paradas de sucesso. Por isso, o Panorama Manchete quer saber qual artista você tem curiosidade de saber mais sobre a vida dele e gostaria de ver no cinema. Tem algum artista que você não se cansa de curtir o trabalho dele? O zap zap da nossa manchete é esse aqui. 995070525 21 995070525 é o zap zap da nossa manchete, onde você também faz o seu pedido de oração, porque 6 em ponto a família Manchete estará reunida com Pedro Augusto, o romeiro de Aparecida, na maior corrente de fé do rádio brasileiro. 6 horas aqui no Panorama Manchete.

0: de trânsito. É a Deise de Assis chegando. Deise, boa tarde.
1: Oi, Rodrigo, uma ótima tarde pra você. Tô de volta falando da movimentação pela zona sul da cidade. O trânsito tá bem complicado nesse momento pra você que segue em direção à Barra da Tijuca. Tiveram duas ocorrências, uma que aconteceu na saída do túnel Zuzu Ângelo, foi o tombamento de um carro, e a outra, um carro enguiçado que estava ocupando uma faixa do túnel Rafael Mascarenhas. As ocorrências já foram desfeitas, mas ainda tem reflexos desde o acesso pela Avenida Borges de Medeiros. Você que segue no centro do Zona Sul também vai enfrentando dificuldades pela autoestrada Lagoa Barra e também no túnel Rafael Mascarenhas por conta de um outro acidente que aconteceu mais cedo envolvendo um ônibus e dois carros. A Avenida Niemeyer, que seria uma alternativa para você que sai da Zona Sul e vai em direção à Zona Sudoeste da cidade, tem trânsito complicado também nesse momento desde o acesso pela Avenida Delfim Moreira. A alternativa para você que vai em direção à Barra da Tijuca nesse momento é o Alto da Boa Vista ou ainda a linha amarela. 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Daqui a pouco eu volto aqui na Manchete FM.
0: Combinado, Deise. E a cidade do Rio de Janeiro registrou hoje a manhã mais fria do ano, com temperatura mínima de 13 graus às 6h05 da estação Alto da Boa Vista. O dia também foi marcado pelas fortes ondas provocadas pela ressaca que levaram à interdição da orla do Leblon para trabalhos de limpeza da Conlurbe. A Avenida Delfim Moreira permanece fechada na altura do posto 11. Na Avenida Bartolomeu Mitre, o aviso de ressaca da Marinha vale até 9 da manhã de amanhã, com ondas que podem atingir entre 2,5 metros a 3 metros de altura. A Conlurbe mobilizou equipes desde o fim da tarde de ontem para limpar trechos das orlas das zonas sul e sudoeste do Rio de Janeiro afetados pela ressaca. Cerca de 18 toneladas de areia haviam sido retiradas de áreas atingidas pelo avanço do mar. Na Praia da Barra, o trabalho está concentrado na retirada do lixo de maré levado para a areia pela força da água, principalmente na altura do quebra-mar. A Conlurbe informou que as equipes vão continuar trabalhando até a situação voltar à normalidade. Agora, 5h14, e o deputado federal Marcelo Queiroz, do PSDB, aqui do Rio de Janeiro, é o principal alvo de uma operação que foi feita pela polícia nesta terça-feira para cumprir mandados de busca e apreensão expedidos pelo Supremo Tribunal Federal em uma investigação que apura suspeitas de desvio de emendas parlamentares. O grupo investigado é suspeito de fraudar licitações em contratos ligados à Secretaria Estadual de Agricultura, Pecuária e Abastecimento do Rio de Janeiro. Marcelo Queiroz comandava a pasta na época dos contratos investigados. Na manhã de hoje, agentes da Polícia Federal apreenderam o celular do parlamentar no aeroporto Santos Dumont, quando ele se preparava para embarcar para Brasília. Segundo a investigação, que apura irregularidades em contratos firmados entre o governo do estado e uma empresa privada, foram identificados indícios de superfaturamento, fraude em processos licitatórios e outros crimes. Os contratos sob suspeita, voltados à prestação de serviços de castração e esterilização de animais, somam cerca de 200 milhões de reais. Ao todo, os agentes cumpriram 12 mandados de busca e apreensão aqui na cidade do Rio de Janeiro, em Itaucara, Macaé e Niterói, além das cidades de São Roque e Bairrinque, em São Paulo. A investigação está sob responsabilidade da Polícia Federal e tramita no Supremo Tribunal Federal por envolver uma autoridade com foro privilegiado. 5h15, e a Justiça do Rio de Janeiro arquivou o processo da Lava Jato, em que os ex-deputados estaduais Paulo Melo e Edson Albertassi tinham sido condenados em 2019 pelo Tribunal Regional Federal da 2ª Região a mais de 10 anos de cadeia. A decisão do órgão especial do Tribunal de Justiça do Rio atendeu a um pedido do Ministério Público Estadual que requereu a anulação das provas e consequente arquivamento da ação penal com base em decisões do Supremo Tribunal Federal. Em novembro de 2017, os ex-deputados estaduais do MDB, Jorge Pisciani, Paulo Melo e Edson Albertassi, foram presos na Operação Cadeia Velha, desdobramento da Lava Jato aqui no Rio, que desvendou um esquema de corrupção na Alerge. De acordo com as investigações, deputados da Alerge recebiam propina de empresas de ônibus em troca da aprovação de leis de interesse do setor. Em março de 2019, Edson Albertassi e Jorge Pisciani, que foi presidente da Alerge, foram condenados pelo tribunal pelos crimes de corrupção passiva, organização criminosa e lavagem de dinheiro. Pisciani pegou 21 anos de prisão e Albertassi 13 anos e 4 meses. Já Paulo Melo, que também presidiu a Alerge, foi condenado a 12 anos e 10 meses de cadeia por corrupção passiva e organização criminosa. Pisciani morreu em 2021 durante tratamento de câncer na bexiga. Por isso, a decisão que agora arquivou o processo menciona apenas Albertassi e Paulo Melo. 5:17 no Rio de Janeiro. 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
1: Agora 5h20 e a Assembleia Legislativa do Estado do Rio de Janeiro tomou uma decisão em relação ao deputado Tiago Rangel, aquele que foi preso acusado de fraudes na Secretaria de Educação do Estado do Rio de Janeiro. A Joyce Santos está em cima do lance e conta pra gente. Joyce, boa tarde.
2: Boa tarde, Rodrigo Machado, para você e para os nossos ouvintes da Rádio Manchete. Isso mesmo, Rodrigo, a Assembleia Legislativa do Estado do Rio decidiu acatar a determinação do Supremo Tribunal Federal e vai afastar o deputado estadual Tiago Rangel, preso pela Polícia Federal em investigação sobre supostas fraudes na Secretaria Estadual de Educação. O anúncio foi feito pelo presidente da Alerj, deputado Douglas Ruas, durante reunião do Colégio de Líderes nesta terça-feira. Segundo Ruas, a mesa diretora também vai exonerar todos os servidores ligados ao gabinete do parlamentar nos próximos dias. A Procuradoria da Assembleia analisa agora a possibilidade de convocar o suplente para ocupar a vaga deixada por Tiago Rangel. Como o deputado foi eleito pelo Podemos, a cadeira poderá ser assumida pelo suplente Wellington José. E durante a reunião, a Alerj também debateu mudanças nas comissões permanentes e anunciou a criação de um grupo para discutir corte de gastos e modernização administrativa no estado, Rodrigo.
1: Ok, obrigado, Joyce. Neste momento, o motorista encontra trânsito intenso, retenções ali na Avenida Ayrton Senna, já na chegada ao hospital, ali na Barra da Tijuca. Então, o motorista, né, ali no Lourenço Jorge, na Barra da Tijuca. Ponte da Joatinga também chegando à Barra da Tijuca, com trânsito bastante intenso. Motorista perde muito tempo por lá. A Patrícia Lima tem informação pra gente sobre a evolução patrimonial do deputado federal Marcelo Queiroz, investigado, aquela matéria que iniciamos o nosso panorama de hoje, em relação a irregularidades em contratos na castração de animais, contratos que somam 200 milhões de reais. Patrícia Lima, boa tarde.
3: Boa tarde, Rodrigo. O deputado federal Marcelo Queiroz registrou um aumento de 665% em seu patrimônio durante o período em que ocorreram as supostas fraudes em contratos da Secretaria de Agricultura do Rio de Janeiro, investigados pela Polícia Federal. O deputado explicou que este aumento se deve à herança recebida de seu falecido pai. A informação do aumento do patrimônio consta em relatório enviado pela PF ao Supremo Tribunal Federal antes da deflagração da operação realizada nesta terça-feira. Segundo os investigadores, Queiroz, que comandou a Secretaria de Agricultura entre 2019 e 2023, teria conhecimento das irregularidades e atuado para manter o esquema em funcionamento. De acordo com a investigação, há indícios de que o parlamentar tenha se aproximado da causa animal em razão dos contratos sob suspeita, o que teria lhe garantido projeção política e ganho de prestígio eleitoral. A PF também aponta que ele teria mantido vínculos com integrantes do grupo investigado mesmo após deixar o cargo no governo estadual. Segue com você, Rodolfo.
1: Ok, obrigado. Linha vermelha muito complicada neste momento para quem se dirige à Baixada Fluminense, ali na altura da Avenida Brigadeiro Trompovski, na Ilha do Governador, próximo ao Hospital Clementino Fraga Filho, o Hospital do Fundão. Está liberada a faixa da pista central na altura da estação BRT Lobo Júnior, isso na Avenida Brasil, sentido centro, após acidente envolvendo 3 carros e um táxi. Trânsito já apresenta boas condições por lá, segundo a Sete Rio. Na ponte, o motorista faz o percurso em direção a Niterói em 32 minutos. Quem vem ao Rio de Janeiro gasta 24 minutos para atravessar a ponte, então está complicada, tanto para ir quanto para voltar ao Rio de Janeiro. 5h24, hoje tem jogão, tem o Flusão em campo. Vamos às notícias do tricolor mais famoso do mundo. Fluminense. O Fluminense destaque no panorama, Gabriel Machado.
4: Rodrigo, em meio à crise na Copa Libertadores e resultado ruim no final de semana pelo Campeonato Brasileiro, o Fluminense tem que virar a chave hoje às 21h30. Recebe o Operário pela Copa do Brasil no Maracanã e não tem vantagem. Primeiro jogo foi 0-0 e se quiser avançar, o Fluminense precisa vencer a partida de logo mais. O time não vence há 4 jogos, são 2 derrotas e 2 empates. Luiz Ubeldia, técnico da equipe, está bastante pressionado, foi chamado de burro no último final de semana e deve ter um time com força máxima, pelo menos aí o que o Fluminense tem à disposição, tirando as lesões. Deve ter Fábio no gol, Guga, Ignacio, Freitas e Guilherme Arana, Bernal, Hércules e Lúcio Acosta, Savarino, Canóbio e John Kennedy. Vale a gente falar também que o John Kennedy está indo muito bem, mesmo com a equipe abaixo, feito gols e salvado o tricolor de Laranjeiras. Se dentro de campo a situação não é boa, fora de campo algumas notícias positivas. Hulk já chegou ao Rio de Janeiro e se apresentou no CT do Fluminense. A outra boa notícia é o volante Martinelli, que se recupera de lesão, já voltou a fazer trabalhos no gramado e deu mais um passo para voltar a entrar em campo pelo tricolor. Volto com você, Rodrigo.
1: Ok, obrigado, Gabriel Machado. 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
1: Seis em ponto, vamos formar a maior corrente de oração do rádio brasileiro. Pediu oração a Ana Lúcia Vieira, ela que é do Mendanha, pede oração por sua tia Eunice, que está com os sinais de Alzheimer. A Paula Brito, de Copacabana, pede oração por sua mãe, que viaja amanhã para o Nordeste. O Edson Nunes, de Icaraí, pede oração por sua esposa, que está com pneumonia. O Carlos André Nunes, da Pavuna, agradece, né, a graça alcançada. Ele estava desempregado há 1 ano e conseguiu o seu tão sonhado emprego. 6 em ponto. Pedro Augusto, o Romeiro de Aparecida, estará entre nós, rezando pela família Manchete na maior corrente de fé do rádio brasileiro.

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1: As informações com a Deise de Assis.
2: Oi, Rodrigo, tô de volta. Falando da movimentação pela linha vermelha, foi liberada a faixa da via que estava ocupada ali na altura do Galeão, mas ainda tem dificuldade para você que segue em direção à Baixada, desde a altura do Caju. Trânsito bem ruim nesse momento mesmo, no sentido Baixada. Dificuldade também para você que está vindo em direção ao centro pela linha vermelha, a partir do Hospital Universitário até a chegada ao Caju. Você que vai optando pela Avenida Brasil também vai encontrando dificuldade nesse momento, no sentido Zona Oeste. Dificuldade na altura do Caju, de Manguinhos, no trecho de Bom Sucesso e também da Maré. No sentido centro da Avenida Brasil, observa lentidão no trecho de Vigário Geral e também de Bom Sucesso. Você que está indo em direção à Zona Norte, ganha um tempinho ali pela Leopoldo Bulhões e pela Rua Uranos. 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Daqui a pouco eu volto aqui na Manchete FM.
1: Valeu, obrigado, Deise. Agora 5h29. Deixa eu abraçar sua gente amiga. Acompanhando a Manchete, o Renato Pizzi, de Resende. Pede, Rodrigo, manda um abraço pra mim. Aquele abraço, Renato! Obrigado pelo carinho. Olha, a gente tem que fazer aquela vaquinha, hein? Porque a Pâmela Vitória continua com o teclado estragado. Tá aqui só carinha, né? Valeu, né? Temos que fazer aquela vaquinha. Mas tá com a gente também a Dilma da Freguesia. Dilminha, um beijo pra você. Obrigado por sempre estar com a gente. A Mônica Barbosa. Oi, Mônica! Seja muito bem-vindo à nossa Manchete, Mônica. Que bom vê-la aqui com a gente, né? Tá aqui também Rede Relâmpago. É o Vitor Corso, nosso amigo, né? Rodrigo, Joyce, Patrícia, bom trabalho pra vocês, amigos. Tô ligado aqui pra ficar bem informado com vocês. Obrigado, Vitor. Obrigado à Rede Relâmpago no YouTube, né? Conferindo a programação da nossa Manchete. Conta pra todo mundo que a Manchete está em 96,1 FM. É rádio de verdade. O Alejandro Reis também está com a gente aqui. Abençoada tarde para nós. Agora te ouço de manhã e à tarde.

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0: destaque aqui no Panorama Manchete. Alô, Gabriel Machado.
1: Rodrigo, Flamengo só volta a campo na quinta-feira pela Copa do Brasil contra o Vitória lá na Bahia. O jogo é às 9:30 da noite. O Flamengo tem uma vantagem de 2-1 no placar e talvez tenha alguns reforços aí para esse confronto, né? O Flamengo poupou um pouco o time, rodou na Copa do Brasil no jogo de ida, mas pode ter alguns reforços, no caso deles, Jorginho e Everton Araújo. Os dois receberam cartão no jogo contra o Grêmio, na vitória contra o Grêmio fora de casa, e estão suspensos da próxima rodada do Campeonato Brasileiro. Então devem integrar a dupla de volantes do Flamengo para essa partida. Outra possibilidade é de Leonardo Jardim usar Varela, Léo Pereira e Samuel Lino. Por quê, Rodrigo? Porque esses três jogadores estão a um cartão de ficarem suspensos no Campeonato Brasileiro. A rodada dessa semana é o Atlético Paranaense, mas na outra semana o Flamengo enfrenta o Palmeiras. Então, em caso de amarelo contra o Atlético Paranaense, os jogadores perderiam esse confronto aí, que dá pra falar que é quase uma final, né? Os dois times que brigam pelo título, Flamengo e Palmeiras. Então, eles podem jogar pela Copa do Brasil. Volto com você, Rodrigo.
0: Ok, obrigado, Gabriel Machado. Agora 5:39 no Rio.

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1: Gente, alunos do curso de eletrônica da Escola Técnica Estadual Henrique Lag, unidade da FAETEC que fica no bairro do Barreto, em Niterói, estão levando inovação brasileira ao cenário internacional. O grupo desenvolveu um protótipo de maca hospitalar mecânica acionada por comando de voz. O objetivo é aumentar a autonomia de pacientes com mobilidade reduzida. Essa tecnologia, que ainda não existe aqui no Brasil nem no mundo, já conquistou alguns prêmios, entre eles o primeiro lugar na Mostra Internacional de Ciência e Tecnologia. Essa conquista vai levar os estudantes a representar o Brasil na Mostra Nacional de Ciência em Portugal. Sobre essa novidade, nós vamos conversar agora com os alunos da FAETEC, os estudantes João Marcelo, de 18 anos, e o Cauã de Cal, também de 18 anos. Deixa eu dar boa tarde a eles, deixa eu saber onde que eles estão aqui. Agora sim, né, eu falo, só apareceu o João. Ou foi o João ou foi o Caio, né, o Cauã? Deixa eu falar com ele. Quem tá aqui comigo é o Cauã?
2: Alô?
1: Oi, é o Cauã que fala? Alô, Cauã?
2: Oi.
1: Oi, Cauã, tá me ouvindo, Cauã?
2: Aqui quem fala é o João.
1: Ô, João, então seja muito bem-vindo ao nosso Panorama Manchete. Né? Não sei o que aconteceu com a conexão com o Cauã, né? Mas ele sumiu aqui da conexão. Então vamos conversar contigo, João. Primeiro, parabéns, né, pela iniciativa, né, pela inovação. Qual foi o professor que abraçou essa ideia, João?
2: Então, o professor que nos ajuda é o professor Altair. Ele acompanhou a gente desde o início da criação do projeto.
1: E como é que aconteceu, surgiu essa ideia de fazer um protótipo de uma cama hospitalar que aceita comando de voz para dar mais mobilidade às pessoas acamadas? Me conta, como é que surgiu essa ideia?
2: Então, há mais ou menos uns 2 anos atrás, por aí, a minha avó, ela estava morando comigo e ela tinha um problema de mobilidade, porque ela tem um problema do coração grande, que é uma doença que deixa a pessoa fraca, etc. Como que ela não conseguia se deitar, por exemplo, toda vez que ela precisava ir da cama para se deitar, ela ia até a cama, se sentava na cama e eu ajudava ela a se deitar, eu segurava as costas delas, entende? Então foi pensando nisso que eu achei que fosse bom que fosse feito uma maca para que ela pudesse apertar um botão e ficasse mais livre, etc. Conversando, fiquei com esse projeto na cabeça, levei esse projeto para a escola. Aí nessa época o Cauã, que é a minha dupla, estava estudando sobre comando de voz. Então a gente decidiu juntar as duas coisas e fazer uma maca que fosse controlada por comando de voz.
1: Explica pra gente, para que todo mundo possa entender, né, como é que funciona essa maca?
2: Então, ela funciona bem simples. O paciente, ele precisa saber 4 comandos. A maca, ela é dividida em cabeça e pé. Quando o paciente seleciona a parte da cabeça, ele diz cabeça, toca-se um bip para ele saber que selecionou a parte da cabeça, e a partir disso, ele pode pedir para levantar ou abaixar. Quando ele fala para levantar, ela sobe 15 graus. Quando ele fala para abaixar, elas abaixam 15 graus. É a mesma coisa para o pé.
1: E que tipo de tecnologia vocês usam, então, para essa maca ter essa mobilidade?
2: A gente utiliza um Arduino, porque o Arduino com um módulo específico para comando de voz. Então, quando a gente fala com o Arduino, o próprio Arduino comanda a maca.
1: E ela aceita também comando da Alexa, é isso?
2: Também pelo comando da Alexa. A Alexa funciona igual o comando de voz offline, só que o diferencial é que ela é online. E a Alexa, por exemplo, uma coisa que não é tão boa é que ela aceita o comando de voz de qualquer um.
1: E vocês já conversaram com pacientes possíveis, né, de usar essa maca, essa revolução? Vocês já tiveram contato com pessoas que podem usar? E qual o relato que vocês têm dessas pessoas?
2: Nós já tivemos contato com várias pessoas, vários enfermeiros também, que podem acabar se beneficiando com o projeto. E o principal relato que a gente escuta é que isso ajudaria muito, porque tem muito paciente, por exemplo, que prefere não chamar o enfermeiro ou o cuidador, porque ele tem medo de atrapalhar a vida da pessoa, entende?
1: E esse projeto, ele pode ser replicado em grande escala para democratizar o uso?
2: Pode sim, e a ideia principal é que ele seja feito em grande escala para que todo mundo possível consiga ter acesso a ele.
1: Tá vendo, minha gente, como a educação tecnológica, como a educação profissionalizante pode mudar o país? Nós falamos aqui no nosso Panorama Manchete de tantas barbaridades, né, de tantos crimes. Se essas crianças, né, tivessem voltadas, crianças e adolescentes tivessem voltados, né, para a educação tecnológica, para a educação profissionalizante, muitos não iriam enveredar para o mundo do crime. Ô João, aquele abraço para você, obrigado. E qual a expectativa? Conta pra gente a expectativa suas, né, para ir a Portugal representar o Brasil com esse projeto que é inovador no mundo inteiro, né? Ele é inédito não só no Brasil, como no mundo inteiro, não é isso?
2: Sim, sim. Pelas nossas pesquisas não existe nada e nem nunca foi estudado nada sobre esse tipo de coisa. Então as minhas expectativas estão bem positivas e eu espero que eu consiga representar bem o Brasil. Só isso.
1: O Cauã entrou aqui, deixa eu dar um abraço também ao Cauã para falar um pouco também, Cauã, rapidamente, né, sobre essa revolução que vocês estão fazendo na mobilidade das pessoas que estão acamadas. Cauã, boa tarde, seja muito bem-vindo ao nosso Panorama Manchete. Então conta para você, né, como é gratificante, né, apresentar uma evolução que vai fazer toda a diferença na vida de pessoas que estão no sofrimento de ficarem acamadas.
3: Olá, muito boa tarde a todos que estão ouvindo a gente aqui. Olha, a expectativa nossa é muito alta agora, porque o nosso ponto principal é querer ajudar as pessoas através do conhecimento, do estudo e do desenvolvimento humano, né, com a tecnologia. Então, a gente poder representar a nossa nação em Portugal agora é como se fosse um pouco do sentimento de trabalho cumprido, é trabalho feito, né?
1: E vocês têm conquistado muitos prêmios aqui no Brasil, né?
3: Sim, sim. A gente foi primeiro lugar na Mostra Tech, que é uma feira que acontece no Rio Grande do Sul e é uma feira internacional. A gente conquistou segundo lugar na na FECT, que é a Feira do Rio de Janeiro de Ciência e Tecnologia, e terceiro lugar na FEBRASE, que é a Feira de Ciências e Engenharia no estado de São Paulo.
1: E o evento em Portugal vai ser quando?
3: A gente vai dia 26 desse mês de maio e o evento começa no dia 27 de maio.
1: Então, parabéns a vocês, parabéns às famílias, ao professor. É Altair, o professor?
3: Isso, Altair
1: então,
3: Martins.
1: Parabéns ao professor Altair Martins por incentivar, né, os alunos a produzirem algo que vai ser revolucionário, que vai dar mobilidade às pessoas que estão passando por um momento difícil em suas vidas. Parabéns, então, ao João Marcelo e ao Cauã de Cal. Obrigado pela presença aqui no nosso Panorama Manchete, ó. É esse Brasil que a gente quer, hein? Obrigado pelo carinho. Agora 5h47 no Rio de Janeiro.

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0: Central Manchete de Trânsito está Deise de Assis. Alô, Deise.
1: Oi, Rodrigo, tô de volta. Falando da movimentação pelo viaduto Santiago Dantas, tem dificuldade nesse momento para você que segue em direção ao centro? Tem acidente, uma faixa ocupada por conta de um acidente envolvendo um utilitário e também um táxi. Já tem reflexos desde a altura da rua Professor Álvaro Rodrigues. Você que segue em direção ao centro, dê preferência pela enseada de Botafogo. Já você que segue em direção à Zona Sul pelo 31 de março, túnel Santa Bárbara, vai encontrando boa movimentação. Tem apenas uma pequena retenção no acesso a Laranjeiras pelo viaduto Engenheiro Noronha e na Pinheiro Machado até a altura do Palácio Guanabara. 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Daqui a pouco eu volto aqui na Manchete, Manchete. FM.
0: Combinado, Deise. Agora 5h51, daqui a 9 minutos, a oração, a maior corrente de oração do rádio brasileiro, com Pedro Augusto, aqui na Manchete, 5h51.
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0: O PDT e a federação formada por PT, PCdoB e PV ingressaram com ações no Supremo Tribunal Federal contra a chamada lei da dosimetria. A norma prevê a redução de penas aplicadas a condenados pelos atos golpistas de 8 de janeiro de 2023, incluindo o ex-presidente Jair Bolsonaro. Com as novas iniciativas, já chegam a 4 as ações que questionam a constitucionalidade da legislação na corte. Antes, a contestação havia sido apresentada pela Associação Brasileira de Imprensa e pela Federação entre PSOL e Rede Sustentabilidade. Todos os processos estão sob relatoria do ministro Alexandre de Moraes. 5h52, presidente Lula promete criar Ministério da Segurança Pública assim que PEC avançar no Senado. Ouça Adriana França. Alô, Adriana.
3: Rodrigo Machado e ouvintes da Rádio Manchete, exatamente, o presidente Luiz Inácio Lula da Silva afirmou nesta terça-feira que o governo federal pretende criar um Ministério da Segurança Pública após a aprovação da PEC da Segurança pelo Senado. A declaração foi feita durante o lançamento do programa Brasil contra o Crime Organizado em Brasília. Segundo o presidente, a nova pasta deve ampliar a participação do governo federal no combate ao crime organizado e principalmente na integração das forças de segurança em todo o país.
4: E aqui eu sei que a Câmara já aprovou, queria dizer, Jacques Wagner, uma coisa, o dia que o Senado aprovar a PEC da segurança, nos próximos dias nós criaremos o Ministério da Segurança Pública nesse país. Eu sempre recusei aprovar o Ministério da Segurança Pública enquanto a gente não tivesse definido qual seria o papel do governo federal na segurança pública, porque na Constituição de 88, eu que fui constituinte, o Alckmin que foi constituinte e alguns também que foram constituídos aqui, sabe que nós passamos quase toda a responsabilidade para os governos do Estado, porque a gente estava naquela época, sabe, com muita necessidade de nos livrar do governo federal, porque era sempre um general de 4 estrelas que tomava conta da segurança pública nos estados. E nós fizemos isso. E agora nós estamos sentindo a necessidade de que o governo federal volte a participar ativamente, mas com critérios e com determinação. Porque a gente não quer ocupar o espaço dos governadores nem o espaço da Polícia Estadual. Mas o dado concreto é que se a gente não trabalhar junto, a gente não consegue vencer. E o crime organizado se aproveita da nossa divisão.
3: A PEC da Segurança Pública já foi aprovada pela Câmara dos Deputados e aguarda agora o início da tramitação no Senado. A proposta enfrenta resistência de parte da oposição e de governadores, que avaliam haver risco de aumento de interferência da União nas atribuições dos estados. O governo argumenta que as facções criminosas atuam em escala interestadual e até internacional e que, por isso, é necessária uma coordenação nacional mais forte. Segue com você, Rodrigo.
0: Ok, obrigado, Adriana. E como a Adriana enfatizou, as declarações do presidente Luiz Inácio Lula da Silva foram dadas durante o lançamento do programa Brasil contra o Crime Organizado. Essa é uma nova estratégia nacional para desarticular as estruturas econômicas, operacionais e territoriais que sustentam as organizações criminosas. E a Patrícia Lima tem outros detalhes pra gente. Conta pra gente, Patrícia.
5: Rodrigo, o governo federal lançou nesta terça-feira o programa Brasil contra o Crime Organizado para combater a atuação de facções criminosas através da integração entre União, estados e municípios. A iniciativa prevê investimentos, ações de inteligência e atuação coordenadas das forças de segurança. Além do combate ao braço armado das organizações criminosas, o programa também visa lideranças e estruturas financeiras, combinando capacidade coercitiva qualificada e instrumentos de investigação. O Brasil contra o Crime Organizado tem 4 eixos: asfixia financeira das organizações criminosas, combate ao mercado ilegal de armas, aumento da resolução dos homicídios e interrupção da comunicação entre lideranças em presídios. O programa prevê investimentos de cerca de 11 bilhões de reais. Segue com você, Rodrigo.
0: Ok, obrigado, Patrícia. Agora 5h56. Ô, Joyce, um carro pegou fogo hoje próximo ao aeroporto Santos Dumont. Conta pra gente.
6: Isso mesmo, Rodrigo. Foi, na verdade, um acidente envolvendo dois carros que bateram na Avenida Beira-Mar, próximo à Marechal Câmara, ali próximo aos acessos do aeroporto Santos Dumont. E um desses veículos, né, que foi um Honda Civic, pegou fogo. O corpo de bombeiros, as equipes foram acionadas para combater as chamas desse carro e atender aos feridos. Ao todo, 3 vítimas foram atendidas pelo corpo de bombeiros, mas a gente não tem ainda informação sobre o estado de saúde deles, nem se eles precisaram ser removidos ainda para uma unidade hospitalar, Rodrigo.
0: Ok, obrigado, Joyce. Agora 5h57 no Rio de Janeiro. E daqui a pouco vamos formar a maior corrente de orações do rádio brasileiro. A maior corrente de fé do rádio brasileiro é da Manchete com Pedro Augusto, o Romeiro de Aparecida. A Paloma Ramos de Anchieta pede oração para sua sobrinha Ana Flávia, que está com dificuldade no colégio. O Arnaldo Tadeu, do Cosme Velho, está com depressão e pede oração. O José Vieira, da Glória, pede oração para largar o cigarro. A Ana Francisca, de Vila Isabel, pede oração para o seu marido, que está hospitalizado. Vamos orar também para o Vanderlânio, de Barueri, em São Paulo. A Dilma, da Freguesia, pede oração, está muito depressiva. A Aline Menezes pede oração também, precisando voltar a trabalhar urgentemente. Eu não sei, neste momento, onde você está ouvindo o nosso Panorama Manchete. De repente você está na cama de um hospital, dependendo da ajuda de muitas pessoas. De repente você acaba de sair de uma consulta médica que foi revelado através de um exame uma doença terrível que vai ser desafiadora na sua vida. De repente você está aqui entre nós para agradecer alguma graça conquistada, um milagre que vai ser o divisor de águas na sua vida. Eu não sei qual é o motivo, o que te leva a você juntar-se à nossa Manchete neste momento para a maior corrente de fé do rádio brasileiro. O importante é que você está aqui. Não sei se é para pedir, não sei se é para agradecer, mas o importante é que você faz parte de uma família, e uma família que tem crescido muito nos últimos meses, nos últimos dias, a família Manchete, a família que a gente reúne através do som 96,1 FM. E Pedro Augusto, o Romeiro de Aparecida, está no ar com seu show de segunda a sexta-feira, de meio-dia às 3, neste momento, está aqui no Panorama Manchete, formando a maior corrente de fé do rádio brasileiro.

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1: 6 horas. No Rio de Janeiro. Estamos unidos para a saudação do Ângelus. E neste momento, gente, está sendo formada a maior corrente de fé do rádio brasileiro em todo o território nacional. Esta é a cruzada do amor divino. Vamos colocar um copinho com água sobre a mesa e nesta água será depositada uma gotinha de luz, uma gotinha do amor de Nossa Senhora. Muita paz, saúde e prosperidade para você e para toda a sua família. Gente, o tempo está passando, hein? Hoje é terça-feira, já estamos na terça-feira. Minha nossa! Terça-feira! Que Deus abençoe a todos, viu? Vamos rezar? Reze com o Pedro Augusto da Manchete, a rádio mais querida, a rádio mais amada do Brasil. É a Manchete, é o Pedro Augusto. E a oração

Ave Maria, cheia de graça, o Senhor é convosco. Bendita sois vós entre as mulheres, e bendito é o fruto do vosso ventre, Jesus. Santa Maria, Mãe de Deus, rogai por nós, pecadores, agora e na hora de nossa morte. Amém. Ó Jesus, que dissestes: pedi e recebereis, procurai e achareis, batei e a porta se abrirá. Por intermédio de Maria, vossa Mãe Santíssima, eu bato, procuro e vos rogo que seja minha prece atendida. Ó Jesus, que dissestes: tudo que pedires ao Pai em meu nome, Ele atenderá. Por intermédio de Maria, nossa Mãe Santíssima, humildemente rogo ao vosso Pai em vosso nome que minha oração seja atendida. Ó Jesus, que dissestes: o céu e a terra passarão, mas a minha palavra não passará. Por intermédio de Maria, nossa Mãe Santíssima, confio que minha oração seja ouvida neste momento em que vamos proclamar: Divino Menino Jesus de Praga, abençoai-nos. E agora vamos beber desta água em nome do Pai, do Filho e do Espírito Santo. Amém. Que pena, estamos indo embora, né? Eu volto amanhã. Amanhã é quarta-feira, hein, gente? Continue com o Panorama Manchete com o Rodrigo Machado. Ei, Rodrigão, hein? Rodrigo Machado, você é o melhor, hein? Rodrigo Machado e os repórteres, as notícias, as informações, tudo sobre o Rio de Janeiro, Brasil e o mundo inteiro. Rodrigo Machado. Tenham todos uma ótima noite e até amanhã, se Deus

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0: Já estamos de volta com o nosso Panorama Manchete e juntos iremos até 7 da noite em 96,1 FM, www.radiomanchete.com.br, no YouTube e também no Facebook, Manchete 96,1 FM, na Alexa. 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
0: Ainda hoje no Panorama Manchete, Polícia Civil faz operação contra ex-colecionadores de armas acusados de fornecer equipamentos a facções criminosas. Justiça manda soltar homem preso por assalto na Tijuca após reconhecimento por foto. Policial que matou passageira de aplicativo tem antecedentes criminais. Tudo isso e muito mais no nosso Panorama Manchete. Agora 6:06.

0: notícias do Fogão agora aqui no Panorama Manchete. Alô, Gabriel Machado.
1: Botafogo. Rodrigo, Botafogo tem 1-0 de vantagem e visita Chapecoense nessa quinta-feira às 18h. Boa notícia, boa fora de campo, pelo menos para dois jogadores do Glorioso. Danilo e Vitinho estão na pré-lista encaminhada por Carlo Ancelotti e a FIFA, né? Para a Copa do Mundo, são 55 nomes essa pré-lista. E na segunda-feira, Ancelotti vai anunciar a lista dos 26. Se esses dois jogadores tiveram uma boa notícia, fora de campo, o Botafogo tem muitos problemas. O Botafogo acumula 3 transfer bans da FIFA e o último sofrido nessa semana. O Glorioso já havia sido punido pela uma transferência do Thiago Almada, vindo do Atlanta United, também pela transferência do Juan Cruz do Ludogorets, e a nova dívida do Botafogo é com o New York City pelo Santi Rodrigues. Como tem mais de um transfer ban ainda, mais de uma punição, o Botafogo ainda corre risco de ser punido, até com pontos, viu, Rodrigo? Claro, o time tenta solucionar essa situação o mais rápido possível para não ter as punições, mas essa possibilidade existe. Volto com você, Rodrigo.
0: Ok, obrigado, Gabriel. 6-8 no Rio, inspirados no sucesso do filme que conta a trajetória de Michael Jackson, nós estamos perguntando na nossa enquete popular de hoje: qual o artista você tem curiosidade de saber mais sobre a vida dele e gostaria de ver no cinema? Tem algum artista que você não se cansa de curtir o trabalho dele? O zap zap da nossa manchete é esse aqui, ó. 995070525. 21 995070525. 21 995070525. Pelo zap zap tá aqui o Roberto do Campinho. Olá, Manchete! Na escuta, excelente programação, sucesso. Gostaria de ouvir Dema, Minha Princesa, e dedico pro meu amor, que amo muito, muito, muito. Só não falou o nome do amor aqui, hein, Roberto? Aquele abraço pra você, obrigado pelo carinho. Conta pra todo mundo que a Manchete está em 96,1 FM. Aquele abraço pra você. Neto aqui também. O Carlos de Santa Cruz, na Zona Oeste, parabenizando os alunos pelo projeto, os alunos da FAETEC, né? Com a maca que atende os comandos de voz. Obrigado pelo carinho, obrigado por ter vindo aqui também com a gente na Manchete. Conta pra todo mundo que a Manchete está em 96,1 FM. É a rádio que tem o Pedro Augusto, o homem a alegria do rádio, campeoníssimo de audiência de meio-dia às 3, no som da nossa Manchete. Agora 6:09 no Rio de Janeiro. Gente, o policial civil da delegacia de Madureira, Fred Wilson Souza de Jesus, que matou a passageira de um carro de aplicativo na Taquara, em Jacarepaguá, nós falamos desse crime aqui na semana passada, depois de uma briga de trânsito, já possuía 6 anotações criminais por violência doméstica e lesão corporal. Os registros foram feitos entre os anos de 2007 e 2020. Ele se entregou um dia após atirar contra o banco de trás do carro de aplicativo, onde estava a designer de sobrancelhas, Tamires Rodrigues de Souza Peixoto, de 28 anos, que foi atingida e não resistiu. O agente disse que suspeitou de um assalto ao ver o motorista fazendo uma manobra no trânsito. A vítima estava a caminho do salão de beleza para se preparar para a festa do Dia das Mães no Colégio das Filhas, uma de 4 e outra de 6 anos. O corpo dela foi enterrado no último sábado no cemitério de Irajá, no mesmo dia do aniversário de uma das filhas, a menina de 4 anos. Fred teve a prisão temporária convertida em preventiva. A justiça destacou que ele pode oferecer perigo caso esteja em liberdade. O policial foi afastado da delegacia de Madureira, onde era lotado. E a Polícia Civil informou que há um processo tramitando na corregedoria da instituição que pode resultar na expulsão do agente. Quando aconteceu esse crime, eu falei aqui sobre os protocolos, sobre o treinamento, sobre a avaliação psicológica de policiais que ocupam as ruas do Rio para proteger a população, que precisam estar em dia, porque ele armado pode se tornar também se não tiver com um mental bom, se não tiver treinamento, se não tiver uma avaliação da sua índole, né, da sua conduta na corporação, ele pode não representar, né, uma autoridade, mas sim ameaçar a população, como esse daqui fez, que atirou contra uma mãe de família, tirando a oportunidade de duas meninas de terem convívio com a sua mãe, de serem educadas pela sua mãe, de terem os conselhos da sua mãe, de vivenciar o que é de fato uma família. E o caso ganha uma outra conotação, porque a Polícia Civil precisa explicar para a sociedade por que esse policial ainda estava na ativa, estava nas ruas, diante dos antecedentes criminais dele. Um policial que comete crimes e está na rua representando a corporação, isso precisa ser explicado. Não é para ser apenas ele expulso da corporação, não. E sim aqueles que fizeram vistas grossas e não tiraram ele da rua. Ele não poderia representar a Polícia Civil. Quem comete crime tem que ser retirado das ruas. Vai responder o processo. Todo mundo, né, tem direito à ampla defesa. Isso é constitucional. Agora, não pode estar nas ruas com uma arma do Estado. Não tem equilíbrio. A índole é precária. Você vê aqui as anotações criminais dele. Violência doméstica, lesão corporal, um espírito agressivo. Então, a corporação precisa explicar por que esse cara estava nas ruas. A expulsão dele, eu acho que é algo que a gente não precisa nem pedir. Eu acho que o processo vai encaminhar para isso. Agora, por que ele estava nas ruas? 6:14 no Rio.

0: de trânsito. A Deise de Assis tem informação. Alô, Deise.
1: Oi, Rodrigo. Tô de volta. Atualizando a situação do viaduto Santiago Dantas. Ainda tem dificuldade para você que segue em direção ao centro por conta de um acidente que aconteceu mais cedo envolvendo um utilitário e um táxi. Tem dificuldade também pela Rua Farane, dê preferência nesse momento pela Enseada de Botafogo. Você que segue no sentido contrário, está indo em direção à Laranjeiras, vai encontrando boa movimentação, tem retenções apenas no acesso à Laranjeiras pelo viaduto Engenheiro Noronha e na Pinheiro Machado, até a altura do Palácio Guanabara. Você que está optando pelo elevado da Avenida Paulo de Fronten, pelo túnel Rebouças, vai encontrando movimentação mais intensa nesse momento. 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Daqui a pouco eu volto aqui na Manchete FM.
0: Ok, Deise, 6h15 no Rio de Janeiro. E agora as notícias do Vascão da Gama. Alô, Gabriel Machado.
2: Rodrigo, o Vasco vive um clima de festa. Melhorou nos últimos 4 jogos. São 3 vitórias e 1 empate. Esse empate com um gostinho de vitória também, porque foi aquela partida contra o Flamengo que o Vasco saiu perdendo por 2-0 e conseguiu buscar um empate já nos acréscimos. Então o Vasco vive uma grande situação fora de campo. Vem de vitória contra o Atlético Paranaense também nesse final de semana e volta a campo na quarta-feira contra o Paysandu em São Januário. O Vasco tem a vantagem na Copa do Brasil, venceu de 2-0 a partida de ida e entra em campo nessa quarta às 19h. Mas como eu disse, o clima é muito bom em São Januário. Thiago Mendes provocou o técnico Renato Gaúcho depois dessa vitória do final de semana, postou nas redes sociais que ia mostrar o DVD para o Renato Gaúcho, né? Vale a gente lembrar que o Renato faz essa brincadeira com os atacantes, falando que vai ensinar a fazer gol e mostrar o DVD dele. Então, dessa vez, foi a vez do Renato ser provocado pelo volante Thiago Mendes. Outra notícia boa fica pelo Paulo Henrique, lateral da equipe, que está na pré-lista de Carlo Ancelotti para a convocação da Copa do Mundo. Volto com você, Rodrigo.
0: Ok, obrigado, Gabriel. 6h16 da nossa pesquisa, né? Nós estamos perguntando qual artista você tem curiosidade de saber mais sobre a vida dele e gostaria de ver no cinema. Aqui através do nosso YouTube, o YouTube Manchete 96,1 FM. Tá aqui a Monique Venturelli falando: tem os filmes da antiga TV Tupi e os filmes do Mazzaropi. Tem muito filme lindo no Brasil. E olha, o Breno falando: o problema é que as pessoas só fazem homenagem aos grandes artistas depois que eles morrem. Eles merecem ser homenageados em vida. Obrigado, então, né, pelo carinho, né? Obrigado por trazer aqui a opinião de vocês. Estão conversando aqui, graças a Deus, o nosso Padorão Manchete, né, propicia isso para os nossos ouvintes. 6h17. Ô, Joyce, conta pra gente sobre esse reconhecimento por foto que levou uma pessoa aparentemente inocente à prisão e essa prisão foi relaxada. Conta pra gente.
3: Rodrigo, a gente já vem falando sobre esse caso aqui, né? Sobre o caso do entregador Guilherme Fernando da Conceição Gomes. Ele foi preso por suspeita de participação de uma tentativa de assalto na Tijuca. E esse caso, ele tá repercutindo bastante porque ele foi preso de forma indevida, não indevida, né? Mas ele foi preso por engano, mediante esse reconhecimento fotográfico. A justiça mandou soltar, depois mandaram prender de novo. E agora a justiça do Rio, definitivamente, até então, mandou soltar o Guilherme. Na decisão, o juiz Marcelo de Sá Batista rejeitou a denúncia do Ministério Público e considerou ilegal esse reconhecimento fotográfico feito pela polícia. Segundo o magistrado, agentes fotografaram Guilherme dentro do Hospital Municipal Miguel Couto e mostraram a imagem diretamente para as vítimas e testemunhas, sem seguir as regras previstas no Código do Processo Penal. O juiz afirmou ainda que a acusação se baseava apenas em possibilidades e presunções e criticou o que chamou de despreparo dos agentes de segurança. A defesa apresentou imagens que mostram Guilherme em um outro bairro minutos antes do crime. E também destacou que a moto usada no assalto era vermelha, enquanto a que o entregador trabalhava era uma motocicleta amarela, o que reforça aí a tese da defesa dele, Rodrigo.
0: Ok, obrigado, Joyce. 3 homens presos. tiros, 6 armas e 17 carregadores apreendidos durante a operação da Polícia Civil do Rio contra ex-colecionadores de armas que tiveram registros cassados e não entregaram o equipamento. Ao todo, 8 mandados foram cumpridos em alguns bairros aqui do Rio de Janeiro e em Duque de Caxias e Nova Iguaçu. Segundo as investigações, alguns dos alvos são suspeitos de montar um arsenal clandestino e assim fornecer armas e munições para facções criminosas. De acordo com as apurações, mesmo após a perda das autorizações concedidas pelo Exército Brasileiro e pela Polícia Federal, os CACs, né? Parte dos investigados não entregou o arsenal às autoridades. Agora, 6h19, a gente fala muito aqui sobre bandidos fardados. Bandidos que ocupam os quadros da Polícia Militar do Rio de Janeiro. Eu peço a sua atenção neste momento para a matéria da Luciana Paiva, que conta, né, sobre a prisão, né, de bandidos que estavam vestindo farda, isso no batalhão de Belfor Roxo. Deixa eu saber detalhes com a Luciana Paiva. Alô, Lu?
4: Rodrigo, o Ministério Público do Rio realizou nesta terça-feira mais uma fase da Operação Pátrinos e prendeu o cabo da Polícia Militar, Michel Maia Rodrigues, apontado como responsável por intermediar um esquema de corrupção envolvendo policiais militares do Batalhão de Belfor Roxo, na Baixada Fluminense. Ao todo, outros 10 policiais militares também foram denunciados. Segundo as investigações conduzidas pelo Grupo de Atuação Especializada em Segurança Pública, os agentes recebiam propinas semanais para prestar segurança armada a comerciantes da região durante o horário oficial de serviço no batalhão. O esquema teria funcionado entre 2021 e 2024. De acordo com a denúncia, os comerciantes pagavam valores diretamente ao cabo Michel Maia, que fazia a divisão do dinheiro entre policiais escalados para atuar na chamada segurança privada. O Ministério Público também aponta que o policial teria ligação com uma milícia que atua no município de Belfor Roxo. A Justiça Militar determinou o afastamento imediato dos denunciados das funções e também a suspensão do porte de arma de todos os envolvidos, enquanto o processo segue em andamento. A Operação Pátrinos é considerada um dos principais desdobramentos das investigações sobre desvios de conduta dentro do 39º Batalhão da Polícia Militar. O Ministério Público do Rio afirma que as apurações continuam e não descarta novas denúncias ou prisões. Até o momento, a Polícia Militar informou que acompanha o caso e que colabora com as investigações conduzidas pelo Ministério Público do Estado do Rio de Janeiro. Segue com você, Rodrigo Machado.
0: Obrigado, Luciana Paiva. A Polícia Civil investiga a morte de um subtenente reformado da Polícia Militar. Ele foi assassinado a tiros em São Gonçalo. O crime aconteceu ontem no bairro Engenho Pequeno. De acordo com informações da PM, agentes do 1º Batalhão em Venda da Cruz foram acionados para verificar uma ocorrência de homicídio no local. Ao chegarem, os policiais encontraram a vítima já sem vida, apresentando diversas marcas de disparos de armas de fogo. Até o momento, não há informações sobre a motivação do crime ou o paradeiro dos suspeitos. 2 policiais militares reagiram a uma tentativa de assalto e mataram um suspeito na Pavuna. Um segundo homem ficou ferido. Segundo a Polícia Militar, os agentes que estavam de folga entraram em confronto com 2 suspeitos na Rua Mercúrio. Um deles não resistiu e morreu no local. O outro foi socorrido e encaminhado ao Hospital Estadual Getúlio Vargas, na Penha. De acordo com a PM, policiais apreenderam uma pistola, um carregador e a moto utilizada pela dupla. Agora, 6h23 no Rio.

0: Pedido do Roberto do Campinho, Princesa. Agora 6h27 no Rio.
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0: É a Deise de Assis. Alô, Deise.
2: Oi, Rodrigo. Tô de volta. Falando da movimentação pela ponte Rio-Niterói, tá pior nesse momento para você que segue em direção ao Rio. Quase 40 minutos é o tempo de travessia. Tem dificuldades dos acessos até a chegada ao pedágio e também no acesso para a Avenida Brasil. Falando da Avenida Brasil, nesse momento, você que segue no sentido do centro vai encontrando lentidão agora na altura de Parada de Lucas por conta de um caminhão enguiçado. A alternativa é a linha vermelha, tem melhores condições, mas observo retenções a partir da Ilha do Fundão até a chegada ao Caju. 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Daqui a pouco eu volto aqui na Manchete FM.
0: Obrigado, Deise. Agora 6h28 no Rio. A seleção brasileira em destaque. Lembrando que na próxima segunda-feira, no dia do aniversário da Joyce, Carlo Ancelotti vai convocar a seleção para a Copa, mas já saiu a pré-lista. Ô, Gabriel Machado, conta pra gente, Gabi.
3: Rodrigo, vamos falar sobre seleção brasileira, porque a notícia não é boa. Ontem, Carlo Ancelotti teve que enviar a lista, a pré-lista, de 55 jogadores que podem estar aí convocados para a Copa do Mundo. Vale a gente lembrar que a convocação só acontece mesmo no dia 18, segunda que vem, às 5 da tarde, no Museu da Manhã. Mas o clima já é de tristeza, a informação já é ruim para a torcida brasileira. O atacante Estevão do Chelsea, que tentava se recuperar de lesão, teve uma grave lesão na coxa. O clube inglês até queria operar, mas ele tentou um tratamento conservador para voltar a tempo da Copa do Mundo. Não está na pré-lista, então Estevão está fora da Copa do Mundo, viu, Rodrigo? Uma notícia ruim. Estevão era titular dessa seleção, artilheiro da era Ancelotti com 5 gols, está fora da Copa do Mundo. Outros nomes que apareceram por aí: Neymar está entre os 55, Rayan está entre os 55 e o Flamengo é o clube com mais atletas. São 7 jogadores do Flamengo nessa pré-lista de Carlo Ancelotti: Danilo, Alexandro, Léo Pereira, Léo Ortiz, Lucas Paquetá, Pedro e Samuel Lino. Samuel Lino e Léo Ortiz são os nomes que estão mais distantes dessa convocação, mas Pedro é o único que ainda não foi convocado por Carlo Ancelotti. O italiano até chegou a citar o jogador durante uma convocação, durante uma entrevista coletiva, mas ele não foi por questão de lesão, viu, Rodrigo? Então, a seleção brasileira tem essa pré-lista, a convocação, como eu já disse, na segunda-feira, dia 18, e Estevão está fora da Copa. Volto com você, Rodrigo.
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0: Marlon Glaciano é planejador financeiro. Marlon, boa noite. Opa, estamos tendo alguma dificuldade aí com o som do Marlon, né? Cadê o Marlon? Marlon,
4: boa noite.
0: Boa noite,
4: Rodrigo.
0: Agora sim, Marlon.
4: Com você novamente, agora sim.
0: É, estamos ouvindo com clareza agora. Ô, Marlon, o Tesouro Reserva é a nova caixinha oficial do Tesouro Direto lançada pelo governo, que promete rendimento maior que a poupança, mas com a mesma segurança da aplicação mais tradicional do Brasil. Quais as diferenças entre o Tesouro Reserva e a tradicional poupança, hein, Marlon?
4: Olha, existe uma grande diferença, Rodrigo, e esse

0: É, a principal diferença do CDB é que você compra uma cédula de crédito de uma instituição, então você precisa acreditar na instituição, esse é o primeiro risco. Então precisa ser uma instituição que passe pelo crivo da sua análise, diferente do Tesouro Reserva, porque quando a gente menciona Tesouro, a gente está falando de Brasil, né?
1: Garantido ao governo.
0: Rastreado do governo, exatamente. Então você tem uma garantia muito maior, né? O país teria que quebrar para você não ter acesso ao dinheiro. É, e outro ponto é que você não precisa estar atrelado a uma instituição. Esse primeiro momento, apenas uma instituição tem esse produto, que é o Banco do Brasil, onde está sendo feito o teste, mas acredito que muito em breve todas as instituições terão esse produto disponíveis também.
1: E, ô Marlon, no planejamento financeiro de uma família, qual deve ser o objetivo do investidor em optar pelo Tesouro Reserva? É o imediatismo?
0: Olha, o Tesouro Reserva, Rodrigo, é um ótimo produto quando a gente vai pensar em reserva de segurança, reserva de emergência ou aquele recurso que você sabe que precisa utilizar num tempo reduzido, isto é,
1: é para aquele imprevisto.
0: Exatamente, eu tenho um imprevisto, então eu já sei que vou usar esse dinheiro daqui a uma semana, 30 dias, enfim. É, e aí você não precisa mais ficar à mercê de ter um planejamento de se programar para sacar no dia de semana. Né? Então você pode contar agora com os finais de semana, feriados, então isso te dá muito mais previsibilidade e te dá mais facilidade na utilização. Essa é a principal temática, na verdade. Atrelamento a uma taxa alta, que é a taxa Selic nesse momento, e liquidez imediata a qualquer momento da semana, inclusive fim de semana e feriado.
1: Ok, obrigado, Marlon. Como é que a gente acha nas redes sociais?
0: Você pode me encontrar no Instagram, no @MarlonGlaciano, ou então escreva um e-mail para mim no contato@MarlonGlaciano.com.br, Rodrigo.
1: Valeu, obrigado, Marlon. Até semana que vem.
0: Até semana que vem. Um grande abraço, Rodrigo.
1: Por falar em dinheiro, o Banco Central informou que ainda existem nas instituições financeiras 10 bilhões 570 milhões de reais em recursos esquecidos pelos clientes. O balanço considera valores contabilizados até março deste ano. Até o momento, o Banco Central informou que já foram devolvidos 14 bilhões 550 milhões de reais em recursos que estavam esquecidos nas instituições financeiras, e o sistema do BC permite consultar se pessoas físicas, inclusive falecidas, e empresas deixaram valores para trás em bancos, consórcios ou outras instituições. No começo do mês, o governo informou que vai usar 5 bilhões de reais a 8 bilhões de reais em recursos esquecidos pelos trabalhadores dos bancos para viabilizar descontos no Desenrola 2.0, novo programa de renegociação de dívidas. Esse dinheiro irá para um fundo público para oferecer garantias às instituições financeiras, ou seja, parte do dinheiro desse fundo vai cobrir eventual calote dos tomadores de crédito. Agora 6:37 no Rio.

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1: 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Rodrigo
3: Machado. 6h40 no Rio de Janeiro. Lula sanciona lei que endurece punição a condenados por matar policiais. Patrícia Lima conta pra gente.
4: Rodrigo, o presidente Luiz Inácio Lula da Silva sancionou a lei que altera as normas do sistema prisional. A medida endurece o tratamento dos presos por homicídios qualificados ligados à atuação de organizações criminosas. Pela nova lei, criminosos condenados por mortes de policiais devem ser encaminhados preferencialmente para penitenciárias federais de segurança máxima. A medida vale para prisões provisórias ou definitivas por homicídio qualificado cometido contra agentes de segurança pública, integrantes do sistema prisional, membros do Poder Judiciário, do Ministério Público, da Defensoria Pública ou da Advocacia Pública. A legislação altera ainda as regras do regime disciplinar diferenciado, uma espécie mais rigorosa do cumprimento da pena ou da prisão cautelar, aplicada em hipóteses específicas previstas na lei. Rodrigo.
3: Ok, obrigado, Patrícia. E o órgão especial do Tribunal de Justiça do Rio de Janeiro suspendeu trechos do decreto do ex-governador Cláudio Castro, do PL, que ampliavam benefícios de segurança institucional para ex-governadores do estado. A decisão liminar foi assinada pelo desembargador Joaquim Domingos de Almeida Neto em ação apresentada pela deputada estadual Renata Souza do PSOL. A medida suspende os artigos 3º e 4º do decreto publicado em fevereiro deste ano para regulamentar a lei que trata da segurança institucional de ex-governadores após o fim do mandato. Na decisão, o magistrado entendeu que o decreto extrapolou os limites previstos na própria legislação estadual ao permitir a ampliação do benefício para cônjuges e filhos de ex-governadores e ao prever possibilidade de extensão do prazo da segurança institucional. Segundo o relator, não há previsão legal para que a segurança institucional seja estendida a cônjuges e filhos do ex-governador, o que torna evidente a violação ao princípio da legalidade. O desembargador também apontou preocupação com o impacto financeiro da medida. 6h42, o Ed Mota prestou depoimento hoje na delegacia sobre aquela confusão num restaurante de luxo no Jardim Botânico. Conta pra gente, Joyce, o que ele falou?
5: Pois é, Rodrigo, como você disse, ele prestou o depoimento na 15ª DP na Gávea sobre essa confusão que aconteceu no Jardim Botânico no último dia 2 e a polícia disse que no seu depoimento o artista afirmou que se sentiu chateado e desprestigiado após ser cobrado pela taxa de rolha no estabelecimento, onde, segundo ele, frequentava cerca de 9 anos. Ed negou ter ofendido funcionários e também afirmou que não teve intenção de atingir ninguém ao arremessar uma cadeira no salão durante o desentendimento. O cantor é investigado por injúria, por preconceito, após funcionários relatarem supostas ofensas xenofóbicas contra nordestinos. Já um dos amigos que estava com o Ed Mota responde por lesão corporal e também é acusado de agredir frequentadores durante a confusão. A delegada responsável pelo caso informou que novas testemunhas e o dono do restaurante e também outros envolvidos ainda vão ser ouvidos nos próximos dias. Ou seja, esse caso ainda vai repercutir bastante, Rodrigo.
3: Ok, obrigado. Joyce, agora 6h44 no Rio.
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3: Tudo ou Nada é uma telenovela brasileira produzida e exibida pela Rede Manchete de televisão entre os dias 15 de setembro de 1986 e 21 de março de 1987, com 136 capítulos, escrita por José Antônio de Souza, com direção-geral de Erval Rossano, ganhou uma adaptação mexicana em 1995 pelo próprio Erval para a Televisa, sob o título de Caminos Cruzados. A telenovela conta a história de Guadalupe, uma jovem humilde do subúrbio, casa-se com César Augusto, mas ele desaparece misteriosamente durante a lua de mel no Chile. Guadalupe retorna e enfrenta a sogra, a vilã Emma, e o assédio do ex-sogro Ambrósio. No elenco, Elisângela, Gracindo Júnior, Otton Bastos, Wanda Lacerda, Bia Seidel, Miriam Pires, Lafayette Galvão e Marilu Bueno nos papéis principais. Da trilha sonora de Tudo ou Nada, vamos ouvir a música homônima Tudo ou Nada, com Guilherme Lamounier.

0: Guilherme Lamounier, tema de Tudo ou Nada, da Rede Manchete de Televisão de 1986. 6h47 no Rio.
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0: É a Deise de Assis.
2: Oi, Rodrigo. Pra fechar, falando da movimentação pela linha amarela, você que segue em direção à Barra da Tijuca vai enfrentando dificuldades nesse momento no acesso pela linha vermelha, no trecho de Bom Sucesso, de Del Castillo e também na chegada ao pedágio. Você que segue em direção ao Fundão vai encontrando movimentação mais intensa agora no trecho da Freguesia e também na passagem pelo pedágio. Você que segue em direção à Barra pode optar nesse momento pela autoestrada Grajaú-Jacarepaguá, que apresenta melhores condições. 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Uma ótima noite para você, Rodrigo, e para todos os ouvintes da Manchete FM. Amanhã eu tô de volta.
0: Excelente noite para você também, Deise. 6h48, a BR-101 Norte, uma das principais rodovias do estado, vai passar por uma ampla modernização. O ministro dos Transportes, Jorge Santoro, assinou a ordem de serviço para o início das obras entre Niterói e Campos. O projeto, né, prevê duplicações, instalação de terceiras faixas e recuperação total do pavimento em mais de 300 quilômetros da estrada. Só nesta primeira etapa, os investimentos chegam a quase 5 bilhões de reais. Segundo o ministro, toda a BR-101 no estado do Rio será monitorada por câmeras integradas às forças de segurança. A rodovia também terá cobertura de internet 4G, drones e leitura automática de placas para reforçar o combate à criminalidade. As intervenções começam pelos trechos entre Macaé e Rio das Ostras e também entre Niterói e Itaboraí, região marcada por longos congestionamentos diariamente. Agora 6h49, o Joyce, vai continuar aquela integração, né, entre ônibus da Baixada Fluminense e BRT aqui do Rio de Janeiro? Conta pra gente.
3: Vai sim, Rodrigo. Segundo uma reunião entre o Departamento de Transportes Rodoviários do Rio e a Secretaria Municipal de Transportes e também representantes do setor, foi avaliado os resultados iniciais dessa operação e foi confirmada a manutenção do serviço com a tarifa de R$ 6,70. A integração das linhas intermunicipais da Baixada Fluminense e o terminal BRT Metropolitano Pedro Fernandes, terminal Margaridas, irá continuar operando nos mesmos moldes adotados desde o início da operação assistida em 1º de maio. O encontro também apresentou um balanço preliminar dos primeiros dias de funcionamento do novo modelo de mobilidade. A primeira semana de integração registrou mais de 12 mil usuários transportados. Após a avaliação dos resultados, ficou definida a continuidade dos serviços com os ônibus partindo às 6 da manhã de Mesquita, Nova Iguaçu e São João de Meriti. Além do monitoramento das viagens, o DETRO-RJ realizou acompanhamento em campo, análise de manifestações de usuários e pesquisa de satisfação no terminal, Rodrigo.
0: Ok, obrigado, Joyce. A concessão da Light para distribuição de energia elétrica no Rio de Janeiro foi renovada por mais 30 anos e seguirá válida até 2056. Novo contrato foi oficializado pelo Ministério de Minas e Energia. Com a renovação, a empresa anunciou investimentos de 10 bilhões de reais nos próximos 5 anos para modernizar a rede elétrica em 31 municípios fluminenses. Entre as prioridades estão o combate aos furtos de energia, a digitalização do sistema e melhorias no atendimento ao consumidor com redução do tempo de resposta em casos de apagão. A Light também pretende reforçar a infraestrutura para enfrentar eventos climáticos extremos, como fortes chuvas e ondas de calor. O contrato renovado também prevê novas regras para áreas consideradas de risco, onde há altos índices de furtos de energia e inadimplência. Agora 6h51 no Rio.

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1: Rodrigo, o presidente Donald Trump afirmou nesta terça-feira que o governo norte-americano está preparado para dialogar com Cuba, que enfrenta uma grave crise econômica com racionamento de energia elétrica e de gêneros alimentícios. A sinalização acontece em um momento de endurecimento da política externa de Washington contra a Havana. Recentemente, o governo americano intensificou as sanções econômicas contra indivíduos e associações dos setores de energia, mineração, segurança e defesa de Cuba. Um relatório de uma comissão israelense divulgado nesta terça-feira acusa o Hamas e outros grupos palestinos de violência sexual e de gênero sistemática durante o ataque de 7 de outubro de 2023 em Israel. O evento, que desencadeou uma guerra em Gaza, por conta da gravidade das ações, foi criada uma comissão especial para documentar os crimes sexuais atribuídos ao Hamas. A investigação envolve o dia do ataque e o período de cativeiro dos reféns capturados e levados para Gaza, quando os agressores recorreram repetidamente a táticas de violência sexual e tortura contra as vítimas. A Organização Mundial da Saúde confirmou nesta terça-feira que o surto de hantavírus identificado no navio de cruzeiro MV Ondios já conta com 11 casos confirmados e 3 mortes. Apesar do aumento no número de doentes, a entidade afirmou que ainda não existem sinais de disseminação mais ampla da doença. A OMS, no entanto, alertou que o cenário ainda exige cautela devido ao longo período de incubação do vírus.
2: Agora 6h54, deixa eu mandar um abraço para Calçoene no Amapá, né? Ouvindo a gente, o Narciso Martins de Calçoene, ligado na Manchete. Alô então para Calçoene, alô Narciso, aquele abraço para você, obrigado pelo carinho da sintonia. 6h54, o Gabriel Machado está chegando com a informação de que a Força Municipal de Segurança vai chegar até Bangu. Conta pra gente, ô Gabriel.
3: Rodrigo, a divisão de elite da Guarda Municipal, a Força Municipal, vai iniciar a partir do próximo domingo, dia 24, uma nova fase de expansão do policiamento. Dessa vez, a atuação será concentrada no entorno do calçadão de Bangu e do Bangu Shopping, na Zona Oeste. O anúncio foi feito durante a reunião semanal do Compstat Rio, nessa terça-feira, com a presença do prefeito Eduardo Cavalieri, do secretário municipal de segurança urbana, Breno Carnevale, e da diretora-geral da Força Municipal, Aimé de la Torre. O modelo operacional é baseado em análise de manchas criminais, que indicam áreas e horários com maior incidência de roubos e furtos. O prefeito destacou a ampliação como parte do planejamento de reforço à segurança da cidade. Segundo ele, a atuação da Força Municipal será focada no enfrentamento de roubos e furtos em áreas críticas, com base em dados da criminalidade. O secretário Breno Carnevale afirmou que a expansão ocorre de forma gradual e sustentada, sempre com base na análise das manchas.
4: Gradual, sustentável e focada na mancha criminal de furto e roubo. Lembrando, desde dia 15 de março, a Força Municipal já realizou mais de 2.200 abordagens com 450 prisões. É importante destacar que essas prisões têm acontecido exatamente nas áreas em que a Força Municipal se preparou para atuar de forma preventiva. Eu destaco que em apenas 2 dias de ações em Botafogo, a Força Municipal fez a prisão de um indivíduo que tinha contra si um mandado de prisão preventiva pela prática do crime de roubo, um roubo que foi cometido em 2025 também na área de Botafogo. Esse mandado de prisão preventiva foi expedido em março de 2026. Então, a Força Municipal prendendo um foragido da Justiça, evitando certamente outros roubos. E na área do centro da cidade, também fizemos a prisão de uma pessoa que tinha contra si mandado de prisão preventiva pelos crimes de tráfico de drogas e associação ao tráfico de drogas. Era uma faccionada do Comando Vermelho. É importante destacar que essa pessoa trafegava com uma motocicleta na contramão, foi abordada preventivamente pelas equipes da Força Municipal e, além do mandado de prisão com ela, também foram apreendidos mais de R$ 2.000 em espécie. Então, a Força Municipal segue com um trabalho preventivo.
3: A Força Municipal atua com patrulhamento a pé e em viaturas, em duplas ou em trios, posicionadas em pontos estratégicos previamente mapeados. Com a nova etapa, Bangu passa a integrar a lista de áreas atendidas pela Força Municipal, que já atua em regiões como a Rodoviária do Rio, Terminal Gentileza, Estação Leopoldina e Jardim de Alá. O balanço operacional da Força Municipal aponta mais de 2.500 abordagens desde o início das atividades. No período, foram recuperados 83 celulares, 58 motocicletas, 10 bicicletas, além de objetos como os cordões, armas de fogo, réplicas e armas brancas. Volto com você, Rodrigo.
2: Obrigado, Gabriel. 6h57, Joyce Santos tem informação pra gente.
5: Rodrigo, o Rio de Janeiro registrou o segundo maior número de mortes relacionadas às ondas de calor no Brasil entre os anos 2000 e 2018. O dado foi apresentado nesta terça-feira durante reunião da Comissão Especial de Favelas e Periferias da Alerj, que discutiu os impactos da crise climática nas regiões mais vulneráveis do estado. Segundo o levantamento, o painel intergovernamental sobre mudanças climáticas, as principais vítimas são moradores das áreas periféricas, especialmente pessoas pretas e pardas. Durante o encontro, parlamentares e especialistas defenderam mais investimentos em infraestrutura, prevenção e adaptação climática. A deputada Renata Souza afirmou que as populações das periferias são as mais afetadas pela falta de políticas públicas. Dados da Fiocruz mostram que as fortes chuvas de março deste ano geraram mais de 200 chamados de emergência na região metropolitana, principalmente na Baixada Fluminense. A comissão anunciou que irá discutir medidas de enfrentamento à crise climática junto ao governo do estado diante da previsão de aumento das ondas de calor, enchentes e deslizamentos no segundo semestre de 2026. Rodrigo.
2: Obrigado, Joyce. Desta forma concluímos o nosso Panorama Manchete desta terça-feira. Até amanhã, Joyce.
6: Até amanhã, Rodrigo.
2: Até amanhã, Patrícia.
6: Até amanhã, Rodrigo.
2: Família Manchete, com a certeza do dever cumprido e muito agradecido pela sua audiência desde 5 da tarde no nosso Panorama Manchete. Eu digo muito obrigado, Rio de Janeiro. Muito obrigado, Brasil. Até amanhã, se Deus quiser.

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1: 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As notícias do governo federal que movimentaram o país no dia de hoje.
2: Olá, uma boa noite.
1: Boa noite para você que nos acompanha em todo o país.
2: Quarta-feira, 12 de maio de 2026.
1: Vamos ao destaque do dia, mais de 11 bilhões de reais no combate ao crime organizado.
2: O governo do Brasil lança plano com foco na desarticulação financeira e operacional de facções criminosas.
1: O presidente Lula destaca a união com estados e municípios para enfrentar a violência e garantir a segurança de todos os brasileiros.
3: O território será devolvido ao povo brasileiro de cada cidade e de cada estado.
2: E ainda, o governo do Brasil zera impostos de importação sobre compras internacionais, a chamada taxas das blusinhas.
1: O imposto vale para importação de produtos de até 50 dólares, cerca de 250 reais.
2: E você vai ouvir também prevenção e controle aos incêndios florestais.
1: Novos equipamentos foram entregues para reforçar a ação no Cerrado e Pantanal.
2: Um investimento de 150 milhões de reais do Fundo Amazônia, Gabriela Noronha.
4: Os equipamentos entregues vão fortalecer a atuação em áreas de difícil acesso e reduzir o tempo de resposta aos incêndios no Cerrado e Pantanal.
1: Hoje, na apresentação da Voz do Brasil, eu, Luciana Vasconcelos e Nazi Brum.
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1: Para combater o crime do país.
2: O programa Brasil contra o Crime Organizado conta com investimentos e financiamentos que ultrapassam os 11 bilhões de reais.
1: Entre as ações previstas está a asfixia financeira do crime organizado para atingir fluxos ilícitos e lavagem de dinheiro.
5: O programa Brasil contra o Crime Organizado conta com quatro eixos. O primeiro mira a estrutura financeira das organizações criminosas, como, por exemplo, a lavagem de dinheiro. Para isso, o país vai ampliar as forças integradas de combate ao crime organizado, que farão operações interestaduais de alta complexidade, como explicou o secretário nacional de Segurança Pública, Francisco Veloso.
6: O crime organizado, diferente de outros tipos penais, tem um objetivo muito claro. Claro, ele quer ter lucro. Para isso, nós temos as forças integradas de combate ao crime organizado em todos os estados. E nós vamos criar ficos nacionais. Abriremos em São Paulo, no Rio, no Nordeste, no Sul e no Norte.
5: Outro eixo busca melhorar a investigação de homicídios, com fortalecimento das polícias científicas, dos institutos médicos legais e da rede integrada de bancos de perfis genéticos. O último ponto busca desarticular o mercado ilegal que abastece as organizações criminosas, a partir do tráfico de armas, munições, acessórios e explosivos. O programa prevê a criação da Rede Nacional de Enfrentamento do Tráfico de Armas. O ministro da Justiça e Segurança Pública, Wellington Lima e Silva, ressaltou a importância da participação dos estados e municípios no trabalho conjunto.
6: É fundamental que cada um dos agentes de segurança aqui tome o plano como seu. O programa é do Brasil. O programa não é só do governo federal. O programa é do Brasil e de cada um dos cidadãos para que nós possamos viver sem medo.
5: O presidente Lula destacou a união necessária para combater o crime organizado e disse que o plano vai devolver o Brasil aos brasileiros.
3: O território será devolvido ao povo brasileiro de cada cidade e de cada estado para que a gente possa dizer ao mundo que muitas vezes o criminoso não é o pobre, não é o negro, não é o desempregado que está num bairro pobre. Muitas vezes o responsável está no andar de cima, engravatado, tomando uísque e zombando da nossa cara.
5: Para colocar o programa Brasil contra o Crime Organizado em prática, o governo prevê mais de R$1 bilhão em recursos diretos já em 2026. São quase 390 milhões para combater o fluxo de dinheiro ilegal, 330 milhões para reforçar presídios, 201 milhões para investigação de homicídios e 145 milhões para enfrentar o tráfico de armas. Além disso, será criada uma linha de crédito de 10 bilhões de reais para estados e municípios investirem em equipamentos, tecnologia e estrutura para as forças de segurança. Reportagem Márcia Fernandes.
2: E a gente segue falando sobre esse plano lançado hoje, mais especificamente sobre o eixo voltado às políticas penais.
0: Está prevista a criação do Centro Nacional de Inteligência Penal, além da aquisição de equipamentos, realização de operações nacionais e capacitação de servidores.
2: E para falar mais sobre o assunto, temos conosco ao vivo pela internet o secretário nacional de Políticas Penais, André Garcia. Boa noite, secretário.
7: Boa noite, Luciana. Boa noite, Nazi Brum. Boa noite a todos os nossos ouvintes.
2: Secretário, no que se refere às políticas penitenciárias, o que o senhor pode falar para a gente sobre as medidas que serão adotadas e os investimentos que serão feitos, inclusive em presídios estaduais?
7: Bem, o nosso programa, ele teve uma premissa importante, que foi a orientação do presidente Lula e do ministro Wellington César, de também aproveitar o que vinha dando certo, experiências exitosas e programas do governo, junto com os estados e o Distrito Federal, que já estavam funcionando e que precisavam, de certa forma, de maior robustez e maior aporte financeiro. Essa premissa, por exemplo, foi a que regeu o eixo 1, que trata de asfixia financeira do crime organizado, e que teve como parâmetro a recente Operação Carbono Oculto, uma operação que foi realizada em parceria com a Receita Federal, Polícia Federal e o Estado de São Paulo, e foi muito exitosa porque atingiu fortemente a criminalidade organizada entranhada em instâncias de poder econômico que comumente não são atingidas em operações policiais. A mesma premissa nós usamos no sistema penitenciário, porque nós temos um modelo de excelência que é administrado pelo governo federal, que é o sistema penitenciário federal, seguro, rígido, que permite um controle e monitoramento de diversas lideranças criminosas no nosso país. São 5 presídios federais, estão espalhados pelo país e são administrados pelo governo federal. E a nossa pretensão é, após identificadas as unidades, os presídios nos estados, que precisavam, porque abrigavam lideranças criminosas locais, precisavam de uma elevação do padrão de segurança, foi exatamente isso. Elevar o padrão de segurança para protocolos, treinamentos, capacitações e, importante, equipamentos de segurança similares ao que nós aplicamos nos presídios federais. E assim, isolar lideranças criminosas e não permitir que essas lideranças impactem na segurança pública do cidadão e da cidadã brasileira.
0: Secretário, uma das estratégias, como o senhor falou, é isolar essas lideranças criminosas. E uma das ideias é interromper a comunicação entre esses detentos. Como que está previsto nesse plano?
7: Bem, há um conjunto de ações que tem esse objetivo. Primeiro, reforçar, robustecer os protocolos de segurança nessas unidades dos estados, treiná-los, que é para aplicação de protocolos rígidos, semelhantes ao que são aplicados no sistema penitenciário federal. Não há incidência, para que o nosso ouvinte, também quem está nos vendo aqui pelas redes sociais, não há incidência de celulares nem de objetos ilícitos nas penitenciárias federais. E nós queremos isso em todas as penitenciárias que nós escolhemos como mais sensíveis em todos os estados. Não queremos objetos ilícitos, não queremos celulares e não queremos nenhum tipo de droga ou arma branca ou qualquer outro tipo de artefato que seja utilizado contra os policiais penais, contra a sociedade. E essa foi a premissa, como disse, que foi implementada, será implementada com o nosso programa Brasil contra o Crime Organizado. Além do treinamento, nós vamos doar equipamentos que vão elevar o nível de segurança, treinar os policiais e servidores também para a utilização desses equipamentos. Por exemplo, eu posso dizer aqui, drones modernos para vigilância, kits de varredura eletrônica que vão permitir levantar onde há aparelhos eletrônicos ligados ou desligados, celulares em presídios, identificar onde estão esses celulares e retirá-los das celas, se for o caso, aparelhos de raio-x, scanners corporais, e também o governo federal, de forma inédita, vai realizar a contratação de bloqueadores de celulares e vai com essa contratação disponibilizar para que os estados possam, nas unidades, aplicar essa tecnologia de silenciamento de comunicação. Então, além disso, nós vamos realizar operações programadas, que são operações voltadas para identificar esses equipamentos, esses aparelhos eletrônicos nessas unidades e retirá-las, que são as operações modo avião, que nós denominamos assim. Usamos um equipamento que permite o rastreamento de aparelhos eletrônicos, que são equipamentos nossos aqui da Secretaria Nacional de Políticas Penais e da Polícia Penal Federal, e também a Operação Multi, que é a operação organizada com os estados para retirada desses celulares e de qualquer outro material ilícito que esteja nas prisões. Ou seja, vamos atuar com inteligência, equipamentos, treinamento e operações policiais intensas, de modo a não permitir que haja comunicação desses presídios, desses indivíduos custodiados nesses presídios, para além dos muros das unidades penais.
2: Secretário, como é que vai funcionar esse Centro Nacional de Inteligência Penal? Ele vai ter ações integradas aí com todos os estados?
7: Exato, ele vai nos ajudar, inclusive, na coordenação dessas operações que hoje nós coordenamos aqui diretamente da Secretaria, as operações Multi e Modo Avião, que são operações nacionais realizadas em diversos estados ao mesmo tempo. Vai congregar também policiais penais das diversas polícias estaduais, vai permitir um maior fluxo de informações num modelo muito semelhante ao que se chama de Centro de Fusão de Informações, ou nos Estados Unidos conhecido como Fusion Centers, que são centros em que estão todas as agências policiais, no nosso caso, todas as polícias, representantes de todas as polícias penais, inclusive a federal, que vão conviver, trocar informações, coordenar operações e dar um dinamismo maior às ações no ponto de vista nacional.
0: Então tá ótimo, secretário. É uma área muito importante e o governo está de olho nisso, então, né?
7: Exatamente, é uma área fundamental para a segurança pública do cidadão brasileiro, né? É onde tudo começou, porque as organizações criminosas surgiram nos presídios e vão terminar, porque a determinação do governo é essa: controlar e manter esses indivíduos isolados e não permitir que haja comunicação nem influência na vida do cidadão que vive fora dos muros dos presídios.
2: Bom, nós conversamos com André Garcia, secretário nacional de Política Penal. Secretário, muito obrigado pela entrevista à Voz do Brasil.
7: Eu que agradeço a oportunidade, estou aqui sempre à disposição de vocês e dos nossos ouvintes.
0: O período de seca está começando na região central do Brasil.
2: E com ele vem o maior número de ocorrências de incêndios florestais.
0: Viaturas e equipamentos que vão ajudar no combate ao fogo foram entregues hoje pelo governo federal.
2: Os investimentos são do Fundo Amazônia e pela primeira vez serão aplicados nos biomas Cerrado e Pantanal.
4: Caminhões especializados no combate a incêndios florestais, caminhonetes 4x4 equipadas, sopradores e aeronaves remotamente pilotadas. Os equipamentos entregues nesta terça-feira vão fortalecer a atuação em áreas de difícil acesso e reduzir o tempo de resposta aos incêndios no Cerrado e Pantanal. O investimento total de R$150 milhões vem do Fundo Amazônia, administrado pelo Banco Nacional de Desenvolvimento Econômico e Social, BNDES. Segundo o ministro da Justiça e Segurança Pública, Wellington César Lima, esse é o maior investimento já realizado pelo governo federal para ampliar o combate aos incêndios florestais. O ministro destacou ainda que a entrega vai agilizar o trabalho de combate ao fogo.
8: Cada minuto reduzido no tempo de resposta significa menos destruição ambiental, menos prejuízo econômico e mais proteção para a população brasileira.
4: Os equipamentos vão beneficiar os corpos de bombeiros militares do Piauí, Bahia, Goiás, Minas Gerais, Mato Grosso do Sul e Distrito Federal, além da Força Nacional de Segurança Pública e Brigadas Florestais. A medida faz parte da Política Nacional de Manejo Integrado do Fogo, criada em 2024 e gerida pelo Ministério do Meio Ambiente e Mudança do Clima. O ministro da pasta, João Paulo Capobianco, lembrou que o governo também tem fortalecido o planejamento e alcançado bons resultados no combate aos incêndios florestais.
9: Atualmente, nós temos reuniões a cada 2 meses com os maiores meteorologistas do Brasil e do exterior para monitorar permanentemente os cenários de risco climático e de risco, portanto, de incêndios. Esse dado é traduzido em planejamento, é levado para a sala de situação e articula e organiza a ação do governo federal. Nós, em 2025, reduzimos a área queimada no Brasil inteiro em 39%.
4: Esse é o primeiro investimento do Fundo Amazônia em biomas fora da Amazônia Legal. O fundo, restituído em 2023, após 4 anos de paralisação, já aprovou mais de R$400 milhões para apoiar os corpos de bombeiros de 9 estados da Amazônia Legal no combate a incêndios. Reportagem Gabriela Noronha.
0: O presidente Lula acaba de anunciar que zerou os impostos para compras de até $50 sobre compras internacionais online, tributos que ficaram conhecidos como taxa das blusinhas.
2: Segundo o secretário executivo do Ministério da Fazenda, Rogério Seron, essa medida só pôde ser anunciada após o combate ao comércio ilegal.
10: Isso só foi possível depois de um avanço muito significativo para regularizar o setor. O contrabando, que era uma marca presente nesse setor, ele foi eliminado. Agora um setor regularizado e continuará regular vai poder usufruir dessa isenção, dessa zeragem de tributação sobre esses produtos. Vai beneficiar a população mais carente, mais pobre, que utiliza muito dessas plataformas para adquirir produtos que são muito importantes para o seu dia a dia.
0: A mudança será publicada em edição extra do Diário Oficial de hoje e já passa a valer a partir de amanhã.
2: Estudantes com dívidas no Fundo de Financiamento Estudantil, FIES, podem realizar a renegociação de débitos a partir de amanhã por meio do Desenrola FIES.
0: Os contratos em atraso poderão ser quitados com desconto de até 99% sobre o valor da dívida.
2: A expectativa é atender mais de 1 milhão de estudantes.
11: Pode participar do programa quem teve contrato firmado até 2017 e que estava na fase de pagamento em 4 de maio de 2026. A negociação pode ser feita até 31 de dezembro deste ano. A expectativa é que mais de 1 milhão de estudantes sejam beneficiados com refinanciamento. O Desenrola FIES faz parte do novo Desenrola Brasil, programa lançado pelo governo federal no início deste mês para reorganizar a vida financeira de milhões de brasileiros e ampliar o acesso ao crédito em melhores condições. A medida, no entanto, não prevê a utilização do FGTS para abatimento das dívidas, como acontece em outras renegociações do Desenrola Brasil. Outra vantagem é para os estudantes que mantêm os pagamentos em dia. O programa oferece a possibilidade de quitação integral do débito com 12% de desconto sobre o saldo devedor. Para facilitar o atendimento, todo o processo de renegociação será realizado pelos canais digitais do banco responsável pelo contrato. No portal do Ministério da Educação, foi publicada uma matéria com o passo a passo da renegociação. Acesse gov.br/mec e saiba mais. Reportagem Talita Albuquerque.
2: E ainda sobre o Desenrola, mas desta vez para o agricultor familiar que está com as contas no vermelho.
0: O Desenrola Rural está a todo vapor com descontos de até 96% do valor da dívida.
2: A iniciativa quer melhorar a saúde financeira dos produtores rurais e facilitar o acesso ao crédito de olho na safra 2026-2027.
12: Nas praias de Tamandaré, no litoral do Pernambuco, Fabrício do Nascimento aprendeu a pescar com os avós e se dedica à atividade artesanal ao longo de 20 anos. Recentemente, decidiu aumentar a renda e investiu na criação de abelhas. Durante a pandemia, o novo negócio virou um problema e o que antes era investimento virou dívida, como relembra Fabrício.
13: E foi na época que eu comecei a tirar meu primeiro empréstimo, foi em torno de R$2.000. Tive os problemas no decorrer da pandemia, não tive condições de pagar.
12: Foi só no ano passado que Fabrício conseguiu a tão esperada saúde financeira nos negócios. O produtor rural aderiu ao programa de renegociação de dívidas do governo do Brasil. Os descontos permitiram que ele limpasse o nome e pudesse sonhar alto.
13: Quitei essa dívida, investi na minha área da pesca e na área da apicultura. Eu estou querendo um investimento maior. Meu sonho é fazer minha agroindústria para produção de mel também.
12: O sonho de Fabrício e de outros agricultores rurais pode se tornar realidade com o novo Desenrola Rural. O programa permite renegociação e liquidação de débitos com descontos que chegam até 96% e atende quem tem débitos vinculados ao Programa Nacional de Fortalecimento da Agricultura Familiar, o PRONAF. Podem ser beneficiados agricultores familiares, assentados da reforma agrária, pescadores artesanais, povos e comunidades tradicionais e cooperativas da agricultura familiar. A expectativa é que os descontos ajudem os produtores a planejar a safra 2026-2027, como explica a ministra do Desenvolvimento Agrário e Agricultura Familiar, Fernanda Machiavelli.
14: Nós conseguimos, no âmbito do Desenrola Brasil, reabrir o Desenrola Rural. Agora, nessa nova rodada, nós de novo temos condições muito favoráveis para essa renegociação. São descontos bastante convidativos para conseguir promover essa regularização das dívidas dos agricultores familiares. Nós esperamos que a partir do Desenrola Rural, os agricultores familiares voltem a acessar o crédito do Pronaf, estejam na produção de alimentos, participando ativamente da ampliação da nossa safra 2026-2027.
12: A adesão ao Desenrola Rural pode ser feita até 20 de dezembro de 2026. Para as dívidas do Pronaf ou contratadas junto a instituições financeiras, a regularização deve ser feita diretamente nessas empresas. Se o débito estiver na dívida ativa da União, é possível limpar o nome diretamente no site do Regularize. Mais informações sobre o Desenrola Rural, acesse gov.br/MDA. Reportagem Edinaldo Júnior.
0: E hoje a ministra do Desenvolvimento Agrário e Agricultura Familiar, Fernanda Machiavelli, apresentou um balanço das ações voltadas ao setor.
2: Ela destacou as políticas voltadas às mulheres rurais, com a implementação de 110 mil quintais produtivos, que são espaços de produção diversificada de alimentos saudáveis, sementes e insumos, fundamentais para a soberania e a segurança alimentar.
0: A União Europeia retirou o Brasil da lista de países autorizados a exportar produtos de origem animal destinados ao consumo a partir de 3 de setembro.
2: Por meio de nota, o governo brasileiro informou que recebeu com surpresa a notícia e que tomará prontamente todas as medidas necessárias para reverter essa decisão.
0: O chefe da delegação do Brasil junto à União Europeia já tem reunião agendada para amanhã com as autoridades sanitárias do bloco.
2: O Brasil é o maior exportador do mundo de proteínas de origem animal e o principal fornecedor de produtos agrícolas ao mercado europeu.
0: Todas as informações sobre pré-natal, parto, puerpério, cuidados com o bebê, vacinação, alimentação, saúde mental e rede de apoio, tudo em um único lugar.
2: E agora disponível também pelo celular com mais praticidade e segurança.
0: É a nova caderneta brasileira da gestante, lançada hoje no Rio de Janeiro pelo ministro da Saúde, Alexandre Padilha.
15: Márcia Silva de Araújo, de Planaltina, no Distrito Federal, está grávida de 4 meses. É a sua terceira gestação, mas ela ainda toma todos os cuidados necessários nessa fase. As vacinas estão em dia e todo mês tem consulta de pré-natal.
16: Saio de uma, já tem outra no outro mês. E é um momento muito delicado, que a mãe tem que ser acompanhada, sim. Você está gerando um bebê, você tem que ter uma assistência da família e do posto de saúde. Eu acho muito importante.
15: Para facilitar e ampliar a organização de exames de pré-natal e dos cuidados com as mães e seus bebês, o Ministério da Saúde lançou nesta terça-feira a nova caderneta brasileira da gestante. A versão reformulada do documento reúne todas as informações da mulher desde a gravidez ao pós-parto. Outra novidade é que o conteúdo da caderneta agora vai estar integrado com o Meu SUS Digital. Tudo na palma da mão, para garantir um atendimento mais qualificado às gestantes, de acordo com o ministro da Saúde, Alexandre Padilha.
17: Nós temos 85% das equipes de saúde da família no Brasil inteiro que usam já o prontuário eletrônico do Ministério da Saúde. Então, a expectativa é que ele fique na mão da gestante, na mão dos profissionais de saúde, como se fosse a verdadeira bíblia da gestação, do cuidado das mulheres no nosso país.
15: O documento também traz informações de cidadania, como saúde mental, luto materno e parental e violência obstétrica. E tem espaço para registros específicos sobre o acompanhante, métodos de alívio da dor, posições para o parto, procedimentos a serem evitados e rede de apoio. Maria Silva de Araújo, do início da matéria, aprovou a novidade.
16: Vai melhorar bastante no sentido de facilitar a nossa vida. Hoje em dia também está sendo tudo digital. E aí eles vão passando do computador para o outro. Então, assim, é maravilhoso.
15: Além da versão digital, serão distribuídos 3 milhões e 200 mil exemplares da caderneta física em todo o Brasil. Reportagem Natália Koslick.
2: O acesso à caderneta brasileira da gestante é feito pelo aplicativo Meu SUS Digital, disponível para Android e iOS ou pela versão web da plataforma.
0: Estão abertos abertas as inscrições para o Fórum Nacional da Rede de Parcerias, promovido pelo Ministério da Gestão e da Inovação em Serviços Públicos.
2: O evento busca aprimorar as políticas públicas e o impacto dos serviços na vida do cidadão, com mais de 240 painéis, palestras e oficinas.
0: O evento será realizado entre 9 e 11 de junho no Centro de Convenções Ulisses Guimarães, em Brasília.
2: As inscrições são gratuitas e podem ser feitas no endereço gov.br/rede de parcerias.
0: Essas foram as notícias do Governo do Brasil.
2: Uma realização da Secretaria de Comunicação Social da Presidência da República.
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2: Fique agora com as notícias do Poder Judiciário e do Congresso Nacional. Uma boa noite.
0: Boa noite para você e até amanhã.
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19: STF pede novas providências de órgãos para aprimorar transparência das emendas parlamentares.
20: STJ afasta indenização do DPVAT em acidente ocorrido durante prática de crime.
19: Justiça do Trabalho registra mais de 600 mil casos de assédio moral.
20: Boa noite, eu sou Marcela Luiza.
19: E eu sou Marcelo de la Libera.
20: O Supremo Tribunal Federal pede novas providências para reforçar a transparência e o controle sobre as emendas parlamentares.
19: A decisão é do ministro Flávio Dino e envolve órgãos de fiscalização do Senado, do Governo de São Paulo e da Justiça Eleitoral. Carolina Chaves.
21: Na decisão, Flávio Dino pediu ao Tribunal de Contas da União informações sobre o funcionamento de um painel de acompanhamento das emendas parlamentares e cobrou esclarecimentos da Controladoria Geral da União sobre limitações na estrutura do órgão. O ministro também quer explicações do Senado sobre a possibilidade de ampliar regras contra nepotismo envolvendo suplentes de senadores e familiares. Já o governo de São Paulo deverá esclarecer suspeitas de acordo político relacionado à destinação de emendas de bancada federal. A decisão ainda determina que assembleias legislativas e a Câmara Legislativa do Distrito Federal comprovem a adaptação das regras locais ao modelo federal de execução das emendas. O relator também encaminhou ao Tribunal Superior Eleitoral e à Procuradoria-Geral Eleitoral pedidos de análise sobre possíveis riscos de uso irregular de emendas parlamentares em campanhas eleitorais.
20: A indenização do extinto seguro DPVAT não é devida se o acidente de trânsito ocorreu durante a prática de crime.
19: Esse posicionamento é do STJ. Fátima Uchoa.
22: Um homem roubou uma motocicleta com a qual, logo depois, sofreu acidente de trânsito. Ele pediu a indenização do seguro obrigatório DPVAT, que hoje está extinto, e a Justiça do Paraná determinou o pagamento. No entanto, a quarta turma do STJ deu provimento ao recurso especial da seguradora. Para a ministra relatora Isabel Galotti, a existência de conduta dolosa da vítima afasta a cobertura securitária quando o risco é deliberadamente provocado, como no caso do roubo de veículo com o uso da motocicleta subtraída.
20: Justiça do Trabalho registra mais de 600 mil casos de assédio moral.
19: O levantamento considerou o período de 2020 a 2025. William Nascimento.
23: Nos quatro primeiros meses de 2026, já foram formalizadas mais de 30 mil ações por assédio moral. Ele está no comentário constrangedor, na punição injusta, na intimidação, em situações que afetem a dignidade de quem trabalha e causem danos à saúde física e mental. E a empresa é responsável por atitudes como essa. Se não cuidar do ambiente de trabalho, pode responder por isso. E esse é o alerta do coordenador-geral do programa Trabalho Seguro, ministro Agra Belmonte. Investimento é prevenir. Custo é a empresa ter de pagar indenizações.
20: A partir do dia 15 de maio, pré-candidatos já podem começar a arrecadar dinheiro para financiar as campanhas das eleições gerais de 2026.
19: Um dos meios de arrecadação é por meio do financiamento coletivo, conhecido como vaquinha virtual. Estevam Furtado.
24: A vaquinha virtual já foi usada nas eleições de 2018, 2020, 2022 e 2024. O modelo, também chamado de crowdfunding, permite arrecadar recursos pela internet, por sites, aplicativos e plataformas digitais. As empresas que oferecem esse serviço precisam estar cadastradas e aprovadas pelo Tribunal Superior Eleitoral, além de serem contratadas antes por pré-candidatos ou partidos, conforme prevê a Lei das Eleições. A página sobre financiamento coletivo já está disponível no portal do TSE. Até agora, 4 empresas foram aprovadas para atuar nas eleições de outubro e outras 2 estão com cadastro incompleto.
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20: Uma boa noite.
19: Boa noite.
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1: Eu sou Paula Groba e estes são os destaques de hoje do Jornal do Senado, que começa agora. Plenário aprova renovação automática da CNH para bons motoristas. Avança projeto que endurece punições para fraudes no mercado financeiro. Aprovadas regras mais rígidas para o fechamento de escolas rurais. Boa noite. Motoristas com bom histórico no trânsito garantiram mais facilidade para renovar a carteira de habilitação. O plenário aprovou hoje a medida provisória que permite a renovação automática da CNH para condutores inscritos no Registro Nacional Positivo de Condutores, cadastro que reúne quem não cometeu infrações de trânsito no período de 12 meses. Mas o texto aprovado pelo Congresso inclui ainda a necessidade de exame médico para a renovação. A proposta segue agora para a sanção presidencial. Os detalhes com o repórter Alexandre Campos.
2: Relator da medida provisória, quando o texto esteve na comissão mista, o senador Renan Filho, do MDB de Alagoas, afirmou que dificultar o acesso à CNH impede que muitas pessoas entrem no mercado de trabalho.
3: É por isso que o Brasil vive, de certa maneira, um apagão de motoristas de caminhão, especialmente os caminhões de grande porte. Porque a burocracia afugenta o jovem da primeira habilitação. E ao fazê-lo, afugenta também a formação de condutores profissionais.
2: A renovação automática da CNH deverá ser precedida de exames de aptidão física e mental. Essa exigência foi novidade, já que não constava no texto original da MP. Renan Filho acatou emenda para reintroduzir essa obrigatoriedade. De acordo com o texto aprovado, o motorista habilitado poderá optar pela CNH digital gratuita caso prefira não pagar pelo documento físico. A MP, que segue para sanção, ainda prevê a correção anual pelo IPCA dos valores referentes aos exames de aptidão física e mental e de avaliação psicológica a serem fixados nacionalmente pela União.
1: E brasileiros que sofrem com dores persistentes por meses ou até anos poderão ter atendimento mais especializado no SUS. O plenário aprovou um projeto que estabelece regras para o cuidado de pessoas com dor crônica na rede pública de saúde. A proposta garante atendimento integral aos pacientes e cria o Dia Nacional de Conscientização e Enfrentamento da Dor Crônica em 5 de julho. O texto segue para a sanção presidencial. Carros abandonados em ruas e terrenos públicos, além de prejudicarem a paisagem urbana, podem acumular água, atrair vetores de doenças e causar danos ao meio ambiente. E para enfrentar esse problema, a Comissão de Meio Ambiente aprovou um projeto que obriga os proprietários a retirar os veículos abandonados que representem risco à saúde pública ou ao meio ambiente. Os detalhes com Patrícia Oliveira.
4: O projeto do senador Confúcio Moura, do MDB de Rondônia, foi relatado pela senadora Tereza Cristina, do Progressistas de Mato Grosso do Sul. Ela alterou a lei do desmonte e o Código de Trânsito Brasileiro para acelerar o destino de carros apreendidos e não reclamados por meio de leilões. Uma das novidades é a integração ao Sistema Nacional de Resíduos Sólidos para rastrear peças retiradas de veículos e combater o mercado ilegal. A ideia é priorizar a chamada economia circular. Antes de reciclar ou descartar um veículo, será obrigado

0: Ainda, o PT do Rio Grande do Sul elogiou o programa Brasil contra o Crime Organizado, lançado pelo governo federal. Segundo ele, a iniciativa articula inteligência, integração entre os entes federativos e mais de 11 bilhões de reais em investimentos para o enfrentamento das facções criminosas. Paim destacou que o programa prevê ações contra a lavagem de dinheiro, o tráfico de drogas e o crime organizado nos presídios, além de medidas para aumentar a elucidação de homicídios. O senador também defendeu a importância de políticas sociais, educação e geração de emprego no combate à criminalidade.
1: O crime organizado não se combate apenas na ponta, no confronto direto. É preciso atingir suas estruturas, suas fontes de financiamento, sua capacidade de articulação e o seu poder de infiltração. Não basta prender executores, é preciso prender, mas também desmontar os esquemas de lavagem, recuperar ativos e cortar o fluxo ilícito que sustenta essas organizações.
0: Já o senador Espiridião Amin, do PP de Santa Catarina, criticou a decisão do ministro do STF, Alexandre de Moraes, que suspendeu a aplicação da lei da dosimetria até a análise do plenário da corte. Segundo o parlamentar, a medida representa interferência em uma decisão do Congresso Nacional. Amin também defendeu a revisão das penas aplicadas aos envolvidos nos atos de 8 de janeiro e afirmou que o Congresso deve avançar no debate sobre a anistia aos condenados.
2: Se ele acha que a lei é inconstitucional, ele tem que submeter imediatamente. Mas a lei entra em vigor. Quer dizer, agora o ônus da decisão do Supremo é do cidadão que foi beneficiado pela dosimetria. Quer dizer, a decisão soberana do Congresso fica condicionada ao despacho monocrático.
0: Dinheiro desviado, balanços maquiados e investidores enganados. Fraudes no mercado financeiro que podem causar prejuízos bilionários e abalar a confiança na economia passaram a ser alvo de regras mais duras no Senado. A Comissão de Assuntos Econômicos aprovou hoje um projeto que prevê a prisão para fraudes contábeis e a manipulação de informações que levem investidores ao erro no mercado de capitais. Os detalhes com a repórter Marcela Cunha.
3: A proposta da senadora Augusta Brito, do PT do Ceará, foi apresentada depois do caso das lojas americanas. O texto aprovado pune a fraude contábil, como alterar balanços, informar dados falsos ou esconder operações realizadas pela empresa. A pena prevista é de 2 a 6 anos de prisão e multa. O relator, senador Oriovisto Guimarães, do PSDB do Paraná, afirmou que o texto foi ajustado para deixar mais claro o que deve ser considerado crime, sem gerar insegurança jurídica no mercado de ações.
4: É preciso que essa legislação seja muito objetiva. Até porque nesse mercado de ações é impossível a qualquer administrador garantir resultados. É sempre uma dúvida. Mercado de ações você pode ganhar e você pode perder, no Brasil ou em qualquer lugar do mundo. Então nós precisamos tomar muito cuidado na tipificação desses crimes para não criar insegurança jurídica e para não criar mais ilusão ainda para o aplicador.
3: A proposta também prevê aumento da pena quando a fraude causar grandes prejuízos, atingir muitas vítimas ou abalar a confiança no sistema financeiro. Em caso de condenação, o responsável poderá ficar impedido de exercer atividade empresarial ou ocupar cargos de direção, conselho ou gerência. O projeto segue para a Comissão de Constituição e Justiça.
0: E o fechamento de escolas em áreas rurais, indígenas e quilombolas poderá ter regras mais rigorosas no país. O Senado aprovou um projeto que impede que decisões baseadas apenas em custos definam um encerramento dessas unidades. A proposta que segue para a sanção presidencial determina que o fechamento dessas escolas leve em conta não só os critérios econômicos, mas também o impacto social, cultural e as condições de acesso dos estudantes à educação. O repórter Rodrigo Rezende tem as informações.
5: A Comissão de Educação aprovou uma proposta apresentada pelo então senador Messias de Jesus, do Republicanos de Roraima, que cria normas para o fechamento de escolas rurais, indígenas e quilombolas. A relatora da proposta, senadora Jussara Lima, do PSD do Piauí, teve seu texto apresentado na comissão pela senadora Damaris Alves, do Republicanos do Distrito Federal. Ela destaca que o fechamento de uma escola não pode levar apenas em conta o aspecto econômico.
6: Assegurar que decisões dessa magnitude não sejam tomadas de forma discricionária ou baseadas unicamente em critérios, presidente, de eficiência econômica, sem a devida consideração dos impactos sociais, culturais e pedagógicos.
5: A proposta prevê que em caso

0: caso de necessidade de fechamento da escola, será assegurado à comunidade escolar o prazo de 1 ano para a solução dos problemas gerados pelo fechamento. Um dos itens que deverá ser observado é um estudo da distância a ser percorrida pelos alunos em uma possível nova escola. A proposta segue para a sanção presidencial.
1: Com trabalhos técnicos de Eliseu Caires, o Jornal do Senado fica por aqui. Acompanhe agora as notícias da Câmara dos Deputados. Boa noite e até amanhã.
2: Jornal Câmara dos Deputados. Deputados analisam política para enfrentar os efeitos da seca no semiárido.
3: Projeto suspende pagamento de financiamento agrícola devido ao El Niño.
2: Comissão aprova punição para casos de violência digital contra a mulher.
3: Boa noite. Comissão aprova punição para uso de IA em ações de violência contra a mulher. A repórter Maria Neves nos conta sobre os casos.
4: A Comissão de Constituição e Justiça da Câmara dos Deputados aprovou o projeto de lei que torna crime alterar ou criar fotos, vídeos e áudios com uso de inteligência artificial para praticar violência contra a mulher. Quem incorrer na prática ficará sujeito à reclusão de 2 a 4 anos, além de multa. De acordo com o novo tipo penal, é crime adulterar, criar, manipular ou produzir fotos, vídeos e áudios utilizando sistemas de inteligência artificial. Para que a conduta seja punida, a manipulação deve ter o intuito específico de causar constrangimento, humilhação, assédio ou ameaça à mulher no contexto de violência doméstica e familiar. O relator, deputado pastor Marco Feliciano, do PL de São Paulo, destacou que a violência digital, ao distorcer a realidade e promover humilhações, assédios e ameaças, aumentam a vulnerabilidade das vítimas, causando danos emocionais e sociais.
5: Esse tipo de violência digital, que muitas vezes ocorre paralelamente a agressões físicas ou psicológicas tradicionais, amplifica o controle e o abuso sobre as mulheres, dificultando ainda mais o processo de superação e denúncia. É fundamental que a legislação avance na mesma velocidade que as tecnologias, garantindo que crimes cometidos por meio de inteligência artificial sejam tipificados e punidos de maneira adequada.
4: Ao apresentar o projeto, o deputado Fred Linhares, do Republicanos do Distrito Federal, também argumentou que a rápida evolução tecnológica possibilita a criação e a disseminação de conteúdos falsos e prejudiciais que aumentam ainda mais a vulnerabilidade das mulheres e agravam o impacto psicológico e social para as vítimas. A proposta que torna crime alterar ou criar fotos, vídeos e áudios com uso de inteligência artificial para praticar violência contra a mulher ainda terá de ser votada pelo plenário. Da Rádio Câmara de Brasília, Maria Neves.
2: Justiça. Silvio Antônio do PL do Maranhão defende proposta de sua autoria voltada à imparcialidade do judiciário que determina uma quarentena para políticos que desejem ocupar cargos na magistratura. Para ele, os postos não podem ser utilizados como recompensas partidárias.
3: Silvio Antônio sustenta que o cidadão que necessita da justiça deve ser julgado com isenção e ser resguardado de decisões orientadas por agendas políticas e ideológicas. Ele entende que atualmente muitos representantes do judiciário têm desrespeitado essa determinação constitucional.
2: O PSOL entrou com uma ação direta de inconstitucionalidade no STF contra a redução de penas aos envolvidos nos atos de 8 de janeiro. Chico Alencar, do Rio de Janeiro, alega que a sessão do Congresso que derrubou o veto presidencial à matéria teve irregularidades.
3: Chico Alencar alega que qualquer anistia deve ser precedida de um debate com a população. Ele sustenta ainda que não houve arrependimento dos acusados para justificar o perdão e que a punição é necessária para proteger a democracia e garantir a ética na política nacional.
2: Sérgio Turra, do PP do Rio Grande do Sul, critica a decisão do STF que suspendeu a chamada Lei da Dosimetria, recentemente aprovada pelo Congresso Nacional. Ele afirma que a medida desrespeita a decisão da Câmara e do Senado.
3: Sérgio Turra pede abertura de processo de impeachment contra o ministro Alexandre de Moraes. Ele argumenta que o caso compromete a independência harmônica entre os poderes por invadir as competências do legislativo.
2: Relações Exteriores. Luiz Lima, do Novo, do Rio de Janeiro, critica a participação de brasileiros em uma embarcação interceptada por Israel próximo a Gaza. O deputado afirma que a missão tem caráter de propaganda política favorável ao Hamas e não de ajuda humanitária à população palestina.
3: Luiz Lima questiona a incoerência de grupos que se colocam como defensores de causas internacionais, mas não enfrentam a violência no Brasil. Para ele, ao libertar os brasileiros, Israel age com mais senso de justiça do que o STF, no caso dos condenados pelo 8 de janeiro.
2: Política. De acordo com o Marcon, do PT do Rio Grande do Sul, recentes operações da Polícia Federal indicam o envolvimento de lideranças da oposição no escândalo do Banco Master. O deputado critica a articulação de projetos que, segundo ele, beneficiavam instituições financeiras com recursos públicos.
3: Na visão de Marcon, partidos de oposição priorizam interesses do setor financeiro em detrimento de pautas trabalhistas, como o fim da jornada 6x1. O deputado defende o aprofundamento das investigações sobre a atuação de agentes políticos no caso.
2: Segurança Pública. Reginaldo Lopes, do PT de Minas Gerais, elogia o lançamento do programa Brasil contra o Crime Organizado. O parlamentar lembra que o governo federal já encaminhou ao Congresso propostas de combate às facções criminosas e de integração das forças de segurança pública.
3: Reginaldo Lopes informa que o governo prevê investimentos de 11 bilhões de reais em ações de segurança. O deputado também destaca operações da Polícia Federal para enfraquecer financeiramente grupos ligados ao crime organizado.
2: Alexandre Lindemeyer, do PT do Rio Grande do Sul, classifica como histórica a criação do Programa Nacional de Combate ao Crime Organizado, lançado pelo governo federal. Ele elogia a articulação entre União, estados e municípios, além dos investimentos previstos para o setor.
3: Na visão de Alexandre Lindenmayer, o programa prioriza o combate ao financiamento do crime, ao tráfico ilegal de armas e à atuação de facções dentro dos presídios. Segundo ele, a proposta também amplia o controle nas unidades prisionais e fortalece as ações de inteligência.
2: Paulão, do PT de Alagoas, cumprimenta o Poder Executivo pelo lançamento do programa Brasil contra o Crime Organizado. A iniciativa prevê investimentos de 11 bilhões de reais para atacar o poder financeiro de facções criminosas em todo o país.
3: Paulão cita relações entre grupos criminosos, banqueiros e refinarias, como exemplo de ligações a serem asfixiadas pelo programa. Para ele, a presença de autoridades dos três poderes na cerimônia de lançamento demonstra a união de esforços em torno da solução para o problema.
2: Patrus Ananias, do PT de Minas Gerais, critica a proposta que permite ao trabalhador usar recursos do FGTS para comprar armas de fogo e munições. O parlamentar defende o fortalecimento de políticas públicas de proteção à população em vez de ações que ampliem o acesso a armamentos.
3: Patrus Ananias afirma que o enfrentamento da violência deve priorizar a estruturação das polícias, o controle de fronteiras e a luta contra o crime organizado. Na opinião do congressista, o uso de recursos do FGTS para a compra de armas não contribui para a redução dos homicídios no país.
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2: Meio Ambiente. Avança nas comissões da Câmara a proposta que cria uma política para enfrentar os efeitos da seca no semiárido. A repórter Sofia Peçanha tem informações sobre o tema.
7: A Comissão de Meio Ambiente da Câmara dos Deputados aprovou o projeto que institui a política de convivência com a seca nordestina. A proposta prevê diretrizes para enfrentar os impactos da seca no semiárido brasileiro, por meio de ações como sistemas de monitoramento, planos de emergência para estados e municípios e investimentos em abastecimento de água. O texto destaca que a seca é um fenômeno natural e previsível da região e, por isso, deve ser tratada com planejamento contínuo por parte do poder público. Entre os objetivos da política estão garantir acesso à água e à alimentação, reduzir desigualdades sociais e econômicas, estimular geração de renda, fortalecer a agricultura adaptada ao clima semiárido e promover a recuperação da Caatinga. O relator da proposta na comissão, o deputado Fernando Mineiro, do PT do Rio Grande do Norte, destacou a necessidade de integrar políticas públicas já existentes e fortalecer a atuação conjunta entre União, Estados e municípios.
8: O que nós fizemos foi adequar, né, os termos, o projeto, a toda uma política da questão do semiárido, né, a Caatinga, né, nós precisamos chamar a atenção e criar mecanismos como o projeto, como o substitutivo que apresentamos, determina. É preciso integrar as ações. Nós temos uma questão grave no Brasil, que é a invisibilidade, digamos assim, do que acontece na Caatinga.
7: A proposta também institui 3 programas nacionais. O Programa de Segurança Hídrica do Semiárido, voltado à ampliação do abastecimento de água. O Programa Semiárido Produtor de Energia, que incentiva a geração de energia solar. E o Programa de Preservação, Regeneração e Uso Sustentável da Caatinga. O projeto estabelece ainda a meta de preservar pelo menos 17% da Caatinga por meio de unidade de conservação de proteção integral, no prazo de 5 anos, além de contar com incentivo ao pagamento por serviços ambientais e a projetos de crédito de carbono, com prioridade para a inclusão de pequenos produtores e comunidades locais. Para o deputado Fernando Mineiro, as medidas previstas no texto ajudam a estruturar uma política pública permanente para o semiárido brasileiro.
8: O PL conforma uma agenda coerente com a necessidade de previsibilidade climática, integração federativa e proteção de populações vulneráveis.
7: A autora da proposta, a deputada Isa Arruda, do MDB de Pernambuco, afirma que o semiárido brasileiro concentra cerca de 22 milhões de pessoas e enfrenta problemas históricos relacionados à pobreza, ao acesso à água e à vulnerabilidade climática. Ela destaca que a política pretende estimular o desenvolvimento sustentável do semiárido e ampliar a preparação das comunidades para enfrentar períodos prolongados de estiagem. Agora, a proposta que institui a política de convivência com a seca nordestina aguarda análise da Comissão de Finanças e Tributação. Da Rádio Câmara de Brasília, Sofia Peçanha.
2: Desenvolvimento Regional.
3: Bebeto, do PP do Rio de Janeiro, faz uma prestação de contas do seu mandato e destaca o envio de recursos para São João de Meriti. Segundo ele, as verbas foram destinadas principalmente às áreas de saúde, infraestrutura e equipamentos públicos do município.
2: O parlamentar também menciona investimentos em espaços esportivos, reforço da segurança pública e melhorias na mobilidade urbana da Baixada Fluminense. De acordo com Bebeto, as ações buscam ampliar a qualidade dos serviços e a infraestrutura local.
3: Do Rocha, do MDB, enaltece o legado de José Sarney à frente do governo do Maranhão. Na avaliação do deputado, a gestão do político foi marcada por obras estruturantes que impulsionaram o desenvolvimento urbano e econômico, principalmente da capital São Luís.
2: O deputado também ressalta iniciativas voltadas à educação durante o período. De acordo com Hildo Rocha, a implantação de ensino mediado por televisão e a ampliação da rede escolar contribuíram para aumentar o acesso dos jovens maranhenses à educação.
3: Albuquerque, do Republicanos, cumprimenta a atual gestão de Roraima. Ele destaca ações urgentes na área de saúde e segurança para recuperar a dignidade da população e a assinatura da progressão de perto de 1.700 servidores aguardada desde 2022.
2: O deputado ressalta ainda a regularização de salários atrasados e a nomeação de comandantes mulheres na polícia para priorizar o combate à violência do gênero. Albuquerque elogia ainda a iniciativa de colocar a aeronave oficial para atender emergências de saúde e de segurança. Transportes.
3: Charles Fernandes, do PSD da Bahia, cobra do governo federal a retomada das obras da ferrovia Oeste-Leste, especialmente no trecho entre Caetité e o Oeste Baiano. O deputado afirma que a paralisação compromete investimentos já feitos há quase 20 anos, sem resultado concreto para a população.
2: Charles Fernandes ressalta que a ferrovia é essencial para escoar a produção agrícola do oeste da Bahia até o Porto Sul, no litoral do estado. Ele avalia que a redução de dependência do transporte por caminhões pode ampliar o desenvolvimento econômico na região.
3: Agricultura. Vitor Xu, do PSD, manifesta apoio aos produtores de tabaco do sul do país e repercute protestos realizados no Rio Grande do Sul. O deputado afirma que os agricultores enfrentam dificuldades com a classificação do produto, redução de preços e altos custos de produção.
2: Ele critica ainda medidas que, em sua visão, penalizam o setor produtivo do tabaco e cobra mais atuação da vigilância sanitária sobre a circulação de cigarros eletrônicos. Para Vitor Xu, a falta de controle sobre esses produtos também amplia riscos à saúde e fortalece o mercado ilegal.
3: Proposta de Dr. Flávio, do PL do Rio de Janeiro, pretende simplificar a comercialização de alimentos artesanais fora dos limites municipais. Para tanto, ele sugere padronizar a fiscalização entre os diferentes órgãos e unificar as licenças no selo de inspeção municipal.
9: E o selo de inspeção municipal, se ele for bem inspecionado na cidade, o mesmo profissional que faz a inspeção, ele vai fazer também a nível estadual e a nível federal. E cabe ao Ministério da Agricultura, o MAPA, essa autorização para que esse produto possa ser comercializado fora do seu município. Então, o que a gente quer hoje é simplificar que o nosso pequeno e médio produtor, produtor artesanal, que já herdou da sua família essa produção, ele consiga comercializar o seu produto. O Brasil hoje tem mais de 5.600 municípios e quase todos eles têm agricultura familiar e o produtor artesanal. Então, esse projeto só é um parágrafo na lei que autorize o nosso pequeno e médio produtor a comercializar o seu produto em municípios vizinhos.
2: De acordo com o Dr. Flávio, a escolha por um único selo vai impedir a apreensão e descarte de alimentos seguros para consumo ocasionados por entraves burocráticos. Ele pondera ainda que o texto incentiva investimentos em servidores locais para suprir a carência de fiscais sanitários.
3: Zé Neto, do PT da Bahia, celebra a aprovação pela Câmara da suspensão da importação de cacau da Costa do Marfim. Segundo ele, a medida busca proteger a produção nacional, especialmente nos estados da Bahia e do Pará, diante de riscos sanitários para o setor.
2: O parlamentar também destaca a articulação política em torno do projeto de sua autoria que barra a importação de cacau africano. Zé Neto argumenta que a proposta representa uma defesa da cadeia produtiva do cacau e da agricultura familiar brasileira.
10: Comissões.
3: Comissão aprova projeto que suspende pagamentos de financiamentos agrícolas por causa dos efeitos do El Niño. A repórter Silvia Munhato explica a medida que foi estendida para todo o país.
11: A Comissão de Agricultura da Câmara dos Deputados aprovou o projeto que suspende por 3 anos o pagamento de empréstimos agropecuários por produtores afetados pelo fenômeno climático El Niño. O El Niño é um fenômeno climático caracterizado pelo aquecimento anormal e persistente da superfície do Oceano Pacífico, na linha do Equador. O texto lista 9 tipos de programas de financiamento que só deverão ter os pagamentos retomados 1 ano após o fim da suspensão e em 3 parcelas anuais. O projeto original do deputado Léo Prates, do Republicanos da Bahia, citava apenas a região conhecida como Mato Piba, formada pelos estados do Maranhão, Tocantins, Piauí e Bahia. Mas o relator, deputado Coronel Meira, do PL de Pernambuco, estendeu a proteção aos atingidos em todo o país.
12: Considerando o caráter nacional e dinâmico dos efeitos do El Niño, mostra-se mais adequado e justo estender a abrangência da medida a todos os produtores rurais dos estados atingidos por estiagens severas, chuvas extremas e outros eventos correlatos e relacionados ao referido fenômeno.
11: A proposta que suspende pagamentos de empréstimos de produtores rurais afetados pelo El Niño será analisada agora pelas comissões de Finanças e Tributação e de Constituição e Justiça. Da Rádio Câmara de Brasília, Silvia Minhato.
10: Saúde.
2: Geraldo Rezende, do União de Mato Grosso do Sul, alerta para o surto de chikungunya nas aldeias Jaguapiru e Bororó, em Dourados. Ele informa que viabilizou a construção de novas unidades de saúde, a entrega de 300 novas casas para as famílias e a licitação de uma nova rede de abastecimento de água.
13: Nós conseguimos colocar uma emenda para a licitação acontecer mais rápido possível para iniciar uma construção de nova captação, reservação e distribuição de água na reserva indígena Dourados. É um assinte a gente verificar que crianças com 7, 8 anos carregando lata de 20 litros de água barrenta e de pessoas idosas com 80, 100 anos carregando lata de água de 20 litros, água inclusive inapropriada para consumo.
3: Na visão de Geraldo Rezende, uma nova rede de abastecimento de água é fundamental para reduzir a mortalidade infantil e de idosos. O parlamentar também anuncia a construção de duas novas creches, como parte do esforço para reverter a vulnerabilidade social na reserva.
2: Ana Paula Lima, do PT de Santa Catarina, registra o Dia Internacional da Enfermagem e cita a abertura da Semana Brasileira de Enfermagem na Câmara dos Deputados. A parlamentar ressalta a importância da categoria para o funcionamento do Sistema Único de Saúde.
3: Ana Paula Lima também defende melhores condições de trabalho para enfermeiros, técnicos e auxiliares de enfermagem. Ela cita a mobilização da categoria pela aprovação da PEC, que vincula o piso salarial nacional à jornada de 30 horas semanais.

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0: ida. 0 pro Operário, 0 para a equipe do Fluminense, que significa que quem vencer vai para a próxima fase. Em caso de pênalti, em caso de empate, a decisão da vaga vai para os pênaltis. Então já estamos ao vivo aqui direto do Maracanã para toda a galera que vai chegando, para o torcedor que vai se conectando com a gente. Até para já trazer o Gabriel Peroni para o torcedor que vai se ligando conosco. Qual deve ser esse time titular da equipe do Fluminense para o jogo de hoje contra a representação da equipe do Operário de Ponta Grossa? Na ida foi um time um pouco mexido do técnico Luiz Ubeldia. Mas hoje não conseguiu o resultado há duas semanas contra a equipe do Operário. Hoje ele precisa conseguir a vitória para classificar o tempo normal. Qual deve ser o time do Fluminense para hoje, hein, Gabriel Peroni?
1: A expectativa é que seja um time um pouco diferente da última partida contra o Vitória, Marcelo. A provável escalação do Fluminense começa pelo goleiro Fábio no gol. É uma zaga formada por Freitas e Ignacio, Guga na lateral direita e Guilherme Arana na lateral esquerda. O meio campo também é uma dúvida. Tem hoje provavelmente o Hércules como titular. E aí que é a dúvida que o Zubeldia tem. Se ele começa com o volante Alisson, que na minha opinião fez uma partida muito abaixo contra a equipe do Vitória. E a outra opção é o uruguaio Facundo Bernal. O meio campo deve ter como armador o Lúcio Acosta como titular, fazendo mais uma partida, digamos assim, depois de voltar de lesão em tempo muito rápido, né? De expectativa que o Lúcio voltasse só depois da Copa do Mundo, já voltou. E o ataque hoje deve ter Savarino pelo lado esquerdo fazendo uma dobradinha com o Guilherme Arana, e no lado direito, junto com o Guga, o Canobi, o uruguaio, que foi relacionado contra o Vitória, mas não foi titular e acabou nem entrando durante a partida. Naquela ocasião, o Zubeldia preferiu colocar o Riquelme, Felipe em campo, e também o Kevin Serna, e acabou não utilizando o ponta uruguaio. E na parte de camisa 9, também é outra dúvida que o Zubeldia tem. A expectativa é que comece com o John Kennedy, mas também tem aquela forte concorrência com o atacante Castilho, que vem sendo titular nas últimas partidas. Mas se a gente for analisar, Marcelo, o desempenho do John Kennedy é muito bom. O John Kennedy é o artilheiro isolado do Fluminense na temporada com 11 gols. O segundo colocado na artilharia do Flu é o Kevin Serna com 5, e dá pra dizer que vive uma fase espetacular. O John Kennedy tem resolvido as partidas, tem feito gols, tem dado assistências, então a expectativa hoje do torcedor é que ele comece como titular, mas como eu disse, é uma dúvida dos Ubeldia. Ele não sabe se ele começa com o Castilho e continua usando o John Kennedy, começa esse homem surpresa para decidir na reta final, ou se ele mais uma vez coloca o jogador como titular. Lembrando que contra o Vitória, o John Kennedy abre o placar fazendo 1-0, e depois quando o Fluminense consegue um empate na reta final, é numa linda assistência do garoto pro gol do John Kennedy. E outra informação também que chegou aqui pra gente, Marcelo, do nosso amigo Yuri Duque, é que o Hulk hoje não vem ao Maracanã para poder prestigiar a equipe do Fluminense, apesar de já estar no Rio de Janeiro. Hoje ele vai ficar de casa vendo a partida, e a apresentação vai ser como aquilo que a gente já esperava. A apresentação vai ser no final de semana, aqui contra o São Paulo, no estádio do Maracanã. E um fator interessante também, Marcelo, é que esse jogo estava marcado para 8:30 da noite. E o Fluminense, para poder conseguir ter um estádio mais cheio, num horário mais aceitável, digamos assim, pro seu torcedor, o Fluminense pediu a troca do horário para a CBF, e a partida passou para 7 horas da noite, Marcelo, aqui no Maracanã.
0: Fazer uma grande festa aqui no Maracanã para a chegada do incrível Hulk, né? Vai demorar para estrear? O Campeonato Brasileiro volta só lá no dia 22 de julho, né, Peroni? Então, não sei que se, por exemplo, o Brasil não chegar na final, não sei se a CBF vai tentar antecipar isso, mas serão 50 dias de calendário paralisado. O que não pode acontecer é ir em crise para esses 50 dias, né? E o time que foi em crise para esses 50 dias vai ser complicado, hein, Peroni? Não é fácil você ir eliminado, ir mal das pernas do Campeonato Brasileiro. A gente estava até falando sobre isso no final de semana. O brasileiro está muito embolado, cara. Do quinto colocado até o 17º são 2 pontos, são 6 pontos, perdão, 2 rodadas. Então a gente está num estágio no Brasileirão que, se você piscar o olho durante 2 rodadas, você pode cair para a segunda parte da tabela de classificação, hein, Peroni?
1: Perfeito. Eu acho que a unanimidade do nosso Brasileirão

0: hoje, Marcelo, é apenas Flamengo e Palmeiras. É a dupla que tá brigando pelo título, é a dupla que tá mais desgarrada da pontuação, mas como você bem falou, um exemplo muito interessante é do rival do Fluminense, o Vasco da Gama. O Vasco da Gama começou a última rodada jogando em São Januário, 8:30 da noite do domingo, na zona de rebaixamento. O Vasco consegue ganhar do Atlético Paranaense, que estava ali brigando pelo G5, e o Vasco pula de 17º para 8º. A diferença do Vasco hoje para a Libertadores é de 3 pontos, e a diferença do Vasco hoje para o Z4 também é de 3 pontos. E o Fluminense vem ali fazendo uma campanha muito interessante, mesmo nessa parte irregular da temporada, o Fluminense vem se mantendo ali no G4, no G3, digamos assim, brigando, digamos assim, pela taça do Campeonato Brasileiro, só que a fase é muito ruim. Então, o próprio Fluminense também tem que abrir o olho. Não estou dizendo que o Flu vai brigar para cair, mas tem que voltar a vencer, tem que voltar a desempenhar interessante nessa, antes dessa pausa para a Copa do Mundo, para evitar essa crise maior, como a gente vem falando aqui. O Fluminense, na minha opinião, começou essa crise naquela partida contra o Vasco da Gama, onde o Flu abre 2-0 jogando muita bola aqui no Maracanã, inclusive ali pro mês de março, no início de março, ali pro final de fevereiro. Para mim era um consenso entre a galera que acompanha o futebol brasileiro, Marcelo, que o Fluminense talvez naquele momento fosse o melhor futebol do Brasil. O Fluminense encantava, jogava muito bem contra o Vasco da Gama aqui no Maracanã, abriu 2-0 e poderia ter feito mais. E ali já deu, digamos assim, uma ruptura no trabalho. A torcida já ficou um pouco mais incomodada por aquela virada para um rival de peso aqui no Rio de Janeiro, e depois teve aquela situação envolvendo a diretoria do Fluminense com o Flamengo no adiamento do Fla-Flu. Ali o Fluminense também, mais uma vez, buscou uma, digamos assim, uma situação delicada para si, que não tinha necessidade, e depois dali, digamos que tudo pro Fluminense acabou desandando. Teve a derrota pro Rivadavia, teve jogos que o Fluminense não foi tão eficaz assim e acabou perdendo, por exemplo, pro Internacional, empatou fora de casa também alguns jogos contra o Curitiba, enfim. É um Fluminense que precisa voltar essa boa fase, e a gente também tem que entender como é que vai ser esse planejamento do Fluminense, né, Marcelo? A gente sabe que quando parar pra Copa do Mundo, os jogadores devem ter um período de férias, né, ali de 15, um pouco mais de 20 dias, e depois tem que ver qual vai ser o planejamento do Fluminense, porque, por exemplo, o grande rival também aqui do Rio de Janeiro, o Flamengo, a informação que tem circulado aqui no Rio é que o Flamengo talvez faça uma pré-temporada, Marcelo, talvez com viagem para a Europa ou até viagem para outro país sul-americano. Será que o Fluminense vai planejar também algo desse tipo? Talvez uma intertemporada nos Estados Unidos, uma intertemporada na Europa, em países aqui da sul-americano? Ou será que o Flu vai voltar dessas pequenas férias que vai ter para os jogadores e vai fazer a sua preparação no CT Carlos Castilho? Então, é outro ponto que a gente tem que ficar de olho para ver se o Flu vai aproveitar essa pausa da Copa do Mundo para poder também fazer uma intertemporada, para poder, além de aprimorar a parte física dos jogadores, também conseguir, talvez, unir mais esse elenco. E vamos ver se até essa pausa o técnico Luiz Ubeldia ainda vai ser o treinador da equipe do Fluminense.
1: Tudo isso depende, claro, da sequência dos três próximos jogos de Copa, mas também aí englobando talvez 5 jogos de campeonato, 3 jogos de campeonato brasileiro, 3 jogos de Copa e 6 jogos que o Fluminense vai ter até a paralisação. Mas a sensação que eu tenho, Pedro, que é importante para o técnico Luiz Ubeldia, é botar quem está bem, bota quem está confiante. Eu sei que ele quer dar oportunidade para o máximo de jogadores, quer ter o vestiário, isso é importante. A gente debateu muito sobre isso na última transmissão da equipe do Fluminense aqui na Litoral News. Mas é importante colocar quem está bem. Por exemplo, hoje é dia do John Kennedy entrar, jogar, corresponder, ajudar a equipe do Fluminense dentro do gramado. O menino fez gol nos últimos 2 jogos, deu assistência. Tá iluminado, não dá para deixar ele no banco de reservas. O próprio Savarino tá ajudando o time, tá desequilibrando. O torcedor não gostou quando o Savarino saiu no último jogo aqui no estádio do Maracanã. Eu acho que cabe pro Luiz Ubeldia fazer uma análise muito certeira daquilo que tá dando certo, daquilo que tá dando errado, mas sobretudo desse momento individual dos atletas, né? Claro que não dá para separar muito o individual do coletivo. Uma coisa, ela acaba ficando atrelada à outra. Se o desempenho coletivo está bom, o desempenho individual dos atletas no gramado também vai ser melhor. Quando o desempenho coletivo está baixo, é natural que o desempenho individual esteja baixo também. Mas tem alguns jogadores que estão entrando, estão correspondendo, estão ajudando. Passa muito pelo técnico Luiz Ubeldia encontrar um jeito de colocar, de fato, quem está melhor. E se essa escalação para você passa por isso, escalar quem está melhor, de fato, dentro do gramado, mesmo com essa possível escalação do Canóbio, sabe dessa função defensiva que o Zubeldia sempre bateu na tecla, que o Canóbio executa na equipe do Fluminense. Guga deve ser titular, Ana deve ser titular, Samuel e Renê têm sido questionados por parte do torcedor, já a escalação vai ser confirmada. Mas é por aí, Perô, né? Colocar De fato, quem tá mais confiante, quem tá vivendo um melhor momento dentro do gramado, Gabriel?
0: É aquela frase, né, Marcelo? O campo geralmente fala, ele te dá algumas respostas. E hoje tem alguns jogadores do Fluminense que não vivem uma grande fase. O René, na última partida, foi muito contestado. O próprio Canópio vem sendo muito contestado. O Kevin Serna, que fez um gol importante contra o Vitória, não vive uma grande fase. Estava num longo jejum de gols e jogando mal. E, na minha opinião, ele faz um gol importante, que foi o empate naquele 2x2 contra o Vitória. Mas, mais uma vez, ele entra mal, errando a maioria das jogadas, tomando decisões precipitadas, não conseguindo explorar suas características mais fortes, que são a jogada de velocidade no corredor. Então dá pra dizer que é interessante você escalar os jogadores que estão melhores. Hoje eu quero ver como é que vai ser a postura do Zubeldía. Será que ele vai começar com o Alisson? Será que ele vai começar com o Facundo Bernal? Eu acho que a última partida do Alisson foi muito, muito ruim. Ele faz um pênalti de maneira infantil naquela ocasião, em cima do Luan Cândido. Não faz uma boa partida, acaba deixando a desejar. Inclusive, foi meu voto no final da partida como o pior jogador em campo. E acho que boa parte da torcida tricolor concorda com essa análise. Não foi uma boa partida dele. Então, eu acredito que, apesar de também não viver uma grande fase, não é um jogador que também que vem passando muita confiança, hoje seria interessante você começar com o Facundo Bernal. A gente sabe que o Fluminense sente muita falta do Martinelli, inclusive no kit de imprensa que o Fluminense divulgou hoje, tá lá a informação, Marcelo, que é mais um jogador que o Fluminense deve recuperar em tempo recorde. O Martinelli, que era a previsão dele ficar quase 2 meses fora e voltar só durante a pausa para a Copa do Mundo, voltar a treinar, o Martinelli já tá em processo de transição, tá voltando a treinar no campo, mas ainda de forma isolada. Mas a expectativa é que ele talvez consiga aparecer numa possível relação, numa possível escalação, até mesmo antes dessa pausa para a Copa do Mundo. E lembrando, a expectativa era que o Martinelli ficasse fora por quase 2 meses, assim como o Lúcio Costa também tinha essa expectativa e conseguiu voltar mais cedo. Então o Martinelli é um jogador que faz muita falta para o Fluminense, mas hoje, na minha opinião, o titular dessa equipe na dupla de volante deveria ser o Hércules, que é muito bom jogador, e mesmo também não vendo uma grande fase, eu escalaria o Facundo Bernal. E na parte ofensiva foi o que a gente estava falando também, o Canobi é um jogador muito importante na recomposição, é um jogador que se dedica, que, digamos assim, que corre pelo time, que ajuda na marcação, tanto com Samuel Xavier quanto com o Guga. Dá pra dizer que muitas vezes ele é um auxiliar de lateral, né, porque ele ajuda muito na parte defensiva, e ele colabora com isso até em noites que ele tá muito ruim tecnicamente, porque é um jogador que oscila muito e acaba não sendo aquele primor técnico. Mas na última partida, eu acho que o Soteldo fez uma grande atuação. Ele conseguiu dar continuidade nas jogadas, conseguiu jogar bem. Inclusive, o torcedor do Fluminense, que tinha uma implicância com o Soteldo até justificável, nos últimos jogos tem deixado isso um pouco de lado. Não tem vaiado ele quando ele entra, não tem vaiado o cara toque dele na bola, porque é um jogador que tem entregado um pouco mais, tem rendido um pouco mais. Então, eu acredito que se for por momento e por qualidade, o Soteldo poderia, mais uma vez, começar como titular. Mas a expectativa hoje, no caso, é do Canobi. E o Canobi, como a gente falou, ele tem toda essa questão tática importante para o Fluminense. Então vamos ver, a torcida já tem reclamado dele. A gente tem visto algumas reclamações nas redes sociais, Marcelo, até mesmo dizendo que seria uma boa para o Fluminense vender. E lembrando que nas últimas semanas teve todo um burburinho, todo um rumor de um possível interesse no River Plate, que hoje é treinado pelo treinador muito conhecido aqui no futebol brasileiro, o Eduardo Cudê.
1: Vamos aguardar, né? Essa janela de pós-Copa, ela costuma ser muito movimentada. Vamos ver se será assim de fato essa janela de Copa do Mundo. E aí, se você passa na Copa do Brasil, passa na Libertadores, a volta, ela vai ser muito intensa, né? Um jogo atrás de jogo, a gente vai ter julho uma semana, mas agosto, setembro, outubro, novembro. 4 meses, 20 rodadas do Campeonato Brasileiro. São 7 jogos de Copa do Brasil, pode haver 27. Mais 7 jogos de Copa Libertadores, 34 jogos, né, num período aí de 4 meses e 2 semanas. Então é um tempo muito curto que você vai ter aí com as decisões pintando. Então é importante você estar com o elenco bem estruturado para essa sequência, certo, que você quer. Até porque, Peroni, eu não sei como é que os clubes vão lidar com isso. Porque tem dois pensamentos que você pode ter para parar para a Copa do Mundo. Um é a hora de trocar. Outro, não, vamos dar um tempo pra ver se a coisa funciona. O Fortaleza no passado foi sensacional, né? Deu tempo pro Vojvoda durante a parada pra Copa do Mundo, voltou da parada da Copa, demitiu o Vojvoda. Você tem que estar muito certo daquilo que você quer, né? Não dá pra você ir sem convicção pra parada pra Copa do Mundo. Porque muita gente fala, pô, os times desperdiçam pré-temporada por conta dos 10 primeiros resultados do ano, acabam abrindo mão do treinador que ajudou a montar o plantel e tudo mais, isso e aquilo. Então, essa parada para a Copa do Mundo, independente se você vai convicto do trabalho do treinador, mesmo que às vezes não esteja bem, dá o tempo para ele tem que dobrar a aposta na volta, porque senão você vai gastar esse tempo. Ou então você faz a opção de trocar e dar para um novo treinador um período de intertemporada, né? Já tivemos times que fizeram isso e funcionou muito bem. Talvez o exemplo clássico, o melhor exemplo, seja o Flamengo de 2019 do Jorge Jesus, ficou um mês treinando e quando voltou também não foi eliminado na Copa do Brasil, não estava nem isso tudo, mas foi um período ali importante. Em outros momentos, né, paradas mexeram um pouco na configuração da tabela, trabalhos de treinadores, mas eu sinto, Operano, que é importante você ir para esse período com convicção daquilo que você quer fazer. Caso Fluminense, passou no sufoco, Zubeldia questionado. É até o momento que olhar para o resultado é importante, mas é preciso olhar para o ambiente vestiário, olhar para como está a coisa, porque senão daqui a pouco bate julho, você joga 2, 3 jogos. Não era bem isso, o time de fato não está jogando bem. Então é olhar resultado, é olhar desempenho, é olhar treino, mas sobretudo, Peroni, convicto, né? Para aquilo que vai ser esse tempo de parada, 15 dias de férias, mas você pensa que vão ser 30, 40 dias de intertemporada, Gabriel Peroni.
0: E é uma intertemporada que vai ser muito importante para as equipes do Brasil, inclusive para a equipe do Fluminense, Marcelo. Você ter esse período para poder alinhar algumas situações, você ter esse período para poder recuperar os jogadores na parte física, recuperar os jogadores na parte mental também, né? É muito importante. E obviamente que caso seja uma opção do Fluminense por começar um novo trabalho, vai ser muito importante ter essa intertemporada para os jogadores se adaptarem ao novo treinador, né? A gente tem que fazer uma análise também, Marcelo, de como é que está o mercado. Eu acho que hoje, caso o Zubeldia seja demitido, o grande nome que tem à disposição no mercado é o treinador Dorival Júnior, atual campeão da Copa do Brasil pela equipe do Corinthians, ex-treinador da seleção brasileira. Porque se a gente for analisar, não tem tantos nomes assim de peso. A gente sabe que o Fluminense, apesar de agora estar com um treinador estrangeiro como o Zubeldia, não é, digamos assim, da história do tricolor ter treinadores de lá de fora. A gente sabe que antes de contratar, por exemplo, o Mano Menezes, teve toda uma conversa, né, para talvez acertar com o Gabriel Milito, que também é um treinador estrangeiro, mas hoje, inclusive, o treinador está empregado lá no futebol mexicano. Então também tem que entender isso, tem que entender como é que está o mercado. Mas eu concordo com você, o Fluminense tem que ir para essa pausa com convicção, tem que saber o que quer da vida, tem que saber o que espera de resultados, porque não seria interessante você dar essa intertemporada para o Zubeldia e quando voltar, digamos assim, nessa maratona de jogos que vão ser o segundo semestre do futebol brasileiro, não seria interessante você no primeiro revés ou na primeira derrota, numa sequência de negativa, você demitir o treinador, porque aí você trocaria o treinador durante a temporada com um bonde andando e você teria desperdiçado 40 dias de uma intertemporada que poderia, digamos assim, ser um fator determinante na temporada, porque caso o Fluminense opte por não continuar com o trabalho do Zubeldia, ele pode aproveitar esse período para poder já começar um trabalho com um pouco mais de consistência. É óbvio que você vai poder testar mesmo quando a bola voltar a rolar, mas se você dá um período de 40 dias para um treinador trabalhar, é um período que, digamos assim, poucos treinadores no Brasil hoje têm essa oportunidade. Porque a gente for analisar, Marcelo, nem a pré-temporada de janeiro tem esse período tão grande assim para você treinar, ainda mais esse ano que o campeonato estadual começou mais cedo, o campeonato brasileiro começou mais cedo, enfim. Então vamos ver. A gente sabe que a diretoria do Fluminense, no papel do atual gestor hoje, o Mário Bittencourt, que era o presidente nos últimos anos, tem uma dificuldade para demitir treinador, tem sido uma característica dele, ele demora para fazer essas ações. Foi assim com o Fernando Diniz, que antes de ser demitido ele renovou o contrato, foi assim com o Mano Menezes, que antes de ser demitido ele renovou o contrato. Inclusive, informações que vem de jornalista que cobre o dia a dia do Fluminense dizem que é o próprio Mário Bittencourt, Marcelo, que inclusive foi ele que contratou o Zubeldia, que tem sido, digamos assim, esse peso na diretoria do Fluminense para a manutenção do trabalho. Algumas fontes dizem que tanto o presidente o Matheus Montenegro e o diretor de futebol, o Paulo Angione, eles seriam favoráveis a uma mudança, porque enxergam que o trabalho talvez tenha batido no teto, mas o Mário Bittencourt, que a gente sabe que hoje não é o presidente, mas continua sendo uma figura de muito prestígio interno no Fluminense, tinha até aquele papo de caso o Fluminense virasse SAF, ele ser o CEO. Enfim, a gente sabe que o Mário Bittencourt não é mais o presidente, não é mais ele que toma as decisões, mas de alguma forma ele influencia muito. E a informação que tem vindo cada vez mais dentro dos bastidores do Fluminense, Marcelo, é isso, que ele que está, digamos assim, sendo favorável à manutenção do trabalho do argentino, do Luiz Zubeldia.
1: Vamos ver até, eu lembro ano passado como você citava toda essa, foi ano passado, não, né? Do Diniz? Foi ano retrasado? Foi
0: 2024, que aí 2024. Mas tem esse fator curioso, né? O trabalho do Diniz estava muito ruim, o Fluminense estava fazendo uma campanha muito ruim no brasileiro. O Fluminense renova com o Diniz.
1: Depois de passar a Copa do Brasil.
0: Renova, perfeito, renova com o Fernando Diniz e depois demite ele. E a gente também tem que analisar, Marcelo, que tem sido um padrão isso, porque o trabalho do Mano Menezes depois, ele é fundamental em 2024. O Fluminense consegue uma arrancada mais uma vez espetacular e se livra do rebaixamento por causa do Mano Menezes. Mas a gente já sabia internamente, Marcelo, que o trabalho do Mano Menezes era muito contestado pelos jogadores. Tinha uma relação muito ruim com lideranças como o Marcelo, que inclusive faz aniversário no dia de hoje e acabou sendo dispensado por uma briga com o treinador. O Thiago Silva, que era uma das lideranças do elenco, também não tinha uma boa relação com o Mano Menezes. E naquela ocasião, o Mano Menezes tinha um contrato também para se encerrar, Marcelo. E o Fluminense renova com o Mano Menezes. E depois a gente sabe o que aconteceu. O Fluminense perde a final do estadual para o Flamengo. O Fluminense estreia no Brasileiro contra a equipe do Fortaleza lá no Castelão. É derrotado. E na primeira rodada do Brasileirão, o Mano Menezes é demitido. E a gente entra nesse papo que a gente estava falando aqui. Será que não valia a pena ter contratado o treinador substituto dele antes, Marcelo? Será que valeu a pena esperar para poder tomar a decisão, renovar o contrato? Enfim, são coisas que têm acontecido diariamente, têm acontecido com constância no Fluminense. E vamos torcer para que, caso a decisão da diretoria seja por não permanecer com o trabalho do Zubeldia, que tenha esse timing certo para poder efetuar essa troca.
1: Futebol, cara, não é ciência exata, né? Futebol tem uma série de variáveis, você precisa ter convicção, saber daquilo que você vai fazer para conseguir construir um caminho sólido, um caminho que seja de fato viável para você lutar pelas taças, lutar pelas grandes conquistas, lutar pelas grandes coisas, né? O próprio Hulk chegou, o Hulk disse que era ser campeão da Copa Libertadores da América. Ele não tem Copa Libertadores da América ainda, tem que ter essa ambição. Tem que ter essa ambição, né? Você foi campeão da Copa Libertadores 2023, tem que buscar outra. Talvez o Campeonato Brasileiro. O Fluminense perdeu boas chances, né? O Fluminense perdeu chances contra o Inter não estava bem das pernas, não vencia em casa, o Fluminense foi lá, perdeu para o Internacional, desperdiçou pontos preciosos contra a equipe do Vitória, e é aí que você acaba desperdiçando a chance de brigar por um título ou não. Num Campeonato Brasileiro que Palmeiras e Flamengo, eles elevam muito esse patamar de disputa pelo título brasileiro. Isso é inegável. Agora, tem um fator que até acho que é cultural, Gabriel Peroni, da maneira como a torcida do Fluminense lida com o time. Para mim, isso não é uma crítica. Torcedor, não me entenda mal. O que fez o torcedor vir para o estádio em 2022, porque o Fluminense quebrou recorde de novo Maracanã, lotou Novo Maracanã 22, 23, 24, até ali 2024, no momento de chamar o time, mas sobretudo em 22, no momento que o time, a torcida abraçou, recuperou, era que o Fernando Diniz fez um time que encantou o torcedor. O torcedor do Fluminense é aquele torcedor que ele gosta de vir pro estádio, eu não diria nem é para ganhar, claro, ganhar todo mundo quer, mas para ver o time encantar. O torcedor do Fluminense não vai se animar para sair 9h30 de casa numa terça-feira um pouquinho mais fria, tanto é que o público não deve ser muito grande. E olha o que eu vou dizer, os públicos do Fluminense nem são todos ruins. É que o Maracanã é muito grande, às vezes passa essa impressão. Mas o torcedor do Fluminense, ele gosta de ver esse time que encante, que abrace, que era grande bronca até em relação ao Mano Menezes, né? Que o time era burocrático demais. Dentro do gramado, não conseguia desempenhar um futebol vistoso.
0: O próprio Renato sofreu com isso também. O próprio Renato. Renato, quantas vezes a gente viu aqui, Marcelo, o Renato ganhando com gol no final, ganhando de 1-0, ganhando de 2-1, e a torcida do Fluminense, a primeira reação foi vaiar o time, foi reclamar do time. E concordo com você, é enraizado a torcida do Fluminense. A torcida tricolor, pra quem não conhece, Marcelo, torcedores de outro clube, de outros times, a torcida tricolor é uma das mais exigentes do Brasil, digamos assim, com todo respeito, obviamente, não querendo diminuir a torcida, mas digamos assim que é uma das mais exigentes, mais chatas. A torcida do Fluminense, ela não se contenta por vencer por 1-0 jogando mal. É óbvio que, por exemplo, naquele ano que brigou contra o rebaixamento, vencer por 1-0 com o Mano Menezes não era satisfatório, mas a torcida comemorava, vibrava. Mas a gente já viu várias situações aqui, Marcelo, onde o Fluminense, inclusive com o Renato Gaúcho, ganhava por 1-0, ganhava, digamos assim, na bacia das almas, com gol no final, e a primeira reação que a gente vê aqui no Maracanã era vaias. Então, é muito esse, eu concordo muito com esse ponto que você está levantando. É uma torcida muito, muito exigente, Marcelo. Quando a gente vai fazer um ranking assim de torcidas mais, que mais cobram e exigem desempenho, eu acho que a torcida do Fluminense, ela está no topo dessa lista.
1: É, e tanto é que o torcedor em 2022, ao se encantar com aquele time, lotou o estádio, fez a festa, e mesmo que 22 tenha começado, por exemplo, com uma eliminação na Copa Libertadores da América, com eliminação na fase de grupos da Copa Sul-Americana, mas depois da chegada do Diniz, o torcedor ali foi conquistado, né, por aquele time que depois foi conquistar a América, né, no processo que começou em 2022. Mas é importante que o time tenha esse desejo de encantar o torcedor, de trazer o torcedor aqui para o estádio do Maracanã para fazer bonito dentro das quatro linhas, para fazer bonito dentro de campo. Tanto é que a galera do Operário tá até comparecendo em bom número, mas a galera do Fluminense ainda timidamente aqui no estádio do Maracanã nessa noite hoje. O Fluminense tem até a diretoria feito promoções para atrair o torcedor, mas o torcedor tá na bronca, o torcedor tá chateado. Isso aqui, gente, né, de maneira alguma crítica ao torcedor do Fluminense, não. É uma crítica ao time, que tem que entender aquilo que o torcedor espera. Eu acho que é fundamental para qualquer treinador que chegue num clube, qualquer treinador que chegue numa equipe, é você entender a cultura. O torcedor do Corinthians, se ganhar de 1-0 jogando feio, dando chutão de qualquer jeito, vai sair feliz do estádio. O torcedor do Fluminense, na maioria das vezes, não. Então você precisa entender a cultura. Por exemplo, o torcedor do Vasco, ele quer ver um time aguerrido dentro do gramado, um time que não desista jamais dentro de campo. Torcedor do Flamengo quer ver um time que ataca o tempo todo. Torcedor do Fluminense quer ver um time que vá pra cima o tempo todo. Então cada time tem a sua cultura, cada torcida tem a sua cultura. É importante que o treinador entenda isso, e é importante também que o técnico Luiz Ubeldi entenda isso no comando da equipe do Fluminense. Fluminense, inclusive, tá escalado pro jogo de hoje. Vamos lá. O goleiro é Fábio. A linha de defesa vem com Guga, Gêmeos, Freitas e Arana. Hércules, Nonato, Lúcio Acosta, Savarino, Canobi e John Kennedy. É o time do Fluminense já definido. Eu lembro, Fábio, Guga, Gêmeos, o Freitas volta ao time, Guilherme Arana, Hércules, Lúcio Acosta, Nonato e o ataque com Canóbio, Savarino e John Kennedy. Gostou da escalação da equipe do Fluminense, Gabriel Peroni?
0: Confesso que fiquei surpreso com a escalação do James. Eu acho que o James, na última partida, foi muito mal também. Não passa muita segurança, principalmente na bola aérea. E a impressão que eu tinha vendo as últimas escalações do Zubeldia era que o Freitas e o Ignacio estavam, digamos assim, na frente. No caso, mais o Ignacio, que é o jogador que joga mais pelo lado direito. Mas interessante, é um jogador, na minha opinião, que tem muito potencial, fez um ótimo brasileiro ano passado pela equipe do Mirassol, então vale, digamos assim, mas essa aposta. Eu acho que de resto, o que me surpreende também, Marcelo, é a escalação do Nonato. A gente estava na dúvida se ele ia começar com o Bernal ou com o Alisson, e aí ele acaba não começando com nenhum dos dois e começa com o Nonato. Eu só acho que uma escalação como essa acaba deixando a equipe um pouco, digamos assim, sem pegada no meio campo, porque o Hércules, ele é mais um segundo volante, é um jogador de mais chegada ao ataque, de mais, digamos assim, progressão com a bola, e o Nonato também é por esse prisma. É um jogador que pode fazer a função de meio campista, pode fazer a função de armador numa posição, talvez, até numa ausência do Lúcio Acosta, e é um jogador também que está vindo de um período de muito tempo de inatividade. O Nonato voltou de uma lesão recentemente e agora está tendo essa sequência. É um jogador, na minha opinião, interessante, mas eu só friso essa parte, Marcelo. Eu acho que fica um meio campo, talvez, sem muita pegada. É óbvio que a equipe do Operário não deve vir para o Maracanã para poder encurralar o Fluminense, jogar talvez de forma muito ofensiva, mas talvez o Fluminense sinta essa falta de um homem mais de marcação e de um jogador também com a estatura que tem o Bernal nas jogadas aéreas, porque a gente já cansou de fazer jogo do Fluminense nessa temporada, Marcelo, e até na temporada passada, e dá pra dizer que dessa equipe do Zubeldia, ele herdou isso dos últimos trabalhos do Mano Menezes, do Renato Gaúcho, e dá pra dizer que essa bola aérea, principalmente a defensiva, é um problema pra equipe do Fluminense.
1: 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Tem Fluminense em campo na Copa em busca do bi.

0: vivo, aqui direto do Maracanã, agora também no Sonzão da Ondas, nos 97,7 para Fluminense Operário. Duelos de volta da Copa do Brasil, edição 2026. O time de Guerreiros entra em campo e precisa vencer para avançar para a próxima fase. Não importa o resultado, vencer por 1 a 0 já dá classificação para a equipe do técnico Luiz Ubeldias, oitava final da Copa do Brasil. A ida lá no Germano Krieger, Ponta Grossa, no Paraná, foi 0 a 0, ou seja, a conta é simples, quem vencer aqui hoje avança para a próxima fase da tão cobiçada Copa do Brasil. Em caso de empate, a decisão vai para os pênaltis aqui no estádio do Maracanã. 8h31, para a galera do YouTube a gente trazer, mas para a galera que está chegando agora também no Daio, Pieroni, vamos confirmar como é que vem a equipe do Fluminense para esse jogo de hoje, para encarar o Operário de Ponta Grossa, valendo vaga nas oitavas de final da Copa do Brasil mais uma vez. Boa noite, Gabriel Pieroni.
1: Boa noite, Marcelo. Boa noite, todo mundo aqui ligado na líder de audiência, na Litoral News. A equipe do Fluminense, do técnico Zubeldia, vem escalado com Fábio no gol, Guga, James e Freitas e Guilherme Arana fazendo o quarteto defensivo, o meio campo um pouco mais solto. Vem com Hércules sendo esse primeiro volante, Nonato sendo esse segundo volante e o Lúcio Costa sendo aquele clássico armador, o camisa 10, digamos assim. E no ataque o Fluminense vem com Savarino pela ponta esquerda, Canobbio na ponta direita e o centroavante, o menino urso, o John Kennedy, Marcelo. O Fluminense vem com essa escalação um pouco diferente da última partida, mas é um Fluminense que vem, digamos assim, com pouca surpresa para a partida de hoje.
0: Beleza, então o Fluminense já definido, já escalado para esse jogo de hoje contra a equipe do Operário de Ponta Grossa, e precisa vencer o time de Guerreiros para avançar para a próxima fase, para devolver a confiança ao trabalho do Zubeldia. Dá para dizer, Pieroni, que em caso de derrota é hoje fim da linha para o Zubeldia, ou é exagero pensar em Zubeldia em risco no jogo de hoje, Gabriel?
1: Acredito que sim, Marcelo. Eu acho que até mesmo uma classificação do Fluminense de forma mais emocionante, né? Talvez fazendo gol na reta final, ou quem sabe numa penalidade aqui no Maracanã, que a gente sabe que em caso de mais um empate, a gente terá disputa por pênalti nesse confronto. Eu acredito que também pode ser o suficiente, talvez, para uma mudança, porque o Zubeldia, digamos que ele tá balançando. Ele entrou naquela fase, Marcelo, que a gente fala que se o Zubeldia perder o próximo jogo, se o Zubeldia empatar o próximo jogo e a diretoria considerar que foi um resultado ruim, ele pode ser demitido. Então é uma fase muito complicada, ele precisa, digamos assim, dar uma resposta, e hoje ele tem uma oportunidade muito interessante. O Operário não é uma equipe boba, não é uma equipe fraca, é uma equipe que está brigando nesse momento, em 8 rodadas da Série B, pelo acesso para a Série A. É uma equipe que é bicampeão do Campeonato Paranaense, mas dá para dizer que aqui no Maracanã, Marcelo, o Fluminense tem que ser o favorito, tem que se impor. Então dá para dizer que se o Fluminense hoje não conseguir fazer um resultado interessante, não conseguir a classificação, acredito que pode ser fim da linha para o Zubeldia, e a gente tem que ver qual seria a movimentação da diretoria buscando esse novo treinador. A gente já falou aqui, talvez o nome que assim mais encante, não encante, né, mas seja assim o nome mais famoso que esteja à disposição, é o treinador Dorival Júnior, recém-campeão da Copa do Brasil pela equipe do Corinthians. E só para poder te confirmar, Marcelo, como você quiser, a equipe do Operário também já está escalada.
0: Vamos lá também, o time do Operário perdeu no fim de semana, né, para a equipe do CRB no Campeonato Brasileiro de Série B, tomou 3-0, caiu na tabela de classificação, saiu ali daquele G6, o novo G6 da Série B, né, Série B com formato novo para essa temporada. O primeiro e o segundo passam direto para ir para a Série A, mas do terceiro até o sexto, todo mundo joga um play-off para lutar pela vaga na Série A de 2027. O Operário também já está definido, o Operário já está escalado, hein, Gabriel Pieroni?
1: Perfeito, Marcelo. A equipe do treinador Luizinho Lopes vem com o Wagner Silva no gol, vem com o Daca na lateral direito, o zagueiro colombiano Cuenu na zaga e o zagueiro ex-Vasco da Gama Miranda formando dupla de zaga. A lateral esquerda vem com o camisa número 6, o Moraes. O meio campo da equipe do Fantasma vem com o Índio, Vinícius Diniz e o craque e capitão da equipe, o camisa 10, Bosquilha. O trio de ataque vem com Berto, camisa número 14, o Ailon, número 11 e o experiente e veterano 92, Pablo, sendo a referência no ataque. Esse é o Pablo, Marcelo, que é ex-Atlético Paranaense, ex-São Paulo e que na temporada passada jogou a Série A pela equipe do Sport. Essa é a escalação da equipe do Vitória para a partida de hoje.
0: Aliás, o Miranda e o Cuenu foram muito bem, né, no jogo de ida, e talvez vá ser a grande estratégia do Operário, Pieroni, se defender bem, povoar o meio de campo, tentar dificultar a vida do John Kennedy, do Lúcio Acosta, dos jogadores de ataque da equipe do Fluminense para esse jogo de hoje. E, não, eu acho que o Operário vem para uma bola, num contragolpe. A bola parada do Operário também é muito forte. É uma bola muito forte.
1: Bosquilha bate muito bem na bola, Marcelo.
0: Bosquilha bate muito bem na bola, tem um bom tiro de fora da grande área e vai tentar disputar a vida para a equipe do Fluminense. Eu repito para a galera que está chegando agora o que eu disse no início da transmissão, você também alertou, Peroni. Parece um jogo fácil, mas tem tudo para ser um duelo tático que não é simples para a equipe do Fluminense nesse jogo de hoje aqui no estádio do Maracanã. Você tem que estar com o olho bem aberto, porque se você entrar num salto alto, achando que é um duelo simples, achando que não venceu na ida por um acaso, não, o Operário foi bem, a defesa do Operário foi bem. Então é um alerta que a equipe do Fluminense tem que ter, hein, Gabriel Peroni?
1: É, e é óbvio, Marcelo, que é outro trabalho, agora é o Luizinho Lopes que está no comando, mas a gente pode ter uma noção da temporada passada, quando a equipe do Operário empata com o Vasco da Gama em Ponta Grossa por 1-1, e em São Januário, ali, digamos assim, acho que era a terceira partida do Fernando Diniz, o Operário sai perdendo por 1-0, a equipe do Vasco teve a oportunidade de fazer 2-0 e matar a sua classificação, não conseguiu. O que aconteceu, Marcelo? Na reta final, numa bola jogada dentro da área, a equipe do Operário conseguiu um empate ali para os 46, 47 minutos e na ocasião levou para os pênaltis. E para quem não lembra, o Operário teve match point para poder conseguir a sua classificação. Teve, digamos assim, uma penalidade decisiva, acabou perdendo, manteve o Vasco vivo na competição e depois até ali num jogo de mental do Hugo Moura com os jogadores do Operário, o Vasco da Gama acabou se classificando com um gol do angolano Lloyd Augusto, que não está mais nem no clube. Então o Fluminense tem que ter essa noção. A equipe do Operário, como eu estiver falando aqui, é uma equipe que não é aquela carne assada, né, que a gente fala no futebol, não é uma equipe morta, não é uma equipe ruim, é uma equipe que se o Fluminense, obviamente, é inferior tecnicamente ao Fluminense, mas se o Fluminense não se ligar e não jogar com a seriedade que um jogo de mata-mata pede, Marcelo, é óbvio que pode se complicar. O Operário não acredito que vai vir aqui no Maracanã e amassar a equipe do Fluminense, não acredito que vai fazer isso, mas deve ter uma estratégia muito bem traçada para poder resistir à partida. E eu consigo ver nessa escalação, Marcelo, que, por exemplo, você falou do zagueiro Cuenu, o colombiano, que veio do futebol local, lá na Colômbia, jogava no Júnior Barranquilla, é um jogador de 31 anos que tem uma experiência e fez uma partidaça, concordo com você, e o Miranda também, é um jogador que surge muito bem no Vasco da Gama, com muito potencial, digamos assim, que para naquela época, quando ele começou a ganhar oportunidade, Marcelo, ele era, digamos assim, um sucessor natural do Luan, que o Vasco vende o Luan pro Palmeiras e tinha a expectativa do Miranda assumir essa posição como um jogador formado no clube para poder ser um grande destaque. Mas a gente também lembra que ele teve um episódio muito ruim na carreira, que foi um caso de doping, que atrapalhou a carreira dele em determinado momento, ele ficou punido por quase 2 anos, então quando ele volta ele tem um pouco de dificuldade, depois ele sai por empréstimo para alguns clubes e agora tá no Operário. Inclusive era uma dúvida para a partida de hoje. Tinha uma dúvida se começava com ele, o camisa 16, ex-Vasco da Gama, ou se começava com o 44, Klaus, que era um jogador que fez uma boa Série A ano passado jogando pela equipe do Ceará. Então acabou começando com o Miranda e com o Cuenu, que é uma zaga até, digamos assim, de bom nível para uma equipe de Série B. E outro fator interessante, né, nessa escalação é que tanto o Doca, o lateral número 2, e o Moraes, camisa número 6, Marcelo, são dois laterais muito agudos na parte ofensiva. Eles gostam de explorar o corredor, gostam de atacar bastante. Então acredito que hoje aqui no Maracanã não vai ser o caso. Acredito que vai ser um Operário mais saindo no contra-ataque, mas é uma posição, são dois jogadores que o Fluminense tem que ficar de olho, porque eles aceleram e gostam muito de correr, e na tentativa de contra-ataque, acredito que pode ser uma grande opção para a equipe do Operário. E como eu estiver falando, o Bosquilha, obviamente, é o grande camisa 10, o grande pensante dessa equipe, um jogador de muita qualidade, passou pelo Mônaco, passou pelo Curitiba, pelo São Paulo, pelo Cruzeiro, enfim. E outro jogador também, Marcelo, que confesso que não conhecia muito, mas que gostei vendo a partida lá em Ponta Grossa, é o meio-campista, o Vinícius Diniz. É um jogador que é o meio-campista pista e que, na minha opinião, na partida lá de Ponta Grossa, fez uma grande atuação. Então, ficar de olho nele aqui na partida do Maracanã, Marcelo.
0: É de olho nessa equipe do Operário, né? Os goleiros da equipe do Operário subindo para o trabalho de aquecimento. Você, é claro, ligado em tudo com a gente. Vai deixando aí o seu comentário, tô mandando um abraço pro João Vitor, pra galera ligada com a gente aqui na transmissão da Litoral News, também na Ondas, na Manchete. Ô, Peroni, muita gente reclamando porque acho que acabou o sonho, né? Fábio não vai disputar uma Copa do Mundo na carreira dele. Hoje o Bento falhou lá na equipe do Al Nassr, que estava sendo campeão, ele saiu catando borboleta. E aí a pré-lista do Ancelotti goleiros tem Alisson, Ederson, Bento, Hugo, John Vitor e o Everton. Gostou desses nomes? E aí, justamente o ponto que nos traz para debater sobre essa questão no jogo do Fluminense. O Fábio não merecia estar nessa pré-lista, pelo menos de 6 nomes, Gabriel Peroni?
1: Marcelo, eu confesso para você que não sou mais, né? Já fui quando ele jogava no Brasil, mas eu não sou mais um grande admirador do goleiro Bento. Eu acho que ele tomou uma decisão muito ruim na carreira dele quando ele resolveu sair do Furacão, do CAP, para ir jogar na equipe do Al-Nassr. Eu acho que não era uma escolha de carreira tão interessante. A gente lembra que naquela ocasião o nome dele era até especulado em equipes como a Inter de Milão, que seria um projeto a longo prazo, que obviamente o Bento provavelmente, né, não chegaria a ser um titular da equipe, porque o goleiro titular é o suíço Jan Sommer, mas tinha essa expectativa de passagem de bastão. O Sommer, nessa próxima temporada, ele deve começar a revezar mais com outro goleiro, o Martínez, da equipe da Inter de Milão. Então tinha essa expectativa do Bento ir para a Inter de Milão para assumir aos poucos a titularidade. Ele opta aí pelo Al-Nassr, a equipe da CBF, inclusive, chefiada pelo Taffarel, dá um parecer para ele que sai na imprensa que ele seria convocado caso permanecesse bem no Al-Nassr, mas na minha visão isso não aconteceu, Marcelo. Desde que ele chegou no futebol saudita, ele é um jogador extremamente contestável, um jogador que não cai na graça da torcida, que inclusive o Jorge Jesus chegou a manter de fora de algumas partidas porque queria negociar o atleta, não conseguiu e acabou mantendo ele, e hoje mais uma vez ele foi prejudicial à equipe. A equipe do Al-Nassr estava sendo campeão jogando em casa contra o Al-Hilal, que inclusive, Marcelo, um fator interessante que liga o Fluminense. Sabe para quem foi a última derrota do Al-Hilal nos últimos tempos, Marcelo?
0: Com aquela lá em Orlando?
1: É, depois disso, aquela lá em Orlando, que o Fluminense ganha do Al-Hilal no Mundial, foi a última derrota da equipe. Inclusive, a única até agora do Simone Inzaghi, né, que é o treinador italiano do Al-Hilal. De lá pra cá, o Al-Hilal vem seguindo invicto nas competições, vem empatando muito, é verdade, por isso que está em segundo no campeonato local, foi campeão da Copa do Príncipe lá da Arábia Saudita, então conseguiu já um título. Mas a única derrota até agora que essa equipe milionária, que é uma grande potência do futebol árabe, Marcelo, foi para a equipe do Renato Gaúcho, foi para a equipe do Fluminense no Mundial, e hoje dá para dizer que o Bento ajudou nisso, porque o Al-Nassr estava ganhando até o juiz de 8 no dia acréscimo, o Al-Nassr ganhava até os 97 minutos, e o goleiro Bento acaba falhando e acaba fazendo manter essa escrita. A última equipe a vencer o gigante do futebol árabe foi a equipe do Fluminense, inclusive a única derrota que teve a equipe do Simone Inzaghi até agora.
0: É, e o Fábio, infelizmente, aí ficando de fora desse sonho de disputar uma
1: merecia,
0: Copa do,
1: né,
0: Mundo.
1: Marcelo? Pelo menos na pré-lista. Mais que o Everton, né? Por exemplo. Acho que mais que o Bento.
0: O Ederson e o Bento não estão vivendo grandes temporadas, né? O Fábio tá vivendo uma grande temporada. E ainda acho que a grande preocupação não é nem aquela coisa. Eu nem tô pensando em homenagem, não, Gabriel Peroni, né? Porque o Alisson não anda bem fisicamente, né? Então, hoje será que dá para confiar no Ederson ou no Bento, caso o Alisson não esteja bem numa quarta final de Copa do Mundo, numa semifinal de Copa do Mundo? Acho que é o grande questionamento que é feito hoje, hein, Gabriel Peroni?
1: Eu confesso para você que não confio, Marcelo. Inclusive, eu acho que o goleiro Fábio hoje seria uma opção muito mais segura do que o goleiro Ederson, que fez uma temporada muito abaixo jogando futebol turco. Tem especulações, inclusive, que ele está querendo sair, que ele não se adaptou à liga. E eu acho que os torcedores do Fenerbahçe, do Fener, não vão achar ruim ele sair, porque é um jogador que recebe um salário astronômico e rendeu muito pouco nessa temporada. Inclusive, há duas semanas atrás, a equipe do Fenerbahçe perdeu o Clássico de Istambul para a equipe do Galatasaray. E a partida do Ederson foi vexatória. Ele foi expulso, fez pênalti, enfim, fez uma partida muito ruim e não vive uma grande temporada no futebol turco. E como a gente vem falando aqui, o Bento também não vive grandes anos pela equipe do Al-Nassr. Desde que chegou na equipe, vem se tornando um goleiro muito irregular. Quando teve chance na seleção, na minha opinião, não mostrou nada demais. Falha, inclusive, em gols naquela goleada para a Argentina lá no Monumental de Núñez. Então é um goleiro também que eu não chamaria. E o que chama muito minha atenção, Marcelo, é que o goleiro Everton, sinceramente, também é outro que não faz. É óbvio que é uma pré-lista, mas você ter a opção de ter o Fábio na pré-lista, você ter a opção de ter o Gabriel Brazão, você ter a opção de ter o Léo Jardim e você colocar o Everton, Marcelo, eu sinceramente, é uma atitude que é óbvio, né? Vamos ser sinceros, o Everton não estará na Copa do Mundo. Ele está na pré-lista, mas acredito que caso o Brasil precise dos três goleiros, ele não estará nessa primeira convocação. E acredito também que caso de lesão do Alisson, por exemplo, como a gente vinha falando, é um goleiro que não vive um momento físico interessante, eu acho que ele é disparado o melhor goleiro brasileiro no mundo hoje, mas ele não vive uma situação física tão interessante assim. Acredito também que o Everton não seria a primeira opção. Acho que tanto o John Vitor quanto o Hugo Souza estariam, digamos assim, na porta para poder uma iminente convocação em caso de lesão do Alisson. Mas, repito, é óbvio que a gente está falando de ser convocado, né? Não só está na pré-lista, mas acho que uma lembrança na pré-lista, você lembrar primeiro do Everton do que do Fábio, do Léo Jardim e até mesmo do Gabriel Brazão, eu acho que é um pequeno equívoco do Ancelotti.
0: É, tem um nome que eu acredito que talvez pudesse estar na pré-lista se não tivesse lesionado, que é o Martinelli, né? Ele estava nesse cadar do Carlo Ancelotti, chegou a estar em pré-listas recentes. É, teve até um caso curioso que ligaram para o Martinelli para saber do visto dele, antes da convocação para a data FIFA do mês de março. Só quem foi o outro Martinelli, né? O Gabriel Martinelli, da equipe do Arsenal. É muito bom jogador o Martinelli, né? A gente está vendo a falta que ele faz para esse time do Fluminense, né? Um jogador que nem sempre chama muita atenção dentro do gramado, até pela posição, né? Você não espera que ele seja aquele jogador driblador, aquele jogador artilheiro, mas é um cara que sabe ler muito bem o jogo. E é inegável, Gabriel Peroni, eu acho que tem que passar um pouquinho a análise também por isso. Porque às vezes a gente maximiza a responsabilidade do treinador. No ano passado, o Zubeldia, ele viveu um momento muito ruim de declínio, quando ele perdeu alguns jogadores na equipe do São Paulo. E a sensação que eu tenho é que time que não tem dois bons volantes já era. Eu não sei se é uma sensação equivocada que eu tenho, Gabriel Peroni, mas eu sinto que quando os dois volantes não estão ali se comportando bem no gramado ou bem posicionados bem dentro de campo, o time tem muita dificuldade. O Fluminense, claramente, ele perde muito sem o Matheus Martinelli. Vamos ver quando ele vai voltar. Você trouxe a informação que ele já está fazendo um trabalho de transição para o gramado, mas faz muita falta, né, o Martinelli. O Zubeldia tem Otávio, tem Bernal, tem Nonato, tem Eto. Tem até um número interessante de volantes aí no elenco da equipe do Fluminense, mas a sensação que eu tenho é que nenhum deles está conseguindo suprir a necessidade do Fluminense da mesma maneira como o Martinelli geralmente costuma mostrar dentro do gramado, hein, Gabriel Peroni?
1: Marcelo, eu tenho uma defesa ao Martinelli, né, que a gente vinha falando que a torcida do Fluminense, ela é muito exigente, ela acaba sendo uma torcida que acaba reclamando, né, quando acha que tem que reclamar. E o Martinelli é um jogador que entra muito nessa categoria. É um jogador que a torcida do Fluminense talvez não dê o valor necessário que ele merece. Tem uma parte da torcida que acaba criticando o menino de Xerém, mas eu particularmente gosto muito do jogador. Eu acho que se você for fazer uma lista, Marcelo, dos melhores volantes do futebol brasileiro, que atuam no futebol brasileiro, eu acho que o Martinelli tem que estar nessa conversa. Ele figura, na minha opinião, entre os melhores jogadores da posição do país. E acredito, Marcelo, que obviamente, né, equipes, por exemplo, Palmeiras e Flamengo, sentiriam menos a ausência porque tem outros jogadores de muito alto nível. Mas acredito que o Martinelli, se tivesse nesses elencos, ele faria muita falta. E obviamente, se ele faz falta pro Flamengo e faz falta pro Palmeiras, ele faria falta para qualquer elenco do futebol brasileiro, para a equipe do Botafogo, para a equipe do Vasco, para a equipe do Fluminense, para a equipe do Bahia, porque é um jogador muito interessante. E quando você olha a história dele na equipe do Fluminense, fica ainda mais bonito, né? Porque é um jogador cria da casa, cria de Xerém, apesar de não ser carioca, né? Mas ele veio muito novo para a equipe do Fluminense. E hoje, Marcelo, apesar dele não ser uma unanimidade, digamos assim, na torcida, é um jogador que vem conseguindo ganhar mais espaço, vem conseguindo ser um pouco mais, digamos assim, idolatrado, né? Porque é um cria da casa. E quando você analisa, Marcelo, ele é um jogador de Xerém, né? Que é uma base muito forte do nosso futebol. A gente já viu vários craques, várias estrelas sendo formadas em Xerém. A gente até citou um aqui hoje na transmissão, que é o Marcelo, né? O Thiago Silva também. E o Martinelli consegue ser o jogador formado na base do clube a mais ter jogos pelo profissional. O Martinelli tem mais de 300 jogos com a armadura tricolor e, na minha opinião, é um jogador que faz muita falta. E quando a gente vem falando, você falou muito bem, concordo com você, hoje no futebol mundial é muito importante você ter uma dupla de volante sólida, e o Fluminense tem essa dupla de volante sólida. A dupla Martinelli e Hércules, Marcelo, na minha opinião também, se você analisar a dupla, eu acho que ela figura entre as principais do país. São dois jogadores de muita qualidade, óbvio que o Martinelli um pouco mais, mas o Hércules também é um jogador muito, muito bom, que foi revelado, digamos assim, lá na equipe do Fortaleza. Teve um primeiro momento no Fluminense um pouco estável, mas aquele Mundial de Clubes que ele faz lá nos Estados Unidos, Marcelo, com a equipe do Renato Gaúcho, eu acho que ele muda o patamar do Hércules, ele volta um jogador muito mais confiante, e hoje ele é fundamental para a equipe do Fluminense, tanto na parte ofensiva quanto na parte defensiva. A gente lembra que naquele jogo que sendo uma lembrança ruim pro tricolor contra o Vasco da Gama, ele faz um lindo gol de fora da área, acertando o ângulo do goleiro Léo Jardim. Enfim, eu acho que é uma dupla muito, muito interessante. A gente também tem que lembrar que o Martinelli tá voltando, né? Tá, como a gente já trouxe aqui a informação, ele tá fazendo um trabalho físico ainda separado do grupo, mas ele já tá, digamos assim, em transição pro campo. Então tem essa expectativa que, assim como o Lúcio Costa, ele volte cedo da lesão e volte antes da Copa do Mundo começar. E um fator interessante, Marcelo, que a gente ia falando, o Fluminense não só sentiu a ausência dele, como sentiu a ausência do Lúcio. O Lúcio também era um jogador que tinha expectativa de pôde voltar só depois da Copa do Mundo, conseguiu voltar em tempo recorde, atuou 90 minutos contra o Internacional, atuou 90 minutos contra o Rivadavia, atuou 90 minutos contra a equipe do Vitória, e vamos ver qual vai ser a minutagem dele aqui hoje, se ele vai conseguir jogar a partida inteira, mas obviamente que é um jogador que faz muita falta pro Fluminense, e acredito que essa queda do Fluminense, Marcelo, além daqueles motivos que a gente já falou, da derrota pro Vasco, que já deu uma balada no ambiente, e depois daquela situação que a própria diretoria colocou o elenco naquela aquele adiamento da equipe contra a equipe do Flamengo, eu acredito que essas ausências também acabaram sendo um fator muito determinante para essa queda do Fluminense. O Martinelli e o Lúcio Acosta hoje fazem... O Lúcio Acosta já voltou, mas quando eles ficaram fora, essa dupla fez muita falta pro elenco tricolor.
0: Agora, o Gabriel Peroni, para não dizer que tudo é crise, né? Eu tive a sensação, no jogo contra a equipe do Vitória, que quando o Fluminense botou a bola no chão, tentou encontrar o melhor espaço, sobretudo chamando Savarino e Acosta, que são... Acho que são os dois caras diferentes, né, nessa escalação. Kennedy é decisivo, mas a gente for pensar assim no talento, capacidade desequilibrada dentro do gramado, pra mim o Kennedy e o Savarino, o Acosta e o Savarino, eles têm essa capacidade. E a sensação que eu tive é que o Fluminense, quando botou a bola no chão, circulou a jogada, tentou encontrar a melhor alternativa, chegou a boa chance dentro do gramado. Talvez se encontrar equilíbrio, né? Entre a definição de uma jogada, a hora de tentar caprichar um pouquinho mais. É verdade que quando a fase não tá boa, todo mundo vai tentar caprichar um pouco mais, né? Pra tentar encontrar a melhor alternativa dentro do gramado. Apesar de que isso também é uma característica do técnico Luiz Ubeldia, né? O time do Fluminense naquela ótima fase era um time que não finalizava qualquer jogada, né? Girava a bola até encontrar a melhor oportunidade de finalização dentro de campo. Mas é encontrar, né, esse caminho junto do Savarino, do Acosta, dos bons jogadores, porque não é um time ruim que tem a equipe do Fluminense. A gente está falando de um time que está passando por um processo de questionamento, que é importante, mas está na terceira colocação do Campeonato Brasileiro, depende apenas de si para avançar para a próxima fase da Copa do Brasil, e está dependendo também apenas de si para avançar para a próxima fase da Copa Libertadores. Até olhando para o jogo contra o Vitória, o Gabriel Peroni, você sentiu algum ponto de melhora? A gente até cobrou sobre a questão da intensidade, do tesão dentro do gramado, de lutar por todas as bolas, brigar por todos os espaços. E isso o Fluminense foi ter na reta final do jogo. E se talvez tivesse tido um pouquinho antes, a coisa poderia ter sido diferente. Mas olhando na maneira da equipe se comportar, além dessa questão anímica, da qualidade do trabalho tático, da qualidade da execução dos jogadores, você sentiu melhor ou ainda está muito longe do ideal esse time do Fluminense, do técnico Luiz Ubeldia, Gabriel Peroni?
1: Eu acho que a régua para analisar o Fluminense, Marcelo, tem que ser o próprio Fluminense que já apresentou com o Ubeldia. Então, quando você analisa o que o Fluminense jogava ali em fevereiro e no início de março, é um Fluminense que ainda está muito abaixo. E nesse confronto contra a equipe do Vitória, a equipe lá de Salvador, Marcelo, a gente viu um Fluminense mandando a campo aquilo que tem de melhor, digamos assim, na parte técnica. O meio-campo do Fluminense foi de muita qualidade, né? Quando você analisa Alisson, Nonato, que são os volantes que daquela ocasião são jogadores assim que não têm a principal característica como marcação, são jogadores que conseguem ajudar na parte construtiva, conseguem ajudar na parte até mesmo finalizar as jogadas. E o meio-campo naquela ocasião foi formado por Lúcio Acosta, Savarino e Soteldo. Se você for analisar, é óbvio que se você for ver outras características, outras valências da partida, o Canóbio te entrega umas situações um pouco mais que o Soteldo, porque ele tem uma recomposição mais interessante, tem uma velocidade mais interessante, mas se você analisar só a parte ofensiva, só a bola no pé, o Soteldo é muito mais jogador que o Canóbio, tem muito mais qualidade que o Canóbio. Então, quando você analisa aquela formação que o Fluminense mandou a campo, era uma formação de jogadores mais técnicos, mais baixinhos, obviamente, mais, digamos assim, que não tem tanta parte física, mas era uma parte mais técnica. E eu concordo com a sua análise. Toda vez que o Fluminense colocava a bola no chão e buscava triangular, buscava fazer jogadas, tentando explorar esses jogadores mais criativos, tentando buscar o JK, a jogada fluía, porque é muita qualidade. Só que na parte física, acabava sendo superado por uma Vitória que veio, digamos assim, para fazer um ferrolho. A equipe do Jair Ventura não abdicou de jogar aqui no Maracanã, mas a verdade é que quando se defendia numa linha de 5, e o Fluminense tinha uma dificuldade muito grande para poder furar essa defesa. Conseguia achar passes, conseguia achar triangulações, só que na hora de tirar o 10, assim, digamos assim, finalizar a jogada, a equipe do Vitória, digamos assim, algum jogador botava o corpo na frente e conseguia impedir a finalização do Fluminense. Então, a minha análise é essa. A equipe do Fluminense, se você comparar com o que o Fluminense do Ubeldia já mostrou, a fase realmente não é interessante. É uma equipe que acaba desligando das partidas, acaba tendo uma intensidade que não é o normal. A gente também entende que é um Fluminense que ainda, na minha visão, carrega um cansaço da temporada passada. Foi uma temporada muito desgastante com o Mundial, Brasileiro, Carioca, Copa Libertadores, Copa Sul-Americana, perdão, Copa do Brasil, até dezembro, né, que o Fluminense jogou, e voltou muito cedo para a temporada. O Fluminense teve pouquíssimo período de férias, então acho que essa parada para a Copa do Mundo também vai ser importante para os jogadores terem esse descanso para poder seguir para a próxima parte da temporada. Então, a equipe do Zubeldía, Marcelo, quando você analisa até pela mesma ótica do trabalho do Zubeldía, que era há 2 meses atrás, há 1 mês e meio atrás, eu acho que é um Fluminense que ainda falta muita coisa para voltar a desempenhar esse bom futebol de outrora, Marcelo.
0: Daqui a pouco a bola rolando aqui no estádio do Maracanã, Copa do Brasil começando, os jogos de volta, né? O Inter tá batendo o Atlético por 2-1, tá avançando para a próxima fase, às 9h30. Fluminense, Operário, Cruzeiro e Goiás. Amanhã tem Vasco da Gama e Paysandu, Juventude, São Paulo, Coritiba e Santos. Além de Mirassol, Red Bull Bragantino, Remo e Bahia. Além desses jogos também, Jacuipense e Palmeiras, Ceará e Atlético Mineiro. Na quinta-feira, Chapecoense e Botafogo, Atlético Goianiense e Atlético Paranaense. Corinthians e Barra, CRB e Fortaleza e Vitória e Flamengo são jogos dessa perna de volta da Copa do Brasil, definindo os classificados para as oitavas final da competição. Copa do Brasil com regulamento bem diferente para essa temporada, né? Com vários times começando no início, times da Série A, todos eles entrando nesta quinta fase. E vai lembrar que esse ano a decisão em jogo único, a CBF ainda não definiu onde será a grande final da Copa do Brasil. Além dessa mudança para a final em jogo único, temos também a novidade que o campeão naturalmente ganhou uma vaga para a Copa Libertadores da América, mas o vice-campeão ganhou uma vaga para a pré-Libertadores, né? Uma das vagas da pré foi tirada do brasileiro e vai para o vice-campeão da Copa do Brasil nesta temporada do ano de 2026. Eu conto com o like, conto com a participação do torcedor, ligado com a gente, levando a gente carona. Daqui a pouquinho a bola rola aqui no estádio do Maracanã para Fluminense e Operário de Ponta Grossa, para a rodada de número para o jogo de volta da Copa do Brasil. Fluminense final de semana, o Gabriel Pieroni vai apresentar o Hulk para o torcedor, né? Inclusive houve o pedido da equipe do Fluminense junto à Confederação Brasileira de Futebol para mudança desse horário, né? O jogo seria às 8h30, agora será às 7h da noite. Será o primeiro contato, né, do incrível Hulk junto da torcida tricolor. Ele já até no Rio de Janeiro chegou dizendo que ia ganhar a Copa Libertadores da América, hein, Gabriel Pieroni?
1: É isso, o Hulk chegou nessa semana aqui no Rio de Janeiro, ele se despediu da equipe do Atlético Mineiro no final de semana no confronto contra o Botafogo, lá na Arena MRV, e nessa semana ele já desembarcou pro Rio de Janeiro aqui na segunda-feira. Teve até uma brincadeira da galera do BTB Esporte perguntando se ele era o Hulk Paraíba, o Hulk Mineiro, e se agora ele aceitar a persona do Hulk Carioca. É um jogador que chegou, apesar de ser veterano, chegou com muita fome, né, na sua apresentação ali no aeroporto, na sua primeira contato aqui no aeroporto. E nesse momento, Marcelo, o torcedor do Fluminense que está aqui no Maracanã, se olhar para o telão, verá a apresentação, a chegada do Hulk no CT, né? Ele já se apresentou ali no CT Carlos Castilha para começar os primeiros treinamentos, a parte física, e ele, nesse momento, passa aqui no telão, ele sendo recebido ali no CT pelo ex-presidente Mário Bittencourt e pelo atual presidente, o Matheus Montenegro. Então, é um jogador que chega com muita moral, chega com muita pompa, né? Com um salário muito grande aqui no Fluminense, salário que, de acordo com informações, beira ali os 2 milhões e 100 de remuneração. E um fator interessante, Marcelo, que eu não sei se a torcida do Fluminense vai achar tão legal assim, né? Porque é um jogador que é muito contestado pela torcida. Você sabe quem é o padrinho do filho do Hulk que vai ser batizado no Cristo Redentor?
0: Tá no elenco do Fluminense?
1: Tá no elenco do Fluminense.
0: Ou é o Otávio ou o Arana?
1: Quem você acha que é o que a torcida não gosta?
0: O Otávio.
1: É o Otávio. Então, talvez, se o torcedor do Fluminense queria se livrar do Otávio, queria que ele fosse negociado, ou até uma quebra de contrato, eu acho que não é um bom começo, porque o Otávio é muito amigo do Hulk, junto com o Guilherme Arana, jogou com ele no Atlético Mineiro, e o Hulk, Marcelo, ele já chegou falando, né, pra galera que ele ia fazer, durante a pausa pra Copa do Mundo, o batizado da filha dele lá no Cristo Redentor, e pro torcedor do Fluminense, essa informação, Marcelo, o Hulk tem o Otávio como padrinho dessa filha que vai ser batizada, ou seja, é um jogador que provavelmente, se depender do Hulk, vai ter uma, pelo menos até o final do ano, vai ter a sua continuidade no Fluminense.
0: Agora, não dá pro Zubeldía pensar, o Zubeldía não sabe nem se amanhã ele vai ser o treinador do Fluminense, depende de hoje. Mas o Hulk, pra você, o Pieroni, chega com uma certeza ou ainda com uma dúvida? Pra gente entender como é que vai ser essa passagem do Hulk, já é um cara bem experiente. Jogou Copa do Mundo, é rodado, já foi campeão por onde passou. Como é que você vê essa chegada do Hulk, hein, Gabriel Peroni?
1: Pra mim é uma grande dúvida, Marcelo, porque o Hulk, apesar de estar com a sua parte física interessante, né? Ele tem feito bastante partidas na temporada, ele não tem perdido jogos por lesão. O Hulk, quando você analisa desempenho, não é uma temporada, mais uma vez, brilhante do ex-jogador do Atlético Mineiro. Inclusive, a temporada passada já não foi também brilhante, né? Dá pra dizer que não foi, assim, a melhor temporada do jogador veterano, já de 39 anos. Então, eu tenho essa dúvida em relação ao Hulk. Não à toa, o Atlético Mineiro, que tem essa ligação de idolatria com o jogador, acabou não se colocando empecilhos para essa liberação no meio do ano. Tinha um problema no ano passado, quando o Fluminense demonstrou interesse no atleta e acabou não se concretizando. E logo depois, 5 meses depois, o Hulk conseguiu essa negociação pro Fluminense. Mas eu fico na dúvida, Marcelo, porque a gente lembra na temporada passada, o Hulk era um jogador que acabava sendo titular do Atlético Mineiro junto naquele esquema do Sampaoli, como camisa 9, como jogador de referência, o atacante da equipe, e ele não gostava, Marcelo, ele reclamava toda hora, ele não escondia a insatisfação dele, ele falava que não gostava de jogar de costas pro gol, não gostava de ser esse camisa 9, ele prefere jogar, digamos assim, numa segunda linha, um segundo atacante, ou quem sabe até como ponta, apesar de ser um jogador mais veterano. Então fica essa dúvida, Marcelo, na equipe do Fluminense, ele chega para ser centroavante, ele vai querer jogar de centroavante, ele vai se adaptar, ele não vai reclamar como ele reclamava do Atlético Mineiro. É óbvio que o Atlético Mineiro era um ambiente que ele estava acostumado, um ambiente que ele se sentia à vontade. Então, até mesmo para reclamar e para externar uma insatisfação, era mais fácil do que vai ser aqui no Fluminense, um lugar que ele vai ter que construir uma nova história, vai ter que construir uma nova realidade. Mas eu fico nessa dúvida. Será que ele vai aceitar ser o centroavante, caso seja a escolha dele? E outro ponto, Marcelo. Quando o Fluminense buscou a negociação dele lá atrás, lá em dezembro ainda, o Fluminense, por exemplo, não tinha desembolsado 13 milhões de dólares no Castilho. Então, será que o Hulk chega para ser titular absoluto? Porque hoje tem o Castilho, que vinha sendo titular nas últimas partidas, e a gente também tem que lembrar que o John Kennedy, JK,